0: olhar o fim da vida. É o fim da vida. Mas é fim da vida muito bonito, porque deixa uma esteira de experiências as quais nunca morrem. Podem ser bem aproveitadas se a família souber valorizar o vovô e a vovó, porque eles valorizaram durante a sua existência, curta, larga, grande, seja lá qual for, valorizaram muito os valores da família, a boa constituição da família, muitas vezes pela fé vivida, ensinada, transmitida. Um abraço ao vovô, um abraço à vovó, que Deus abençoe a todos. E celebrar o Domingo Cristão possibilita sempre a nós termos um olhar crítico, confrontando os valores da convivência social, esses valores confrontados com os propostos pelo Evangelho. Afinal, as atividades da semana, o esforço do trabalho, os projetos e suas preocupações, tudo será inútil, tudo será sem sentido se não levarmos a sério a meta da vida na firmeza do espírito. Sem dúvida, há bens legítimos experimentados só aqui na terra, mas não esgotam a sede de felicidade do coração humano. O homem não é a medida de si mesmo. Já ensinava o Papa Bento XVI, há tarefas ingentes a fazer em favor de uma sociedade que seja justa, humanizada para todos. Entretanto, só vale a pena buscar a justiça real, verdadeira, na convivência humana, enquanto esse empenho for reflexo do projeto de Deus a nosso respeito, e assim abrir o caminho do seu reino entre nós. No Pai Nosso, Jesus nos ensina a cuidar do pão de cada dia, sem esquecer, porém, de pedir primeiro ao Pai: venha a nós o vosso reino. Ora, só não respiramos o ar puro da liberdade espiritual do domingo se não quisermos, se não buscarmos esse tesouro escondido, essa pérola preciosa do reino de Deus, na sua graça, na oração, na escuta da palavra, na Eucaristia. E neste domingo, Jesus, no seu Evangelho, ensina a discernir os caminhos e opções que nos levam ao reino de Deus. O discernimento é o juízo de valor decisivo na busca, nos critérios, na prioridade, no empenho. O reino de Deus é sempre a opção primeira, absoluta, radical. Não se trata de um conceito abstrato, mas está escondido aí na realidade histórica do dia a dia. Essa lição, que resumi com essas palavras, está enunciada no Evangelho de São Mateus, capítulo 13, versículos 44 a 52, onde Mateus escreveu para a sua comunidade lá no passado. E hoje nós não só nos inteiramos daquilo que foi repassado e transmitido pelos apóstolos às primeiras comunidades cristãs, mas tentamos viver o ensinamento do Evangelho, que é perene, que é eterno. Então disse aqui o texto de Mateus: Jesus disse a seus discípulos: o reino dos céus é como um tesouro escondido no campo. Um homem o encontra, mantém escondido, cheio de alegria ele vai, vende todos os seus bens e compra aquele campo. O reino dos céus é também como um comprador que procura pérolas preciosas. Quando encontra uma pérola de grande valor, ele volta, vende todos os seus bens, compra aquela pérola. O reino dos céus, disse ainda Jesus, é como uma rede lançada ao mar. A rede apanha peixes de todo tipo. Quando está cheia, os pescadores puxam a rede para a praia, sentam-se e recolhem os peixes bons e os cestos, em cestos, e jogam fora os que não prestam. Assim acontecerá no fim dos tempos. Os anjos virão para separar homens maus dos que são justos e lançarão os maus na fornalha de fogo. E aí haverá choro. ranger de dentes. E Jesus perguntou: compreendestes tudo isso? E os discípulos responderam: sim. Então Jesus acrescentou: assim, pois, todo mestre da lei que se torna discípulo do reino dos céus é como um pai de família que tira do seu tesouro coisas novas e velhas. Então esse texto do evangelho também nos ensina a pensar mais uma vez na missão dos avós, a vovó, o vovô, que constituída a família, criados os filhos, convivendo com os netos, transmitem o tesouro da sua experiência pessoal de vida para eles e elas. Ao anunciar e explicar o que é o reino de Deus, amiga e amigo ouvinte, Jesus recorre a imagens e comparações literárias conhecidas como parábolas. Parábolas é um recurso literário, é um modo de transmitir algum ensinamento difícil. O capítulo 13 de São Mateus tem 7 parábolas que compõem o chamado discurso sobre o mistério do reino de Deus. O que é o reino de Deus, do qual Jesus tanto fala? Para nós, reino implica domínio, glória, poder, força. Mas no evangelho não é isso. É diz respeito ao projeto de salvação querido por Deus para a vida e a história humana. Significa que Deus está agindo. Ele não espera o homem se comprometer com ele para mudar e transformar a sociedade. Mas o agir de Deus é misterioso, é humilde. Esconde-se nos acontecimentos a favor da verdade, da justiça, da dignidade da pessoa humana. Aqui e ali, o agir divino, o seu reinado, pode irromper de uma vez só, com força total e irresistível, seja nos acontecimentos, mas principalmente dentro de nós, no coração. O seu reino compara-se então a um tesouro ou uma pérola super preciosa oferecida a alguém que está empenhado na posse dessa pérola ou desse tesouro. Tesouro e pérola são desejados como primazia absoluta. Percebe-se que vale a pena trocar tudo por isso. Significa o tesouro e a pérola, a posse do reino de Deus, oferecendo a máxima alegria de possuí-lo. Uma terceira comparação refere-se, porém, à rede de arrastão recolhida pelos pescadores na praia. Na praia, eles vão escolhendo só os peixes bons, jogando fora os peixes maus, desprezíveis. Então, aqui há um enfoque escatológico, ou seja, uma referência ao momento decisivo do reino, confirmativo da posse definitiva ou não desse reino. Deus fará a separação dos que pertencem a ele e dos que não pertencem ao seu reino na meta final da vida e da história. No fim da história, o reinado de Deus continuará para sempre, e para sempre estarão com ele os que ele julgar bons segundo o critério da sua justiça. Somente a sua justiça, a justiça do reino, justifica, faz boa e aprovada a vida de cada um de nós. Não os códigos de leis, os nossos, não os nossos costumes e cultura. Buscar o reino de Deus é o projeto mais humanizador, sempre à luz do evangelho. Ao rezar, nós pedimos sempre, com humildade, com confiança: venha a nós o vosso reino, porque na verdade assim já começamos a viver nele.
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2: Oi, Pablo. Boa noite.
3: Boa noite.
2: Tudo bem, minha paz, Senhor, e o amor de Maria. Tá?
3: Amém.
2: Aqui é sua amiga Ana Maria.
3: Oi, Ana.
2: Daqui de Mãe Mansur. Só não reparar, tá? Eu tô bem gripado.
3: Não tem problema.
2: A gripe me pegou, eu fui sexta-feira.
3: Gripe, viu? Né? Maldosa.
2: Aí, agora tá renovou melhorando, graças a Deus.
3: Deixa a gente jogado, largado.
2: Tomando um chazinho aí.
3: Eita, né? Coisa boa, tem que ser.
2: A gente tem que tomar é chá, meu filho, porque é um chá que melhora, né? Primeiro Deus, depois é o chazinho que a gente faz, né?
3: Verdade, meu Deus.
2: Ô, Pablo.
3: Oi.
2: Essa música que eu mandei pra você aí, eu gosto muito dela também.
3: Uhum.
2: Essas músicas assim, mais coisa, ela mexe muito com a gente, né?
3: Mexe.
2: Igual eu tava aí com a ansiedade aí, que agora eu creio que eu não tenho mais,
3: tá,
2: né?
3: Bem.
2: Graças a Deus. Né? E tanto eu pedi a Deus, né? E conversar muito com meu pai, conversar com muito minha mãe, que é minha mãe, minha Nossa Senhora.
3: Amém.
2: Eu lá vou recuperando.
3: Amém.
2: Saindo dessas problemadas de saúde.
3: Faz parte da nossa vida.
2: Será que você pode rodar pra mim?
3: Eu vou dar pra você.
2: Aí é isso, hein, Pablo?
3: Tá joia.
2: Fica com Deus.
3: Deus abençoe, viu?
2: Senhor, e o amor de Maria.
3: Amém,
2: tá?
3: Minha amiga.
2: Por todos nós, hein?
3: Amém.
2: Fica com Deus, hein?
3: Com Deus também, viu? Deus abençoe muito você. Tô colocando aqui também as intenções do meu amigo Irineu, de Piquete, pela família, pedindo pela conversão, saúde do Santo Padre, o Papa também, ele tá pedindo, pelo Padre Felipe, da Matriz de Santo Antônio de Piquete, pelo nosso Padre Fernando, do Santuário de São Miguel Arcanjo, pelas almas dos enfermos, pelos moradores de rua, por todas as intenções. Tô colocando aqui todas as suas intenções. Vou ouvir sua música aqui já, tá, Ana Maria? Boa noite, sou de Acaraú, no Ceará. Sou Francisco, ouvinte de todas as noites do Terço de Nossa Senhora Aparecida. Um abraço pra você, meu amigo. Deus abençoe. A Ana, minha amiga Ana, também tá aqui. Boa noite, Pablo. Tudo bem com você? Que bom que você está aí. Vou colocar as intenções do Terço pra minha saúde, pra você, pra todos da minha família, o Padre Vanderlei, que está aniversariando hoje. Olha, muito bem lembrado, vamos colocar aqui o Padre Vanderlei nesse momento do terço, rezando por ele, pela vida dele, né? Mais um aninho de vida completando aí, graças a Deus. Deus abençoe muito o Padre Vanderlei, né? Coisa boa. Ô Padre, Deus abençoe o senhor muito, viu? Estamos rezando pelo senhor sempre, pela sua vocação, pela sua vida. Deus abençoe sempre muito, muito, muito, muito, muito a sua vocação.

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1: Parece que Jesus andava meio decepcionado. Cadê a conversão? A pregação do reino bem merecia uma acolhida mais entusiasta. A palavra de Jesus, seus milagres, tanto esforço, tanto compromisso da parte dele, e ao que parece, pouco resultado. Certamente por isso ele estava dizendo: esta geração é uma geração má. Ela busca um sinal, mas nenhum sinal lhe será dado, a não ser o sinal de Jonas. Jonas foi um sinal para o povo de Nínive. Ele, a mando de Deus, pregou por 3 dias na grande cidade, anunciando o castigo de Deus sobre todo aquele povo. Castigo por conta de sua impenitência, de sua vida de maldade e violência. E o povo de Nínive, diante daquela pregação do profeta, tomou consciência de sua condição e implorou a misericórdia de Deus. Acolheu a pregação de Jonas como um convite urgente à penitência e à conversão. Do pequeno ao grande, do pobre ao rei, todos se sentaram em cinzas e pediram perdão dos seus pecados. Jonas foi um sinal para o povo de Nínive, uma convocação à conversão, mas também um sinal da misericórdia de Deus, pois Deus, tendo desistido do seu intento de destruir tudo, mostrou a sua misericórdia, dando o seu perdão. Esse sinal de Jonas para o povo do seu tempo estava sendo reeditado na presença de Jesus na sua pregação. Como Jonas fora um sinal para o povo de Nínive, assim Jesus seria para o povo do seu tempo. Jonas pregou por 3 dias, cobrindo toda aquela cidade pagã. Jesus pregou por 3 anos, percorrendo todo o país dos judeus. Ele também trazia um convite urgente à conversão. Ele começou a sua missão convidando todos a acolherem o reino que estava se aproximando. Convertam-se e creiam no Evangelho. O convite à conversão, na verdade, é um convite à acolhida da misericórdia de Deus. Jesus estava lembrando que o povo de Nínive recebeu melhor o profeta Jonas do que o seu povo a ele. Converteu-se à pregação de Jonas. E ali, Jesus não estava encontrando a mesma acolhida, nem a mesma disposição para a conversão. O povo de Nínive iria ser juiz daquele povo do tempo de Jesus e iria condená-lo. E quem estava ali anunciando a mensagem de Deus para eles não era simplesmente alguém como Jonas. Como ele mesmo disse, ali estava alguém maior do que Jonas, o próprio filho de Deus. O povo pagão de Nínive converteu-se à pregação de Jonas. O povo de Deus do tempo de Jesus respondeu com indiferença à sua pregação. E um bom grupo até reagiu com violência à boa notícia anunciada por ele. A pregação do Evangelho, que anuncia o reino de Deus, continua hoje e chega até você e a sua família. Aí eu pergunto: como é que você está reagindo a esse anúncio que pede conversão e acolhida do amor de Deus? Como o povo de Nínive ou como o povo do tempo de Jesus?

agora são 9:21, horário de Brasília. Pablo, boa noite. Júlio aqui de Guaratinguetá, coloca toda a minha família aí na oração, na intenção do terço, em especial meu neto Pedro Henrique, que amo muito, e todos os irmãos do terço dos homens aqui na Matriz Nossa Senhora da Glória. Um abraço, Julião. Parabéns pra você, vovô, vovozão. Boa noite, Pablo. Quero agradecer a Jesus, Nossa Senhora Aparecida, São José, uma graça alcançada. Obrigado, Senhor. Um abração para você, Nevinha. Estamos sempre juntos. Maria Neuda comigo aqui também. Boa noite, Pablo. Peço oração por minha saúde, pela saúde do meu esposo, Omar, pela minha família, por todos os doentes, por todos vocês da Rádio Aparecida. O Félix é de São Paulo. Ele é de Guarulhos, né? Aqui de São Paulo, pedindo bênçãos para ele, para Alessandra e pro Vitor, pro Hugo Vitor. Geralmente a gente lê Vitor Hugo, né? Eu já fui trocando. Hugo Vitor, que Deus Nossa Senhora Aparecida nos abençoe sempre. Abençoe vocês aí. Tá bom, Félix? Deus abençoe muito, meu querido. Hoje é dia dos avós. Pude brincar com meu netinho. Fiquei muito feliz. A Nilva compartilhando com a gente esse dia maravilhoso aqui. Agradeço a Deus por

0: Santa Ana, rogai por nós, por todos nós, e nos abençoe sempre, nossos avós e netos também, aqui pela Rádio Mãe Uaçu FM 106.9. Boa noite, família abençoada, família de Nossa Senhora Aparecida. Eita, coisa boa. Deus abençoe muito vocês aí, tá bom? Agora são 9:30, tá na hora de ir para um breve intervalo, já eu tô de volta. Daqui a pouquinho é hora de rezar o terço, tá bom?
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0: 21 horas e 30.

0: 34 minutos, horário de Brasília. 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
0: Estamos de volta.
2: Fala, Pablo.
0: Fala,
2: querido.
0: Meu amigo Plínio.
2: Boa noite.
0: Boa noite, meu
2: que
0: amigão.
2: Que é o Plínio?
0: E aí, Plínio? Me conte.
2: Tô indo trabalhar agora.
0: Opa.
2: Depois de uma mudança de casa que a gente mudou pra Guará aqui, pra esposa ficar mais perto da mãe dela.
0: Uhum. Certinho.
2: É, que eu vou mudar de horário no trabalho, aí a gente vai mudar aqui.
0: Deus já tá abençoando tudo
2: aí
0: já.
2: Eu tava rodando as rádios aqui, escutando, vendo as músicas, né? Mas uhum. Nossa, tem uma música legal. Aí eu lembrei da rádio aí.
0: Oh,
2: já tem aqui
0: boa.
2: Salvo no rádio, né? 104.3. Muito bom te ouvir, viu?
0: Obrigado.
2: Muito
0: irmão. Bom. A gente sempre se encontra.
2: Deus abençoe. Peça aí orações aí pra as intenções, pra que essa mudança.
0: Amém.
2: No trabalho e em casa, né? Na sua rotina, das crianças também. Você sabe, tem 3 crianças.
0: Sim.
2: 2 autistas.
0: Sim, sim.
2: Graças a Deus. Deus tem me abençoado muito.
0: Eu sei, rapaz. A gente vê.
2: É. Só agradecer também, né? Agradecer. Não só pedir. Obrigado pela companhia na rádio.
0: Um abraço, Plínio.
2: Um abraço. Fique com Deus.
0: A luta sempre é grande, né, Plínio? Em determinadas situações dessa vida. Mas se não houver luta, não tem vitória. Então a gente sente que a vitória é maior ainda, não é verdade? A vitória é muito maior. Por isso que o nosso coração se enche de gratidão. Eu acho que é isso, rapaz. É o grande sentido da vida. Ó, tudo de bom pra você, viu, Plínio? Pra sua família, já deu tudo certo, tenho certeza. Vai demorar um pouquinho aí, né? Só pra adaptação de início, mas é um novo tempo. E assim. Esses novos tempos são a oportunidade para nossa vida, né? É oportunidade para os nossos filhos, é oportunidade para tudo nessa vida, né? É a partir dessa mexer com tudo, né? Sair do lugar que você tá ali acostumado, é complicado, mas é providencial, é providência de Deus, tenho certeza. Já deu tudo certo. Um abraço para você, Plínio. Bom falar com você aqui, meu amigão. Meu amigo do coração mesmo, meu amigo de adolescência. O Plínio é meu amigo de adolescência. Legal, né, gente? Muito bom poder encontrar. Eu sempre conto com ele por aqui. Na verdade, ele me encontra aqui, né? Porque é ele que busca a rádio lá. E eu fico muito feliz. Eu sou muito abençoado por ter amigos assim. A gente não tá sempre juntos, mas a gente sempre que se encontra é uma bênção. A gente para, conversa. E agradece sempre por essas pessoas boas na nossa vida. Valeu, Plínio. Um abraço pra você. Um beijo na sua família linda aí, viu, meu amigo? Meu amigão. Tamo junto. Sempre. O Antônio lá de Petrópolis tá comigo aqui também. Boa noite. Uma noite abençoada pra você, Pablo. Pra toda a equipe da Rádio Aparecida, todos os ouvintes. Intenção do Santo Terço por todas as nossas famílias. Receba um abraço aí do cantor Neguinho de Petrópolis, em Três Rios, meu amigão, gente boa demais. Tá na hora do Santos, momento do Padre Gustavo, falar um pouquinho pra gente sobre a vida dos Santos, porque os Santos, eles nos ensinam.
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3: Os Santos nos ensinam, hoje, dia 26 de julho, dia de Santa Ana e São Joaquim. Hoje também é dia dos avós. E eu, Padre André, estou aqui com você, amiga e amigo ouvinte, para conhecermos a história dos pais de Nossa Senhora. E também rezarmos pedindo a sua intercessão. Rezarmos também pelos nossos queridos avós. Com alegria celebramos hoje a memória dos pais de Nossa Senhora, São Joaquim e Santana. Na tradição encontramos a linda história deste casal. Eram judeus, fiéis a Deus, porém estéreis para terem filhos, até que por intervenção divina alcançaram a graça e conceberam Maria. De fato, a menina Maria foi levada mais tarde pelos pais Joaquim e Ana para o templo, onde foi educada, ficando aí até o tempo do noivado com José. A data do nascimento e morte de ambos não possuímos, mas sabemos que vivem no coração da Igreja, e nesta são cultuados desde o século VI. Jesus disse no Evangelho: pelos frutos conhecereis a árvore. Portanto, pela santidade do fruto, Maria, deduzimos a santidade dos pais, Ana e Joaquim. deles, nos diz São João Damasceno. Ó casal feliz, Joaquim e Ana, a vós toda a criação se sente devedora, pois foi por vosso intermédio que a criatura ofereceu ao Criador o mais valioso de todos os dons, isto é, a mãe pura, a única que era digna do Criador. Rezemos. Senhor Deus de nossos pais, que concedestes a São Joaquim e Santana a graça de darem a vida à mãe de vosso filho Jesus, fazei que pela intercessão de ambos alcancemos a salvação prometida a vosso povo. Por Cristo nosso Senhor. Amém. Santana e São Joaquim, roguem por nós.
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1: Páscoa de Jesus se manifesta em cada um de nós, nas pessoas, nas comunidades que dão testemunho de misericórdia, reconciliação e paz. De maneira especial, lembro nesta oração os aniversariantes de hoje, a Mariana de Cruzeiro e meu primo de Lins, João. Iniciemos esta oração invocando a Santíssima Trindade. Em nome do Pai, do Filho e do Espírito Santo. Amém. Senhor nosso Deus, nosso Pai, nós cremos em vós, nós esperamos em vós, nós vos amamos, nós vos agradecemos este dia e vos damos graças porque estamos com vida. Oferecemos este dia ao Senhor com todas as nossas alegrias e sofrimentos, com todos os nossos trabalhos e divertimentos. Guardai-nos do pecado e fazei de nós instrumentos de vossa paz e do vosso amor. Ajudai-nos a observar vossos santos mandamentos. Amém. Domingo, dia 26 de julho. O trecho do Evangelho de hoje é escrito por Mateus, capítulo 13, versículos de 44 a 52. Anúncio do Evangelho de Jesus Cristo segundo Mateus. Naquele tempo disse Jesus a seus discípulos: o reino dos céus é como um tesouro escondido no campo. Um homem o encontra e o mantém escondido. Cheio de alegria, ele vai, vende todos os seus bens e compra aquele campo. O reino dos céus também é como um comprador que procura pérolas preciosas. Quando encontra uma pérola de grande valor, ele vai, vende todos os seus bens e compra aquela pérola. O reino dos céus é ainda como uma rede lançada ao mar e que apanha peixes de todo tipo. Quando está cheia, os pescadores puxam a rede para a praia, sentam-se e recolhem os peixes bons em cestos e jogam fora os que não prestam. Assim acontecerá no fim dos tempos. Os anjos virão para separar os homens maus dos que são justos e lançarão os maus na fornalha de fogo. E aí haverá choro e ranger de dentes. Compreendestes tudo isso? Eles responderam: sim. Então Jesus acrescentou: assim, pois, todo mestre da lei que se torna discípulo do reino dos céus é como um pai de família que tira do seu tesouro coisas novas e velhas. Palavra da salvação. Jesus continua ensinando sobre o reino dos céus com três parábolas: tesouro, pérola e rede. As duas primeiras, tesouro e da pérola, ensinam o valor do investimento no reino de Deus, considerado um bem maior. A terceira, a rede, revela a realidade da comunidade, da sociedade, composta de pessoas comprometidas e pessoas descompromissadas. Essas parábolas mostram a complexidade do mistério do reino dos céus. Com as três parábolas, Jesus convida cada um de nós, eu e você, a acolher o reino, considerado um bem maior, que merece investimento acima de tudo. O que Deus nos oferece tem valor infinito. Precisamos fazer todo esforço para tornar o reino sempre mais uma realidade, abandonando o que não contribui para com ele. Devemos ser como o dono da casa que tira de seu cofre coisas novas e velhas. A Bíblia, a Sagrada Escritura, é o baú que guarda coisas novas e velhas. Temos a chave para abri-la e tirar dela as propostas do reino do céu. Precisamos ser pessoas sábias para discernir aquilo que realmente é valioso, daquilo que não traz benefícios nenhum para a nossa vida. Peçamos hoje especialmente a bênção de Deus para as famílias. A família é a principal responsável pela formação da consciência humana e cristã de uma pessoa. A família é a célula principal da sociedade e atualmente vemos um grande sofrimento de tantas famílias que passam por dificuldades em seus relacionamentos. Reúna sua família e peçamos juntos a Deus a sua bênção. Oremos. Deus de misericórdia, Criador e Reparador do vosso povo, que fizesses da família humana, constituída pela aliança nupcial, o sacramento de Cristo e da Igreja, derramai a abundância das vossas bênçãos sobre esta família reunida neste momento, para que aqueles que nela vivem unidos pelo amor sejam fervorosos no espírito, assíduos na oração, solícitos uns pelos outros, atentos às necessidades de todos, e deem testemunho da fé pela palavra e pelo exemplo. Por nosso Senhor Jesus Cristo. Amém. Que Deus Todo-Poderoso vos livre sempre de toda a adversidade e derrame sobre você as suas bênçãos. O Senhor esteja convosco, Ele está no meio de nós. Pela intercessão do apóstolo São Marcos, desça sobre você, sobre a sua família e intenções, a bênção do Deus Todo-Poderoso, Pai, Filho e Espírito Santo. Amém. O abraço de hoje continua com o pessoal de Piracicaba. Um abraço para o Andrew, para o Alexandre, para o Daniel, Christian, para o Eduardo, para o Ed e para o Fernando. Sou o padre Edmilson Moraes, salesiano de Dom Bosco, e moro em Campinas, no estado de São Paulo, no Colégio Liceu Salesiano Nossa Senhora Auxiliadora. Que Deus e Nossa Senhora, sua mãe e nossa, continue caminhando com você hoje. Abraço e até mais.
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2: Programa Com a Mãe Aparecida, agora são 21 horas e 51 minutos. Deixa eu colocar intenções aqui, né? Porque meu povo tá passando por aqui, graças a Deus, deixando seus pedidos, as suas intenções. O Jonas Eliseu Gomes, boa noite, Pablo, aguardando o Santo Terço. Louvar e agradecer a Deus, Pai e a Mãe Aparecida, por todas as graças alcançadas, por todos que rezam o terço neste momento, por minha família, minha esposa Eliana, né? Meus filhos, Joyce e Eduardo, lá de Ipatinga, Minas Gerais, essa família linda, maravilhosa, participando com a gente aqui. Ok, Pablo, se precisar, posso rezar um mistério, tá? Muito obrigado, viu, Jonas? Vou deixar anotadinho aqui comigo. Se eu precisar, eu recorro a você com muito carinho. Obrigado, meu amigo. Ótima noite pra você aí. Vamos juntos. Oi, Maria, a Marta, né? Dona Tila com a gente aqui também. Quem mais comigo aqui, aguardando para rezar o Santo Terço? A Maria Neuda de Costa Marques, em Rondônia. Pablo, peço por minha saúde, pela saúde do meu esposo, tá? Um abraço para você, viu, querida? Tô rezando por vocês aqui. O Edson tá com a gente também. A Socorro de Uclaro tá aqui também, já ergueu as mãos aqui, já em louvor. Ô, glória, graças a Deus, tá aqui com a gente. Boa noite, Pablo. Reze por nós, estamos a caminho de casa. Estivemos aí no final de semana. É bom estar onde a mãe está. Geraldo, um abraço para todos vocês aí. Vão com Deus, tá bom? Nossa Senhora tá cobrindo já o ônibus de vocês aí. Vocês vão em paz, Deus quiser, até Guanhães. Beijo grande para Guanhães, para toda essa romaria linda, maravilhosa. Fábio de Oliveira tá com a gente também. Boa noite para você, Fábio. Obrigado pela participação. Caminhos da Fé, irmã Ana Gabriela com a gente agora, viu? Trazendo esse quadro tão especial para você.
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0: Bem-vindos a mais um encontro. Coisa boa estarmos juntos, aprendendo sobre a nossa fé. E aí, Malu, já sabe quais são as quatro virtudes cardeais ou as dobradiças que abrem as portas para outras virtudes? Já sei sim, fui pesquisar e descobri tudinho. Muito bem, então conta pra gente quais são. De pronto, a Malu levantou os quatro dedinhos e começou a contar. São quatro: temperança, prudência, fortaleza e justiça. Muito bem, Malu, você é uma ótima pesquisadora. E quer contar pra gente o que aprendeu sobre uma delas? Eu posso falar sobre a temperança. Li sobre ela porque me chamou muita atenção essa palavra nova que eu não conhecia. De fato, é uma palavra bem diferente. E o que significa essa palavra diferente, Malu? Eu li que temperança é a virtude que dá poder sobre si mesmo. Faz a gente saber se dominar. Isso mesmo, Malu. É a virtude que nos ensina a não nos deixarmos levar pela raiva, por exemplo. Nos ensina a agir sem exageros. Eu li isso. Nos ensina a ter equilíbrio, né? Exatamente, Malu. E o equilíbrio é muito importante para a nossa vida ter sabor. Pense na comida. Se um prato estiver muito salgado ou se faltar sal, a gente não consegue comer e saborear, porque temos um exagero. Para a comida ficar saborosa, precisamos ter o equilíbrio. Sim, lá em casa todo mundo reclama quando fica muito salgado o arroz. Exato! Na vida também precisamos de tempero. A dose certa de cada coisa para vivermos bem. Isso é a temperança. E a gente aprende treinando. Por exemplo, quando acontece uma situação ruim, antes de reagir cheio de emoção, a gente respira, para e pensa. Assim, achamos o equilíbrio. Minha mãe sempre me diz que na hora que eu tô com muita raiva, eu não posso decidir nada. Muito bem, sua mãe tem toda a razão. Quando estamos muito felizes, muito tristes ou muito bravos, não devemos decidir nada, porque são situações extremas. E qualquer escolha que fizermos, vai faltar equilíbrio, vai faltar tempero, vamos nos arrepender e ficar tristes, além de correr o risco de deixar outras pessoas tristes. Por isso, precisamos pedir sempre a Deus a graça da temperança e treinar a cada situação. Ah, já sei, tô anotando aqui. Essa semana vou treinar isso. Treinar a temperança, escreveu a Malu. Muito bem, essa vai ser nossa tarefa da semana. E você aí de casa também está convidado a treinar esse tempero no seu dia a dia. Lembre-se, a temperança nos dá equilíbrio e deixa a vida mais saborosa.
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9: São 22 horas, horário de Brasília.
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9: Uma noite linda, maravilhosa para você. Seja muito bem-vindo, seja muito bem-vinda. Agora são 10 horas e 1 minuto, tá na hora, ao vivo. Estamos direto dos estúdios da Rede Aparecida de Rádio, chegando até o seu coração com o terço na mão. O meu já tá aqui, ó. Tá preparado aqui já pra gente poder rezar juntos neste momento, nesta hora. É, juntinhos. Que bom ter você aqui comigo, viu? Obrigado pelo carinho, obrigado por você parar nesse momento aqui na Rádio Aparecida e abrir seu coração a Deus pela intercessão de Nossa Senhora. Vamos juntos. A partir de agora, você é meu convidado especial. Deixa eu mandar um abraço aqui pro meu amigo Manuel Batista de Blumenau. Ele é meu primeiro mistério aqui do terço. Já mandei mensagem para ele, tá? Mas se eu não conseguir o Manuel aqui, eu já tenho o Jonas Eliseu Gomes para rezar comigo. E se você quiser rezar comigo também, pode mandar mensagem para mim aqui, tá bom? É, eu tenho aqui disponível para estar rezando comigo o segundo mistério, o terceiro mistério, o quarto e o quinto, tá bom? Manda mensagem. mensagem para mim aqui no 12-3104-1043. Eu já ligo para vocês, vocês já falam comigo, deixam as suas intenções e a gente reza juntos, juntinhos por aqui, tá bom? Vamos lá invocando a Santíssima Trindade, cantando sempre aqui no programa Com a Mãe Aparecida.

fazer o nosso oferecimento do terço Divino Jesus. Nós nos oferecemos este terço que vamos rezar, meditando nos mistérios da vossa redenção. Concedei-nos, por intercessão da Virgem Maria, Mãe de Deus e Nossa Mãe, as virtudes que nos são necessárias para bem rezá-lo e a graça de ganharmos as indulgências desta santa devoção. Vamos rezar cantando o Creio em Deus Pai, aqui no programa Com a Mãe Aparecida. Música.

nosso que estais no céu, santificado seja o vosso nome. Venha a nós o vosso reino, seja feita a vossa vontade, assim na terra como no céu. O pão nosso de cada dia nos dai hoje. Perdoai as nossas ofensas, assim como nós perdoamos a quem nos tem ofendido. Não nos deixeis cair em tentação, mas livrai-nos do mal. Amém. Primeira Ave Maria, das três que nós vamos rezar no início desse Santo Terço, nós rezamos em honra a Deus Pai, nosso Criador. Ave Maria, cheia de graça, o Senhor é convosco, bendita sois vós entre as mulheres, bendito é o fruto do vosso ventre, Jesus. Santa Maria, Mãe de Deus, rogai por nós, pecadores, agora e na hora de nossa morte. Amém. A segunda Ave Maria, em honra a Deus Filho, nosso Salvador. Ave Maria, cheia de graça, o Senhor é convosco, bendita sois vós entre as mulheres, bendito é o fruto do vosso ventre, Jesus. Santa Maria, Mãe de Deus, rogai por nós, pecadores, agora e na hora de nossa morte. Amém. A terceira Ave Maria, em honra ao Espírito Santo, o Santificador. Ave Maria, cheia de graça, o Senhor é convosco, bendita sois vós entre as mulheres, bendito é o fruto do vosso ventre, Jesus. Santa Maria, Mãe de Deus, rogai por nós, pecadores, agora e na hora de nossa morte. Amém. Glória ao Pai, ao Filho e ao Espírito Santo, como era no princípio, agora e sempre. Amém. Ó meu Jesus, perdoai-nos, livrai-nos do fogo do inferno, levai as almas todas para o céu e socorrei principalmente as que mais precisarem da vossa infinita misericórdia.

contemplar o nosso primeiro mistério hoje glorioso, a ressurreição de Jesus. E é claro, logo em seguida eu já vou apresentando as intenções aqui dos nossos queridos e queridas amigos do terço, de todas as horas, de todos os dias, de todas as noites, aqui na Rádio Aparecida.

0: colocar as intenções aqui do meu amigo. Minha amiga Nancy tá aqui, meu amigo Yuri. Boa noite, Pablo. Salve Maria Puríssimo. Rezo pela minha paz de espírito e pela minha família. Oh, um abraço pra você, viu, Yuri? Será meu segundo mistério aqui, tá bom? Segundo mistério pra rezar comigo aqui. O Yuri tá aqui comigo, já tô colocando as suas intenções. É, o terceiro mistério, a Val, lá da Bahia, com a gente também. Deus abençoe você, querida. Obrigado, viu, pelo carinho comigo aqui também. É, o Toninho Alves, boa noite, meu irmão. Um abraço dos Vermelhinhos de Deus, de Eliodora, ou os Vermelhinhos aí, de Minas Gerais. Já estou com saudade da casa da mãe Aparecida e dos amigos também. É, a gente faz amigos aqui em Deus. Que Deus abençoe muito você, viu, meu querido? Ótima noite pra você aí. Pedro Canuto, rezando pelos familiares, pela paz do mundo, pelo Papa. Uma bênção. Obrigado, querido. Deus abençoe você também. Boa noite, estou aguardando a chamada aqui, estou ligado. Ô, meu querido, vou rezar com você aqui já. É o nosso segundo mistério, então, Manuel, tá bom? Vou ligar pra você aqui, eu tô com o Jonas Eliseu aqui já comigo no ar. Você vai ser meu segundo mistério, tá bom? Jonas, boa noite, seja muito bem-vindo. Tudo bem, meu queridão?
1: Tudo bom.
0: Quais são as suas intenções?
1: Estamos reunidos aqui para rezar o primeiro mistério, esposa e os dois filhos.
0: Oh, que a família reunida aí com a graça de Deus. Fica à vontade, tá bom? Pode colocar suas intenções e vamos rezar.
1: Colocar aqui a intenção da nossa diocese. Nós estamos ansiosos aguardando o nosso novo bispo, pela nossa paróquia, por todos que rezam o texto nesse momento. Pela dona Maria Márcia lá de Manhuaçu, pela dona Almeida aqui de Patinga e por todos que estão em oração nesse momento. Se a minha esposa e os filhos quiserem colocar alguma intenção, pode ficar à vontade. Vamos rezar, Pablo?
0: Vamos rezar então. E pode começar aí, eu respondo, tá bom?
1: Ok, Pai nosso que estás no céu, santificado seja o vosso nome, venha a nós o vosso reino, seja feita a vossa vontade assim na terra como no céu.
0: O nosso de cada dia nos dai hoje, perdoai as nossas ofensas, assim como nós perdoamos a quem nos tem ofendido, não nos deixeis cair em tentação, mas livrai-nos do mal. Amém.
2: Ave Maria, cheia de graça, Senhor convosco, bendita sois vós entre as mulheres, bendito é o fruto do vosso ventre, Jesus.
0: Santa Maria, Mãe de Deus, rogai por nós, pecadores, agora e na hora de nossa morte. Amém.
3: Ave Maria, cheia de graça, o Senhor é convosco. Bendita sois. Bendito é o fruto do vosso ventre, Jesus.
0: Santa Maria, Mãe de Deus, rogai por nós, pecadores, agora e na hora de nossa morte. Amém.
3: Ave Maria, cheia de graça, o Senhor é convosco. Bendita sois vós entre as mulheres. Bendito.
0: Santa Maria, Mãe de Deus, rogai por nós, pecadores, agora e na hora de nossa morte. Amém.
3: Ave Maria, cheia de graça, o Senhor é convosco. Bendita sois vós entre as mulheres.
0: Santa Maria, Mãe de Deus, rogai por nós, pecadores, agora e na hora de nossa morte. Amém.
3: Ave Maria, cheia de graça, o Senhor é convosco.
0: Santa Maria, Mãe de Deus, rogai por nós, pecadores, agora e na hora de nossa morte. Amém.
3: Ave Maria, cheia de graça, o Senhor é convosco. Bendita sois vós entre as mulheres. Bendito é o fruto do vosso ventre, Jesus.
0: Santa Maria, Mãe de Deus, rogai por nós, pecadores, agora e na hora de nossa morte. Amém.
3: Ave Maria, cheia de graça, o Senhor é convosco. Bendita sois vós entre as mulheres. Bendito é o fruto do vosso ventre, Jesus.
0: Santa Maria, Mãe de Deus, rogai por nós, pecadores, agora e na hora de nossa morte. Amém.
3: Ave Maria, cheia de graça, o Senhor é convosco. Bendita sois vós entre as mulheres. Bendito é o fruto do vosso ventre, Jesus.
0: Santa Maria, Mãe de Deus, rogai por nós, pecadores, agora e na hora de nossa morte. Amém.
3: Ave Maria, cheia de graça, o Senhor é convosco. Bendita sois vós fruto do vosso ventre, Jesus.
0: Santa Maria, Mãe de Deus, rogai por nós, pecadores, agora e na hora de nossa morte. Amém.
3: Ave Maria.
2: Bendita sois vós entre as mulheres.
3: Bendito é o fruto do vosso ventre, Jesus.
0: Santa Maria, Mãe de Deus, rogai por nós, pecadores, agora e na hora de nossa morte. Amém.
3: Glória ao Pai, ao Santo.
0: Como era no princípio, agora e sempre. Amém.
3: Ó meu Jesus, perdoai, livrai
0: fogo do inferno, levai as almas todas para o céu. E socorrei principalmente as que mais precisarem da vossa infinita misericórdia.
3: Santana e São Joaquim,
0: rogai por nós.
3: Santa Rita de Cássia,
0: rogai por nós.
3: São Miguel Arcanjo,
0: rogai por nós.
3: Aparecida,
0: rogai por nós que recorremos a vós.
3: Obrigado, Pablo, meu amigo. Obrigado por ter rezado esse primeiro mistério com a nossa. Seja uma semana abençoada para todos
0: pra
3: que estão
0: também
3: em oração.
0: Obrigado, viu? Deus abençoe muito vocês aí. Obrigado pelo carinho e pela atenção também. Obrigado. Um abraço para toda a família aí, viu? Como que é o nome da sua esposa?
3: Eliana.
0: E os meninos?
3: Joyce Eduardo.
0: Um abraço, Joyce Eduardo. Um abração para vocês aí, viu? Deus abençoe muito. Eliana, um grande abraço para vocês. Fiquem com Deus.
3: Amém.
0: Tchau, tchau. Obrigado. Boa noite. Deixa eu colocar minhas intenções aqui, dos meus queridos amigos que estão aqui participando com a gente, deixando as suas intenções. Pablo, boa noite. Com fé, rezaremos o Terço de Aparecida, agradecendo por esse domingo abençoado e pedindo uma semana de muitas graças alcançadas. Renato Medeiros, de Divinópolis. Paulo Brito também está aqui. Estou na escuta, Pablo. Quero rezar pela minha saúde, meu neto Tiago. Deus abençoe, Paulo, lá de Sebastião do Passé. Deus abençoe muito, meu querido. Rezando e agradecendo a Mãe Aparecida, rezo pela minha saúde, rezo por você também. A Flor de Potim, ô Flor, Deus abençoe você, querida. Boa noite, meu nome é Cláudia, sou de BH, Belo Horizonte, rezando pelos meus filhos e toda a minha família. Cláudia, rezando pelos seus filhos aqui também, tá bom? Colocando todos vocês aqui no colinho de Nossa Senhora. Vamos contemplar o nosso segundo mistério glorioso de hoje, vamos lá.

0: nós rezamos esse segundo mistério glorioso, a ascensão de Jesus aos céus. Com ele, Manuel Batista, lá de Blumenau, Santa Catarina. Manuel, tudo bem com você?
1: Boa noite.
0: Tudo certinho?
1: Tudo bem,
0: tudo bem, graças a Deus. Vamos rezar, Manuel?
1: Vamos.
0: Coloque suas intenções, por favor.
1: Pedir para a mãe querida que interceda por todos da minha família.
0: Amém.
1: Principalmente para os meus filhos e meus netos. Quero também parabenizar todos os motoristas do Brasil pelo seu dia que foi ontem.
0: Tá joia. Amém. Verdade, São Cristóvão.
1: Exatamente. Motorista de aplicativo, meu filho Ivair Batista, que é motorista de aplicativo também. E todos os motoristas, caminhoneiros do nosso imenso Brasil.
0: Amém, amém. Muito bom.
1: Que motorista de aplicativo.
0: Ô, seu Manuel, peço pro senhor abaixar o rádio do senhor, senão ele vai ficar dando esse retorno.
1: Melhorou?
0: Aí.
1: Melhorou?
0: Maravilhoso, melhorou muito.
1: Então, pelos nossos motoristas caminhoneiros que enfrentam as estradas do nosso Brasil todos os dias, aonde eles estão hoje, que Nossa Senhora Aparecida interceda por eles.
0: Amém, amém.
1: Quero também parabenizar nossos valiosos colonos, também foram os dias de ontem, né? Que Nossa Senhora Aparecida interceda por eles. Eles que colocam tudo que nós colocamos na mesa, nossos dia a dia, são eles que plantam.
0: Amém.
1: Também quero parabenizar todos os ouvintes da rádio, da rede de Aparecida. Vocês também, funcionários da rádio.
0: Amém. Obrigado.
1: E todo o povo brasileiro. Peço para Nossa Senhora Aparecida interceder por aqueles países que convivem em guerra.
0: Sim, vamos rezar.
1: E também para todos nós que estamos aqui neste momento. Vamos rezar.
0: Vamos rezar, então. Manuel, seu Manuel, eu começo, tá bom? O senhor responde.
1: Pode ser.
0: Pai nosso que estais no céu, santificado seja o vosso nome, venha a nós o vosso reino, seja feita a vossa vontade, assim na terra como no céu.
1: O pão nosso de cada dia nos dai hoje, perdoai as nossas ofensas, assim como nós perdoamos a quem nos tem ofendido, e não deixeis cair em tentação, mas livrai do mal. Amém.
0: Ave Maria, cheia de graça, o Senhor é convosco, bendita sois vós entre as mulheres, e bendito é o fruto do vosso ventre, Jesus.
1: Santa Maria, Mãe de Deus, rogai por nós, pecadores, agora e na hora da nossa morte. Amém.
0: Ave Maria, cheia de graça, o Senhor é convosco, bendita sois vós entre as mulheres, e bendito é o fruto do vosso ventre, Jesus.
1: Santa Maria, Mãe de Deus, rogai por nós, pecadores, agora e na hora da nossa morte. Amém.
0: Ave Maria, cheia de graça, o Senhor é convosco, bendita sois vós entre as mulheres, e bendito é o fruto do vosso ventre, Jesus.
2: Bendito é o fruto do vosso ventre.
1: Santa Maria, Mãe de Deus, rogai por nós, pecadores, agora e na hora da nossa morte. Amém.
0: Ave Maria, cheia de graça, o Senhor é convosco, bendita sois vós entre as mulheres, e bendito é o fruto do vosso ventre, Jesus.
1: Santa Maria, Mãe de Deus, rogai por nós, pecadores, agora e na hora da nossa morte. Amém.
0: Ave Maria, cheia de graça, o Senhor é convosco, bendita sois vós entre as mulheres, bendito é o fruto do vosso ventre, Jesus.
1: Santa Maria, Mãe de Deus, rogai por nós, pecadores, agora e na hora da nossa morte. Amém.
0: Ave Maria, cheia de graça, o Senhor é convosco, bendita sois vós entre as mulheres, e bendito é o fruto do vosso ventre, Jesus.
1: Santa Maria, Mãe de Deus, rogai por nós, pecadores, agora e na hora da nossa morte. Amém.
0: Ave Maria, cheia de graça, o Senhor é convosco, bendita sois vós entre as mulheres, e bendito é o fruto do vosso ventre, Jesus.
1: Santa Maria, Mãe de Deus, rogai por nós, pecadores, agora e na hora da nossa morte. Amém.
0: Ave Maria, cheia de graça, o Senhor é convosco, bendita sois vós entre as mulheres, e bendito é o fruto do vosso ventre, Jesus.
1: Santa Maria, Mãe de Deus, rogai por nós, pecadores, agora e na hora da nossa morte. Amém.
3: Ave Maria, cheia de graça, o Senhor é convosco, bendita sois vós entre as mulheres, e bendito é o fruto do vosso ventre, Jesus.
1: Santa Maria, Mãe de Deus, rogai por nós, pecadores, agora e na hora da nossa morte. Amém.
3: Glória ao Pai, ao Filho e ao Espírito Santo.
1: Assim como era no princípio, agora sempre, por todos os séculos dos séculos. Amém.
3: Ó meu Jesus, perdoai-nos.
1: Perdoai-me, livrai-me do fogo do inferno, livrai as almas todas para o céu e socorri principalmente aquelas que mais precisam.
3: São Cristóvão,
1: rogai por nós.
3: Santa Ana e São Joaquim,
1: rogai por nós.
3: Nossa Senhora Aparecida,
1: rogai por nós.
3: Rogai por nós.
1: São João Batista,
3: rogai por nós.
1: Rogai por nós.
3: Manuel, muito obrigado, viu?
1: Eu que agradeço, tudo de bom para vocês.
3: Tudo bom pro senhor também. Deus abençoe muito toda a família aí.
1: Amém. Obrigado igualmente.
3: Amém. Fique com Deus. Vamos contemplar o nosso terceiro mistério glorioso a partir de agora.

Terceiro mistério glorioso, a descida do Espírito Santo sobre os apóstolos e Maria no cenáculo. Tem intenções aqui, graças a Deus eu tenho aqui participações, muita gente deixando as suas intenções aqui. Boa noite, aqui é a Dilton Borges. Peço orações para abrir uma porta de emprego para minha esposa, que está na fila de um transplante, né? E ele pede uma porta de emprego para ele, para a esposa que está na fila, né, desse momento tão complicado, né, que é o transplante. Mas Deus, Nossa Senhora, está passando à frente, viu? Peço também a proteção dos meus filhos, Vinícius e Gabriel. O Adilton é lá de Lages, Santa Catarina. Que Deus abençoe a família de vocês. Deus abra essas portas de empregos e que Nossa Senhora também possa providenciar também esse rim que vocês tanto precisam aí, tá bom? Pra sua esposa. Vera, Deus abençoe você, viu? Tô rezando por você aqui nesse momento. Eu e mais praticamente o Brasil inteiro nesse momento, colocando em primeiro lugar sua intenção aqui, viu? Pra todos nós. Por você hoje. Estamos rezando aqui hoje. Deus te abençoe muito, querida. Boa noite, meu nome é Alícia, eu sou de Juiz de Fora, rezo pelo meu neto Pedro, que faz aniversário hoje. Estamos rezando pelo Pedro, colocando ele aqui no colinho de Nossa Senhora, tá, minha amiga? Dercy tá com a gente também, lá de Imbituva, no Paraná, rezando pela família dele, pela sua esposa Rosane. É uma ótima semana a todos, Pablo, pra vocês também, viu? Obrigado. Colocando aqui também as intenções do Luiz Fernando de Taubaté. Coloco também aqui nas orações o Haroldo Cruz de Virgínia, Minas Gerais. Boa noite, Pablo, meu amigo. Boa noite, meu querido. Quero agradecer pela recuperação do meu pai, viu? Estamos rezando por vocês aí, tá bom? Deus abençoe muito. Que bom que ele tá se recuperando bem, viu, Haroldo? Tudo de bom para vocês. O João tá com a gente também de Brasília. Rezo para que Nossa Senhora abençoe minha vida e que ela passe à frente em todos os meus caminhos e abençoe. Amém. Isso aí, meu amigo. Um grande abraço para você. Quero agradecer a toda a família do Santo Terço, pedir bênçãos e proteção para nossa família. Obrigado, Senhor Jesus, e a querida mãezinha por tudo. Lá de Castro, a Suzana Alves. Um abraço para você, Suzana. Tô rezando por você e pela sua família. A Nancy tá com a gente também, Nancy Coleman. Boa noite, rezo o terço, louvando, agradecendo a Mãe Aparecida pelas graças recebidas, pela minha família, pelos doentes, pelos idosos, por todas as crianças. Amém. Vamos rezando juntinhos por aqui, tá bom? Vamos abrir o nosso coração nessa hora e aqui acolher esse terceiro mistério, que é a minha querida amiga Val, tá aqui comigo já. Vai rezar comigo. Val, boa noite. Tá chamando.

0: terceira, nesse terceiro mistério glorioso, tá bom? Deus abençoe cada um de vocês. Vamos rezar juntinhos por aqui. Vamos lá, vamos colocar aqui. Tem gente que pediu aqui pra mim pra estar rezando comigo aqui também. A Val por enquanto não atendeu, eu vou ligar pro Yuri. Alô, Yuri. Terceiro mistério, Yuri de Caraguatatuba. Alô, Yuri.
1: Oi.
0: Boa noite, você tá bem, meu amigo?
1: Boa noite, só assim pra gente conversar, hein?
0: Que legal poder falar
1: prazer,
0: com você
1: aí,
0: aqui, prazer todo meu.
1: Falar direto com você.
0: Eu também,
1: só
0: viu?
1: Só falo no áudio, né?
0: Então, rapaz, a gente sente falta, né? É como se a gente não tivesse conversado ainda. Pessoalmente a gente não teve oportunidade ainda, mas por telefone mata um pouquinho dessa vontade da gente se conhecer, não é verdade?
1: É. Um dia eu vou até Aparecida e a gente vai
0: opa,
1: dar uma
0: será um prazer
1: aí.
0: Será um prazer
1: aí.
0: Receber você aqui, viu? Vou ficar guardando.
1: Legal.
0: Coloque suas intenções, sim, meu amigo.
1: Então, minhas intenções é a que já foi colocada anterior, né?
0: Sim.
1: E peço pela perseverança aí do movimento dos homens, principalmente aqui na Diocese de Caraguatatuba.
0: Uhum.
1: É, pelas famílias e hoje principalmente pelas avós aí, muitas avós que neste momento devem estar sozinhas, né? Aí até rezando o terço sozinhas.
0: Verdade.
1: É, rezo por todos eles.
0: Amém. Vamos lá, ô Yuri, começa você que eu respondo, tá bom?
1: Tudo bem. Posso começar?
0: Pode começar.
1: Pai nosso que estais nos céus, santificado seja o vosso nome, venha a nós o vosso reino, seja feita a vossa vontade, assim na terra como no céu.
0: O pão nosso de cada dia nos dai hoje, perdoai as nossas ofensas, assim como nós perdoamos a quem nos tem ofendido, não nos deixeis cair em tentação, mas livrai-nos do mal. Amém.
1: Ave Maria, cheia de graça, o Senhor é convosco, bendita sois vós entre as mulheres e bendito é o fruto do vosso ventre, Jesus.
0: Santa Maria, Mãe de Deus, rogai por nós, pecadores, agora e na hora de nossa morte. Amém.
1: Ave Maria, cheia de graça, o Senhor é convosco, bendita sois vós entre as mulheres e bendito é o fruto do vosso ventre, Jesus.
0: Santa Maria, Mãe de Deus, rogai por nós, pecadores, agora e na hora de nossa morte. Amém.
1: Ave Maria, cheia de graça, o Senhor é convosco, bendita sois vós entre as mulheres e bendito é o fruto do vosso ventre, Jesus.
0: Santa Maria, Mãe de Deus, rogai por nós, pecadores, agora e na hora de nossa morte. Amém.
1: Ave Maria, cheia de graça, o Senhor é convosco, bendita sois vós entre as mulheres e bendito é o fruto do vosso ventre, Jesus.
0: Santa Maria, Mãe de Deus, rogai por nós, pecadores, agora e na hora de nossa morte. Amém.
1: Ave Maria, cheia de graça, o Senhor é convosco, bendita sois vós entre as mulheres e bendito é o fruto do vosso ventre, Jesus.
0: Santa Maria, Mãe de Deus, rogai por nós, pecadores, agora e na hora de nossa morte. Amém.
1: Ave Maria, cheia de graça, o Senhor é convosco, bendita sois vós entre as mulheres e bendito é o fruto do vosso ventre, Jesus.
0: Santa Maria, Mãe de Deus, rogai por nós, pecadores, agora e na hora de nossa morte. Amém.
1: Ave Maria, cheia de graça, o Senhor é convosco, bendita sois vós entre as mulheres e bendito é o fruto do vosso ventre, Jesus.
0: Santa Maria, Mãe de Deus, rogai por nós, pecadores, agora e na hora de nossa morte. Amém.
1: Ave Maria, cheia de graça, o Senhor é convosco, bendita sois vós entre as mulheres e bendito é o fruto do vosso ventre, Jesus.
0: Santa Maria, Mãe de Deus, rogai por nós, pecadores, agora e na hora de nossa morte. Amém.
1: Ave Maria, cheia de graça, o Senhor é convosco, bendita sois vós entre as mulheres e bendito é o fruto do vosso ventre, Jesus.
0: Santa Maria, Mãe de Deus, rogai por nós, pecadores, agora e na hora de nossa morte. Amém.
1: Ave Maria, cheia de graça, o Senhor é convosco, bendita sois vós entre as mulheres e bendito é o fruto do vosso...
0: Santa Maria, Mãe de Deus, rogai por nós, pecadores, agora e na hora de nossa morte. Amém.
1: Glória ao Pai, ao Filho e ao Espírito Santo.
0: Como era no princípio.
1: Como era no princípio.
0: Agora e sempre.
1: Agora e sempre. Amém.
0: Amém.
1: Ó meu bom Jesus.
0: Perdoai-nos, livrai-nos do fogo do inferno. Levai as almas todas para o céu.
1: Levai as almas todas para o céu.
0: Principalmente as que mais precisarem.
1: Principalmente as que mais precisarem da vossa misericórdia.
0: Misericórdia. São José.
1: Santa Rita de Cássia.
0: Rogai por nós.
1: São José.

0: Rogai por nós. Ó Maria concebida sem pecado.
1: Rogai por nós que recorremos a vós.
0: Rogai por nós que recorremos a vós. Jesus manso e humilde de coração.
1: Fazei do nosso coração semelhante ao vosso.
0: Nossa Senhora da Visitação, que é a minha paróquia,
1: rogai por nós. Visitai-nos. Amém.
0: Visitai-nos.
1: São Cristóvão.
0: Nossa Senhora da Conceição Aparecida. São Cristóvão, rogai por nós.
1: Nossa Senhora, rogai por nós.
0: Nossa Senhora da Conceição Aparecida, Rainha Padroeira do Brasil.
1: Rogai por nós que recorremos a vós. Obrigado, Yuri.
0: Amém.
1: Um abraço pra
0: obrigado,
1: você.
0: Obrigado, Pablo. Precisar, estamos aí.
1: Tá joia, viu? Obrigado
0: bom
1: pela atenção.
0: Bom início de semana.
1: Bom início de semana pra todos nós. Amanhã a gente tá junto, viu? Fica te aguardando.
0: Amém.
1: Um abraço.
0: Amém.
1: Tchau, tchau. Vamos contemplar o nosso quarto mistério glorioso, Assunção de Nossa Senhora aos céus. E é claro, você contempla junto com Padre Joãozinho cantando a partir de agora.

0: Tem intenções aqui, né, minha gente, do meu WhatsApp. Boa noite, Pablo. Rezo por todos da minha família, para todos os meus filhos, para todos da sua família. Obrigado. Fico muito feliz, viu, gente? Adelaide. Muita gente rezando pela minha família aqui. Sustenta a gente, viu? Sustenta a nossa família, a nossa casa. Muita gente rezando. Fala, Pablo, ó, tô rezando pela sua família, tô rezando por você. A gente tem essa graça de Deus de poder todos os dias. Está algum de vocês aqui, os ouvintes, está rezando à noite aqui no terço, seja com o Brum, levando o Brum, com o Zé Eduardo, o Zé Antônio, está rezando aqui, está rezando pela gente. E é isso que sustenta também a nossa fé, a nossa alegria de estar todos os dias aqui. Para a gente é uma missão estar aqui na Rádio Aparecida. Obrigado, viu? Agradeço cada um de vocês. Boa noite, Pablo, a Sônia de Belo Horizonte. Pode me ligar para rezar o terço se tiver uma vaguinha aí, viu? Sônia, você será o meu quinto e último mistério então, tá bom? Eu vou ligar agora aqui para Val, que vai rezar com a gente o nosso quarto mistério. Você vai ser o meu quinto mistério. Não me esquecerei de você, tá bom, Sônia? Quem mais tá comigo aqui? A Rosana tá agradecendo aqui por tantas graças recebidas. Peço ainda por um emprego pro meu filho, tá? Eu sou aqui de Ponta Grossa. Deus abençoe, estamos rezando por você, pelo seu filho também. A Nancy Ramos de São Manuel com a gente. Sejam bem-vindos ao meu trabalho. Agradeço a companhia da Rádio Aparecida, em oração por todos os avós. Feliz e abençoada semana para todos. Salve Maria, salve Maria. Se necessário, posso rezar um mistério. O Nancy, eu já completei aqui toda a minha, os cinco mistérios, né? Mas obrigado, viu? Não vai faltar oportunidades, tenho certeza. Deus abençoe muito você, querida. Vamos lá, agora sim. Aguardando a Val atender a minha ligação, a minha chamada. E vamos rezar esse nosso quarto mistério juntos. Quinto mistério, a Sônia de Belo Horizonte. Oi, Val, boa noite.
1: Oi, Pablito.
0: Tudo bem, querida? Bem-vinda.
1: Melhor agora,
0: menino. Melhor agora. Ei, meu Deus do céu, que bênção. Que alegria poder falar com você pelo telefone aqui, minha amiga.
1: Ai, alegria toda minha, Pablo, toda minha mesmo. Oh, que alegria, glória a Deus.
0: Glória a Deus, muito bom, né? Coloque suas intenções, minha querida, por favor.
1: Eu rezo, é só agradecer, Pablo, agradecer por tudo de bom que você tem feito por mim, pela minha família, agradecer por ter você todo dia com a gente.
0: Ô, oh, minha amiga, obrigado.
1: E agradecer, rezar por você e sua família. Obrigado. Zé Eduardo e família, Eduardo José e família, Evandro e família e todos aí da Rádio Aparecida. Rezo Amém. Também por Dona Marita, Geraldo Bacana, Geraldo Madeira e família, Paulo Brito e família, Dona Nenê e Dona Crenda, Bonito da Lapa, Polaca, Paulo Polaca. Araújo. Amém. Luiz Valdir, seu Giovanni, toda a família, Edivaldo,
0: essa família Nancy, do terço.
1: E todos da nossa família do terço, Pablo. Amém. Todos.
0: Amém.
1: Deus te abençoe.
0: Amém, minha amiga. Vamos rezar?
1: Vamos.
0: Mistério. Então vamos juntos assim. Pai nosso que estás no céu, santificado seja o vosso nome, venha a nós o vosso reino, seja feita a vossa vontade, assim na terra como no céu.
1: O pão nosso de cada dia nos dai hoje, perdoai as nossas ofensas, assim como nós perdoamos a quem nos tem ofendido, e não nos deixeis cair em tentação, mas livrai-nos do mal. Amém.
0: Ave Maria, cheia de graça, o Senhor é convosco, bendita sois vós entre as mulheres, e bendito é o fruto do vosso ventre, Jesus.
1: Santa Maria, Mãe de Deus, rogai por nós, pecadores, agora e na hora de nossa morte. Amém.
0: Ave Maria, cheia de graça, o Senhor é convosco, bendita sois vós entre as mulheres, e bendito é o fruto do vosso ventre, Jesus.
1: Santa Maria, Mãe de Deus, rogai por nós, pecadores, agora e na hora de nossa morte. Amém.
0: Ave Maria, cheia de graça, o Senhor é convosco, bendita sois vós entre as mulheres, bendito é o fruto do vosso ventre, Jesus.
1: Santa Maria, Mãe de Deus, rogai por nós, pecadores, agora e na hora de nossa morte. Amém.
0: Ave Maria, cheia de graça, o Senhor é convosco, bendita sois vós entre as mulheres, e bendito é o fruto do vosso ventre, Jesus.
1: Santa Maria, Mãe de Deus, rogai por nós, pecadores, agora e na hora de nossa morte. Amém.
0: Ave Maria, cheia de graça, o Senhor é convosco, bendita sois vós entre as mulheres, e bendito é o fruto do vosso ventre, Jesus.
1: Santa Maria, Mãe de Deus, rogai por nós, pecadores, agora e na hora de nossa morte. Amém.
0: Ave Maria, cheia de graça, o Senhor é convosco, bendita sois vós entre as mulheres, e bendito é o fruto do vosso ventre, Jesus.
1: Santa Maria, Mãe de Deus, rogai por nós, pecadores, agora e na hora de nossa morte. Amém.
0: Ave Maria, cheia de graça, o Senhor é convosco, bendita sois vós entre as mulheres, e bendito é o fruto do vosso ventre, Jesus.
1: Santa Maria, Mãe de Deus, rogai por nós, pecadores, agora e na hora de nossa morte. Amém.
0: Ave Maria, cheia de graça, o Senhor é convosco, bendita sois vós entre as mulheres, e bendito é o fruto do vosso ventre, Jesus.
1: Santa Maria, Mãe de Deus, rogai por nós, pecadores, agora e na hora de nossa morte. Amém.
0: Ave Maria, cheia de graça, o Senhor é convosco, bendita sois vós entre as mulheres, e bendito é o fruto do vosso ventre, Jesus.
1: Santa Maria, Mãe de Deus, rogai por nós, pecadores, agora e na hora da nossa morte. Amém.
0: Ave Maria, cheia de graça, o Senhor é convosco, bendita sois vós entre as mulheres, e bendito é o fruto do vosso ventre, Jesus.
1: Santa Maria, Mãe de Deus, rogai por nós, pecadores, agora e na hora de nossa morte. Amém.
0: Ave Maria, cheia de graça, o Senhor é convosco, bendita sois vós entre as mulheres, e bendito é o fruto do vosso ventre, Jesus.
1: Santa Maria, Mãe de Deus, rogai por nós, pecadores, agora e na hora de nossa morte. Amém.
0: Glória ao Pai, ao Filho e ao Espírito Santo.
1: Como era no princípio, agora e sempre. Amém. Ó meu Jesus,
0: perdoai-nos, livrai-nos do fogo do inferno, levai as almas todas para o céu e socorrei principalmente as que mais precisarem da vossa infinita misericórdia.
1: Nossa Senhora da Conceição, padroeira de Jacobina,
0: rogai por nós.
1: São José, São Benedito, também padroeiro de Jacobina, rogai por nós.
0: São Cristóvão,
1: rogai por nós.
0: Santana e São Joaquim,
1: rogai por nós.
0: Amém. Nossa Senhora Aparecida, rainha e padroeira do Brasil,
1: rogai por nós.
0: Amém. Obrigado, Val, pela sua participação, por rezar comigo aqui. Deus abençoe. Nossa, muito você.
1: Amém, você também. Cheiro.
0: Obrigado, querido, um cheiro. A gente se encontra nessa semana, né? Amanhã.
1: Até amanhã.
0: Tchau, querida, obrigado, Deus abençoe.
1: Amém, tchau, tchau. Você também.
0: Bom descanso. Vamos lá, minha gente, contemplar o nosso quinto

0: pedindo oração para toda a sua família, Helena Ramos, pedindo pela paz no mundo aqui também. Nossa Senhora Aparecida nos cubra com seu manto sagrado, amém. A Maria Aparecida tá comigo aqui também. Boa noite, meu querido amigo Pablo, rezo por você e por sua família. Obrigado, minha amiga Maria, pela saúde, pela recuperação do meu irmão Adilson. Ele está na UTI, tá, Pablo? Peço a Deus também que abençoe e te guarde na volta para casa. Obrigado, importante também, viu? Que Deus sempre nos guarde nessa rodovia Presidente Dutra aqui. Guarde não só a mim, né, mas todos que estão passando por ela agora, tem a necessidade de passar por ela. Amém, obrigado. Não consegui achar você aqui antes, ô Maria, minha querida amiga de Campinas, mas não vai faltar oportunidade, tá bom? Tô rezando por você aqui. A Maria Lúcia de Guaratinguetá está aqui comigo também, tô colocando as suas intenções. Geraldo Madeira tá com a gente também, gente boa. Um abraço pra você, Geraldo. A Lucimária, a Lu e o Valdir comigo aqui. Deus abençoe vocês, viu? Deus abençoe muito. Tô colocando as intenções de vocês aqui. Rosevaldo de Aracaju, no Sergipe, com a gente também. Estou aguardando. Se você quiser, eu rezo com vocês, tá bom, meu amigo? Obrigado. O Edson tá com a gente também. Maria Isabel Schumacher, lá de Juiz de Fora, rezando por toda a família, também especialmente pelo José Maria Kishmar. Estamos rezando por vocês, viu? O Geraldo tá com a gente também, rezando. Geraldo de Guanhães também, o meu amigo Fábio de Oliveira, rezando por você, Fábio, por toda a sua família. Quem mais tá comigo aqui? Eu não esqueci de ninguém, né? Tô colocando as intenções da Luzia também. Boa noite, Pablo. Peço oração por toda a minha família. É o Dito Delário, lá de Poços de Caldas. Oh, vontade de conhecer essa cidade, essa terra linda, maravilhosa. Tô rezando por vocês aí, viu? Wilson Lavrador com a gente de Itabuna, na Bahia. Deus guarde nossas famílias, pedindo pelas famílias. O lá de Caçapava, o Bendito, com a gente aqui também. O Benedito. Oi, Pablo, boa noite. Que Deus abençoe nossa noite. Peço oração pelos meus filhos e netos também. Deus abençoe o senhor também. Feliz dia do avô, tá? E ele pede também especial para um amigo que tá acamado. Vamos rezar por ele. A Maria Neuda tá com a gente também. Eu tô rezando por vocês todos aqui, viu, minha gente? Que bênção ter vocês aqui. O meu amigo Carlinhos de Santana, do Acaraú, no Ceará. Hoje foi encerramento aqui dos festejos de Nossa Senhora de Santana. Vou ficar com saudade, minha gente. Vamos rezando por todos vocês aí, pelos trabalhos aí na paróquia. A Dorinha comigo aqui também, de Juiz de Fora. Pedindo pela minha família, por todos os familiares aqui, pelo mundo, pela paz do mundo, pelos enfermos. Deus abençoe você. O Paulo Roberto comigo aqui também. Pablo, meu amigo Pablo, estou ligado rezando com vocês, quero colocar minhas intenções. Abraço, meu amigo. Abençoada semana. Ele é lá de Valença, Rio de Janeiro. Um abraço para todos de Valença, colocando todos vocês aqui com muito carinho nesse momento do Santo Terço. A minha amiga Conceição de Aracaju, quanto tempo, minha amiga? Ô, menina, gente boa.
1: Boa noite, Pablo.
0: Tudo bom, Conceição? Está melhor agora, falando com você.
1: Noite de bênçãos, de paz e de luz.
0: Amém,
1: que
0: amém.
1: Nossa Senhora Aparecida nos abençoe, nos guarde, nos proteja, nos conceda muita paz e muita luz.
0: Amém.
1: Abençoe os idosos e todos os avós do Brasil e do mundo inteiro. Boa noite,
0: Rádio Aparecida.
1: Boa noite, Brasil. Salve Maria.
0: Salve Maria, Conceição. Deus abençoe muito você, viu? A Sônia de Belo Horizonte está aqui comigo, vai rezar agora esse quinto e último mistério.
2: Alô?
0: Oi, minha amiga, tudo bem com você, Sônia? Bem-vinda.
2: Muito obrigada, boa noite, Pablo.
0: Tudo
2: muito
0: certinho.
2: Obrigada a você por ter me chamado para rezar.
0: Que bom,
2: quinto,
0: né?
2: Mistério, que alegria.
0: É Nossa Senhora que vai preparando tudo, viu? É tudo pelas mãos dela.
2: Pois é, eu acabei de chegar da missa agora há pouco e hoje foi celebrando pela mãe rainha. Ótimo. E agora eu tô aqui com a nossa rainha, Nossa Senhora Aparecida.
0: Graças
2: também.
0: Graças a Deus. Que maravilha. Olha, minha amiga, coloque suas intenções, por favor.
2: Eu quero rezar pela minha família, pela saúde de todos, pela minha saúde, pela família do Nilton e por ele, por todos os meus amigos e parentes.
0: Amém.
2: Quero rezar por você que tá aí.
0: Obrigado.
2: Rezando o texto com todos os ouvintes e pelos ouvintes, que eu fico tão feliz quando o ouvinte liga e fala assim, estou rezando para todos os ouvintes, eu tô daqui de casa recebendo esse pedido de oração.
0: Agraciado.
2: Então rezo por todos.
0: Amém. Vamos lá, eu rezo a primeira parte, você responde, tá bom, Sônia?
2: Combinado.
0: Pai nosso que estais no céu, santificado seja o vosso nome, venha a nós o vosso reino, seja feita a vossa vontade, assim na terra como no céu.
2: O pão nosso de cada dia nos dai hoje, perdoai-nos as nossas ofensas, assim como nós perdoamos a quem nos tem ofendido, e não nos deixeis cair em tentação, mas livrai-nos do mal.
0: Ave Maria, cheia de graça, o Senhor é convosco, bendito sois vós entre as mulheres, bendito é o fruto do vosso ventre, Jesus.
2: Santa Maria, Mãe de Deus, rogai por nós, pecadores, agora e na hora de nossa morte. Amém.
0: Ave Maria, cheia de graça, o Senhor é convosco, bendita sois vós entre as mulheres, e bendito é o fruto do vosso ventre, Jesus.
2: Santa Maria, Mãe de Deus, rogai por nós, pecadores, agora e na hora de nossa morte. Amém.
0: Ave Maria, cheia de graça, o Senhor é convosco, bendita sois vós entre as mulheres, e bendito é o fruto do vosso ventre, Jesus.
2: Santa Maria, Mãe de Deus, rogai por nós, pecadores, agora e na hora de nossa morte. Amém.
0: Ave Maria, cheia de graça, o Senhor é convosco, bendita sois vós entre as mulheres, e bendito é o fruto do vosso ventre, Jesus.
2: Santa Maria, Mãe de Deus, rogai por nós, pecadores, agora e na hora de nossa morte. Amém.
0: Ave Maria, cheia de graça, o Senhor é convosco, bendita sois vós entre as mulheres, e bendito é o fruto do vosso ventre, Jesus.
2: Santa Maria, Mãe de Deus, rogai por nós, pecadores, agora e na hora de nossa morte. Amém.
0: Ave Maria, cheia de graça, o Senhor é convosco, bendito sois vós entre as mulheres, e bendito é o fruto do vosso ventre, Jesus.
2: Santa Maria, Mãe de Deus, rogai por nós, pecadores, agora e na hora de nossa morte. Amém.
0: Ave Maria, cheia de graça, o Senhor é convosco, bendita sois vós entre as mulheres, e bendito é o fruto do vosso ventre, Jesus.
2: Santa Maria, Mãe de Deus, rogai por nós, pecadores, agora e na hora de nossa morte. Amém.
0: Ave Maria, cheia de graça, o Senhor é convosco, bendito sois vós entre as mulheres, e bendito é o fruto do vosso ventre, Jesus.
2: Santa Maria, Mãe de Deus, rogai por nós, pecadores, agora e na hora de nossa morte. Amém.
0: Ave Maria, cheia de graça, o Senhor é convosco, bendita sois vós entre as mulheres, e bendito é o fruto do vosso ventre, Jesus.
2: Santa Maria, Mãe de Deus, rogai por nós, pecadores, agora e na hora de nossa morte. Amém.
0: Ave Maria, cheia de graça, o Senhor é convosco, bendita sois vós entre as mulheres, e bendito é o fruto do vosso ventre, Jesus.
2: Santa Maria, Mãe de Deus, rogai por nós, pecadores, agora e na hora de nossa morte. Amém.
0: Glória ao Pai, ao Filho e ao Espírito Santo.
2: Como era no princípio, agora e sempre, pelos séculos dos séculos. Amém.
0: Ó meu
2: bom Jesus,
0: perdoai-nos,
2: livrai-nos do fogo do inferno, levai as almas
0: todas
2: para o céu e socorrei principalmente aquelas que mais precisarem da vossa misericórdia. Sagrado coração de Jesus, Sagrado coração de Maria, eu confio em vós.
0: Em vós. São José.
2: Valei-nos, São José. Nossa Senhora da Aparecida,
0: rogai por nós que recorremos a vós. São Cristóvão,
2: rogai por nós.
0: Santana
2: e São Joaquim, por todos os motoristas.
0: Amém. Santana e São Joaquim,
2: rogai por nós.
0: Amém, amém. Obrigado, Sônia.
2: Eu que agradeço. Um abraço. Deus te abençoe.
0: Amém.
2: E até qualquer hora.
0: Até qualquer hora. A gente se encontra sempre na programação da Rádio Aparecida.
2: Sempre que quiser, pode me ligar, porque eu tô todos os dias à noite aqui ligadinha no texto.
0: Obrigado, querida. Deus abençoe o Belo Horizonte, essa terra linda, maravilhosa.
2: Amém.
0: Tchau, querida.
2: Um abraço.
0: Um abraço. Vamos lá, né, minha gente? Graças a Deus, estamos juntos aqui rezando. E vamos juntos cantando com o Padre Joãozinho, finalizar o nosso texto com essa Salve Rainha.

0: Santa Mãe de Deus, para que sejamos dignos das promessas de Cristo.
1: Bom ter você comigo aqui rezando. Eu não consegui colocar todas as intenções, mas Nossa Senhora está acompanhando, viu? Está passando o seu manto sagrado, o seu olhar sobre todas as suas intenções. E é claro, por isso eu quero convidar você agora a consagrar a sua vida, a sua história, a sua família a Nossa Senhora Aparecida. Vamos juntos? Consagração aqui na Rede Aparecida de Rádio. Ó Maria Santíssima, pelos méritos de nosso Senhor Jesus Cristo, em vossa querida imagem de Aparecida, espalhais inúmeros benefícios sobre todo o Brasil. Eu, embora indigno de pertencer ao número de vossos filhos e filhas, mas cheio do desejo de participar dos benefícios de vossa misericórdia, prostrado a vossos pés, consagro-vos o meu entendimento, para que sempre pense no amor que mereceis. Consagro-vos a minha língua, para que sempre vos louve e propague a vossa devoção. Consagro-vos o meu coração, para que depois de Deus vos ame sobre todas as coisas. Recebei-me, ó Rainha incomparável, vós que o Cristo crucificado deu-nos por mãe, no ditoso número de vossos filhos e filhas. Acolhei-me debaixo da vossa proteção, socorrei-me em todas as minhas necessidades espirituais e temporais, sobretudo na hora de minha morte. Abençoai-me, ó celestial cooperadora, e com vossa poderosa intercessão, fortalecei-me em minha fraqueza, a fim de que, servindo-vos fielmente nesta vida, possa louvar-vos, amar-vos e dar-vos graças no céu por toda a eternidade. Assim seja. Amém. Programa com a Mãe Aparecida. Bom demais ter você aqui comigo. Rezamos juntos. Colocamos a nossa vida, a nossa história nas mãos da Mãe Aparecida e ela sim leva até Deus todos os nossos pedidos, todas as nossas intenções, todos os nossos causas, problemas impossíveis, possíveis e impossíveis. E a nós só nos resta ficarmos gratos de todo o nosso coração. Obrigado, viu, por você parar aí comigo e rezar. Nós somos uma família mesmo que reza. Uma família que reza unida. E família que reza unida permanece unida para sempre, seja na terra ou no céu. Amém. Vamos lá, agora são 22:59. Já preciso ir pro nosso último bloco aqui do programa com a Mãe Aparecida daqui a pouquinho, né? A última hora, na verdade, né? Porque a gente tem ainda muito programa pela frente, uma horinha ainda. Então você fica comigo aqui, tá bom? Acompanhando os nossos quadros, as nossas orações e, claro, também muita música e evangelização aqui no programa, nessa primeira edição do programa com a Mãe Aparecida. Tá bom? Vamos lá.
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7: 23 horas e 2 minutos, horário de Brasília.
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7: Programa Com a Mãe Aparecida. Deixa eu mandar abraços aqui. O Paulo Américo rezou com a gente o terço. Aqui também comigo, Neide Santos, que rezou comigo aqui também. Deus abençoe você, Neide. Micaele também estava rezando com a gente também. A Sabrina de São Lourenço. Deus abençoe você e sua família, viu, querida? O Heitor, o primo dela, o Heitor, completou 2 aninhos de vida lá de Dom Viçoso. Deus abençoe muito ele também, viu? A Vera. Ô, Vera, um abração pra você, viu, gente? Aqui comigo também a Dora Costa. Ô, Dora, lá de Jacareí, Maria Auxiliadora. Deus abençoe vocês, viu? Boa noite, queridas, queridas, queridos. Boa noite, prezado amigo Pablo, tudo bem? Maria Aparecida Zagotá, lá de Juiz de Fora com a gente aqui também, todo mundo rezou com a gente aqui. Olha, eu agradeço do fundo do meu coração, obrigado pelo carinho, obrigado, viu, por rezar com a gente. Agora tá na hora de gente como nós, aqui, com a Mãe Aparecida.
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8: Hoje, dia 26 de julho, nós vamos conhecer a história de Ana e Joaquim, pais de Maria de Nazaré. Ana abraçou Joaquim e disse: agora sei que Deus me abençoou. Do Evangelho Apócrifo Natividade de Maria. Do casal Ana e Joaquim não temos nenhuma informação nos livros da Bíblia. O que sabemos deles nos é informado pelos evangelhos chamados apócrifos. Os livros apócrifos não são livros proibidos, mas sim livros muito antigos que não entraram na lista dos livros canônicos. Vários desses livros narram a vida e a infância de Maria de Nazaré. Por um desses livros, chamado Natividade de Maria, ficamos sabendo que os pais de Maria se chamavam Joaquim e Ana. Ambos são nomes que pertencem à tradição do povo de Israel. Joaquim era o nome do 18º rei de Judá. Ana era o nome da mãe de Samuel. Joaquim significa força de Javé. E o nome Ana significa graça ou misericórdia. Segundo esse evangelho, Joaquim apresentava suas oferendas ao Senhor pedindo uma descendência. Já Ana rezava assim: ó Deus de meus pais, abençoa-me e ouve minha oração como abençoaste nossa mãe Sara e lhe deste um filho. Como fruto dessas orações, nasceu uma menina, a quem deram o nome de Maria, ou Miriam, que era o nome da irmã de Moisés. O nascimento da menina foi motivo de muita festa. Aos 3 anos, Joaquim e Ana ofereceram Maria ao Senhor, no recinto sagrado do Templo de Jerusalém, já que Ana teria feito uma promessa dizendo o seguinte: a criança que nascer ficará a serviço de Deus todos os dias de sua vida. São histórias que inspiram em Ana, mãe de Samuel, que ofereceu o menino para ser criado no templo pelo sacerdote Eli.

0: 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Minha gente, vamos falar de família dos devotos, porque ser família dos devotos é assumir a bonita missão de cuidar da casa de Nossa Senhora. E neste mês, que comemoramos aí os 27 anos da nossa família, o cartão do devoto se faz presente como sinal de descuidado e pertencimento. Um cartão que é único e exclusivo, enviado para todos os devotos que ajudam na missão de cuidar do santuário. Esse cartão mostra que pertencemos, sustentamos e cuidamos do Santuário Nacional. O cartão do devoto é um cartão de quem ajuda a manter firme a missão de cuidar da casa de Nossa Senhora de todo o Brasil. Somos uma só família, tá? Você também é convidado para viver essa experiência de quem pertence, sustenta e cuida da casa de Nossa Senhora. 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Títulos marianos, Nossa Senhora do Sameiro, Luísa Silvério.
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2: Nossa Senhora do Sameiro. Nossa Senhora do Sameiro é uma das mais veneradas invocações marianas em Portugal, especialmente na região de Braga. A devoção à Imaculada Conceição da Virgem Maria, celebrada no Santuário do Sameiro, começou em meados do século XIX. Em 1863, o padre Martinho Antônio Pereira da Silva, motivado pelo fervor mariano, deu início à construção do santuário. O local escolhido, no alto de uma colina, oferece uma visão panorâmica de Braga, simbolizando a elevação espiritual que a devoção à Virgem proporciona aos fiéis. A escolha do nome deriva do termo Sameiro, que significa lugar de descanso. Este nome reflete a intenção de criar um espaço sagrado onde os devotos pudessem encontrar paz e conforto em meio às suas lutas diárias. Desde a sua fundação, o santuário tem atraído milhares de peregrinos que buscam a intercessão de Nossa Senhora, especialmente em momentos de aflição e incerteza. A imagem de Nossa Senhora do Sameiro, esculpida em Roma e trazida para Portugal em 1880, é um símbolo poderoso de pureza e proteção maternal. A coroa de ouro e brilhantes que adorna a imagem foi oferecida pelas mulheres portuguesas em 1904, incluindo a rainha Dona Amélia de Orleans, como um gesto de devoção e gratidão. A imagem representa não apenas a Mãe de Deus, mas também a esperança e a luz que guia os fiéis em suas jornadas espirituais. A devoção à Senhora do Sameiro é marcada por uma profunda espiritualidade popular. Os fiéis acreditam que ela intercede por eles, trazendo cura, paz e proteção. Muitos relatos de milagres e graças recebidas são atribuídas à intercessão da Virgem, fortalecendo a fé e a confiança dos devotos. O santuário, portanto, não é apenas um local de culto, mas um espaço onde a fé se torna viva e palpável. As peregrinações ao Santuário do Sameiro são eventos de grande significado espiritual, atraindo milhares de devotos. As principais celebrações ocorrem no primeiro domingo de junho e no terceiro domingo de agosto. Durante essas ocasiões, os fiéis participam de procissões, missas solenes e momentos de oração, reforçando os laços de comunhão e fé. A procissão noturna que leva a imagem da Virgem até a cidade é um dos momentos mais emocionantes, simbolizando a presença constante de Nossa Senhora na vida dos fiéis. Além das festividades anuais, o santuário está aberto ao público durante todo o ano, recebendo visitantes que buscam um espaço de reflexão e oração. O ambiente sereno e a beleza natural que cercam o santuário proporcionam um refúgio espiritual, onde os devotos podem se reconectar com sua fé e encontrar consolo em suas vidas. A presença de Nossa Senhora do Sameiro continua a inspirar e confortar os fiéis que encontram no santuário um espaço de reflexão e oração. A devoção à Virgem Maria do Sameiro é um testemunho da fé do povo português e da sua profunda ligação com a Mãe de Deus, que acolhe os pedidos e anseios de todos que a buscam. Nossa Senhora do Sameiro, rogai por nós.
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3: Olá, caro ouvinte. Estamos iniciando o nosso programete Seguindo o Redentor. Eu sou o irmão Joaquim e trabalho na coordenação das obras sociais redentorista da província Nossa Senhora Aparecida. Promover e desenvolver serviços socioassistenciais dirigidos à melhoria da qualidade de vida, integração social das famílias e situação de vulnerabilidade e risco social, abrangendo os âmbitos social, educacional, profissional e também espiritual, considerando as necessidades e interesses próprios de crianças, adolescentes, jovens, adultos e idosos. É o objetivo geral dos trabalhos que são oferecidos de forma gratuita, continuada e planejada à comunidade onde está o Centro de Ação Social, o CAS. E em se falando no âmbito profissional, como já mencionado, as atividades são direcionadas para que os assistidos, sejam jovens, adultos, sejam instruídos, sejam conscientizados. Assim, a doutrina social da Igreja vai dizer sobre o dever de trabalhar. Ouçamos. Nenhum cristão deve sentir-se no direito de não trabalhar e de viver à custa dos outros. Todos, antes, são exortados pelo apóstolo Paulo a tomar como um ponto de honra o trabalho, com as próprias mãos, de modo a não ser pesado a ninguém, e a praticar uma solidariedade também material, compartilhando os frutos do trabalho com os necessitados. São Tiago defende os direitos prescritos dos trabalhadores. Mediante o trabalho, o homem governa com Deus o mundo, juntamente com ele e sempre seu Senhor, e realiza coisas boas para si e para os outros. O cristão é chamado a trabalhar não só para conseguir o pão, mas também por solicitude para com o próximo, para com os mais pobres, ao qual o Senhor ordena dar de comer, de beber, de vestir, o acolhimento, a atenção e também a companhia. Cada trabalhador, afirma São Ambrósio, é uma mão de Cristo que continua a criar e a fazer o bem. Com seu trabalho e a sua laboriosidade, o homem participa da arte e da sabedoria divina, torna mais bela a criação. Nesta visão superior, o trabalho pena e, ao mesmo tempo, prêmio da atividade humana, comporta uma relação, aquela essencialmente religiosa, que foi felizmente expressa na forma beneditina.
0: Okay.
3: Ora et labora. Trazendo para o nosso dia a dia, nas oficinas realizadas no CAS, procuramos mostrar aos nossos assistidos a importância de capacitar profissionalmente. E sobre o trabalho, o Catecismo da Igreja Católica, no seu número 378, nos diz: sinal da familiaridade com Deus é o fato de Deus o colocar no jardim. Ali vive a fim de o cultivar e guardar. O trabalho não é um castigo, mas a colaboração do homem e da mulher com Deus no aperfeiçoamento da criação visível. Outra relação que podemos ainda mencionar, tiramos do artigo do Frei Jacir de Freitas Faria, é o sentido da oração do Pai Nosso e o Pão Nosso. Ele diz em seu artigo: entre os pedidos que a oração faz, quatro são referentes à vida terrena. O primeiro deles refere-se ao pão de cada dia, alimento que mantém vivos. Rezar assim é reconhecer o senhorio de Deus sobre todo o criado e suas criaturas. Ainda que tenhamos de tirar o pão da terra com o suor do nosso trabalho, ele é tão descido do céu que fortalece a nossa caminhada espiritual. Pai e pão, palavras com o mesmo sentido que Lucas relaciona. E para encerrar, meu irmão, minha irmã, convido você a acompanhar, a nos seguir no nosso Instagram. Toma nota aí do endereço: @casobrassocialredentoristas. E ainda acesse o nosso site, é muito fácil, a12.com/obras sociais, e conheça um pouco mais das atividades desenvolvidas pelos Centros de Assistência Social, o CAS. Até a próxima semana.
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2: A Igreja Sacramento. Sacramento significa sinal eficaz da graça. Aprendemos no catecismo que são sete os sacramentos. Pelos sete sacramentos, Deus se entrega ao homem para que o homem se entregue a Deus e viva pelos séculos dos séculos. A Igreja é o grande sacramento que abrange os sete sacramentos. Por isso, é ela o grande sinal de Cristo no mundo. Deus veio ao mundo há quase 2000 anos. Foi um acontecimento visível, o nascimento de Jesus. O anjo anunciar a Maria, de quem por obra do Espírito Santo, virginalmente nasceria o Filho de Deus para salvar os homens. Jesus é, pois, o maior sinal. Quando ele voltou para o Pai, deixou no mundo a Igreja com os sete sacramentos. Além destes, há outros sinais. O magistério da Igreja, por exemplo, que não erra porque tem o Espírito Santo, a Bíblia, etc. Desta dignidade de sinal está revestido o Papa e com ele os bispos reunidos com o povo santo de Deus. É o magistério que nos explica a Escritura, que nos dá a tradição, que nos garante o verdadeiro sentido da palavra de Deus. A liturgia também é um sacramento, um sinal. A oração oficial que o povo de Deus reza, como povo de Deus, é um verdadeiro sinal com o qual Deus se aproxima dos homens para se unir a eles, dando-lhes a graça de se unirem a Deus. Um outro sinal de Deus é a criação do mundo. Deus se apresenta a todos os homens que nascem neste mundo como Criador, oferecendo à criatura toda a beleza que a cerca como um sinal. Deus pede: amarás no Senhor teu Deus, adorarás a Deus e só a Ele servirás. Qualquer pagão pode descobrir pelo sinal da natureza que Deus existe, que Deus criou, que ele deve ser adorado e servido e que é preciso ser bom por causa dele. No Antigo Testamento, também Deus, por sinais, se aproximou do homem para fazer aliança. Assim, fez a aliança com Abraão para que este fosse o chefe do povo, no qual ele seria adorado como verdadeiro Deus, de um modo digno. Por isso, marcados para serem o povo de Deus, esta aliança com Abraão foi um sinal. Em Moisés, confirmou-se a aliança do Senhor. Foi a ele que Deus entregou as tábuas da lei e estabeleceu um culto. Através de Moisés, o povo de Deus foi levado à Terra Santa. Tudo que Deus assim realizava no Antigo Testamento era para preparar o grande sacramento, a encarnação do seu Filho Eterno. O Verbo Divino havia de se fazer homem e salvar o mundo. Jesus é o grande sacramento do Pai. A Igreja é o sacramento de Cristo. Os sete sacramentos são sinais parciais.

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4: 23:32, horário de Brasília.
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2: Estamos de volta com o programa Com a Mãe Aparecida, na Rede Aparecida de Rádio.
4: É, minha gente, já tá faltando só meia horinha pra gente começar a segunda edição do programa Com a Mãe Aparecida e encerrar a primeira edição. A gente encerra a primeira edição, começa a segunda edição aqui na Rede Aparecida de Rádio. Boa tarde, José, com você aqui até às 5 da manhã, né? Coisa boa. Obrigado, viu, pelo seu carinho, pela sua audiência. Obrigado por você que rezou comigo, que ficou comigo aqui, tá bom? Bom demais ter você sempre aqui com a gente. A Rádio Aparecida completando em 75 anos, né? E você faz parte dessa história, graças a Deus.

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2: Hoje, o tema, decidir-se pelo Cristo e pelo Reino. A presença de Jesus e do seu reino é sempre de inquietação para o ser humano que vive em um mundo secularista, alimentando o consumismo, a orgia, a promiscuidade, não se preocupando com o dia de amanhã e muito menos com o valor e a dignidade do irmão. A proposta de Jesus, que vem através da Igreja e dos seus mensageiros, devem ser acolhidas e respeitadas. Quanto ao seu conteúdo de evangelização, a pessoa que se torna mediação do próprio Cristo no anúncio. Ele exige todos e de cada um decisão firme e consequente. A pessoa deve sair do seu comodismo, sair da sua vida fácil. A resposta ao convite de Jesus sempre irá provocar mudanças

0: profundas na minha maneira de ser e agir, exigindo escolhas que contemplem o certo e o errado, a vida e a morte. Jesus quer continuar evangelizando através dos milhares e milhões de pés desta igreja, que ao abrirmos o coração e a mente para acolher e receber a mensagem apresentada por aquele enviado, recebemos o próprio Cristo. Entre as muitas preferências que temos na vida, quando Jesus nos convoca e convida, pede e exige que ele seja colocado em primeiro lugar, até mesmo se for preciso você entregar a sua vida pela causa dele. Não penseis que vim trazer a paz à terra. Não vim trazer a paz, mas sim a espada. Mateus 10:34. Este pequeno texto representa o centro e o questionamento deste evangelho, imaginando que Cristo não passaria pelas maldades humanas por causa da sua procedência divina. Esta é a razão pela qual ele pede aos seus seguidores preferência e radicalidade nas suas decisões, com rompimento até mesmo dos laços familiares. Quem ama seu filho ou sua filha mais do que a mim, não é digno de mim. Mateus 10:37. Como cristãos, somos enviados a seguir Jesus, assumindo o nosso profetismo neste ambiente social, que só conhece o caminho da espada, cujo resultado final será um martírio, se queremos ser profetas da esperança neste mundo ferido em que nós vivemos. É preciso ser profeta da esperança no mundo de hoje.
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2: Ouvintes da Rádio Aparecida, Rede Aparecida de Comunicação, do programa Você Também é Chamado. Mais uma vez, somos chamados a refletir sobre o chamado de Deus em nossa vida. Todos nós, pelo batismo, somos convidados, então, a anunciar o Evangelho de Jesus a todas as pessoas. E hoje, nós queremos refletir o tema Imitadores do Redentor. No mês de julho, os missionários redentoristas celebram a festa do titular da congregação, o Santíssimo Redentor. Uma característica fundamental de ser cristão é ser batizado e tornar-se seguidor, discípulo de Jesus Cristo. E à medida que o seguimos, vamos dando continuidade às suas ações no meio do mundo, isto é, nossa vida e testemunho pode ser uma extensão da presença de Cristo para o nosso tempo e para os nossos contemporâneos. Poderíamos considerar até que os autênticos e coerentes cristãos tornam Cristo presente e atuante no meio da humanidade. São sacramentos vivos de sua presença e manifestação, Jesus Cristo. Com base nesse princípio, o que podemos entender a vocação e identidade dos missionários redentoristas como continuadores do Redentor? No dia da profissão religiosa, quando se tornam efetiva e juridicamente membros da congregação redentorista, todos proclamam em alta voz e publicamente que, seguindo de perto Cristo, Salvador do mundo, para realizar isso livremente, escolho neste momento a vida cristã marcada pelos conselhos evangélicos. De modo que é evidente que para nós, o redentorista deve continuar o exemplo de Jesus Cristo, anunciando a palavra de Deus aos pobres, como diz a Constituição número 1 de nossa congregação, os missionários redentoristas. Essa é a razão de ser do apostolado e da vida pessoal e comunitária redentorista. De modo que, tomando por referência um dos aspectos do tríduo pascal, especialmente a Quinta-feira Santa, encontramos uma forma muito concreta e palpável deste continuar o Redentor na cena do lava-pés. Pois os missionários redentoristas são chamados a continuar o gesto icônico do serviço à humanidade ao modo de Jesus. Depois de lhes ter lavado os pés e retomado as vestes, pôs-se de novo à mesa e lhes disse: "Sabeis o que vos fiz? Vós me chamais de mestre, senhor, e dizeis bem, pois eu sou. Se, portanto, eu que sou senhor e mestre, vos lavei os pés, vós também deveis lavar os pés uns dos outros, pois eu vos dei o exemplo para que façais como eu fiz." João capítulo 13, versículo de 12 a 15. Assim, os redentoristas, por meio de sua vida apostólica e trabalho social, lavam os pés daqueles que estão à margem ou excluídos da maioria das benesses da sociedade. Aqueles para os quais a Igreja ainda não foi capaz de prover meios de salvação suficiente, aqueles que nunca ouviram a mensagem da Igreja, ou pelo menos não receberam como boa nova. E finalmente aqueles que sofrem danos por causa da divisão da Igreja, na Igreja. Se o Redentor foi capaz de se inclinar em atitude de socorro e resgate da dignidade humana, não há outro caminho senão continuar seu gesto para sermos genuínos discípulos de Jesus, lavando os pés uns dos outros. Que Nossa Senhora nos ajude a responder com amor o chamado de seu Filho Jesus para continuar a sua obra de salvação e de anúncio de seu Evangelho. Rezemos mais uma vez a oração vocacional. Jesus, Mestre Divino, que chamaste os apóstolos para vos seguirem, continuai a passar pelos nossos caminhos, pelas nossas famílias, pelas nossas escolas, e continuai a repetir o convite a muitos de nossos jovens. Dai coragem às pessoas convidadas, dai forças para que vos sejam fiéis como apóstolos leigos, como diáconos, como padres e bispos. como religiosos e religiosas, com missionários e missionárias para o bem do povo de Deus e de toda a humanidade. Amém.
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0: 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Tô indo embora, minha gente. Obrigado pelo carinho, obrigado por rezar comigo, obrigado por ficar comigo aqui nesse fim de noite. Agora é a hora do Eduardo José, na segunda edição do programa Com a Mãe Aparecida. Beijo grande no coração de vocês, tô indo embora. Fui! Você fica com 5 minutos de Jesus, tá bom? Tchau, tchau, gente. Até amanhã, se Deus quiser, a gente se encontra a partir da 1 aqui na Rádio Aparecida. Tchau, Deus abençoe a sua semana, que seja linda, maravilhosa. Tchau, gente.
1: 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Muitas vezes encontrarás oposição em teu apostolado. Não deves desistir, nem desanimar, mas insistir com suprema caridade, mas com firmeza, pedindo o auxílio da divina graça, que nunca te faltará. O apóstolo que por covardia não realizasse sua ação apostólica e não proclamasse firmemente o que querigma de Jesus, onde quer que se encontre, seria um traidor de sua missão. 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
13: Com a Mãe Aparecida, Rede Aparecida de Rádio, uma ótima e abençoada madrugada a você, meu irmão, a você, minha irmã. Meia-noite, horário de Brasília, bom dia. Como é bom poder estar novamente juntinho de vocês para mais uma madrugada com a Mãe Aparecida, segunda parte do nosso programa. Obrigado a você que nos acolhe por uma das nossas emissoras que integram a Rede Aparecida de Rádio. A você, meu irmão querido, minha irmã querida, os irmãos que estão pelas estradas do Brasil louvando e agradecendo ao bom Deus por mais um dia de trabalho, mais uma jornada. A você que já está ancorado com seu descanso justo e necessário, obrigado, viu, pelo carinho. A você que ainda está rodando, meu irmão, minha irmã, obrigado pela carona. Vamos juntos em mais uma madrugada nesta caminhada de fé, de amor, paz e esperança. Aos irmãos que estão já cumprindo a sua missão, trabalhando, louvando e agradecendo ao bom Deus por mais um dia de trabalho. E a você, meu irmão, minha irmã, a vocês que estão em suas casas, depois de um dia de domingo abençoado, agradecendo a Deus por tudo, louvando e agradecendo pela sua vida, pela sua saúde, pela sua família, pelo domingo, pelo dia que você teve, dia do Senhor, domingo do Senhor. Obrigado, viu? A todos vocês pelo carinho. Vamos juntos, na alegria, no amor, na paz, na fé e na esperança. Obrigado a você, meu irmão, que nos ouve e reza conosco pelo aplicativo Aparecida, pelo a12.com/rádio Aparecida e também, claro, por uma das nossas rádios parceiras, rádios que integram a Rede Aparecida de Rádio. A produção é de Marcos Tiago, Paula Castro na coordenação, na direção Padre Missionário Redentorista Vanderlei Souza. Padre Vanderlei, que está de aniversário, ontem completou mais um ano de vida, que a Mãe Aparecida, que o Senhor bom Deus lhe abençoe, que a Mãe Aparecida abençoe e o cubra com seu manto sagrado nesta nova etapa da vida dele, na missão que ele tem como missionário redentorista. Parabéns ao Padre Vanderlei Souza. Hoje nós já estamos vivendo o dia 27 de julho, isso mesmo, 2026, segundona da graça de Deus. E hoje a Santa Mãe Igreja celebra, faz memória a São Celestino I e São Pantaleão, a quem nós pedimos a intercessão. E Padre Vanderlei está chegando com o nosso momento de reflexão, de evangelização, com os ponteiros apontam para o infinito.
14: Concebeu do Espírito Santo. Ave Maria, cheia de graça, o Senhor é convosco. Bendita sois vós entre as mulheres, e bendito é o fruto do vosso ventre, Jesus. Santa Maria, Mãe de Deus, rogai por nós, pecadores, agora e na hora da nossa morte. Amém. Rogai por nós, Santa Mãe de Deus, para que sejamos dignos das promessas de Cristo. Oremos e infundi, Senhor, vos rogamos a vossa graça em nossos corações, para que nós que conhecemos pela anunciação do anjo a encarnação de Jesus Cristo, vosso Filho, cheguemos por sua paixão e morte de cruz à glória da ressurreição. Pelo mesmo Cristo nosso Senhor. Amém.
15: Olá, meu querido irmão, querida irmã, estamos no tempo comum na liturgia da igreja, nesse momento especial que vai da Páscoa até a festa de Cristo Rei. Um tempo longo na liturgia, na qual nós somos convidados a incorporar em nosso dia a dia a palavra de Jesus, a mensagem da comunidade de fé e a experiência daqueles que vieram antes de nós. Então a liturgia vai nos oferecer a oportunidade de fazer uma grande reflexão, um grande retiro na nossa vida, trazendo para o hoje a riqueza que a palavra nos traz. Meu querido irmão, querida irmã, hoje nós temos uma reflexão do sermão de São Cesário de Arles, bispo do século VI. Ele nos fala sobre a misericórdia divina e a humana. É interessante perceber que nosso Senhor Jesus Cristo, quando fala de misericórdia, de amor, de compaixão, de perdão, ele não faz referência apenas a uma ritualística em relação a Deus, mas sim num jeito, numa dinâmica da existência humana, porque é vivenciando este amor a Deus e ao próximo que nós vamos de fato testemunhar, que vamos experienciar a novidade que Jesus nos trouxe. Ele vai além da lei. Se na lei e dos profetas e de Moisés e dos sacerdotes e do templo e dos escribas e fariseus a relação se aplicava a partir da ritualística humana, em Jesus Cristo, esta ritualística para Deus, ela se transforma em uma ação na vivência com os outros. É na relação com o próximo que eu vou compreender, perceber, acolher e até mesmo determinar qual vai ser a minha relação com Deus. Então, São Cesário traz essa reflexão sobre a misericórdia divina e a humana. Diz o santo: bem-aventurados os misericordiosos, porque alcançarão misericórdia. É suave a palavra misericórdia, meus irmãos. E se a palavra assim é, o que não será a realidade? Apesar de todos a desejarem, não agem de modo a merecer recebê-la, o que é mal. De fato, todos querem receber a misericórdia, mas poucos querem dá-la. Ó homem, com que coragem queres pedir aquilo que finges dar? Deve, portanto, conceder misericórdia aqui na terra quem espera recebê-la no céu. Por isso, irmãos caríssimos, já que todos queremos misericórdia, tenhamo-la por padroeira neste mundo para que nos liberte no futuro. Há no céu uma misericórdia a que se chega pelas misericórdias terrenas. A Escritura diz isto: Senhor do céu, tua misericórdia. Há então a misericórdia terrena e a celeste, a humana e a divina. Qual é a misericórdia humana? É aquela, é claro, que te faz olhar para as misérias dos pobres. E qual é a misericórdia divina? Certamente a que concede o perdão dos pecados. Tudo quanto a misericórdia humana distribui pelo caminho, paga-o na pátria a misericórdia divina. Neste mundo, Deus, em todos os pobres, sofre frio e fome. Ele mesmo o disse: sempre que o fizestes a um destes pequeninos, a mim o fizestes. Deus, pois, que no céu se digna dar, quer na terra receber. Que espécie de gente somos nós, que quando Deus dá, queremos receber; quando ele pede, nós nos recusamos a dar? Se um pobre tem fome, Cristo sofre necessidade, conforme disse: tive fome e não me destes de comer. Por conseguinte, não desprezes a miséria dos pobres, se queres esperar confiante o perdão dos pecados. Agora Cristo passa fome, irmãos. Em todos os pobres, ele se digna ter fome e sede, mas aquilo que recebe na terra, paga-o no céu. Pergunto-vos, pois, irmãos, que quereis, ou que buscais quando vindes à igreja? Não é a misericórdia? Dai então a misericórdia terrena e recebereis a celeste. O pobre pede a ti e tu pedes a Deus. O pobre pede um pedaço de pão, tu a vida eterna. Dá ao mendigo o que merecerás receber de Cristo. Escuta o que ele diz: dai e dar-se-vos-á. Não sei com que coragem queres receber aquilo que não queres dar. Por isto, vindo à igreja, dai segundo vossas posses esmolas aos pobres.
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Ana Gabriela. Meia-noite 13, meia-noite 14 agora, para sempre. Com a Mãe Aparecida, música, fé e missão. Madrugada de segunda-feira, semana começando e você agradecendo a Deus por mais este dia, por mais esta semana que estamos iniciando, pedindo bênçãos e graças a nós, aos nossos familiares, às pessoas que conhecemos, por todos aqueles irmãos que precisam da misericórdia do Pai, da intercessão de Nossa Mãe Santíssima, a Senhora Aparecida. Senhor Deus, nosso Pai, nós te agradecemos por este novo dia e por mais uma oportunidade de viver na tua presença. Concede-nos um coração aberto à tua palavra, para que ela produza frutos de amor, bondade e esperança em nossa vida. Ensina-nos a confiar sempre na tua providência e a permanecer firmes na fé, mesmo diante das dificuldades. Derrama sobre nós o teu Espírito Santo, para que nossas atitudes sejam sinal da tua paz e da tua misericórdia. Ajuda-nos a perdoar, a acolher os irmãos e a servir com generosidade, reconhecendo em cada pessoa a presença do próprio Cristo. Abençoa nossas famílias, protege nossas crianças e jovens, fortalece os idosos, consola os aflitos e concede saúde aos enfermos. Que a tua presença renove nossas forças e nos conduza pelos caminhos da justiça, da fraternidade e do amor. Pela intercessão de Nossa Senhora Aparecida, faze de nós discípulos missionários comprometidos com a construção do teu reino e fiéis ao Evangelho em todos os momentos.

0: 20 minutos e um novo dia, meia-noite 20, a chave do coração, Adriana Arides. Obrigado a você que nos acolhe, a você que reza conosco. 3104-1043 é o nosso WhatsApp.
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0: Gislaine Cantini, Este Pranto em Minhas Mãos. Meia-noite, 27 minutos. Bom dia. 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
0: Meia-noite e meia, bom dia. 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
0: Com a Mãe Aparecida, Rede Aparecida de Rádio, juntinho de você, nossos irmãos e irmãs espalhados por todo o Brasil. E quem já está conosco, a Conceição Tavares, lá em Aracaju, no Sergipe, rezando por ela, pela família, louvando e agradecendo, né, Conceição? Por mais um dia, por mais uma semana que estamos iniciando. Rezando conosco também o nosso irmão querido Douglas Cortez. Ele é de Ourinhos, interior de São Paulo, e ele manda pra gente sempre uma mensagem especial, louvando e agradecendo. E dia 31, sexta-feira, agora será meu aniversário do meu pai Carlinhos, da Vila, e aqui na cidade será o dia de Nossa Senhora do Vagão Queimado.

0: direção da cidade de Ourinhos. Aí um milagre aconteceu, que ele não sabe se é um milagre que aconteceu, mas um vento forte bateu, tirando da cidade de Ourinhos o que seria a grande explosão, né? Depois que os bombeiros conseguiram apagar o fogo, esse vagão transportava a mudança dessa família, perdeu móveis, perdeu tudo. E foi tudo queimado. Aí só que o que estava envolvido, uma senhora Aparecida com uma seta que ficou intacta. Aí por isso que chamava Nossa Senhora do Vagão Queimado. Isso foi no dia 31 de julho, a história do milagre do acidente nesse dia 1954. Um trem carregado de combustível bateu num caminhão tanque na Vila Moraes, gerando uma grande explosão, e o fogo durou 7 horas. A imagem intacta perto de um grande depósito de combustível. O fogo foi contido e uma imagem de Nossa Senhora Aparecida foi achada inteira, sem danos, em meio aos escombros. Que maravilha! Um milagre, né, meu irmão? Sempre, sempre a presença da Mãe Aparecida, de Nossa Senhora, e aí ficou conhecida como Nossa Senhora Aparecida do Vagão Queimado. E no dia 31. É celebrado, né, na cidade lá de Ourinhos, esse dia especial para todos os nossos irmãos lá. Parabéns, viu, Douglas? Obrigado por contar pra gente essa história linda, linda, viu? De devoção, de fé, né? Esse testemunho lindo. O Luiz Fernando em Taubaté rezando conosco também por ele, pela família.
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0: Celina Borges canta pra gente, Recolhe Minhas Lágrimas, Salmo 56.

0: Meia-noite, 37 minutos. Música, fé e missão. Recolhe minhas lágrimas. Salmo 56. Celina Borges.
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0: Com Pablo Soares.
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0: Amém, Senhor Jesus. Meia-noite, 43 minutos, 3104-1043 é o nosso WhatsApp para você enviar as suas intenções para rezarmos o Santo Terço logo mais às 4 da manhã. Reze conosco, reze por você, reze pelos seus, aqui no Com a Mãe Aparecida.
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2: Os que guardam a aliança de Deus serão abençoados abundantemente. Nesta oração, busquemos mais uma vez a face do Senhor e a força para viver em sintonia com seus planos a nosso respeito. De maneira especial, lembro nesta oração os aniversariantes de hoje: Gilberto de Jacareí, o Sebastião de Campinas, o Fernando também de Campinas e a Mariellen de Cruzeiro. Iniciemos esta oração invocando a Santíssima Trindade. Em nome do Pai, do Filho e do Espírito Santo. Amém. Senhor nosso Deus, nosso Pai, nós cremos em vós, nós esperamos em vós, nós vos amamos, nós vos agradecemos este dia e vos damos graças porque estamos com vida. Oferecemos este dia ao Senhor com todas as nossas alegrias e sofrimentos, com todos os nossos trabalhos e divertimentos. Guardai-nos do pecado e fazei de nós instrumentos de vossa paz e do vosso amor. Ajudai-nos a observar vossos santos mandamentos. Amém. Segunda-feira, dia 27 de julho, iniciando mais uma semana. O trecho do Evangelho de hoje é escrito por João, capítulo 10, versículos de 11 a 18. Anúncio do Evangelho de Jesus Cristo segundo João. Naquele tempo disse Jesus: Eu sou o bom pastor. O bom pastor dá a vida por suas ovelhas. O mercenário, que não é pastor e não é dono das ovelhas, vê o lobo chegar, abandona as ovelhas e foge. E o lobo as ataca e dispersa. Pois ele é apenas um mercenário e não se importa com as ovelhas. Eu sou o bom pastor, conheço as minhas ovelhas e elas me conhecem. Assim como o Pai me conhece e eu conheço o Pai. Eu dou minha vida pelas ovelhas. Tenho ainda outras ovelhas que não são deste redil. Também a elas devo conduzir. Elas escutarão a minha voz e haverá um só rebanho e um só pastor. É por isso que o Pai me ama, porque dou a minha vida para depois recebê-la novamente. Ninguém tira a minha vida. Eu a dou por mim mesmo. Tenho poder de entregá-la e tenho poder de recebê-la novamente. Essa é a ordem que recebi do meu Pai. Palavra da Salvação. Jesus conhece cada um de nós. Jesus conhece você, ele sabe o seu nome. Nós somos as ovelhas do seu rebanho. Isso porque ele nos escolheu e nos chamou para fazer parte desse rebanho. Ele é o bom pastor, único e verdadeiro. Ele nos conduz e nos protege. É interessante também a ênfase que Jesus dá ao fato de que tem ainda muitas ovelhas que não estão no curral. Isso nos remete a outra parábola do mestre, da ovelha perdida. Ele não nos abandona no momento em que somos atacados, em que os lobos vêm à nossa procura para nos devorar, mas também é incapaz de deixar para trás uma de suas ovelhas. Quando sente que estamos seguros, ele retorna para procurar aquela que se perdeu. Uma imagem muito atual, pois são inúmeras as situações e ocasiões que nos levam hoje a nos afastarmos de Jesus e do seu caminho. Iniciando a semana, nos colocamos nas mãos de Deus. Colocamos também nossas alegrias, dificuldades e conquistas. Agradecemos juntos a Deus as oportunidades que Ele nos concede para praticarmos o bem e a justiça no nosso cotidiano. Invoquemos neste dia a bênção sobre o ambiente de trabalho. Deus, nosso Pai, eis-nos aqui para iniciar uma nova semana de trabalho e exercer nossa profissão com dignidade, respeito, profissionalismo e amor. Oferecemos nosso suor, lutas, alegrias e dores. Agradecemos pelo emprego e pelo pão de cada dia. Pedimos em especial pelas pessoas também desempregadas. Faze com que superem com fé e esperança essa dificuldade momentânea. Senhor Deus, inspira-nos a sermos bons profissionais e justos com todos. Dá-nos saúde para trabalhar todos os dias e proteja-nos dos acidentes. Concede-nos e aos nossos colegas de trabalho uma jornada feliz e abençoada. Enquanto nós trabalhamos, guarda também a nossa família e a nossa casa na tua paz. Tu que és o mestre de todas as profissões, derrama a tua bênção sobre todos nós, trabalhadores, e pedimos a poderosa intercessão e proteção de sua mãe, Maria Santíssima, e de seu pai adotivo, São José. Que Deus Todo-Poderoso, fonte e origem de toda bênção, conceda a graça que você mais necessita no dia de hoje. Derrame sobre você suas bênçãos e o guarde são e salvo em todos os dias desta semana que se inicia. O Senhor esteja convosco, Ele está no meio de nós. Pela intercessão de São José Operário, desça sobre você, sobre seu trabalho, a bênção do Deus Todo-Poderoso. Pai, Filho e Espírito Santo. Amém. O abraço de hoje continua com o pessoal de Piracicaba. Um abraço para o José Carlos, para o Ellison, para o Rafael, para o Modesto e para o Marcelinho. Sou o padre Edmilson Moraes, salesiano de Dom Bosco, e moro atualmente em Campinas, no estado de São Paulo, no Colégio Liceu Salesiano Nossa Senhora Auxiliadora. Que Deus continue abençoando você e sua família. Abraço e até mais.
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0: Lins, Adriana Arides cantando pra gente. Linda, linda essa canção. Meia-noite, 54 minutos. Obrigado a você que nos acolhe, você que reza conosco.
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0: Padre Rubens Gomes de Carvalho, missionário redentorista.
2: Uma vez mais juntos, unidos, no aprofundamento da nossa fé, naquilo que se refere ao entendimento da Santa Missa, da Eucaristia. Vendo um pouquinho a espiritualidade da Eucaristia. Viver a espiritualidade eucarística. Receber o corpo e o sangue de Jesus eucarísticos, corpo e sangue de Jesus dados e derramados por nós, para nós, para a vida do mundo e para viver daquilo que Jesus Cristo é, do seu amor, do seu jeito de ser. Nós devemos viver a experiência de receber em comunhão o corpo e o sangue de Jesus, é receber também o irmão necessitado e fazermos por ele aquilo que Jesus Cristo fez, ajudá-lo a sair da situação em que vive. Nós então nos comprometemos também pela Eucaristia, pela Santa Missa, recebendo o corpo e o sangue de Jesus doados e derramados, nós então nos comprometemos em transformar em Jesus, em sua atitude de amor e misericórdia, e ser o Cristo de Jesus para as pessoas na sociedade. Receber Jesus para ser Jesus que se doa em nossos corpos de batizados, de cristãos. A espiritualidade eucarística nos leva a termos os mesmos sentimentos de Jesus. Não é só comungar o corpo e o sangue de Jesus na hóstia e no vinho consagrado. É comungar o jeito de ser de Jesus. Temos os mesmos sentimentos de Jesus. Comungar o corpo e o sangue de Jesus é comprometer-se com a missão de Jesus e se deixar fortalecer por Jesus para continuar a sua missão. Vim para que todos tenham vida em abundância. Estar desassossegado enquanto esta vida ainda não está presente para todos. Isso é a espiritualidade da Eucaristia. Tornar a Eucaristia em nós a força que nos faz estar presente, como Jesus, na vida dos irmãos, transformando o irmão, ajudando-o a viver com dignidade. São as experiências do cristão que verdadeiramente não vai à missa só por compromisso ou só porque tem um mandamento, mas vai à missa porque quer se encontrar com Jesus para ser como Jesus, uma presença dele na comunidade. Essa espiritualidade é que nos está ensinando o Dom Aloísio de Ilha. Fique na paz do Senhor, mas tem mais nos próximos encontros. Tchau.
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0: 1:01, bom dia.
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0: Com a Mãe Aparecida, Rede Aparecida de Rádio, abraçando os nossos irmãos que rezam conosco em São Lourenço, sul de Minas, rezando, louvando e agradecendo pela Rádio São Lourenço FM. Um abraço fraterno aos nossos irmãos pela 91.1 em São Lourenço, rezando conosco. É pela Rádio Estância também em São Lourenço, a 94.3. Obrigado a você, meu irmão querido, em Abaetetuba, no Pará, pela Rádio Conceição FM. Os nossos irmãos que estão em Casa Branca, interior de São Paulo, a Rádio Difusora AM e também a Rádio Jaboticabal, lá em Jaboticabal, a Rádio Vida Nova AM também. Obrigado aos nossos irmãos queridos que nos ouvem, rezam conosco por uma das emissoras que integram a Rede Aparecida de Rádio. E a você, meu irmãozinho, minha irmãzinha, que está participando pelo nosso WhatsApp, o Roberto Cabreira, em Divinópolis, Minas Gerais, está no trabalho, rezando por ele, pela família, pela dona Simone, pelo Daniel e Yasmin, que são os filhos, e por todos os irmãos em sintonia. O Paulo Roberto, lá em Santa Rita de Jacutinga, rezando por ele, pela família dele, pela vida e saúde dele também. Ele que está lá com um probleminha de audição, pedindo a proteção e as bênçãos da Mãe Aparecida, pela vida de Karine Oliveira também e pelas intenções que ele traz no coração, né, Paulo? Obrigado, meu irmão querido. Quem reza conosco, Rogério Barros, rezando, pedindo as bênçãos da Mãe Aparecida, por ele, pelo filhinho dele, também pelo casamento dele, por todos aqueles que precisam rezar conosco, né? E força aí, viu, meu querido Rogério Barros? Força, meu irmão. Oração, não pode abandonar, não, viu? Sempre rezando, pedindo a proteção e as bênçãos da Mãe Aparecida, e tudo vai acontecer, viu, meu irmão? Tá bom? Confiança, esperança sempre, tá bom? Não desanima, não. Quem está rezando conosco, também pedindo as bênçãos da mãezinha querida, lá em Coronel Fabriciano, pela Rádio Educadora, a nossa querida Nilva Araújo. Estou aqui louvando e rezando e agradecendo com meu radinho ligado na Rádio Educadora de Coronel Fabriciano. Ô Nilva, beijo no coração, minha irmã. O Paulo Sérgio, porteiro de condomínio, tá lá em plantão. É, tá lá de plantão em Aracaju, no Sergipe, rezando por ele, pela família. Dona Aparecida também rezando conosco, que é a esposa, os filhos, o enteado, todos aqueles que precisam. E os irmãos Félix, é o Ayrton e o Miguel, lá em São José do Rio Preto, rezando conosco também. Agora, 1:05, você já sabe, hein? 3104-1043, envie pra gente as suas intenções. Às 4, o Santo Terço.
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1: Gabi Pedroso chegando com a nossa crônica para o dia de hoje.
0: Utopia realizar. Muitos conhecem a palavra utopia entendida como a projeção de uma vida, de um tempo, de um lugar, de um futuro que sejamos positivos. Existe também a expressão distopia, que é a previsão de algo que não desejamos. É curioso porque o Brasil, em seus mais de 500 anos de história, foi chamado habitualmente de o país do futuro. Esse é, inclusive, o título de uma obra do austríaco Stefan Zweig. Fugido do nazismo na Europa, ele veio para o Brasil com a esposa, aqui viveu até morrer. E aqui escreveu várias obras importantes, entre elas, Brasil, o País do Futuro. Desde que foi publicada, ainda antes do final da Segunda Guerra Mundial, nós acabamos nos referindo ao nosso país como o País do Futuro. Isso é para nós uma utopia, ou seja, a percepção de um tempo, uma época, um momento que será de positividade, de alegria, de fartura. A ideia de fartura, uma sociedade em que não haveria carência alguma no mundo medieval, era chamada de cocanha. Aliás, em algumas regiões do Brasil, no período junino, o pau de sebo é chamado de cocanha porque é algo que é difícil de subir, mas quando se chega lá no alto, tem doce, dinheiro, alguma coisa boa. E o nosso país, como ainda é uma bela utopia, precisa ser construído no dia a dia, escorregando e voltando a subir. Mário Sérgio Cortella, Pensar Bem Nos Faz Bem, Editora Vozes.
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0: São José, Deus te estende a mão. 1:22, com a Mãe Aparecida, Rede Aparecida de Rádio, Música, Fé e Missão. Bom dia.
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0: Padre Reginaldo Carreira, chegando com a sua mensagem de hoje.
2: Que tipo de felicidade buscamos? Faz-se necessário um olhar mais profundo sobre nossa existência, através da fé e do autoconhecimento, para que possamos discernir entre o que precisamos de fato e o que a mídia e a sociedade nos propõem como imprescindível para nossa felicidade. Quando digo mídia e sociedade, incluo sem dúvida a própria religião, pois bem sabemos que em nome dela, de forma equivocada, alguns vendem caminhos e kits e programas de felicidade. Não é difícil perder-se nos anúncios de uma felicidade que priorize mais o que há fora de nós do que o que conquistamos com o encontro conosco mesmos. Jesus já nos disse que ao buscá-lo encontraríamos tudo o que precisássemos. Isso mesmo, tudo o que precisamos nem sempre será tudo o que queremos.

0: Adriana Gil, fé, fé no coração. 1:27, bom dia.
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0: 1:31. 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

0: nossos irmãos e irmãs que rezam conosco, mandando um abraço aqui muito fraterno aos nossos amigos queridos que rezam conosco pelo aplicativo Aparecida, pelo a12.com/rádio Aparecida e também pelas nossas rádios parceiras, rádios que integram a rede Aparecida de rádio. Obrigado pelo carinho de todos vocês que rezam conosco, pedindo, louvando e agradecendo ao nosso bom Deus por tudo na sua vida, na vida da sua família.
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1: Pelúcio Velho chegando com o nosso Momento com a Mãe.
2: Estamos começando o Momento com Maria de hoje e vamos juntos refletir o tema: Maria, refúgio dos pecadores. Maria, refúgio dos pecadores, é a mãe misericordiosa que acolhe com amor todos aqueles que, arrependidos, buscam o perdão de Deus. Por sua intercessão, os corações endurecidos encontram esperança, força para recomeçar e confiança na infinita misericórdia do Senhor. Assim como esteve junto à cruz de Cristo, permanece ao lado de seus filhos, os conduzindo ao caminho da conversão e da santidade. Recorrer à Virgem Maria é lhe entregar nossas fraquezas, certos de que ela nunca abandona quem a invoca com fé. Em seu coração materno encontramos abrigo, consolo e a certeza de que sempre nos levará ao encontro de Jesus, fonte da verdadeira paz e da salvação.

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2: Façamos catequese sobre Isaías. Ele fala de santidade de um jeito que pouca gente conhece ou nunca ouviu falar. Ele fala de Jesus que viria como servo fiel, servo de Javé, e diz: a missão do servo consiste em implantar justiça no mundo inteiro, valendo-se não da força, mas de uma campanha não violenta e piedosa. O servo de Deus não grita, não fala em altos brados, nem se faz ouvir sua voz pelas ruas querendo aparecer. Ele não quebra a cana rachada, nem apaga a chama oscilante. Ele oferece a outra face e não revida. Olha, Isaías viu o que aconteceu mais tarde para Jesus. Ele veio trazer a paz e não usou a violência. Mesmo quando ele diz: eu não vim trazer a paz, mas a guerra. Logo em seguida ele estava dizendo que tipo de paz e que tipo de guerra. Não era aquela ideia de armas, a guerra contra si mesmo. Ele veio se dominar a si mesmo para poder servir os outros. Cantem comigo.

0: 1:51, 9 minutinhos faltando para as 2 da madrugada. Lencastro, somos todos um. Às 4, o Santo Terço e você rezando conosco. 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

0: Adriele Lopes e Dalvimar Galo, 1:57, Resgate.
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0: 2 horas.
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0: Mãe Aparecida, onde quer que você esteja, nossos irmãos e irmãs espalhados por todo o Brasil, rezando conosco, em Lins, interior de São Paulo, pela Rádio Regional Esperança FM, a 95.1. A você, meu irmão, que está aí em Bom Jesus da Lapa, na Bahia, pela Rádio Bom Jesus FM, nossa co-irmã, 98.1. Em Fernandópolis, São Paulo, a Rádio Educadora MFM, a 99.1. 2 horas, 1 minutinho, com a Mãe Aparecida, Rede Aparecida de Rádio, música, fé e missão. Logo mais às 4 da manhã, o Santo Terço Mariano, reze conosco.
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0: Padre Fábio de Melo, derrama o teu amor aqui. O poder da fé, 2:06. Padre Vanderlei Souza chegando com o nosso momento de oração aqui no Com a Mãe Aparecida.
1: Olá, meu querido irmão, você que nos acompanha neste programa Com a Mãe Aparecida, sou o Padre Vanderlei, missionário redentorista. Vamos colocar-nos na presença de Deus, rezar, pedir, agradecer e louvar. Olá, querido irmão, querida irmã, nesta última semana do mês de julho, rezemos com Santo Inácio de Loyola, fundador da Companhia de Jesus, os Jesuítas. A oração de Santo Inácio, alma de Cristo, tornou-se patrimônio da piedade católica, sendo sugerida no Missal Romano como ação de graças após a comunhão. Assim rezemos. Alma de Cristo, santificai-me. Corpo de Cristo, salvai-me. Sangue de Cristo, inebriai-me. Água do lado de Cristo, lavai-me. Paixão de Cristo, confortai-me. Ó bom Jesus, ouvi-me. Dentro das vossas chagas, escondei-me. Não permitais que de vós me separe. No espírito maligno, defendei-me. Na hora da minha morte, chamai-me e mandai-me ir para vós, para que vos louve com os vossos santos por todos os séculos. Amém.
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0: Anjos de resgate, com os anjos te adorar.
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2: A paz esteja com você. Com muita alegria, estamos vivendo esse novo tempo que Deus nos concede, e cada dia é um dom da graça de Deus para a gente viver o nosso amor. Vamos lembrar sempre que a presença de Maria é para nós o modelo, o ser humano que nós devemos viver. Fomos criados à imagem e semelhança de Deus e pelo pecado perdemos essa identidade. E Jesus vem nos recuperar. E Maria é imaculada porque exatamente manteve, pelo poder e da graça de Deus, a autêntica expressão da obra que Deus fez o ser humano, a sua imagem e semelhança. Eu quero hoje citar um belíssimo texto que eu vejo aqui uma luz muito presente para a nossa vida. Um texto de Chiara Lubich, fundadora da obra de Maria, também conhecida como Movimentos Focolares. O texto é este: só de pensar em falar de Maria, a minha alma estremece e o meu coração bate mais forte. É um assunto que vai além das nossas capacidades, e para tratá-lo em lugar da palavra, seria melhor o silêncio. Maria, a extraordinária entre todas as criaturas, a excelsa até o ponto de ser investida com o título e a realidade de Mãe de Deus, por isso Imaculada, assunta ao céu, Rainha, Mãe da Igreja. O Espírito Santo trabalhou de tal maneira esta criatura que deseja torná-la conhecida, para que tenhamos na terra a alegria de percorrer o nosso caminho ao lado de uma mãe tão poderosa. Maria é a palavra de Deus vivida. Sejas tu também palavra de Deus viva. Portanto, imitemos Maria, tornemo-nos semelhantes a ela, e nascerá espontaneamente no nosso coração o amor para com ela. Que essas santas e belas palavras iluminem nosso coração todos os dias da vida, e que possamos, como Maria, sermos verdadeiros servos de Deus, vivendo a sua palavra.
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2: Sacramento da Penitência. O sacramento da penitência é Jesus, presente na igreja, convertendo os pecadores, perdoando-os e reconciliando-os com Deus e com a igreja, pelo ministério visível da igreja. Só a palavra de Cristo e a luz íntima do Espírito Santo geram na alma do pecador o sobrenatural, o legítimo arrependimento das ofensas feitas a Deus e ao povo de Deus. Da parte do cristão, este arrependimento é o ato mais importante. É pela fé que ele se arrepende do mal praticado contra Deus e contra a Santa Igreja de Deus e confessa a culpa. Em nome de Cristo e da Igreja, o padre é o homem autorizado para perdoar e ele perdoa dizendo: eu te absolvo em nome do Pai e do Filho e do Espírito Santo. Sabemos que, principal e primariamente, não é o padre quem então fala, mas assim o Cristo, pela boca do padre. Depois de absolvido, o penitente deve ainda praticar obras expiatórias, em união com Cristo, porque Jesus já descontou na cruz, mas você deve, depois de perdoado, fazer atos de reparação, principalmente atos de amor, para completar em si a paixão do Senhor. Para o padre, perdoar ou reter, é preciso que ele conheça os pecados. Por isto, a igreja exige a confissão dos pecados grandes, que chamamos de mortais. Ela é a intérprete infalível das escrituras e da tradição. Cumpre confessar a qualidade do pecado. Digo qualidade na linguagem do povo. Isso é a espécie do pecado. É preciso dar o número dos pecados graves. Se a gente errar o número, não faz mal. Ou se alguém se esquecer de algum pecado, não faz mal. Esconder misteriosamente pecado grande torna sacrilégia a confissão inválida. A confissão comunitária atinge todos os pecados e, se tão cedo não houver ocasião para confissão individual, então se impõe a confissão comunitária para quem estiver em pecado grave. A confissão comunitária, em que a multidão seja coletivamente confessada e perdoada, vale tanto quanto uma confissão particular. Mas quem ficou perdoado pela confissão comunitária de pecado grande, pecado mortal, está perdoado, sim, mas fica obrigado a procurar um padre o quanto antes, dentro de um ano, para confessar este pecado. A obrigação de confessar esse pecado grave, perdoado a um ministro de Deus, continua e obriga gravemente. O que absolutamente não pode faltar é a fé, o arrependimento sincero, com a vontade séria de não mais pecar e a confiança no perdão pelos merecimentos de Jesus Redentor. Só o Espírito Santo pode dar a fé, a confiança e o amor para que o pecador se arrependa e se resolva confessar, convertido. O sacramento do perdão começa no momento em que o penitente se arrepende e resolve a confessar, mesmo que por horas não tenha sacerdote disponível. Neste caso, fica imediatamente perdoado. Se tiver contrição, perfeita, mas não pode comungar antes de obter a absolvição do padre, representante da igreja e do Cristo.
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5: 2:30, bom dia. 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
5: Acolhendo os nossos amigos queridos, irmãos em Cristo que rezam conosco nesta madrugada. A Elaine em São Paulo, capital, rezando conosco, pedindo por ela, pela família, louvando e agradecendo ao bom Deus. A Elaine que reza também pelos amigos, pelos vivos e falecidos, da família, dos amigos, rezando conosco, louvando e agradecendo a Edna Andrade, pedindo as bênçãos da Mãe Aparecida por ela e pela família. E o nosso irmão querido Benedito Delário, Dito Delário de Poços de Caldas, rezando conosco também, pedindo oração hoje por toda a família dele, pelos amigos, pelos irmãos em Cristo, rezando por todos nós, né, Dito? O Dito, nosso grande companheirão também da madrugada com a Mãe Aparecida. Agora 2:31.
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Ministério de Música Shalom Caminhos. 2:35 com a Mãe Aparecida, Rede Aparecida de Rádio, Música, Fé e Missão.

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0: 2:41, Joana, Virgem Mãe Aparecida.
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2: Pois eu vos digo, muitos profetas e justos desejaram ver o que vós vedes e não viram, e ouvir o que ouvis e não ouviram. Mateus 13:17. Em Mateus 13:10-11, os discípulos, cheios de si, perguntam a Jesus o porquê de ele falar com parábolas. Ele lhes responde: porque a vós é dado conhecer os mistérios do reino dos céus, mas a eles não lhes é dado. Aquele que tem se dará e terá abundância, mas aquele que não tem, até aquilo que tem lhe será tirado. Presumo que, para os discípulos entenderem esses versículos, Jesus deveria falar por parábolas. Havia dois tipos de ouvintes de Jesus: aqueles que entendiam e os que necessitavam de recursos. Nesses casos, a parábola resolvia. Mesmo assim, os discípulos não entendiam algumas falas de Jesus. O que nos dificulta não entender a palavra de Deus é como nos posicionamos diante dele. Os nossos corações devem estar livres de outros interesses. A nossa alma deve estar preparada para receber a mensagem. O Espírito Santo que está em nós vai nos ajudar a ter o entendimento da mensagem. Como é o nosso comportamento na igreja quando vamos nos adorar a Deus? Atenciosos, contritos, reverentes, absorvendo a palavra como um alimento para o nosso crescimento espiritual. Os profetas, bem como os discípulos, foram privilegiados. Aqueles falavam com Deus, já os discípulos viveram com Jesus. Nós, hoje, pela fé, estamos com Cristo e estudando na Bíblia como o povo de Deus foi abençoado. Aos humildes foi dado o privilégio de ver, ouvir e conhecer com o coração. O que Deus quer de nós é um coração contrito, puro e um espírito reto. Para ver e enxergar, ouvir e escutar, precisamos dar atenção e interesses nas coisas espirituais, pois as do mundo só nos trazem confusão e distanciamento de Deus. Senhor, precisamos de Ti para aprender a ler a Bíblia, a escutar Sua palavra e a falar da Tua salvação. Ajuda-nos. Amém.
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0: 2:49. Eu sou maravilha. Com a Mãe Aparecida, Rede Aparecida de Rádio. Juntinho de você, na sua casa, no seu trabalho, onde quer que você esteja. Nossos irmãos e irmãs em Cristo rezando conosco. Mandando um abraço muito fraterno para os nossos irmãos, o Antônio, lá da Vila Brasilândia, zona norte de São Paulo, capital. Que a Mãe Aparecida passe à frente. Ele que está, né, com um probleminha lá pessoal, tá pedindo a proteção e as bênçãos da Mãe Aparecida. E ela já está cuidando, viu, meu querido? Obrigado pelo carinho de sempre. Quem está rezando conosco? A Auricele Vasconcelos, lá em Portugal, rezando por ela, pela família, por todos os nossos irmãos e irmãs em Cristo. Também rezando pela saúde física, mental e espiritual dela, dos filhos. Quem reza conosco, louvando e agradecendo ao bom Deus também por tudo que o Senhor tem realizado na vida, é a nossa irmã Leandra, lá de Dourados, no Mato Grosso do Sul, rezando por ela, pela família, ela que está com um probleminha lá no tornozelo, né? Torceu, tá inchado e ela tá com dor. Ei, meu Deus do céu, hein? Ô, minha querida Leandra, tem que tomar, né? Procurar aí pra ver se fraturou, né? Tem que ir no hospital ver o que aconteceu, viu, minha irmãzinha? Cuida aí, viu? É, se cuide. Agora 2:51.
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2: Os santos nos ensinam hoje, dia 27 de julho, é dia de Santa Bartolomeia e também dia de São Celestino I, Papa. E eu, Padre André, estou com você para conhecermos um pouquinho a história desses santos de hoje. A santa de hoje nasceu no ano 1807 na Itália e foi a grande responsável pela conversão do seu pai, que vivia entregue ao vício da bebida. Santa Bartolomeia, por um tempo, viveu com as irmãs Clarissas, isto até Deus colocá-la novamente em seu lar tão cheio de conflitos, para a missão de libertar o seu pai de seus vícios. Com sua vida de oração, renúncia e humildade, conseguiu levar seu pai para Deus. A partir de então, com a ajuda de Santa Vicência, fundou o Instituto das Irmãs da Caridade. Após consumir-se de tanto sacrifício de amor, Santa Bartolomeia entrou no céu com apenas 26 anos de idade. Hoje também é dia de São Celestino I, Papa. Um papa que se empenhou muito pela unidade da igreja nos anos 422 a 432, quando veio a falecer no dia 27 de julho. Corrigiu os abusos, combateu heresias, procurou sempre o bem da comunidade eclesial. Assumiu com zelo a missão de bom pastor, sempre comprometido com a verdade e com o bem de todas as pessoas, até mesmo com os hereges de seu tempo. Era um papa de grande energia, liberalidade e solicitude. Que os santos de hoje intercedam por nós e sejam nossos exemplos de vida doada aos irmãos. Vida de amor, amor que se faz serviço. Vida de compromisso com o bem, com a verdade e com o empenho pela salvação de todos. Santa Bartolomeia, rogai por nós.
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4: 3 horas, horário de Brasília.
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4: Com a Mãe Aparecida, Rede Aparecida de Rádio, juntinho de você, nosso irmão querido, nossa irmã querida, que nos ouvem por uma das nossas emissoras que integram a Rede Aparecida de Rádio. A você, meu amigo, meu irmão querido também, pelo aplicativo Aparecida, rezando conosco, pelo a12.com/Rádio Aparecida. Como é bom tê-los aqui junto a nós, na casa da mãe. É bom estar onde a mãe está. Obrigado a você que está na estrada rezando conosco, no seu trabalho, na sua casa, não importa. Já já nós rezaremos o nosso Santo Terço Mariano e você, meu irmão, minha irmã, rezando conosco, pedindo, louvando e agradecendo a Deus por mais este dia que ele nos concede, por mais esta semana que estamos iniciando, que seja uma semana próspera, com alegrias, vitórias, com muita fé, com muita esperança, com muitas bênçãos e graças que o Senhor tem reservado para cada um de nós. Sempre com a intercessão e as bênçãos de nossa mãe querida, que nos acolhe, que nos abraça, que nos põe em seu colo e nos livra de todo perigo, de todo mal. 3:02.
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1: E... Alisson Castro, fica comigo. 3:25, às 4, Santo Terço Mariano. E você rezando conosco, rezando com a Mãe Aparecida, o Santo Terço Mariano.
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3: Bem-vindo, bem-vinda à Escola de Maria, a melhor e mais perfeita discípula da palavra. Querido irmão, querida irmã, mais uma vez nós temos o privilégio e a graça de estarmos no colo de Nossa Senhora, as mãos que nos amparam e nos auxiliam em nossa caminhada. Na Escola de Maria, nós queremos aprender de Nossa Senhora o melhor modo de levar a vida. Claro que a nossa vida deve ser sempre pautada nas coisas eternas. E Maria nos dá exemplo em todas as dimensões da nossa caminhada humana. Por isso, hoje, no nosso programa, nós falaremos sobre a missão social da Virgem Maria. Nós sabemos que Nossa Senhora é a mãe da esperança, a consoladora dos aflitos, a auxiliadora dos cristãos. E realmente Maria marca a vida de seus filhos e filhas quando as tristezas aparecem, as angústias, mas também na realidade social. Maria é a mãe dos pobres, a mãe dos abandonados, dos excluídos. Ela também é a saúde dos enfermos. E deu exemplo em sua vida quando soube que seria a mãe do Salvador pela boca do anjo Gabriel. Maria se pôs a caminho e foi servir a Isabel, a sua predileção, por quem necessita, sempre marcou a sua vida. Da mesma forma, Maria continua sendo mãe de todos nós, ao estar presente na realidade mais sofrida e mais abandonada da nossa sociedade. Maria é presença nas casas mais simples, no coração das pessoas mais humildes. Também Maria perpassa pelo meio social e chega aos corações mais duros, conseguindo que façamos a caridade, conseguindo que as pessoas mais ricas de recursos financeiros e sociais possam também olhar para os pobres. Maria é a mãe que une diferentes classes sociais e faz com que nós nos sintamos como filhos e filhas amados e amadas de Deus. Maria é a esperança para que Deus possa realmente ser o rei de nossa sociedade, agindo em nós pela ação de seu Espírito. Maria vence a desigualdade. Todas as expressões marianas, seja no nosso Brasil ou ao redor do mundo, nos revelam justamente a capacidade da Virgem em ser amada por todas as pessoas. Maria se reveste com as cores do nosso povo, com as roupas e vestes de nossa gente. E em cada cultura ela se manifesta, de modo sempre a atrair a intimidade das pessoas. É a mãe íntima que caminha na realidade social e na missão de seus filhos e filhas. Por isso nós aprendemos de Nossa Senhora a sermos mais disponíveis e solícitos a servir a quem precisa. Se temos algum bem a ser partilhado, é na partilha que o nosso bem se multiplica. Que Nossa Senhora continue a nos inspirar nesta missão e que sejamos como ela, anunciadores de Jesus, nosso Redentor. Muito obrigado pela sua companhia na Escola de Maria. Nós terminamos agora o nosso programa de hoje, mas pedimos a você continue em oração com Nossa Senhora. Até o nosso próximo encontro, se Deus quiser.

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5: 3:37.
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5: Com a Mãe Aparecida, Rede Aparecida de Rádio, juntinho de você, meu irmão, minha irmã, onde quer que você esteja, rezando conosco, rezando por você, pela sua família, por todas aquelas pessoas que pedem as nossas orações. Obrigado pelo seu carinho, pela sua companhia. Já já, o Santo Terço Mariano e você, meu irmão, rezando conosco, viu? Nossa irmã querida, rezando com a gente também, louvando e agradecendo a Deus por mais um dia em nossa vida, pedindo sempre a proteção e a intercessão de nossa mãezinha querida, a Senhora Aparecida.
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0: nosso. 3:44. Com a Mãe Aparecida, Rede Aparecida de Rádio, juntinho de você.
1: 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Textos de Alfonso Milagro. 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
2: A divisão entre os bons, entre os seguidores de Jesus Cristo, é o que com mais empenho busca o demônio, porque sabe que é o meio mais eficaz para a destruição do reino de Deus. Assim, os que são causa de divisão entre os irmãos trabalham para o demônio e contra os interesses de Jesus. Aí reside a gravidade que reveste a divisão entre os cristãos. Nem sempre se poderá exigir que todos pensemos o mesmo e da mesma maneira. Mas, visto que a cabeça não nos pode unir, que nos una ao menos o coração. A desunião não é tanto produto das ideias, e sim das atitudes e dos sentimentos que acompanham essas atitudes e essas ideias.

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1: Bom dia, meu amigo, minha amiga. Era uma vez uma cobra que começou a perseguir um pequeno vagalume que só vivia para brilhar. Ele fugia rapidamente, voando para lá e para cá, com medo da feroz predadora. A cobra nem pensava em desistir. O vagalume fugiu um dia inteiro e a cobra continuou a persegui-lo no dia seguinte. No terceiro dia, já sem forças, o vagalume disse à cobra: "Posso lhe fazer 3 perguntas?" A cobra respondeu: "Não costumo abrir esse precedente para ninguém, mas já que vou comer você mesmo, pode perguntar." O vagalume então perguntou: "Eu pertenço à sua cadeia alimentar?" "Não." "Eu te fiz alguma coisa?" "Não." "Então por que é que você quer me comer?" E a cobra respondeu: "Porque eu não suporto ver você brilhar." Você já se sentiu como esse vagalume? Vivendo a sua vida, fazendo o melhor que você pode, aquilo que é natural para você, e sentiu-se perseguido por alguém? Pior, sentiu-se perseguido sem nem entender o motivo? Situações assim acontecem em nossas vidas em vários ambientes, principalmente no meio profissional. A competitividade está tão arraigada em nós que nós nos esquecemos que não precisamos disputar espaços a todo momento. Não é à toa que trabalhar em equipe, algo que sempre foi natural para o homem, é uma qualidade rara e apreciada nos dias de hoje. A tendência que fomos aprendendo de que é preciso anular o outro para sobressair está levando muitos educadores e formadores a repensarem a pedagogia mundial. Criar divisões e minorias com imunidades e privilégios só aumenta o distanciamento e a falta de empatia entre as pessoas. Outro aspecto interessante da nossa história de hoje é: você já se sentiu como a cobra? Já perseguiu alguém? Já implicou? Ou simplesmente não suportava a pessoa sem nem mesmo saber o motivo? Às vezes damos explicações superficiais como: "Meu santo não bateu com o dele", ou algo do tipo. Ao agirmos assim, estamos deixando muita coisa encoberta. A psicologia nos diz que quando temos essa sensação de não gostarmos de alguém sem razão aparente, é porque algum comportamento ou característica daquela pessoa nos incomoda. E por que nos incomoda? Porque nós, de alguma forma, possuímos a mesma característica ou gostaríamos de nos comportar daquela forma, mas não o fazemos. E nós não fazemos por diversos motivos: pessoais, sociais, morais e por aí vai. Existe um freio interior que nos impede de agir daquele jeito. É claro que essa não é uma regra geral, mas quando você se sentir desconfortável com o comportamento ou com o modo de pensar de uma pessoa, pergunte-se: o que existe nessa pessoa que tanto me incomoda? Será que eu tenho isso dentro de mim? Se tenho, por que reprimo? Muito autoconhecimento virá dessas simples perguntinhas. E esse autoconhecimento levará você a ser uma pessoa mais consciente de quem você realmente é, deixando assim espaço para que você trate as pessoas como elas são, e não como nós gostaríamos que elas fossem, que é de onde vem tanto incômodo. Tenha um ótimo dia e até o nosso próximo encontro.
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3: 4 horas, horário de Brasília.
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3: Com a Mãe Aparecida, Rede Aparecida de Rádio, uma ótima e abençoada madrugada a você, meu irmão, a você, minha irmã. Você que está rezando conosco durante toda essa madrugada, e agora rezaremos o nosso Santo Terço Mariano, pedindo sempre a proteção e as bênçãos de nossa mãe querida, a Senhora Aparecida, agradecendo pela sua intercessão, pelo seu livramento, pelo cuidado que ela tem para com cada um de nós. Agradecemos ao nosso bom Deus por mais um dia que o Senhor nos concede. Que seja um dia de paz, de alegria, de esperança, de realizações. Que seja um dia de muitas bênçãos e graças em nossa vida, neste dia e durante esta semana. Iniciemos o nosso Santo Terço invocando, cantando a Santíssima Trindade.

0: Divino Jesus, nós vos oferecemos este terço que vamos rezar, meditando nos mistérios da vossa redenção. Concedei-nos, por intercessão da Virgem Maria, Mãe de Deus e Nossa Mãe, as virtudes que nos são necessárias para bem rezá-lo e a graça de ganharmos as indulgências desta santa devoção. Oferecemos particularmente em desagravo dos pecados cometidos contra o Santíssimo Coração de Jesus e o Imaculado Coração de Maria. Pela paz do mundo, pela conversão dos pecadores e pelas almas do purgatório, pelas intenções do Santo Padre o Papa Leão, pelo aumento e santificação do clero, pela santificação das famílias, pelas missões, pelas vocações, pelos doentes e por todo o povo brasileiro. Professemos a nossa fé. Creio em Deus Pai Todo-Poderoso, Criador do céu e da terra, e em Jesus Cristo, seu único Filho, nosso Senhor, que foi concebido pelo poder do Espírito Santo. Nasceu da Virgem Maria, padeceu sob Pôncio Pilatos, foi crucificado, morto e sepultado, desceu à mansão dos mortos, ressuscitou ao terceiro dia, subiu aos céus, está sentado à direita de Deus Pai Todo-Poderoso, donde há de vir a julgar os vivos e mortos. Creio no Espírito Santo, na Santa Igreja Católica, na comunhão dos santos, na remissão dos pecados, na ressurreição da carne, na vida eterna. Amém. Rezemos com amor e confiança a oração que o próprio Jesus nos ensinou. Pai nosso que estais nos céus, santificado seja o vosso nome, venha a nós o vosso reino, seja feita a vossa vontade, assim na terra como no céu.
1: O pão nosso de cada dia nos dai hoje, perdoai as nossas ofensas, assim como nós perdoamos a quem nos tem ofendido. E não nos deixeis cair em tentação, mas livrai-nos do mal. Amém.
0: Ave Maria, cheia de graça, o Senhor é convosco. Bendita sois vós entre as mulheres, e bendito é o fruto do vosso ventre, Jesus.
1: Santa Maria, Mãe de Deus, rogai por nós, pecadores, agora e na hora de nossa morte. Amém.
0: Ave Maria, cheia de graça, o Senhor é convosco. Bendita sois vós entre as mulheres, e bendito é o fruto do vosso ventre, Jesus.
1: Santa Maria, Mãe de Deus, rogai por nós, pecadores, agora e na hora de nossa morte. Amém.
0: Ave Maria, cheia de graça, o Senhor é convosco. Bendita sois vós entre as mulheres, e bendito é o fruto do vosso ventre, Jesus.
1: Santa Maria, Mãe de Deus, rogai por nós, pecadores, agora e na hora de nossa morte. Amém.
0: Glória ao Pai, ao Filho e ao Espírito Santo, como era no princípio, agora e sempre. Amém. Ó meu bom e amado Jesus, perdoai-nos, livrai-nos do fogo do inferno, levai as almas todas para o céu e socorrei principalmente aquelas que mais precisarem da vossa infinita misericórdia. E nós acolhemos a você, nossos irmãos e irmãs, a você, meu irmão querido, que está aí cansado, preocupado, estamos rezando por você, os nossos irmãos desempregados, os nossos irmãos enfermos. Quem reza conosco também e por vocês é o Anselmo Adriano, ele que reza conosco lá em Joinville, Santa Catarina, nos ouvindo e rezando pela Rádio Arca da Aliança, nossa parceira, rezando por ele e pela família lá no bairro Fátima. O Francisco Freire, nosso irmão caminhoneiro, rezando conosco nessa madrugada, louvando e agradecendo a Deus por tudo na vida dele, na vida da família, no trabalho dele pelas estradas do Brasil afora. E ontem ele esteve aqui na casa da mãe, agora já está saindo para o Rio de Janeiro, com Deus na frente e a Mãe Santíssima cuidando de tudo. Amém, meu irmão. Boa viagem a você, a todos os nossos irmãos caminhoneiros. O nosso Jorge Pimenta, lá em Águia Branca, no Espírito Santo, rezando por ele e pela família. A Nilva Militão, rezando com a gente em Juiz de Fora, por ela, pela família e pelos irmãos do Santo Terço. O nosso irmão lá em Matozinhos, o Ronaldo, rezando por ele e pela família. O nosso irmão Gentil Camargo, de Ponta Grossa, no Paraná, rezando conosco pela Rádio Santana FM, louvando e agradecendo a Deus por tudo na vida dele e da família. Em Pato Branco, o Inácio Miguel Rosda, rezando por ele e pela família, louvando e agradecendo a Deus por tudo. Nossa irmã querida Maria Márcia, rezando por ela, pela família, em Manhuaçu, louvando e agradecendo a Deus por tudo. E rezando também hoje pelo seu Alair Labanca. Ele fez uma cirurgia, está se recuperando, graças a Deus, né, seu Alair? Estamos rezando pelo senhor e por todos os irmãos que estejam nesse momento precisando também. E mandando um abraço lá pro Ronaldinho, para a esposa dele também, que Deus abençoe. O Renê Knupe, toda a família também rezando conosco lá em Manhuaçu, Minas Gerais. E a Maria Márcia tá lá firme e forte, já na lida, rezando com a gente também. O José João em Palhoça, Santa Catarina, rezando por ele e pela família. E quem reza conosco é Dona Amélia, lá de Ponta Grossa, no Paraná, pela Rádio Santana FM, todos os nossos irmãos que rezam conosco. Dona Amélia, bom dia.
2: Bom dia, Eduardo.
0: Tudo bem, graças a Deus?
2: Tudo bem, graças a Deus.
0: E hoje nós rezamos por quem, na intenção de quem, Dona Amélia?
2: Vamos rezar por todos que rezam com nós agora, rezar pela paz do mundo. E quero rezar por mim, pela minha saúde, rezar pela minha família, por toda a minha família, pedindo saúde e paz, pelos meus sobrinhos, e também rezar por todos os amigos do Terço, né, que sempre rezam por mim também, que Deus abençoe, rezar por você também, por tua família, que Deus te abençoe e proteja sempre.
0: Amém, a todos nós.
2: Rezar pelos que rezam pela Rádio Santana, né? Por todos que rezam pela Rádio Santana e pelos que trabalham na Rádio Santana, por todos os locutores e por todos que trabalham na Rádio Santana também.
0: Amém.
2: Que Deus abençoe a todos.
0: Amém. Vamos rezar, louvar e agradecer a Deus em nome do Stefano Júnior, abraçando todos os nossos irmãos que trabalham, que fazem o dia a dia da Rádio Santana, louvando e agradecendo a Deus, parceiros na evangelização. Contemplemos, Dona Amélia, o nosso primeiro mistério da alegria, mistério gozoso.

0: nosso que estais nos céus, santificado seja o vosso nome, venha a nós o vosso reino, seja feita a vossa vontade, assim na terra como no céu.
1: O pão nosso de cada dia nos dai hoje, perdoai as nossas ofensas, assim como nós perdoamos a quem nos tem ofendido, e não nos deixeis cair em tentação, mas livrai-nos do mal. Amém.
0: Ave Maria, cheia de graça, o Senhor é convosco, bendita sois vós entre as mulheres, e bendito é o fruto do vosso ventre, Jesus.
1: Santa Maria, Mãe de Deus, rogai por nós, pecadores, agora e na hora da nossa morte. Amém.
0: Ave Maria, cheia de graça, o Senhor é convosco. Bendita sois vós entre as mulheres, e bendito é o fruto do vosso ventre, Jesus.
1: Santa Maria, Mãe de Deus, rogai por nós, pecadores, agora e na hora da nossa morte. Amém.
0: Ave Maria, cheia de graça, o Senhor é convosco. Bendita sois vós entre as mulheres, e bendito é o fruto do vosso ventre, Jesus.
1: Santa Maria, Mãe de Deus, rogai por nós, pecadores, agora e na hora da nossa morte. Amém.
0: Ave Maria, cheia de graça, o Senhor é convosco. Bendita sois vós entre as mulheres, e bendito é o fruto do vosso ventre, Jesus.
1: Santa Maria, Mãe de Deus, rogai por nós, pecadores, agora e na hora da nossa morte. Amém.
0: Ave Maria, cheia de graça, o Senhor é convosco. Bendita sois vós entre as mulheres, e bendito é o fruto do vosso ventre, Jesus.
1: Santa Maria, Mãe de Deus, rogai por nós, pecadores, agora e na hora da nossa morte. Amém.
0: Ave Maria, cheia de graça, o Senhor é convosco, bendita sois vós entre as mulheres, e bendito é o fruto do vosso ventre, Jesus.
1: Santa Maria, Mãe de Deus, rogai por nós, pecadores, agora e na hora da nossa morte. Amém.
0: Ave Maria, cheia de graça, o Senhor é convosco. Bendita sois vós entre as mulheres, e bendito é o fruto do vosso ventre, Jesus.
1: Santa Maria, Mãe de Deus, rogai por nós, pecadores, agora e na hora da nossa morte. Amém.
0: Ave Maria, cheia de graça, o Senhor é convosco. Bendita sois vós entre as mulheres, e bendito é o fruto do vosso ventre, Jesus.
1: Santa Maria, Mãe de Deus, rogai por nós, pecadores, agora e na hora da nossa morte. Amém.
0: Ave Maria, cheia de graça, o Senhor é convosco. Bendita sois vós entre as mulheres, e bendito é o fruto do vosso ventre, Jesus.
1: Santa Maria, Mãe de Deus, rogai por nós, pecadores, agora e na hora da nossa morte. Amém.
0: Ave Maria, cheia de graça, o Senhor é convosco. Bendita sois vós entre as mulheres, e bendito é o fruto do vosso ventre, Jesus.
1: Santa Maria, Mãe de Deus, rogai por nós, pecadores, agora e na hora da nossa morte. Amém.
0: Glória ao Pai, ao Filho e ao Espírito Santo.
1: Assim como era no princípio, agora e sempre. Amém.
0: Ó meu bom e amado Jesus,
1: perdoai-nos, livrai-nos do fogo do inferno, levai as almas todas para o céu e socorrei principalmente as que mais precisarem da vossa misericórdia.
0: Nossa Senhora das Graças,
1: rogai por nós.
0: Nossa Senhora do Rosário,
1: rogai por nós.
0: Senhora Aparecida, Mãe, Rainha e Padroeira do Brasil,
1: rogai por nós que recorremos a vós. São José,
0: rogai por nós. Valei-me, São José. Dona Amélia, minha querida, uma semana abençoada para a senhora, para toda a família, um dia abençoado. Fique com Deus.
1: Amém. Você também aqui com Deus. E que Deus abençoe sempre.
0: A todos nós. Salve Maria.
1: Salve Maria.

0: Acolhendo, meu irmão, minha irmã, você que está aí na sua casa, no seu trabalho, rezando conosco. Adriano Gebara, lá em Bauru, rezando por ele e por toda a família. Os nossos irmãos queridos em Indaial, Santa Catarina, a Márcia, o Sérgio, o Lucas, seu Paulo e Dona Lúcia, rezando conosco. Gratidão. Gratidão sempre, né, Márcia? Obrigado pelo carinho de sempre, pelas suas orações. Quem reza conosco também, louvando e agradecendo, em São João da Varjota, lá no Piauí, é a Maria Isabel, rezando por ela, pela família, louvando e agradecendo a Deus pelo filho Luiz Felipe, que rezando por ele, pela família, rezando por todos, pelos afilhados, amigos, por todos que estejam em oração. O Márcio Macedo Oliveira, rezando conosco, caminhoneiro. Bom dia, sou caminhoneiro de Rio Grande da Serra. Orai por mim, pela minha esposa Ana Paula, pela minha família, meu neto e filhos, meus entes queridos, Eric Ribeiro, louvando e agradecendo a Deus por tudo. Nosso irmão querido Márcio Macedo Oliveira está na estrada rezando conosco, pedindo as bênçãos da Mãe Aparecida por ele e por toda a família. O Paulo Sapateiro em Nova Russas, no Ceará, rezando por ele e pela família. O Osmaíra em Santa Bárbara do Oeste, rezando também por ele e pela família. O nosso irmão, o Almeida, rezando conosco, pedindo as bênçãos da Mãe Aparecida e agradecendo as bênçãos alcançadas por ele e pela esposa Vanusa. Deus abençoe a todos nós. Amém, meu irmão. A Aparecida rezando conosco, pedindo as bênçãos da Mãe Aparecida por ela, pela família, lá na fazendinha. A Edelma em Ribeirópolis, lá no Sergipe, Aracaju. A Edelma rezando por ela e pela família. O nosso irmão Arlindo Canal, ele e Dona Lucineide, rezando pelos filhos, pelos netos, pelo irmão também dele, por todos que estejam neste momento em oração. A Maria Elza rezando conosco em Ananindeua, no Pará, pedindo por ela e pela família. O nosso querido Manuel, esposo, está lá rezando com ela também, pedindo pelos filhos, netos, por toda a família. O Marcial em Pindamonhangaba, rezando pela dona, a dona Isaura, que é a mamãe dele, pela saúde dos filhos, netos e netas, e pela aposentadoria dele. A Josinete de Itabaiana, rezando conosco por ela, pelo esposo Antônio, louvando e agradecendo também pela vida e saúde do filho, da nora e do netinho Miguel Pedro, que reza conosco. E quem está rezando e vai rezar este segundo mistério é a Laura, lá de Aracaju. Laura, bom dia, minha irmã.
1: Bom dia, Eduardo. Tudo bom, meu filho?
0: Graças a Deus. Hoje nós rezamos por quem, Laura? Na intenção de quem?
1: Oh, Eduardo, eu tô assim, tô em sentimento, certo? Perdi duas tias em seguida. Agora dia 22 de maio eu perdi uma, certo? Quando foi agora dia 9 de julho, perdi outra. As duas irmãzinhas que eu tinha por parte de minha mãe, fez a Páscoa, né? Os seis, estão todos seis juntos, irmãos. E vou pedir também pelas pessoas, certo, que se encontram nos hospitais, certo, enferma, que se encontram em casa, pela saúde da gente, pela sua família, pela família do mundo inteiro. E vamos rezar?
0: Vamos rezar e agradecer, meus sentimentos a você, a toda a família, que Deus abençoe vocês. E com toda certeza estamos rezando pelas tias, agradecendo a Deus pelo tempo que ela passou aqui conosco, com toda certeza, dando muita alegria a todos vocês, ensinamentos, não é verdade? Vamos agradecer. Agradecer.
1: E todas foram tudo com 80.
0: Então.
1: Uma foi com 86, outra com 87, o rapaz. Outra, uma foi prematura, com 81. Outra com. Ia fazer 93.
0: Viveram
1: minha mãe
0: bem.
1: 90. É, viveram bem
0: viveram
1: mesmo.
0: Bem. Graças
1: e a outra
0: a Deus.
1: Ia completar 86. Vamos rezar?
0: Vamos rezar. Pai nosso que estais nos céus, santificado seja o vosso nome, venha a nós o vosso reino, seja feita a vossa vontade, assim na terra como no céu.
1: O pão nosso de cada dia nos dai hoje, perdoai-me as nossas ofensas, assim como nós perdoamos a quem nos tem ofendido, e não deixeis cair em tentação, mas livrai-me do mal. Amém.
0: Ave Maria, cheia de graça, o Senhor é convosco, bendita sois vós entre as mulheres, e bendito é o fruto do vosso ventre, Jesus.
1: Santa Maria, Mãe de Deus, rogai por nós, pecadores, agora na hora de nossa morte. Amém.
0: Ave Maria, cheia de graça, o Senhor é convosco. Bendita sois vós entre as mulheres, e bendito é o fruto do vosso ventre, Jesus.
1: Santa Maria, Mãe de Deus, rogai por nós, pecadores, agora na hora de nossa morte. Amém.
0: Ave Maria, cheia de graça, o Senhor é convosco. Bendita sois vós entre as mulheres, e bendito é o fruto do vosso ventre, Jesus.
1: Santa Maria, Mãe de Deus, rogai por nós, pecadores, agora na hora de nossa morte. Amém.
0: Ave Maria, cheia de graça, o Senhor é convosco. Bendita sois vós entre as mulheres, e bendito é o fruto do vosso ventre, Jesus.
1: Santa Maria, Mãe de Deus, rogai por nós, pecadores, agora na hora de nossa morte. Amém.
0: Ave Maria, cheia de graça, o Senhor é convosco. Bendita sois vós entre as mulheres, e bendito é o fruto do vosso ventre, Jesus.
1: Santa Maria, Mãe de Deus, rogai por nós, pecadores, agora na hora de nossa morte. Amém.
0: Ave Maria, cheia de graça, o Senhor é convosco. Bendita sois vós entre as mulheres, e bendito é o fruto do vosso ventre, Jesus.
1: Santa Maria, Mãe de Deus, rogai por nós, pecadores, agora na hora de nossa morte. Amém.
0: Ave Maria, cheia de graça, o Senhor é convosco. Bendita sois vós entre as mulheres, e bendito é o fruto do vosso ventre, Jesus.
1: Santa Maria, Mãe de Deus, rogai por nós, pecadores, agora na hora de nossa morte. Amém.
0: Ave Maria, cheia de graça, o Senhor é convosco. Bendita sois vós entre as mulheres, e bendito é o fruto do vosso ventre, Jesus.
1: Santa Maria, Mãe de Deus, rogai por nós, pecadores, agora na hora de nossa morte. Amém.
0: Ave Maria, cheia de graça, o Senhor é convosco. Bendita sois vós entre as mulheres, e bendito é o fruto do vosso ventre, Jesus.
1: Santa Maria, Mãe de Deus, rogai por nós, pecadores, agora na hora de nossa morte. Amém.
0: Ave Maria, cheia de graça, o Senhor é convosco. Bendita sois vós entre as mulheres, e bendito é o fruto do vosso ventre, Jesus.
1: Santa Maria, Mãe de Deus, rogai por nós, pecadores, agora na hora de nossa morte. Amém.
0: Glória ao Pai, ao Filho e ao Espírito Santo.
1: Assim como era no princípio, agora e sempre. Amém. Meu bom Jesus, perdoai-me, livrai-me do fogo do inferno, levai as almas todas para o céu. Socorrei principalmente as que mais precisarem. Abençoai, Santo Padre, aumentai a nossa fé. Convertei os pecadores e dai-nos a paz e os dons do Espírito Santo. Ó Maria concebida sem pecado,
0: rogai por nós que recorremos a vós.
1: Por aqueles que não recorrem a vós, rogai por eles. Nossa Senhora do Carmo, rogai por nós. Nossa Senhora Santa Ana e São Joaquim, rogai por nós. São José de Anchieta, que foi ontem, né?
0: Rogai por nós.
1: Valei-me, São José, Nossa Senhora Aparecida, rogai por nós.
0: Laura, minha querida, uma semana, um dia abençoado a você, a toda a família. Fique com Deus, viu?
1: Amém, amém. Nesse instante eu tava aqui na cozinha já. Eu tô cozinhando, que eu vou andar 5 horas da manhã, eu saio pra andar. Aí eu disse, eu no meu coração, rapidinho. Aí eu disse, Papai do Céu sempre manda uma pessoa por ele pra cuidar da gente, que é você, Eduardo. Eu gosto muito de você, viu, Eduardo?
0: A mãe sempre chega na hora certa, viu?
1: Justo.
0: Fique com Deus.
1: A gente não pode reclamar, tá bom? Um cheiro, viu?
0: Salve Maria!
1: Salve Maria! No

0: Maria Yara, lá em Aracaju, também rezando conosco, louvando e agradecendo a Deus por tudo na vida dela, pedindo as bênçãos da Mãe Aparecida. A Luzia Cândido, em Brumadinho, rezando conosco, louvando e agradecendo por tudo. Reza com a gente também os nossos irmãos queridos, o Haroldo Cruz, em Varginha, Minas Gerais, rezando conosco, louvando e agradecendo por ele, pela vida e saúde da mãezinha dele. O Carlos Rancheiro, rezando por ele e pela família. Seu João Reis, rezando conosco por ele e pela família. A Cristiane e o Antônio, em Fátima do Sul, rezando por eles e pela família. Rafael Cunha, em Itabaiana, no Sergipe, rezando por ele, pela velhinha. A Mari Cuidadora, lá em Araucária, no Paraná, pelo filho Leonardo e por todos os irmãos do Santo Terço. O nosso irmão Rodrigo, rezando por ele, pela família, por todos que precisam, ele que está em Varginha, rezando conosco. O Jaurim Matinhos, rezando por ele, pela família. O Paulo Corretor, em Lagoa Santa, Minas Gerais, reza por ele, pela família. O Amauri, em Bela Cruz, no Ceará. Gisele, em Capela, no Sergipe. O Paulo Caneda, rezando conosco lá em Santa Maria, no Rio Grande do Sul, pela nossa querida Rádio Medianeira FM. E quem reza conosco agora é a nossa irmãzinha, a Silene, ela que está em Minas Gerais. Silene, bom dia, minha irmã.
1: Bom dia, irmã.
0: Você está onde em Minas?
1: Paracatu, Minas Gerais.
0: Paracatu, Minas Gerais. Sim. Que coisa boa. Silene, minha irmã querida, coloca pra gente as suas intenções por quem nós rezamos no dia de hoje.
1: Então, Eduardo, quero estar pedindo para meus filhos e meus netos, por todos os jovens, né? Que eu quero pedir para Deus, Nossa Senhora, estar libertando de tudo quanto é visto. Aí, em Curvelo, minha amiguinha Cleusa Maria, que ela me passou o número daí pela segunda vez que eu consegui ligar. Também para Maria Cleusa, que já é Eliete Santo, que já rezou também com você, né?
0: Sim.
1: E para outras pessoas muito especiais aí, né, com ele também. É uma pessoa que eu conheci, né, pelas redes sociais, que já conheci pessoalmente, conheci a mãe dele também, que é o Alessandro. A dona Isabel, toda a família dele. E, enfim, para você também, e toda a sua pessoa. Toda sua família.
0: Amém. Para todo mundo. Tá certo. É. Vamos rezar e agradecer, minha irmã. Pai nosso que estais nos céus, santificado seja o vosso nome, venha a nós o vosso reino, seja feita a vossa vontade, assim na terra como no céu.
1: O pão nosso de cada dia nos dai hoje, perdoai. Pão nosso de cada dia nos dai hoje, perdoai os nossos ofensos, assim como nós perdoamos a quem nos tem ofendido.
0: E não nos deixeis
1: cair em tentação, mas livrai-nos
0: de
1: todo mal. Amém.
0: Ave Maria, cheia de graça, o Senhor é convosco. Bendita sois vós entre as mulheres, e bendito é o fruto do vosso ventre, Jesus.
1: Santa Maria, Mãe de Deus, rogai por nós, pecadores, agora e na hora de nossa morte. Amém.
0: Ave Maria, cheia de graça, o Senhor é convosco. Bendita sois vós entre as mulheres, e bendito é o fruto do vosso ventre, Jesus.
1: Santa Maria, Mãe de Deus, rogai por nós, pecadores, agora e na hora de nossa morte. Amém.
0: Ave Maria, cheia de graça, o Senhor é convosco. Bendita sois vós entre as mulheres, e bendito é o fruto do vosso ventre, Jesus.
1: Santa Maria, Mãe de Deus, rogai por nós, pecadores, agora e na hora de nossa morte. Amém.
0: Ave Maria, cheia de graça, o Senhor é convosco. Bendita sois vós entre as mulheres, e bendito é o fruto do vosso ventre, Jesus.
1: Santa Maria, Mãe de Deus, rogai por nós, pecadores, agora na hora de nossa morte. Amém.
0: Ave Maria, cheia de graça, o Senhor é convosco. Bendita sois vós entre as mulheres, e bendito é o fruto do vosso ventre, Jesus.
2: Santa Maria, Mãe de Deus, rogai por nós, pecadores, agora e na hora de nossa morte. Amém.
0: Ave Maria, cheia de graça, o Senhor é convosco. Bendita sois vós entre as mulheres, e bendito é o fruto do vosso ventre, Jesus.
2: Santa Maria, Mãe de Deus, rogai por nós, pecadores, agora e na hora de nossa morte. Amém.
0: Ave Maria, cheia de graça, o Senhor é convosco. Bendita sois vós entre as mulheres, e bendito é o fruto do vosso ventre, Jesus.
2: Santa Maria, Mãe de Deus, rogai por nós, pecadores, agora e na hora de nossa morte. Amém.
0: Ave Maria, cheia de graça, o Senhor é convosco. Bendita sois vós entre as mulheres, e bendito é o fruto do vosso ventre, Jesus.
2: Santa Maria, Mãe de Deus, rogai por nós, pecadores, agora na hora de nossa morte. Amém.
0: Ave Maria, cheia de graça, o Senhor é convosco. Bendita sois vós entre as mulheres, e bendito é o fruto do vosso ventre, Jesus.
2: Santa Maria, Mãe de Deus, rogai por nós, pecadores, agora e na hora de nossa morte. Amém.
0: Ave Maria, cheia de graça, o Senhor é convosco. Bendita sois vós entre as mulheres, e bendito é o fruto do vosso ventre, Jesus.
2: Santa Maria, Mãe de Deus, rogai por nós, pecadores, agora e na hora de nossa morte. Amém.
0: Glória ao Pai, ao Filho e ao Espírito Santo.
2: Assim como era no princípio, agora e sempre. Amém.
0: Ó meu bom e amado Jesus,
2: perdoai-nos
0: do fogo do inferno,
2: levai as almas todas para o céu, e socorrei principalmente aquelas que mais precisaram de nós, da vossa querida misericórdia.
0: Aí em Paracatu, você, qual paróquia que você frequenta, Silene?
3: Aqui em Paracatu?
0: Isso.
3: Paróquia, eu tô mais próximo da paróquia, chama Santa Rita, porque é uma paróquia que tem um bairro próximo ao meu.
0: Ah, certo. Então, Santa Rita de Cássia.
3: Santa Rita de Cássia.
0: Rogai por nós. São José.
3: Rogai por nós.
0: Senhora Aparecida, Mãe, Rainha e Padroeira do Brasil.
3: Rogai por nós que recorremos a vós.
0: Silene, minha irmã querida, muito obrigado. Uma semana abençoada a você, a toda a família. Fique com Deus.
3: Muito obrigado também, Eduardo, que teremos mais nova oportunidade, né?
0: Se Deus quiser, vamos estar rezando sempre. Salve Maria.
3: Fique com Deus, Eduardo. Um abraço.
0: Salve Maria.
3: Salve Maria.

acolhendo a você, meu irmão, a você, minha irmã, que está rezando, pedindo a intercessão da Mãe Aparecida na sua vida, na vida da sua família, na vida de todos aqueles que estejam neste momento em sintonia conosco. O Valdir reza com a gente, pedindo as bênçãos da Mãe Aparecida. A Maria Antônia, reza, Antônia Maria de Jesus, rezando conosco. A Rosa em Inimutaba, Minas Gerais. O Cláudio em Tremembé. O Anderson em Franca. Dona Maria de Lourdes em Itapurã, Mato Grosso do Sul. O José João lá em Palhoça, rezando conosco. Louvando e agradecendo a Deus também os nossos

0: amigos, pela esposa Dona Marilze, por todos os nossos irmãos e irmãs, e também rezando em especial hoje pela saúde do seu Brás, o seu Brás que é o sogro do nosso irmão querido Evandro, tá com 99 anos e foi internado ontem com pneumonia. Que Deus abençoe, que a Mãe Aparecida passe à frente e cuide de tudo na vida do seu Brás e de todos os nossos irmãos e irmãs enfermos, aqueles que estão internados, aqueles que estejam em suas casas, em recuperação, rezando por vocês e com vocês. Quem reza conosco também, lá em Portugal, é o Luiz, nosso irmão querido, rezando por ele, pela família, pela mãezinha dele, a Dona Ivete, pela esposa Selma, por todos que estejam rezando conosco. Portugal, rezando com a gente. Quem reza conosco também, o Marcos Rocha, lá do bairro Suíça, em Aracaju, pedindo por ele e pela família. E Dona Benedita Lopes, lá em Oeiras, no Piauí. Dona Benedita, bom dia!
1: Bom dia, meu querido. Que prazer, que felicidade falar com você na hora do texto, que amém. Nunca mais tinha falado. Você não ouviu, o texto estava sendo rezado, mas eu não ouvia você.
0: Eu estava fazendo outros horários esses dias, nós tivemos uma troca aqui que foi necessária, Dona Benedita. Aí eu estava fazendo outros horários, mas hoje, graças a Deus, eu já estou na madrugada, tá bom?
1: Glória a Deus, que Deus abençoe.
0: Amém. E hoje nós rezamos por quem, minha querida?
1: Oh, meu querido, eu totalmente, principalmente por o mundo inteiro e por minha saúde, que está um pouco enferma, e pelo o meu irmão em São Paulo, que está doente muito em São Paulo, Francisco Gonçalo Rodrigues, e João Alves, em Brasília, muito doentinho também, e pela todas as famílias que perderam os entes queridos, que Deus e Jesus Cristo calma o coraçãozinho de todos.
0: Amém.
1: E por essa moça que rezou aí, essa moça aí do São João da Vajota, é a nossa, pode ser nossa vizinha, pode ser não, é a nossa vizinha, próxima à cidade.
0: Sim.
1: E pela uma pessoa maravilhosa que sempre ouve o texto também, que é o seu Cício Estevão, é aqui no município de Oeiras, e também a Vitória Queiroz, Francisca Queiroz em Teresina, minha irmã, e todas minhas irmãs e sua família, e por você, Eduardo, e
0: amém,
1: por todos que estão ouvindo o texto.
0: Amém, amém, nós estamos rezando.
1: E por aquela mulher, por aquela senhorinha da voz muito linda, que é a Marça Maria. Eu adoro ouvir a voz dela.
0: Tá bom, vamos rezar pela senhora. Pela Maria Isabel, lá de São João da Vajota, aí no Piauí também.
1: Eu tô assim um pouco nervosa, porque eu tô passando por esse momento muito difícil.
0: Fica assim não.
1: Família doente, se eu errar alguma coisa, toca em frente.
0: Com toda certeza, mas não fica assim não. Apacente esse coraçãozinho aí, nós vamos rezar,
1: Deus,
0: e a senhora vai ficar mais tranquila, tá bom?
1: Tá bom, e pro meus vizinhos, vamos rezar.
0: Pai nosso que estais nos céus, santificado seja o vosso nome, venha a nós o vosso reino, seja feita a vossa vontade, assim na terra como no céu.
1: O pão nosso de cada dia nos dai hoje, perdoai as nossas ofensas, assim como nós perdoamos a quem nos tem ofendido, e não nos deixeis cair em tentação, mas livrai, Senhor, de todo mal.
0: Ave Maria, cheia de graça, o Senhor é convosco, bendita sois vós entre as mulheres, e bendito é o fruto do vosso ventre, Jesus.
1: Santa Maria, Mãe de Deus, rogai por nós, pecadores, agora e na hora de nossa morte. Amém.
0: Ave Maria, cheia de graça, o Senhor é convosco. Bendita sois vós entre as mulheres, e bendito é o fruto do vosso ventre, Jesus.
1: Santa Maria, Mãe de Deus, rogai por nós, pecadores, agora e na hora de nossa morte. Amém.
0: Ave Maria, cheia de graça, o Senhor é convosco. Bendita sois vós entre as mulheres, e bendito é o fruto do vosso ventre, Jesus.
1: E esse outro está no Santa Maria, eu rezo intenção.

0: da alma de meu primo Gregório, que faleceu há 5 dias. Santa Maria, Mãe de Deus, rogai por nós, pecadores, agora e na hora de nossa morte. Amém.
1: Ave Maria, cheia de graça, o Senhor é convosco. Bendita sois vós entre as mulheres, e bendito é o fruto do vosso ventre, Jesus.
0: E essa outra, Santa Maria, é pelas pessoas que estão todos no hospital, passando um momento difícil. E que Nossa Senhora Aparecida roga a Jesus por ele. Santa Maria, Mãe de Deus, rogai por nós, pecadores, agora e na hora de nossa morte. Amém.
1: Ave Maria, cheia de graça, o Senhor é convosco. Bendita sois vós entre as mulheres, e bendito é o fruto do vosso ventre, Jesus.
0: E essa outra, Santa Maria, a intenção de todos que fazem a rádio Aparecida, que são da família dos devotos, e que Deus abençoe. Santa Maria, Mãe de Deus, rogai por nós, pecadores, agora e na hora de nossa morte. Amém.
1: Ave Maria, cheia de graça, o Senhor é convosco. Bendita sois vós entre as mulheres, e bendito é o fruto do vosso ventre, Jesus.
0: O meu sogro que completou 100 anos, que Deus abençoe. Santa Maria, Mãe de Deus, rogai por nós, pecadores, agora e na hora de nossa morte. Amém.
1: Ave Maria, cheia de graça, o Senhor é convosco. Bendita sois vós entre as mulheres, e bendito é o fruto do vosso ventre, Jesus.
0: Por meus pés, Senhor, por meus filhos, meu bisnetinho e meus netos. Santa Maria, Mãe de Deus, rogai por nós, pecadores, agora e na hora de nossa morte. Amém.
1: Ave Maria, cheia de graça, o Senhor é convosco. Bendita sois vós entre as mulheres, e bendito é o fruto do vosso ventre, Jesus.
0: E essa outra, Santa Maria, a intenção da muda que minha filha fez de São Carlos para um dia aí, que ela seja bem feliz. Nossa Senhora, apotreja. Santa Maria, Mãe de Deus, rogai por nós, pecadores, agora e na hora de nossa morte. Amém.
1: Ave Maria, cheia de graça, o Senhor é convosco. Bendita sois vós entre as mulheres, e bendito é o fruto do vosso ventre, Jesus.
0: E esse outro com minha filha em Brasília, juntamente com o filhinho dela e todas as minhas famílias que moram lá. Santa Maria, Mãe de Deus, rogai por nós, pecadores, agora e na hora de nossa morte. Amém.
1: Ave Maria, cheia de graça, o Senhor é convosco. Bendita sois vós entre as mulheres, e bendito é o fruto do vosso ventre, Jesus.
0: E peço a Nossa Senhora pela saúde de meu filho, tem 48 anos, mas já está com a hérnia de disco atrapalhando o trabalho. E que Nossa Senhora abençoe meu filho. Santa Maria, Mãe de Deus, rogai por nós, pecadores, agora e na hora de nossa morte. Amém.
1: Glória ao Pai, ao Filho e ao Espírito Santo.
0: Quando era no princípio, agora e sempre. Amém. Ô Jesus, perdoai e nos livrai do fogo do inferno, e levai as almas todas para o céu, e socorrei todas que precisar de vossa misericórdia.
1: Nossa Senhora da Saúde,
0: rogai por nós e dai saúde e abençoe todos nós.
1: São José.
0: Meu São José, olha para todo o Brasil, abençoa todos nós.
1: Senhora Aparecida, Mãe, Rainha e Padroeira do Brasil,
0: rogai por nós e recorremos a vós, mãezinha, que a senhora vê todo dia tanto o nosso Brasil enfermo, o mundo todo, e abençoe o presidente para cuidar de todos nós.
1: Amém. Dona Benedita, amém. Muito obrigado por ter rezado conosco. Acalma esse coraçãozinho aí, tá bom? Isso, tá, continue bom, rezando.
0: Eduardo, bom? eu tô nas lutas, eu tô passando. Eu só tô aguentando porque eu tenho muita fé em Nossa
1: Graças
0: Senhora.
1: Graças a Deus. E ela tá juntinho da senhora.
0: Momento difícil, Eduardo, eu tô triste.
1: Fica tranquila.
0: Eu não puder andar direito, eu não posso andar direito com o fêmur quebrado, uma coluna terrível, mas eu tenho tanta fé que eu tô com 2 anos na luta e tô por aqui. Jesus está abençoando.
1: Graças a Deus. Ele já está abençoando e vai abençoar muito mais ainda, viu?
0: Muito mais, é meu Deus.
1: Salve Maria.
0: Salve Maria, salve Maria, abençoe nós, minha Santa Maria, a mãe de meu Senhor Jesus. Bom dia, Eduardo.

0: E nós acolhemos a você, nossos irmãos e irmãs espalhados por todo o Brasil, rezando conosco. A Márcia, lá em Ubá, Minas Gerais, rezando por ela e pela família. O Edmar Santos, em Maracaju, no Mato Grosso do Sul. O seu João Lopes, rezando conosco, pedindo por ele e pela família. A Margarida Freitas, a Priscila Soares, lá em Uberlândia, rezando por ela, pelos filhos, o Iago, a Laura e o Gustavo. Louvando e agradecendo a Deus também, pedindo as bênçãos da Mãe Aparecida, os nossos irmãos queridos que rezam conosco, José Everaldo, pedindo por ele e pela família, o Evânio, tá lá em Aracaju rezando conosco, pedindo as bênçãos da Mãe Aparecida, os nossos irmãos queridos espalhados por todo o Brasil, o Almir Castro em Jundiaí, o Jonas Eliseu em Ipatinga, Minas Gerais, o Matias de Resende Costa, Minas Gerais, o Márcio Macedo Oliveira reza conosco também, louvando e agradecendo a Gianine, a Maria Augusta reza conosco, o Davi José, a Dona Marita em Salvador, a Cláudia Silva em Salvador, a Dailton e de Leusa, Lu e Valdir, seu Joel e Dona Neudes rezando conosco também, seu Joaquim Pereira e Dona Maria Divina, seu Geraldo Madeira e Dona Raimunda rezando conosco, todo esse povo de Deus que rezam com a gente, louvando e agradecendo. A Maria Márcia reza conosco. Bom dia, Maria Márcia.
1: Bom dia, Eduardo.
0: Tudo bem, graças a Deus.
1: Graças a Deus, Eduardo. Como eu costumo dizer, nas asas do Senhor, nós lavamos bem, agora já melhorei. Graças a Deus, Eduardo.
0: Graças a Deus. E nós rezamos hoje na intenção de quem, minha irmã?
1: Hoje eu vou rezar primeiramente por você. Nossa Senhora, que saudade que nós estávamos, Eduardo. Meu Deus, nós rezamos, mas aí nós não tem como participar, Eduardo. Ai, meu Deus, que bom que você voltou, que Jesus trouxe você de volta na sua família. Para todos os nossos irmãos do texto que está rezando com nós, pelo meu esposo Vicente, meus filhos Cleiciane, Luciane, Edivaldo, minha nora Valdimira, meus genro Ailton e Robertinho, e pelos meus netos queridos Wesley e Daniel, e o William Fernando e o João Pedro. E peço oração pelo João Pedro, que o João Pedro está com as amígdalas grandes, o doutor falou que talvez vai ter que tirar, mas Nossa Senhora vai abençoar, que vai desinflamar a garganta dele, e se for para se tirar, mas que Nossa Senhora faz o melhor para ele, tadinho. E amém. Vamos rezar, Eduardo, aí no decorrer que eu vou colocando meus amigos queridos durante o mistério.
0: Então, vamos lá. Pai nosso que estás nos céus, santificado seja o vosso nome, venha a nós o vosso reino, seja feita a vossa vontade, assim na terra como no céu.
1: O pão nosso de cada dia nos dai hoje, perdoai as nossas ofensas, assim como nós perdoamos a quem nos tem ofendido, e não nos deixeis cair em tentação, mas livrai-nos do mal. Amém.
0: Leleu e Pedregulho, Orlei Braganholo, lá em Guarapuava, no Paraná. Ave Maria, cheia de graça, o Senhor é convosco. Bendita sois vós entre as mulheres, e bendito é o fruto do vosso ventre, Jesus.
1: A senhora, dona Benedita, um abraço para a senhora, um beijo no coração da senhora, viu? Pela dona Marita, dona Nenê, o Paulo Brito, a Marildo, a Ana Maria e o João Antônio. Santa Maria, Mãe de Deus, rogai por nós, pecadores, agora e na hora de nossa morte. Amém.
0: Ave Maria, cheia de graça, o Senhor é convosco. Bendita sois vós entre as mulheres e bendito é o fruto do vosso ventre, Jesus.
1: São José de Lourdes e esposa, Almira, a Cleusa, Márcio, Paulo Sérgio, Maria do Carmo, Dona Raimunda e Alma do Senhor Domingos, pelo Olaís da Banca, boa recuperação, Olaí. Santa Maria, Mãe de Deus, rogai por nós, pecadores, agora e na hora de nossa morte. Amém.
0: Ave Maria, cheia de graça, o Senhor é convosco. Bendita sois vós entre as mulheres e bendito é o fruto do vosso ventre, Jesus.
1: Pelo Leonel e a Celita, Divino e Lucimar, Vani e Walter Fotógrafo, Andrezinho e pela Dona Maura Verli. Santa Maria, Mãe de Deus, rogai por nós pecadores, agora e na hora de nossa morte. Amém.
0: Ave Maria, cheia de graça, o Senhor é convosco. Bendita sois vós entre as mulheres e bendito é o fruto do vosso ventre, Jesus.
1: Pelo Joel e a Dona Neudes, Jonas Eliseu e Eliane, Dinair e Cristiano, pela Margarete, Arthur e seus pais, Edilane e Arthur, e o Marcelo Costa. Santa Maria, Mãe de Deus, rogai por nós, pecadores, agora e na hora de nossa morte. Amém.
0: Ave Maria, cheia de graça, o Senhor é convosco. Bendita sois vós entre as mulheres, e bendito é o fruto do vosso ventre, Jesus.
1: A Lu e o Valdir, pelo Renê Knupp, o Ronaldinho e Aparecida. Santa Maria, Mãe de Deus, rogai por nós, pecadores, agora e na hora de nossa morte. Amém.
0: Ave Maria, cheia de graça, o Senhor é convosco. Bendita sois vós entre as mulheres, e bendito é o fruto do vosso ventre, Jesus.
1: Ah, Eduardo, pelo Itamar e a Anilta Fontoura, que beleza de relacionamento através do texto. Oh, meu Deus do céu, que Deus abençoe a união deles. Santa Maria, Mãe de Deus, rogai por nós, pecadores, agora e na hora de nossa morte. Amém.
0: Ave Maria, cheia de graça, o Senhor é convosco. Bendita sois vós entre as mulheres, e bendito é o fruto do vosso ventre, Jesus.
1: Pelo meu querido Padre Carlos, meu querido Padre Rafael. Santa Maria, Mãe de Deus, rogai por nós, pecadores, agora e na hora de nossa morte. Amém.
0: Ave Maria, cheia de graça, o Senhor é convosco. Bendita sois vós entre as mulheres, e bendito é o fruto do vosso ventre, Jesus.
1: Pelo Padre Sebastião, na Fazenda Esperança. Santa Maria, Mãe de Deus, rogai por nós, pecadores, agora e na hora de nossa morte. Amém.
0: Ave Maria, cheia de graça, o Senhor é convosco. Bendita sois vós entre as mulheres, e bendito é o fruto do vosso ventre, Jesus.
1: Santa Maria, Mãe de Deus, rogai por nós, pecadores, agora e na hora de nossa morte. Amém.
0: Ave Maria, cheia de graça, o Senhor é convosco. Bendita sois vós entre as mulheres, e bendito é o fruto do vosso ventre, Jesus.
1: Santa Maria, Mãe de Deus, rogai por nós, pecadores, agora e na hora de nossa morte. Amém.
0: Glória ao Pai, ao Filho e ao Espírito Santo.
1: Assim como era no princípio, agora e sempre. Amém.
0: Ó meu bom e amado Jesus,
1: perdoai-nos, livrai-nos todos. Mas me perdi, Eduardo.
0: Perdoai-nos, livrai-nos do fogo do inferno, levai as almas todas para o céu
1: e socorrei principalmente as que mais necessitarem da vossa infinita misericórdia.
0: Nossa Senhora do Perpétuo Socorro,
1: rogai por nós.
0: Santa Rita de Cássia,
1: ai minha querida Santa Rita, rogai por todos nós.
0: Senhora Aparecida, Mãe, Rainha e Padroeira do Brasil,
1: minha mãe querida, rogai por todos nós, continue intercedendo a seu filho Jesus Cristo por cada um de nós.
0: Amém. Minha querida Maria Márcia, uma semana abençoada a você, a toda a família, fique com Deus, minha irmã.
1: Amém, meu irmão. Fique com Deus também. Muito obrigado pela oportunidade. Deus te abençoe, viu?
0: Salve Maria.
1: Salve Maria.
0: Infinitas graças vos damos, soberana rainha, pelos benefícios que todos os dias recebemos de vossas mãos maternais. Dignai-vos agora e para sempre tomar-nos debaixo de vosso poderoso amparo, e para mais vos alegrar, vos saudamos com a salve rainha. Salve Rainha, Mãe de Misericórdia, vida, doçura e esperança nossa salve. A vós bradamos os degredados filhos de Eva. A vós suspiramos gemendo e chorando neste vale de lágrimas. Eia, pois, advogada nossa, esses vossos olhos misericordiosos a nós volvei, e depois deste desterro mostrai-nos Jesus. Bendito fruto do vosso ventre, ó clemente, ó piedosa, ó doce e sempre Virgem Maria, rogai por nós, Santa Mãe de Deus, para que sejamos dignos das promessas de Cristo. Assim seja. Amém. Chegamos ao final de mais uma oração do Santo Terço, aqui pela Rádio Aparecida e Rede Aparecida de Rádio. E eu convido você, meu irmão, minha irmã, a entregar agora a sua vida, o seu coração, a sua família, o seu trabalho, a sua preocupação, a sua necessidade, a graça que você deseja alcançar, à Virgem Santíssima. Vamos renovar a nossa consagração à Nossa Senhora Aparecida. Ó Maria Santíssima, pelos méritos de nosso Senhor Jesus Cristo, em vossa querida imagem de Aparecida, espalhais inúmeros benefícios sobre todo o Brasil. Eu, embora indigno de pertencer ao número de vossos filhos e filhas, mas cheio do desejo de participar dos benefícios de vossa misericórdia, prostrado a vossos pés, consagro-vos o meu entendimento, para que sempre pense no amor que mereceis. Consagro-vos a minha língua, para que sempre vos louve e propague a vossa devoção. Consagro-vos o meu coração, para que depois de Deus vos ame sobre todas as coisas. Recebei-me, ó Rainha incomparável, vós que o Cristo crucificado deu-nos por mãe no ditoso número de vossos filhos e filhas. Acolhei-me debaixo de vossa proteção. Socorrei-nos, socorrei-me em todas as minhas necessidades espirituais e temporais, sobretudo na hora de minha morte. Abençoai-me, ó celestial cooperadora, e com vossa poderosa intercessão, fortalecei-me em minha fraqueza, a fim de que, servindo-vos fielmente nesta vida, possa louvar-vos, amar-vos e dar-vos graças no céu por toda a eternidade. Assim seja. Obrigado a você, meu irmão. Obrigado a você, minha irmã. A vocês que rezaram conosco. Nós estivemos e continuaremos sempre unidos. Em nome do Pai, do Filho e do Espírito Santo. Amém. Fiquem todos com as bênçãos do Senhor Jesus, a proteção, a intercessão de nossa mãe, a mãe da divina graça, a mãe do belo amor, a Virgem Mãe Aparecida. E nos encontramos na próxima madrugada, se Deus quiser.

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0: 4 horas com 59 minutos. Um bom dia pro senhor, meu compadre. Um bom dia pra senhora, minha comadre. Pro nono, pra nona, pra gurizada no campo, na cidade, no trabalho, no descanso, aqui de perto, lá de longe. Tamo junto. Tamo junto e vamos juntos até logo mais às 7 da manhã. É verdade, mais um dia começando, mais uma semana também dando ar da graça. Hoje, segunda-feira, dia 27 de julho de 2026. Até logo mais, 7 da manhã, no ar, o nosso Desperta.
1: Brasil!

0: bom dia, bom dia, bom dia, bom dia, bom dia, bom dia, bom dia, bom dia, bom dia, bom dia, tudo de bom de coração desejo a você, ouvinte aqui do nosso Desperta Brasil. O que que foi, compadre? Ó. Vai devagar. Vai devagar, compadre. É hoje. Hoje é dia do...
1: Motoqueiro. Que destino traiçoeiro.
0: O que que deu, mano? Mas, pelo amor de Deus, não, hoje é dia do motociclista, né? É motociclista que chama motoqueiro, de motoqueiro, né? Que, segundo eles, motoqueiros são os que fazem a ruaça. Motociclistas são os que andam de moto, né, compadre? É verdade. Será? Não sei. Mas, ó, hoje é dia do motociclista. Um abraço a você, amigo motociclista. Hoje também é dia do despachante. Alô, Palito! Sei que o Palito volta e meia acorda cedo, né, pra ouvir a programação. Forte abraço aos despachantes também. E hoje dia nacional de prevenção dos acidentes no trabalho. Feito brinque, então tá certo, né, meu compadre, minha comadre? Manhã de tempo com algumas nuvens, algumas estrelas, depende do lado que você olha. Mas se olhar pra cima, né, tu vai enxergar a estrela. Se olhar pra baixo, não vai. Né? Não, mas cá entre nós, verdade, tem algumas nuvens perdidas no céu, mas predominantemente bom o tempo neste momento aqui no... Toda a região, não só no município de Pato Branco, né? Em toda a região, temperatura na casa dos 17 graus. Vamos mandar abraço pro povo?
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0: Um bom dia pro senhor, um bom dia pra senhora no campo, na cidade, no trabalho, no descanso. Estamos juntos, uma boa semana de coração. É o que desejo a você, ouvinte do Desperta Brasil. Combinado? Então tá certito. Tudo é bom e do melhor é o que desejo, amigo Morangão. Abraço pro meu amigo, seu Moacir Pessoa. Abraço, bom dia pro meu amigo, seu Jaques Festo Gato. Seu Borges no bairro Frarão. A dona Aparecida Sebastião. Que deu hoje, dona Aparecida?
4: Meu Deus do céu, perdi a hora, meu pai do céu. Bom dia.
0: Bom dia pra senhora, comadre. Viu, o galo não cantou por ali, dona Aparecida, mas pelo amor de Deus. Bora, comadre. O bom é quando a gente acorda em cima da hora assim, né? É verdade, a gente sai tudo desesperado. Vai todas as coisas rápidas, né? Ô, dona Aparecida, boa semana pra senhora, Deus abençoe. Um abraço, bom dia pro meu amigo, seu Celso Ricardo Tchururu Parisi, meu amigo Peca em Sinop, o seu Valdecir Alves Ferreira, o seu Darcy Marcarini, falou que vai colher milho na sequência. Tem que pelear, né, Marcarini?
5: É peleia, peleia, peleia.
0: Forte abraço, tudo é bom e do melhor, meu amigo Matheus Balbinotti, acompanhando lá em Itapejara do Oeste, meu amigo, seu Pedro Baú. Forte abraço, tudo de bom, boa recuperação pro amigo, vou se incluir na benção do dia. Tudo é bom e do melhor. Um abraço, bom dia aqui pro meu amigo, o seu Oriundo Tafarel. Ô, Tafarel é de guerra, como é que é, Tati? Bom, bom. E os pés de moleque foram tudo já? As que tal? Semana passada fiz uma pia cheia de pé de moleque, né? Um abração, tudo de bom, obrigado pela companhia. Um abraço, bom dia pra minha amiga Gra Francescato. Alô, família Francescato. Bom dia, Morangão, boa semana a todos, estamos ligados. Amém, forte abraço, boa semana pra vocês também por aí, a todos nós, né? Amém. Seu Ita, Dona Rosa, família Francescato na parceria também da frequência 88,3. Alô, João Ney, forte abraço, João Ney vai acompanhando lá em Marmeleiro. Tudo é bom e do melhor, uma boa semana por aí também. Enfim, muita gente conosco e eu, claro, só tenho que agradecer a audiência. De coração, desejo que sua semana seja uma semana repleta de bênçãos e alegrias. Já reta final, né? Meu Deus do céu! Reta final do sétimo mês de 2026. Quase meio dos cachorros loucos já, né, tia? Mas com tudo a chuva que tá pra vir aí, os cachorros, nem eles vão aparecer esse ano. Negativo, né, tia? Pelo amor de Deus. Mas, ó, já última semana do sétimo mês de 2026. Tá voando, Tá voando realmente o tempo. Vá com calma.
6: Muita calma.
0: Muita calma, né, tchê? Pelo amor de Deus. Um abraço, bom dia pro meu amigo, o seu Laerte dos Reis, lá em Mangueirinha. Ô, homem do céu. Mas não é pra nós falar de coisa ruim agora, deixa quieto, homem. Ele pegou e escreveu: meu Inter não deu muito certo, Morangão. O meu Grêmio, o Kahneman tentou jogar vôlei. Aham. Tentou jogar vôlei dentro da área. E o juiz é um penalti pro Flu. Mas viu, nós empatemos, compadre. Nós empatemos. Vocês perderam de novo, né, tio? Pelo amor de Deus. Aham. Eu dei risada com o Corinthians ontem, seu Alerte. Viu, Corinthians? Né? Tem que marcar 4 pra valer 1. Aham. Esse tal de semiautomático aí que inventaram agora. Na Copa do Mundo já não dá pra confiar naquelas tecnologias. Imagine no Campeonato Brasileiro. Meu Deus do céu. Passaram a mão no Bahia ontem, né, compadre? Seu Laerte, daqui a pouquinho eu trago os placares. É, infelizmente, juntar os times do Sul não dá um, né? Infelizmente. Então tá certo, um abração. É Colorado, o seu Laerte. Ele pediu a música Alapuxa. Vão trazendo o meu amigo seu Jair da Silva em Renascença. Pediu aqui 8 dias da semana. Sinta o Morangão, tão peleando direto, né?
5: É peleia, peleia, peleia.
0: É verdade. Vão trazendo o seu Abdias. O quê? O seu Abdias José do Nascimento tá lá no Jardim Brasil, em Francisco Beltrão, participando. Última participação foi começo de junho. Um mês e pouco. Quase 2 meses já, meu Deus do céu. Pelo amor de... Não. Aqui, ó. Partiu. Sim.

Partindo da Assombração, abrindo com sucesso essa semana, seu Abdias. Ele pediu a música Bagual Corcoviador, eu vou pregar Lechumba então, combinado? 5:08, bom dia.

0: João Luiz Correia, Bagual Corcoviador, antes os Bertucci, 8 dias da semana e os Farrapos Alapuxa. 5:19, 17 graus e a temperatura. Bom dia, tudo é bom, é do melhor, hein?
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0: Na cotação agropecuária, feijão carioca 260 a 280, feijão preto 210 a 240, milho 57 a 58, soja 126 a 127, trigo 71 a 74, boi em pé arroba 342 a 350, erva mate 20, suíno em pé tipo carne 4,70, vaca em pé arroba 300 a 310.
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0: Desperta Brasil, são 5:22. Daqui a pouquinho os principais destaques do fim de semana, hein, meu povo? Já, aqui então os principais destaques, os placares do esporte no fim de semana. Daqui a pouquinho também trago mais alguns abraços, combinado? Então tá certo, agora vou tocar música pra terminar de passar a limpo aqui o que é que tivemos de fato aí no fim de semana. Deixe-me ver o meu amigo, o seu Darcy Marcarini, acompanhando em Mariópolis, me pediu a música La Verdinela e eu vou pregar a lechumba então aqui com o Valdir Anzolim, certo? Tá dado o recadito, deixa eu ver quem mais que eu vou atender na sequência do programa. Meu amigo Lucas Dias, lá em Nova Prata, também registrando a companhia. Tudo é bom, eu dou melhor, é o que desejo, amigo Morangão Velho de Guerra, toda a região acompanhando o programa. Sou muito grato mesmo por ter você na minha audiência. Pediu pra ouvir aqui e vai ouvir o Grupo Minuano na sequência, 5:20.

0: Vamos, rapaziada, vamos! Grupo Minuano, antes Valdir Anzolim, La Verdinela, são 5h29, tudo de bom e do melhor, hein?
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0: Conferindo os principais destaques do fim de semana no bairro Araucária Parque, em Pato Branco, tivemos um homem detido aí por descumprimento de decisão judicial que defere medidas protetivas de urgência. Situação aí no contexto da Lei Maria da Penha. No bairro São Vicente, em Pato Branco, tivemos o furto de uma moto Honda C100 bis. Aí no fim de semana, deixe-me ver aqui, é o registro dessa moto na cor vermelha. No bairro São Vicente, encontraram esta moto já durante a noite, certo? Ela foi furtada aqui às 2 da manhã de ontem, o registro, né, meu povo? E foi recuperada no bairro São Vicente, já no dia de ontem, tá bom? Em menos de 24 horas depois do registro do crime, então a moto foi recuperada. Furto e recuperação. Furto no bairro, deixe-me ver aqui no São Vicente, e recuperada também horas depois em outro local do bairro. Que barbaridade, né, meu compadre e minha comadre? É menos mal que o proprietário aí teve a moto recuperada. No centro de Pato Branco, situação de prisão de autor de um desacato. A intervenção aconteceu na Avenida Tupi. Momento em que os policiais realizavam um patrulhamento, foram alvos de ofensas verbais proferidas em via pública pelo indivíduo. Ele acabou sendo detido e encaminhado. Deixe-me ver no centro de São João, apreensão de drogas para o consumo pessoal. Um jovem foi encontrado com um cigarrinho do capeta e acabou sendo encaminhado. Tivemos vários cumprimentos de mandado de prisão no fim de semana, meu povo. Aqui em Pato Branco tivemos cumprimento, deixe-me ver, no bairro Sudoeste, certo? E no bairro São Cristóvão, em Francisco Beltrão, no bairro Padre Eurico, e em Vitorino, no centro do município. Então estes os cumprimentos de mandado de prisão no fim de semana. Tivemos uma saída de pista seguida de capotamento na 158, trecho entre Rio Bonito e Iguaçu e Laranjeiras do Sul. 3 feridos nesta situação. Um acidente com morte na 280, registro entre Pato Branco e Mariópolis. A passageira da moto morreu. O condutor ficou gravemente ferido após colisão neste trecho da 280. Um casal de idosos foi socorrido após capotamento na SC-160, registro em Saltinho, no Oeste Catarinense. Uma moto furtada em Chapecó foi recuperada pela Polícia Militar na linha São Paulo, em Renascença. Essa daqui também, né, meu compadre e minha comadre, tá vendo agora aqui? Pelo amor de Deus, em Pinhalzinho, no Oeste Catarinense, os inquilinos foram presos após o idoso proprietário do imóvel ser encontrado morto e enterrado com as mãos e pés amarrados. Este idoso estava desaparecido e foi encontrado no sábado. Os inquilinos foram detidos. Lamentável situação, hein? Um homem foi encontrado morto em assentamento lá em Quedas do Iguaçu. No corpo, sinais de ferimentos por arma de fogo. Tivemos essa também, Campoeira, mas pelo amor de Deus, né, tio? Os criminosos arrombaram um estabelecimento comercial e furtaram equipamentos e alimentos em uma empresa às margens da SC-160 em Campoeira. Entre os objetos levados, 2 lavadoras de alta pressão, inúmeras facas dos mais variados tamanhos utilizadas na produção, máquina de rebite, 2 impressoras, monitor de computador. Bom, a lista de equipamentos é enorme. Não bastasse isso, ainda levaram 20 quilos de salame. Mas que barbaridade, hein, meu povo? Então, registro desta situação em uma empresa às margens da rodovia em Campo Herê. No bairro Promorar, em São José do Cedro, uma ocorrência terminou com um veículo danificado e três pessoas feridas. Detalhe é o seguinte, o pessoal chegou aí do festeirê embriagado, começou a discutir, depois passaram a se agredir, sobrou para casa e o carro. O que tivesse pela frente, eles estavam quebrando. No fim das contas, os bombeiros foram chamados para atender os feridos. Os três estavam feridos. Foram também, claro, encaminhados para assinatura do termo aí. Em Dois Vizinhos, um homem ficou ferido após colisão envolvendo dois carros e uma moto. Registro na 281. Tivemos essa daqui também, meu povo. Lamentável.

armadas uma contra as outras e ficaram presas no veículo. Que coisa, que barbaridade, hein? Mas 10 pessoas dentro de um carro. Pelo amor de Deus, né, tchê? Que coisa. No centro de Pato Branco tivemos uma moto apreendida, condutor aí visto mexendo no celular. A polícia abordou durante a abordagem várias irregularidades e o condutor sem CNH. No bairro Santo Antônio, uma moto apreendida, irregularidades e o condutor sem CNH, menor de idade. Lá na Avenida Iguaçu, em Sulina, durante o desfile da bênção, né, na festa do coluna e motorista, 4 motos foram apreendidas. Por quê? Porque os condutores estavam fazendo o tal do randandam, randandam, randandam, certo? A polícia acabou recolhendo estas motos ao pátio. No bairro Lapa, em São Jorge do Oeste, filho foi preso após agredir a própria mãe. Segundo relatos da genitora, ele chegou alterado e passou a agredi-la. Tivemos um furto no interior de Saudade do Iguaçu. Do local levaram uma pistola devidamente registrada. Além da arma de fogo, levaram relógios de pulso, moedas, bebidas alcoólicas, entre outros materiais que estavam pela casa, né? Pertences que estavam no imóvel. O proprietário relatou à polícia que deve ter sido no único momento do dia em que ele esteve fora de casa, manhã do sábado. Ele tinha ido até o município fazer compras, aí quando voltou, notou aí a casa revirada, certo? Então, os principais destaques do fim de semana aqui no nosso Desperta Brasil.

5h37, trazendo aí os principais destaques do fim de semana. A rodada aí não foi boa pra uns, né? É a verdade. Cadê o seu Adriano? Cadê o Zé Garçom? Cadê o Dudu Sartor? Aham. Aqueles que cegavam sempre. Não sei, né? Não, não vão ver o rastro. Hoje não. Palmeiras 1, Atlético Mineiro 2, Remo 2, Vitória 0, Flamengo e São Paulo 1-1, Grêmio e Fluminense 1-1, Bragantino e Coritiba 0-0, Bahia e Corinthians 1-1. Até a entrevista no fim do jogo do atleta do Bahia foi demais, hein? Ele falou, aqui pra gente valer um tem que marcar 4. É isso mesmo, Bahia teve 3 gols anulados. Daí falaram, é, porque a regra da semiautomática, não sei o quê. Viu? Como a gente viu na Copa, isso vai funcionar apenas para alguns times. Lamentavelmente, é a realidade. Quem acompanhou a Copa do Mundo sabe que funciona para uns, para outros não. Mas no jogo já deu muito o que se falar entre Bahia e Corinthians, 1-1 no placar final. Cruzeiro 0, Botafogo 1, Vasco e Mirassol 1-1, Santos e Chapecoense 2-2, Atlético Paranaense 2, Internacional 0. Na Série B, principais placares aqui, o Londrina, que dó, né, compadre? Vai cair de volta. Aham, tá dentro do Z4, perdeu em casa pro Novo Horizontino por 4-1. Na Série D, o único paranaense que estava vivo no Brasileirão ainda, o Cianorte, foi atropelado ontem. É verdade, o Asa não tomou conta e aplicou 5-1 no Cianorte. Então, o último paranaense que estava vivo na competição deu adeus ontem. Cianorte eliminado. No futsal, Paranaense Ouro, Palma 0, Manuel Ribas 4, São Miguel e Ampere 2-2, Dois Vizinhos 5, Paraná 2. Na Liga Nacional de Futsal, tivemos o último jogo do Rodrigo Capita, na sexta, em cerca de 4 segundos na quadra, ele conseguiu marcar o gol, hein? É golaço, inclusive, numa cobrança de falta. Magnus 4, Tubarão 0. Tivemos no fim de semana Carlos Barbosa 3, Campo Mourão 4, Cascavel 8, Santo André 2, Praia Clube 4, São José 1, Joinville 4, Umuarama 0, Marreco e Corinthians empataram em 1-1. O Magnus lidera com 30 pontos.

0: Pato é o sexto com 21 pontos. Tivemos na Liga Silver, Vasco 3, Lages 2, Acel 4, Apodi 1. O detalhe aqui que agora ficou tudo embolado, né? Porque São Caetano, Acel e América, os três têm 30 pontos. Que é tal de chique, né? Na Liga Feminina, as Patinhas perderam ontem. A gente transmitiu Patinhas 1, está em 4. Mas, ó, apesar da derrota, as Patinhas aí, os placares do fim de semana foram favoráveis à classificação das Patinhas. Estão confirmadas nas quartas de final, certo? Então tá dado o recadito. 11 da manhã do próximo sábado, a bola rola. Do domingo, perdão. 11 da manhã do próximo domingo, a bola rola para Patinhas e Leões da Serra, última rodada desta fase. Hoje, a bola rola pela Liga Nacional de Futsal, meu povo. Selinalta acompanha. Um horário um tanto quanto, né? Pelo amor de Deus, tchê. Verdade, um pouco mais cedo a partida do Pato hoje. Um pouco mais cedo, tá, torcedor? Então, ó, presta atenção, 19h15. Não, não é 20 horas. Não, não é 19h30. 19h15, a bola rola para Pato e Minas, direto da Arena Cláudio Petricós, que a gente transmite 14ª rodada da Liga Nacional de Futsal. Combinado? Então tá certo, tudo é bom. E do melhor, o que, o Marreco? É o 14º, 9 pontos. O 15º é o São José, 9 pontos. Lanterna, Santo André, 7 pontos. E peleia das grandes pro Marreco aí no fim. Confronto direto. Última rodada, Marreco e São José. Vamos ver o que é que vai dar.
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0: Tempo bom, temperatura na casa dos 17 graus.
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0: Tudo de bom e do melhor é o que desejo o amigo Morangão Verdeguer, no campo, na cidade, no trabalho, no descanso. Tamo juntos e vamos seguir juntos até logo mais aqui às 7 da manhã. Um abraço, bom dia pro amigo seu Pedro Soares, registrando a parceria, tudo de bom e do melhor, pediu pra mim trazer aqui o Tião Carreiro e o Pardinho. Vamos pregando o chumbo então. Tião Carreiro e Pardinho na programação do nosso Desperta Brasil. Qual que ele quer? Empreitada perigosa? Ah, bom, então, tá ouvindo?

0: Será que vai? Não sei, né, compadre? Não sei, não sei, não sei. Ouvimos e Tião Carreira e Pardinho com Zezé de Camargo e Luciano, empreitada perigosa, 5h45, eu vou, mas eu já volto, vem chegando aí a benção das propriedades.
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1: O Senhor vos abençoe e vos guarde. O Senhor vos mostre a sua face e se compadeça de vós. O Senhor volva seu rosto para vós e vos dê a paz. O Senhor vos abençoe. O Pai e o Filho e o Espírito Santo. Amém.
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2: Vamos mandar um abraço pro povo, 10 para 6, 17 graus é a temperatura. Um abraço, bom dia pro meu amigo, seu Inácio Miguel Rosda. Um abraço, bom dia. O que tá assombrando, hein, homem do céu? Meu Deus, mas além fronteira agora, mas pelo amor de Deus, cada dia num lugar. Aham, seu Inandinho Luizeta, tá onde, homem?
9: Bom dia, meu amigo. Como é que tá? Tudo certo?
2: Bem,
9: por Pato Branco?
2: Graças a Deus.
9: Tamo aqui em Cerea, na Itália. Tamo tomando na birra.
2: Bebendo na birra.
9: Que aqui já desceu o bom sucesso.
2: Faz tempo.
9: 10 horas. E 10 minutos da manhã.
2: Isso é a hora que o senhor mandou a mensagem, né?
9: Um abraço, um abraço.
2: Abraço, tudo é bom, hein, Domingo? O que tá fazendo ali, homem? Assombrando agora na Itália? meu amigo, eu sou Irandir Luizeto Magrão. Mas hoje é dia de trabalhar, homem, não de beber cerveja. Forte abraço, Cerea Veronese, bonito lugar, conheço esse lugar, já trabalhei na cidade. Cerea Veronese, aí perto tem Bovolone. É bonito lugar também, né? É verdade. Aham. Ah, lugarzinho legal, né?
10: tem Casaglione, tem Imperto, Concamans, Lenhano, Lenhago também já estive. E aquela região ali é muito bonita mesmo, essa região de Cerega Veronese, é verdade. Não, o Magrão não, esse daí é feio, né, meu Deus? Bom, o que tá assombrando aí, homem de Deus? Mas, pelo amor de Deus, não faltava mais nada, né? Além fronteiras, assombração. Abraço, bom dia pro meu amigo, seu Moacir Borges. Ô, seu Moacir, forte abraço, tudo de bom e do melhor. O quê? É verdade, né? É verdade, tem que colocar na quartinha da assombração, Magrão. Fazia um eito que não participava do programa. É que na Itália não tem internet, né, compadre? É por isso. Aham, viu? Vai.

Sombrando o programa. Um abraço, bom dia pro meu amigo seu Odacir Zambonim, meu amigo seu Alcenor Pompeu, um abraço, bom dia pro meu amigo seu Valdir Cavazim, ô Cavazim, dona Josânia Paula também, tudo de bom pra toda a família, seu Norino Vargas, meu amigo Marcos Golubinski, a dona Marilei no bairro Rancheta, o seu Darcy da Siqueira, o meu amigo Gugelmin, o meu amigo seu Haroldo Wash, meu amigo Nilvo Caprini, o meu amigo seu Antônio Orkevix, a minha amiga dona Zenilda Nogueira, a dona Natalina Borges Langanangas Marques, o meu amigo seu Vinícius Batistin, o meu amigo seu Volney Fianco, o seu Joacir Gonçalves São Roque do Chopin, o Evandro Biju em Vitorino, o seu Afonso Teixeira, o meu amigo seu Daniel do bairro Bela Vista, também conosco seu Roberto Carini, o seu Adelar Gobetti, a dona Carmen lá em Itapurã, o seu Vilmar do Prado em Mangueirinha, o meu amigo seu, o que que deu, homem? Quanto que deu teu time, hominho? Hã? Ah, me diga? Responda? Não tem internet aqui pra passar o resultado, homem. Jogou teu time? Ah, não jogou? Ah, só entrou em campo. Ah, bom, então tá bom, né? É verdade. Por que que eu tô fazendo isso? Porque ontem à noite eu acho que ele pegou e viu o resultado do jogo no andamento, né, meu compadre e minha comadre? E me mandou um áudio. Falei, ah, ele escreveu, como que deu imortal ontem? Tô sem internet, nós empatemos. Agora, quanto é que deu o teu Inter, fim de semana, minha? Não, responda, homem. Ô, minha, mas pelo amor de Deus, homem do céu. Pelo amor de Deus. Um abraço, bom dia pro meu amigo seu Sérgio Rodrigues da Silva, a minha amiga dona Maria de Quadra, tudo de bom e do melhor. Um abraço, bom dia pro meu amigo seu Celso Perti. Ô, Celso, os juízes estavam favoráveis ao seu time ontem, né? O Bahia teve que marcar 4 pra valer 1, homem. Aí a tal do semi-automático, né, compadre? Igual na Copa do Mundo, né? Jogador de um time encostou no fio de cabelo a bola. Não! Não valeu. O outro time, a bola pegou num cabo de luz, todo mundo viu. Não foi nada. Segue. É assim que funciona esses automáticos aí do pessoal, né? Celção, um abraço, tudo é bom e do melhor. Um abraço, bom dia aqui pro meu amigo, o seu Valmir Donel, também registrando a companhia. Um abraço, bom dia aqui, deixe-me ver. Aqui, ó, Morangão. Mas o goleiro do meu Palmeiras, pelo amor de Deus, Morangão, só tem tamanho. Não assisti o jogo, seu Vinícius, não assisti. Mas o senhor conta, compadre. Eu acredito, amigo do senhor. É verdade. Ontem eu vi o do Grêmio. O Kahneman jogou vôlei, né? Dentro da área, pegou a bola com a mão. Não, vamos jogar vôlei agora. E o juizão, pênalti pro Fluminense. Pênalti. E foi, né? Fim de semana aí com muitos empates também, é claro, no Brasileirão da Série A. Tudo de bom e do melhor que desejo a você, ouvinte do nosso Desperta Brasil. Muita gente participando. Daqui a pouquinho, é claro, a gente manda mais alguns abraços. Combinado? Então tá certo. Tudo é bom. Vamos rodar a música? Vamos. Vamos rodar a música e pessoal que tá participando, né? Essa daqui, ó, lembra?

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1: Amigo trabalhador, você cultiva o saudável hábito de olhar para dentro de si mesmo? Esse é um aspecto interessante quando quisermos nos conhecer melhor. O filósofo grego Sócrates já chamava atenção para esta atitude, ressaltando que quem conhece suas limitações sabe posicionar-se diante do mundo. Aliás, dizia o filósofo, que este é o primeiro passo da sabedoria. Portanto, o olhar para dentro de si deve ser a primeira atitude antes de olhar para frente, para os lados e para trás ou para cima. Neste mergulho que damos para dentro de nós mesmos, vamos encontrar nossas potencialidades, nossas virtudes, mas também nossos defeitos e fraquezas. Aliás, muitos de nós não gostamos deste mergulho com medo de encarar a nossa realidade. Antes de nos lançarmos a um desafio, é importante fazer esta peregrinação interior. As respostas geralmente estão dentro de nós mesmos. Quantos não quebram a cara por não pisar com frequência esse caminho, que vem acompanhado de uma séria meditação? Já sabe, antes de tomar decisões, pare e olhe para dentro de si. Isto é um dos princípios da sabedoria. Pense nisto. Deus o acompanhe.
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0: O anjo do Senhor anunciou a Maria,
1: e ela concebeu do Espírito Santo.
0: Ave Maria, cheia de graça, o Senhor é convosco. Bendita sois vós entre as mulheres, e bendito é o fruto do vosso ventre, Jesus.
1: Santa Maria, Mãe de Deus, rogai por nós, pecadores, agora e na hora de nossa morte. Amém.
0: Eis aqui a serva do Senhor.
1: Faça-se em mim segundo a vossa palavra.
0: Ave Maria, cheia de graça, o Senhor é convosco. Bendita sois vós entre as mulheres, e bendito é o fruto do vosso ventre, Jesus.
1: Santa Maria, Mãe de Deus, rogai por nós, pecadores, agora e na hora de nossa morte. Amém.
0: E o Verbo se fez carne
1: e habitou entre nós.
0: Ave Maria, cheia de graça, o Senhor é convosco. Bendita sois vós entre as mulheres, e bendito é o fruto do vosso ventre, Jesus.
1: Santa Maria, Mãe de Deus, rogai por nós, pecadores, agora e na hora de nossa morte. Amém.
0: Rogai por nós, Santa Mãe de Deus,
1: para que sejamos dignos das promessas de Cristo.
0: Derramai, ó Deus, a vossa graça em nossos corações, para que, conhecendo pela mensagem do anjo a encarnação do vosso Filho, cheguemos por sua paixão e cruz à glória da ressurreição. Por Cristo nosso Senhor.
1: Amém.
0: Glória ao Pai, ao Filho e ao Espírito Santo.
1: Como era no princípio, agora e sempre. Amém.
0: Glória ao Pai, ao Filho e ao Espírito Santo.
1: Como era no princípio, agora e sempre. Amém.
0: Glória ao Pai, ao Filho e ao Espírito Santo.
1: Como era no princípio, agora e sempre.

0: Você acompanhou conosco a oração do Ângelus. Que a bênção de Deus, pela intercessão da bem-aventurada Virgem Maria, permaneça sobre você, sua família e todas as suas intenções. Continue em nossa companhia e siga vivendo este dia com fé, esperança e paz.
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10: 17 graus na temperatura. E o tempo, como é que vai se comportar nas próximas horas, seu Coutinho? Bom dia.
11: Bom dia. É, o tempo segue aí com temperaturas mais altas, né? Hoje provavelmente mínimas aí na casa dos entre 12 e 15 graus, um pouco mais, um pouco menos. A tarde esquenta. Olha, bem provável que hoje dê máximas aí de 25 a 28 graus na região. A chance de chuva é pequena. Se tiver alguma coisa bem isolada, e olhe lá, tá com uma cara de que vai passar em branco. Mantém também algo parecido nessa terça. Calor, provavelmente teremos máximas aí também na casa aí dos 25, 28, 26, 29 graus. E a chance de chuva é pequena. Alguma coisinha pode ter ali no meio, entre a tarde e a noite, podendo passar em branco. Então a perspectiva é que seja um tempo mais seco hoje, amanhã, mas por via das dúvidas, considerem com algum risco no final do dia à noite. Aumenta bem mais a condição de chuva e trovoada e queda na temperatura, pode ter alguma coisa forte no decorrer da quarta, e já melhora na quinta e sexta, ficando mais frio de manhã e à noite. Da Climatera, Ronaldo Coutinho.
10: Obrigado pelas informações, bom dia.
11: Bom dia.
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10: Opa, bom, 6:11, vamos incluindo aqui as intenções, meu povo, já a bênção do dia, certo? Hoje nosso querido Frei Mazuca encaminhou a bênção dos avós. Ontem era o dia do vovô, dia da vovó, né? Então hoje a bênção aos avós aqui no nosso Desperta Brasil, combinado? Então tá certito, daqui a pouquinho. Feito brinque, vamos mandar um leve de abraço, tocar música pro povo? É, vamos. Então tá certo. Deixa eu ver aqui quem que tá conosco. Bom. A vinhetinha, Morangão? É, Moranguinho? Vai.
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0: Um bom dia para o senhor, um bom dia para a senhora, tudo de bom e do melhor é o que desejo, amigo Morangão Véia de Guerra, tá certo? Então tá dado o recadito, meu colega Silvio, o Silvio aqui da TV Sudoeste, ele encontrou um amigo lá no interior de Mariópolis, que acabou dizendo para ele que escutava todos os dias o Morangão, né, meu compadre e minha comadre? Só que daí agora eu fui puxar mensagem aqui no zap para ler, e ele tem aquelas durações de 24 horas de mensagem. Não consigo mais saber quem quer. Ou seja, a mensagem que o Silvio me mandou no sábado com o nome do ouvinte, até o ouvinte estava falando, ó, diga pro Morangão que eu escuto ele todos os dias no interior de Mariópolis. Não lembro. É porque tem a duração de 24 horas nas mensagens enviadas. Alô, você, amigo de Mariópolis, que encontrou o colega Silvio da TV Sudoeste. Forte abraço, obrigado pelo carinho da audiência. Não tem como saber o nome, fui puxar agora há pouco aqui para abrir. O Silvio usa aquelas mensagens que ficam 24 horas no celular, sabe? E daí não tem mais como ver. Aham, mas de coração, meu abraço aqui é todo o povo mariopolitano. Ao senhor que mandou ali o recado através do Silvio, manda mensagem no zap da rádio aqui, ó, 99972-2564. Repeteco, 99972-2564. Combinado? Então tá certo, de coração agradeço a parceria. Quando eu fui abrir aqui agora pra ver o nome, já não engesta mais a mensagem. Meu Deus do céu. Então vamos que vamos, né, meu compadre e minha comadre? Muito obrigado de coração pela companhia, toda a região e todo o pessoal que às vezes encontra os colegas aqui da firma, da empresa, para o pessoal. E aí também, claro, já pede. Ô, Dico Morangão, mandar um abraço. Sou muito grato. Um abraço, bom dia pro meu amigo, seu Pedro Borges, seu Aldir Bim, seu Cirilo Dorigo, dona Joicelia, amigo Beppe, o seu Luiz Carlos de Souza, contente mais um empate, né, seu Luiz? É melhor que perder, né, compadre? O meu amigo Nono Della Corte, também registrando a companhia, o Luizão Vedeguer, ô Luizão, como é que tá ali, tchê? Bom? Bom? Luizão tava contente, falou, olha, Morangão, isso é um sinal de sorte, o meu Vasco vai ganhar. Falei, por quê? Porque ganhei um boné do Vasco, Morangão. O Luizão saiu caminhar no parque, né, compadre? Lá em Curitiba, uma capivara com o boné do Vasco. Falou, não, ó, Luizão, isso aqui é pra você, homem do céu. Falou, não é um sinal de vitória, Morangão. Até as capivaras com o boné do Vasco, Morangão. É, sim, Luizão. Aham. Ele falou, vamos ver se agora dá sorte, Morangão. Ele falou, olha que boné mais lindo, boné Cruz Maltino. Nem os piolhos querem chegar perto, Luizão. Mas, ô, meu do céu. Um abraço pro Luizão, velho de guerra, acompanhando também o nosso Desperta Brasil. Tudo é bom e do melhor é o que desejo, amigo Morangão, velho de guerra, certo? Então tá dado o recadito. Um abraço, bom dia aqui pro meu amigo, o seu Ademar Lazarete, o Dema, velho de guerra. Um abraço, bom dia aqui pro meu amigo, o seu Alcenor Pompeu. Ô, Pompeu, forte abraço, meu amigo, o seu Leucir Hartwig. Ô, seu Leu, viu? Não participa? Não participa. Morangão, tu viu o Zé Garçom, o Dudu Sartor hoje? Eles não vão participar do programa? Não, hoje não. Ah. Hoje tu não vê o rastro desses dois. Hoje eles não saem nem na rua, meu Deus. Não participam. Não tem como. Por quê? Por causa desse daqui, ó. O galo moeu eles. Mas então tá respondida a sua pergunta, seu Leucir. Hoje os dois não participam. Verdade. Tudo é bom e do melhor é o que desejo, amigo Morangão Véio de Guerra. Um abraço, bom dia pro meu amigo Léo Carreiro. Alô, Léo Carreiro. Como é que tá, tchê? Bom? Bom, forte abraço, tudo de bom e do melhor. Um abraço, bom dia pra dona Delva, seu Cristiano, tudo é bom e do melhor. Seu Rec, dona Geni, é, tudo é bom e do melhor. É o que desejo, amigo Morangão. Combinado? Então tá certo. Deixa eu ver aqui, o seu Adriano mandou mensagem pra nós. Bom dia, Morangão. Estamos na escuta aqui, né, Morangão? É verdade, meu Palmeiras perdeu pro Galo com a ajuda do nosso goleiro. Mas mesmo assim, um abraço a todos os palmeirenses e boa semana. É, o seu Adriano, ele participa sempre. né? Na saúde e na tristeza, na riqueza, na doença. Mais ou menos tipo um casamento com o Palmeiras ali, né? O que foi, dona Clonice? É, teu Corinthians gachou da Bahia ontem, comadre. Ih, comadre. Mandou aqui o Morangão. Meu Corinthians empatou, né, Morangão? Ontem o Palmeiras do meu esposo, seu Adriano. Já não sei o resultado, tenho que perguntar pra ele, Morangão. Mas viu? Teu Corinthians também, comadre. Anular 3 gols dos outros. 3?
1: Eu não acredito.
0: Bem... Um abraço, tudo é bom. E o senhor Adriano já contou, né, que perderam. Meu Deus do céu. Pode largar de mão. É verdade. Viu? Deixa eu ver, são 6:17. Já já, bênção do dia com o nosso querido Frei Mazuco. Eu tinha prometido no último programa rodar uma música do Léo Carreiro, porque encontrei o Léo Carreiro, eu conversei com o Léo Carreiro e prometi pro Léo Carreiro que ia rodar o Léo Carreiro pra gente ouvir o Léo Carreiro cantando pro Léo Carreiro ouvir, entendeu? Então eu vou trazendo agora o Léo Carreiro no programa aqui, né, Léo Carreiro? Daí o Léo Carreiro vai ouvir e a gente vai poder acompanhar também o Léo Carreiro cantando, né? É verdade, né, Léo Carreiro? Então tá bom. Tudo é bom e do melhor, não só pro Léo Carreiro, pra todo mundo. Pra todo mundo, é verdade. Dona Marioninha também, gente boa por demais, né? A esposa do Léo Carreiro. Então o Léo Carreiro vai cantar e a esposa do Léo Carreiro também vai ouvir, né? 6:18.

0: Aí o Léo Carreiro cantou, Léo Carreiro, e a gente também conseguimos acompanhar, ouvir o Léo Carreiro cantando Rancho da Saudade. Né, Léo Carreiro? Então tá certo, tudo é bom e do melhor é o que desejo, amigo Morangão Velho de Guerra. Fiquei descobrindo aqui uma coisa agora, né, compadre? Será que ele tá ouvindo a gente? Ele tá bem quietinho, né? Ele tá bem quietinho lá em Concórdia, Herdado encaminhou a bênção, mas fiquei sabendo do aniversário. Será que ele não vai se pronunciar? Não sei não, compadre. Tinha alguém de idade nova nas últimas horas, no dia de ontem, é? Alguém de idade nova. Não dá pra contar que é o Frei Mazuco? Não dá pra contar? Meu Deus do céu, tava de aniversário ontem, não contou nada, né? É verdade?
1: Mas que vergonha!
0: Ó, de largar de mão, né, mas vamos colocar o Frei Mazuco na benção do Frei Mazuco, certo? Daí o Frei Mazuco vai pedir a benção pro Frei Mazuco também, né? É verdade. Daqui a pouquinho a gente canta os parabéns, então. Combinado? É. Ontem tava de idade nova, mas a idade...
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0: O Frei Mazuco
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0: E a gente só precisa saber o seguinte aqui, ó.
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0: Não convidou nós pra nada, Frei Mazuco, nem um cafezinho, nada mesmo. Bom, depois a gente canta os parabéns, né?
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0: Então incluímos já nosso querido Frei Mazuco em nossa bênção do dia, ele que sempre participa do nosso programa, é figura já, figurinha carimbada aqui do nosso programa, né? Carinhosamente falando. Então Frei Mazuco, sua bênção, que Deus lhe abençoe sempre e siga nessa parceria conosco, nas madrugadas, a gente, claro, agradece. E hoje, reza por ti. Amém? Deus abençoe, saúde, paz, alegria e coisas boas. Certo? Então tá bom, daqui a pouquinho os parabéns. Seu Lerte dos Reis pede oração e bênçãos por toda a família. Seu Jair da Silva pede por toda a família. O seu Abdias lá em Francisco Beltrão pede por toda a família. Lá no Jardim Seminário, também acompanhando o nosso programa. O Lucas Dias pede por toda a família. Seu Pedro Soares pede por toda a família. A dona Aparecida Sebastião pede por toda a família. Seu Celso Ricardo Parisi pede por toda a família. Seu Valdecir Ferreira por toda a família. Matheus Balbinotti por toda a família. O seu Pedro Baú. Alô, seu Pedro, Deus abençoe o amigo na recuperação. Certo, seu Pedro falou que está há alguns dias internado aí. Então estamos aqui na torcida pela breve recuperação, seu Pedro. Amém? Seu Orildo Tafarel pede oração e bênçãos por toda a família. Seu Honorino Vargas pede oração e bênçãos por toda a família. A dona Zenilda Nogueira pede por toda a família. A dona Natalina Bonages pede por toda a família. O seu Joacir Gonçalves pede por toda a família. Seu Roberto Carini pede por toda a família. A dona Carmen, em Tapurá, pede por toda a família. O seu Sérgio da Silva, em Bom Sucesso do Sul, por toda a família. Seu Adriano, dona Sônia, pedindo aqui pelos filhos Pablo Henrique, Murilo Gabriel, também pelas famílias Rigo e Lorenzi. Seu Vinícius Batistim pede por toda a família. A dona Maria de Quadra pede por toda a família. E também hoje em especial aos alunos, familiares e funcionários da Escola Municipal Olavo Bilac. Retornam hoje às aulas. Deus abençoe grandemente. Seu Pedro Bonages pede por toda a família. Seu Luiz Carlos de Souza pede por toda a família. O seu Adriano pede pela dona Cleonice, Thiago, a Tailane. Eles também pedem pelo tio Ari Vargas. Deus abençoe. A dona Maria André pede por toda a família. A dona Cleci pede pelas famílias Zanco, Bernardi, Jurelo e Pirola. Seu Josemar Martins pede por toda a família. O seu Alcenor Pompeu pede pela família, pede pelo sogro e também pede pela recuperação do seu Pedro Baú. Os netinhos Isabel e Benjamin Panisson pedindo pelos avós, dona Marlene e seu Juvelino. A dona Delva, seu Cristiano, pedindo aqui pelo Anselmo e a dona Geni, pela Rita e seu Adalírio, também pela irmã Débora Rec, a dona Delva pede, pelo Dia dos Avós, a dona Clarice Lima pede por toda a família, a dona Rosane Brustolin pede por toda a família, o pedido também aqui, seu Severino Oning, por toda a família, a dona Fátima Garcia, por toda a família, pelos amigos também, pelo Frei Mazuco, Deus abençoe grandemente. Deixe-me ver aqui, incluir também pelo meu falecido pai, né, seu Danilo, hoje seria aniversário dele, hoje seria aniversário do meu falecido pai, seu Danilo, então, incluo aqui a intenção na oração do dia. Deixe-me ver quem mais conosco. O meu amigo Romualdo Arcego, abençoado, pedindo por toda a família. O seu Leonardo Hélio Briskevich, por toda a família. A dona Rosane Amaral, por toda a família. O seu Gilberto Antônio Sequete, por toda a família. A dona Maria de Araújo, por toda a família. Seu Paulo Hellings, for pedido de intenção aqui de oração, incluo áudio neste momento, não consigo ouvir. Então estes foram os pedidos da Clarice Lima, pedindo por toda a família, dona Rosane Brustolin, enfim, foram todas as intenções. Agora, bênção do dia com o nosso querido Frei Mazuco.
6: Senhor Deus de poder, de bondade, infinito amor, abençoa nossos avós com sua graça, cuidado e saúde a eles, porque os nossos avós são fonte de sabedoria e de amor, enriquecem nossas vidas com histórias, conselhos e sempre estão dispostos a nos ajudar. Dá-lhes saúde e alegria a cada avô, a cada avó, retribuindo o amor que generosamente deram seus netos e netas. Protege-os, nós os pedimos pela intercessão de Santa Ana e São Joaquim, padroeiro dos avós, o Deus que é Pai, Filho e Espírito Santo. Amém.
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0: Bênção do dia com o nosso querido Frei Mazuco. Amém, amém, amém. Hoje, mais uma vez, reforço aqui as bênçãos a ele, que esteve de aniversário ontem, Frei Mazuco. 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Um abraço, amigo Miguel, ao seu Valmor, dona Mara, seu Sebastião, tudo de bom e do melhor é o que desejo o amigo Morangão, hein? Vamos, vamos, vamos, vamos, vamos.
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0: Na cotação agropecuária, feijão carioca 260 a 280, feijão preto 210 a 240, milho 57 a 58, soja 126 a 127, trigo 71 a 74, boi em pé arroba 342 a 350, erva mate 20, suíno em pé tipo carne 4,70, vaca em pé arroba 300 a 310.
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0: Um bom dia para o senhor, um bom dia para a senhora. Tudo de bom e do melhor que desejo de coração a você, ouvinte da frequência 88,3. Trazendo os principais destaques do fim de semana de persegueiro carregado. No boletim da noite da polícia, o pessoal informou que não teve nada de maior relevância. Nas últimas horas, aí no fim de semana, a saída de pista seguida de capotamento, 3 feridos na 158 entre Rio Bonito, Iguaçu e Laranjeiras do Sul. Tivemos um acidente com morte na PR-280, trecho entre Pato Branco e Mariópolis, uma morte e uma outra pessoa gravemente ferida. O casal de idosos foi socorrido após capotamento na SC-160 em Saltinho, Oeste Catarinense. Tivemos também no fim de semana uma moto furtada em Chapecó, encontrada pela polícia na linha São Paulo, interior de Renascença. Um homem foi encontrado sem vida em um assentamento lá em Quedas do Iguaçu, no corpo sinais de ferimento por arma de fogo. Os amigos do Alheio visitaram um estabelecimento comercial às margens da SC-160, ali em Campo Herê. Detalhe é que fizeram a limpa, furtaram uma lista enorme de equipamentos e, além disso, mais de 20 quilos de salame. Que coisa! Alguns equipamentos, ó, duas lavadoras de alta pressão, as VAP, né? Várias facas utilizadas na produção dos embutidos, máquina de rebites, duas impressoras, monitor de computador, computador. Bom, a lista dos equipamentos é imensa. Não bastasse isso, como eu disse, mais de 20 quilos de salame levado deste local. Em São José do Cedro, uma briga de família. Chegaram de um bailão, né, meu compadre e minha comadre? Começaram a discutir. Depois foram para as vias de fato. 3 pessoas atendidas pelos bombeiros. Danos na casa e no carro dos familiares. Mas briga entre eles. Que é barbaridade. Em 2 vizinhos, um homem ficou ferido em colisão entre 2 carros e uma moto. Registro na 281. Em Pinhalzinho, inquilinos foram presos após idoso ser encontrado morto, enterrado com as mãos e pés amarrados. Este idoso estava desaparecido. Que coisa! No centro de São João, um jovem foi apreendido com um cigarrinho do capeta, né? Baseado no fim de semana. Em Francisco Beltrão, tivemos cumprimento de mandado de prisão no bairro Padre Eurico. Em Pato Branco, no bairro São Cristóvão e outro no bairro Sudoeste. Em Vitorino, no centro. Então, vários os cumprimentos de mandado no fim de semana. Ainda no centro de Pato Branco, o motoqueiro foi visto mexendo no celular e a polícia resolveu abordar. Isso enquanto transitava com a moto.

furto seguido recuperação de moto. Registro no bairro São Vicente, tanto furto quanto a recuperação. Isso em menos de 24 horas. No Araucária Parque, em Vitorino, situação de descumprimento de medida judicial que defere medidas protetivas de urgência. O ex-companheiro chegou à casa da ex-mulher, ela chamou a polícia, ele foi detido por descumprir esta decisão. Tivemos um furto no interior de Saudade do Iguaçu. Do local levaram arma, relógios, moedas, bebidas alcoólicas, entre outros. O pessoal falou que provavelmente foi no único momento em que estiveram fora de casa no fim de semana, sábado pela manhã. Um homem foi preso por desacato. Registro no fim de semana na Avenida Tupi. A polícia estava passando quando alguém começou a proferir ofensas verbais contra a equipe policial. Pararam. Ele apresentava visíveis sinais de embriaguez, mas foi detido por desacato no fim de semana em Pato Branco. Alguns dos registros, mais informações dentro, é claro, do Manhã Serinalta Jornalismo. Combinado?

0: Um bom dia pro senhor, um bom dia pra senhora, tudo de bom e do melhor que desejo de coração. No Brasileirão da Série A tivemos Atlético Paranaense 2, Internacional 0, Santos e Chapecoense 2-2, Vasco e Mirassol 1-1, Cruzeiro 0, Botafogo 1, Bahia e Corinthians 1-1, Bragantino e Coritiba 0-0, Grêmio e Fluminense 1-1, Flamengo e São Paulo 1-1, Remo 2, Vitória 0, Palmeiras 1, Atlético Mineiro 2. Na B, destaque aqui mais uma derrota do Londrina. Londrina 1, Novo Horizontino 4. Tivemos também aqui na Série D, o último paranaense que estava vivo na competição deu adeus. O Cianorte foi atropelado pelo Asa, 5-1. Então o último paranaense, que era o Cianorte, deu adeus à competição no fim de semana. Paranaense de Futsal Ouro, Palma 0, Manuel Ribas 4, Samuel Yampere 2-2, Dois Vizinhos 5, Paraná 2. Tivemos também Liga Nacional de Futsal, jogos dos times paranaenses: Carlos Barbosa 3, Campo Mourão 4, Cascavel 8, Santo André 2. Tivemos ainda Joinville 4, Umuarama 0, Marreco e Corinthians 1-1. Hoje, 19:15, está em Pato. E claro, a gente transmite, certo? 19:15, um horário um pouco estranho, mas é isso mesmo. 19:15, Pato e Minas, na Arena Cláudio Petricoski. 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Deixe-me ver na Liga Silver, importante vitória do Chopinzinho, 4-1 contra o Apodi. Agora, São Caetano, Acel e América dividem a parte de cima da tabela com 30 pontos. Na Liga Feminina, as Patinhas perderam para o Stein ontem, 4-1 no placar final. Mas apesar da derrota, as Patinhas estão já garantidas no mata-mata. Agora a última rodada, que vai ser no domingo, 11 da manhã, vai ser apenas para ver quem pega quem no mata-mata, certo? 6:40, bom dia.
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0: Tempo bom, 17 graus e a temperatura.
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0: Um bom dia para o senhor, um bom dia para a senhora, tudo de bom. É o que desejo de coração a você, ouvinte do Desperta Brasil. Deixe-me ver conosco o seu Romualdo Arcego, seu Emerson Porto, seu Leonardo L. Brisquevich, dona Rosânia Amaral, seu Gilberto Sequete, dona Maria de Araújo, seu Paulo Ellen também conosco, seu Salvador Medeiros, o amigo seu... O que foi, seu Salvador? É, homem, falou. Mande um abraço para Adriano Rocha. O time dele perdeu uma. Mande um abraço para dona Cleonice. O time dela roubou bastante. Verdade, Salvador. Verdade. Tem que fazer quatro.

0: Pra valer um, homem. Aham. E nós, Morangão, manda abraço pros gremistas. Até que enfim marcamos um ponto. O último ponto nosso tinha sido antes da pausa pra Copa do Mundo, né, Salvador? Meu Deus, tá tudo empoeirado a parte que soma ponto pro Grêmio ali. Nossa Senhora! Abração, tudo de bom e do melhor. Um abraço, bom dia. Ô, seu Ivan, verdade, falou Morangão. Que pena que a gente não soube do aniversário do Frei Mazuco, né? Senão a gente podia ter fretado uma van e ter ido comemorar com ele, Morangão. Era fácil, daqui a Concórdia. De qualquer maneira, vamos mandar um abraço pra ele. Verdade, seu Ivan. Tudo de bom? Já vou cantar os parabéns. Um abraço, bom dia pro meu amigo Tião Amaral. O meu amigo seu Adelar Ressaro de Sobrinho, também conosco. Um abraço, bom dia pro seu Clécio Berton, dona Preta. Aqui, deixe-me ver. Um abraço pra dona Fátima Garcia. Ô, dona Fátima, já vamos cantar os parabéns, né? O meu amigo Fernando Francisco. Tava onde, homem? Mas se ajude! É, não, vai sim. Francescato, um mês quase sem participar. Mas aqui, ó.
1: Acho que esse é...
0: Assombrando o programa, vai. Ó.

0: que fazia um mês que não participava do programa, né? Meu Deus do céu, tá de volta então? Vamos ver amanhã se vai participar. Um abraço, tudo de bom. Aqui, deixe-me ver, a dona Fátima foi quem lembrou, né, do aniversário do Frei Mazuco. Eu falei, ô Frei Mazuco, não vai se pronunciar? E ele aqui, ó.
1: Bah, valeu, guri. Muito obrigado. Viu? E eu tô aqui na lida já, né?
0: Eu
1: sei.
0: Os
1: Antônio não tem muito tempo pra aniversário, não. Eles têm que trabalhar.
0: Eu vi.
1: Mas foi bem, deu tudo certinho. Né? Na luta, no dia a dia. Muito obrigado. Deus abençoe.
0: E não falou nada da idade, né, Frei Mazuco? Essa parte pulou, meu senhor. Mas vamos cantar então pro Frei.

Muita paz, saúde, alegria, felicidade, tudo de bom e do melhor que desejo, amigo Morangão Velho de Guerra. Tá certo? E pro Frei Mazuca, traga isso daqui, ó.

sorte do caminhoneiros Valdir e Carlos Magrão, Gaúcho Pachola, parabéns, compadre, lá pro Frei Mazuco, né? 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
1: Desperta Brasil, 6h54, conosco aqui o seu Clécio Bertol, o seu Jair de Marque, o seu Marciano Mauro Pereira, o seu Jair inclusive escreveu, verdade, Morangão, Frei Mazuco tem razão, os Antônios estão na lida, não tem tempo nem de comemorar o aniversário, eu vi o poeirão, né? Um abraço, tudo é bom e do melhor, é o que desejo, amigo Morangão Velho de Guerra, tá combinado? Então tá certo, fui meu povo, boa semana, até a noite, jornada esportiva, hein? 19h15, Pato e Minas. Carlos Miguel, manda um abraço pra ti, Gomercindo. É um abração apertado, né? Os palmeirenses não conseguem ouvir esse nome hoje. Não, o palmeirense empatou, mas aqui é o seguinte, as regras do Brasileirão foram alteradas, Gomercindo. Marcar 4 pra valer 1. Mas ficamos por aqui, né? Até mais.

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2: Bom dia, ouvinte da Selinalta. Estamos chegando, mais uma jornada, nova semana. Muita gente retornando às aulas nesta segunda-feira. Já 27 de julho de 2026, tempo é bom em Pato Branco, na região, temperatura 16 graus. A equipe conta tudo para você a partir de agora, desde a última sexta-feira, o resumão aí de final de semana para você, as informações locais e regionais, notícias atualizadas do Brasil e do mundo com muita credibilidade. Desejamos excelente semana. 7:01, não perca a hora, você que vai se preparar aí para o trabalho. Vamos acionar a equipe.
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2: 7:02, manhã de segunda-feira. Bom dia, Adsonaiser.
4: Bom dia a você, Célio, ouvintes da Selinalta. Bom início de semana, bom início de jornada. Você que acompanha a Selinalta. Tem transferências de freios, hein, Célio Guaro? Tem dois novos freios que chegam a Pato Branco e também tem uma transferência de Pato Branco para São Paulo. Daqui a pouco a gente atualiza as informações da paróquia São Pedro Apóstolo, tem essa novidade. Vamos trazer informações também de atendimentos no final de semana. Teve desacato, um atendimento feito pela Polícia Militar, infrações de trânsito, cumprimentos de mandados de prisão, acidentes e outros fatos atendidos na cidade. Nas rodovias, o principal fato próximo a Pato Branco, mas já no território de Mariópolis, PR-280, mulher moradora do bairro Sudoeste morreu em acidente que envolveu motocicleta. Daqui a pouco esses e outros assuntos por aqui, Célio Guaro.
2: Aciono também, Tiago Tessano, bom dia.
5: Bom dia, Célio Guaro, bom dia a todos que acompanham a Selinalta. A gente tem as informações do setor de segurança, como foi o final de semana na região. Teve foragido da justiça que foi preso pela polícia, situação também homem que foi localizado com substância entorpecente, caso de uma mulher condenada por injúria racial que foi agora cometida lá no município do Verê, foi presa pela polícia. No final de semana ainda, uma situação de um homem que foi encontrado em óbito, estava com as mãos e os pés amarrados aí em Santa Catarina, uma situação de um homem desaparecido. A gente traz também informações, trabalho da Defensoria Pública, um mutirão que vai acontecer em Pato Branco nessa semana para a questão aí do reconhecimento de paternidade. A gente traz os detalhes na programação.
2: Outras que estão chegando, polícia trata como homicídio culposo morte de jovens em batida de carro que levava 10 pessoas no Paraná. Beneficiários do NIS de final 6 recebem Bolsa Família de julho. Prefeito do interior de São Paulo alerta cenário, relata cenário de destruição após temporal. China apoia Brasil na rejeição à interferência externa. Presidente da ANAC diz que a agência foi enganada pela Voepaz. Itamaraty convoca embaixador da Argentina no Brasil para prestar esclarecimentos e chama a fala de Milei de lamentável. Jovem desaparece ao atravessar rio durante trilha com amiga no Paraná. Autista não verbal de 5 anos desaparece em área de mata no Paraná e é procurado pelos bombeiros. Inquilino confessa envolvimento na morte de proprietário de 75 anos, achado enterrado em Santa Catarina, diz polícia. Também manchete do esporte, muitas aí informações do final de semana, Thiago.
5: Com rodada de campeonato brasileiro nas 4 divisões, no Brasileirão aí o tropeço do líder e o empate do Flamengo, os resultados daqui a pouquinho de mais uma rodada do Brasileirão. Temos também do futsal. Na Liga Feminina, as Patinhas se classificaram, mas acabaram perdendo o jogo em casa. E na Liga Masculina, o Pato Futsal tem jogo hoje. Pato encara o Minas na penúltima rodada da primeira fase. O Marreco empatou com o Corinthians e se complicou. A gente explica os resultados e traz aí a programação na sequência.
2: Fique aí com a nossa equipe que já volta.
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2: 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A gente sugere a Rede Center de Supermercados. 7:06, vamos apresentar agora os destaques do final de semana, o que tivemos nas rodovias, Edson.
4: É, o fato gravíssimo do sábado à noite, por volta de 19 horas, um pouco mais, quando foram acionados socorristas do SAMU, Serviço de Atendimento Móvel de Urgência e do Corpo de Bombeiros, para um acidente com envolvimento de moto na PR-280 entre Pato Branco e Mariópolis. E o que ocorreu nesse local foi uma colisão entre Gol e motocicleta, e a passageira da moto, a Marisete Nascimento, de 46 anos, moradora do bairro Sudoeste, em Pato Branco, foi quem morreu nesse acidente. O corpo foi encaminhado ao IML, o Instituto Médico Legal de Pato Branco. O condutor da moto sofreu ferimentos graves e foi hospitalizado. E temos a informação de que o casal seguiria para a igreja na hora dessa colisão, então, com o veículo Gol. Fato gravíssimo atendido também pela Polícia Rodoviária Estadual, Polícia Civil, Polícia Científica, que dentro da Polícia Científica estão o Instituto de Criminalística e o Instituto Médico Legal, e muitas publicações em redes sociais durante o final de semana por conta aí do falecimento dessa mulher, os desejos de condolências aí, muitas publicações por conta do falecimento dessa moradora do bairro Sudoeste, a Marisete Nascimento, 46 anos, o principal fato nas nossas rodovias, mas tivemos ainda outras ocorrências no Sudoeste que daqui a pouco a gente atualiza por aqui. Sérgio Guaro.
2: E o destaque na região, Thiago?
5: Uma tentativa de homicídio em São Jorge do Oeste, na verdade uma confusão, caso de lesão corporal, um caso de violência aí no âmbito familiar, a polícia foi acionada no bairro da Lapa, lá em São Jorge do Oeste, e atendeu uma ocorrência, uma situação aí, onde teve uma agressão por arma branca. Os policiais foram até a unidade de saúde, onde a vítima disse que foi agredida pelo próprio filho, que chegou em casa alterado, e dessa situação acabou registrando aí o caso, onde o filho acabou agredindo com um golpe no pulso da vítima, e o ferimento foi grave. A vítima precisou de uma transferência para uma unidade hospitalar especializada. O filho chegou em casa embriagado, alterado, e com duas facas acabou agredindo a vítima. A polícia foi acionada enquanto a vítima era socorrida ao hospital, e os policiais conseguiram abordar o autor na entrada da casa. Dessa situação, as duas facas foram localizadas e o jovem foi encaminhado a Delegacia de Polícia para as Providências, né?
2: E por aqui, o que aconteceu, Edson?
4: Homem desacatou policiais e acabou preso. Situação atendida ontem aqui em Pato Branco, 6:30 da manhã, no centro, desacato aos policiais militares que prenderam esse homem, imobilizaram ele, e através de técnica policial ele foi algemado, imobilizado, entregue lá no 3º Batalhão de Polícia Militar, só que de lá não foi para a delegacia. Segundo informações para a polícia, da Polícia Militar, houve a lavratura do termo circunstanciado pelo crime de desacato, é o código 331 do Código Penal, e de lá ele acabou sendo liberado, mas houve o compromisso de comparecimento em juízo para responder por esse crime. A polícia, ao falar dessa ocorrência aqui, ao divulgar um relatório, reforça o seguinte: a ação reflete a presença constante e o compromisso da Polícia Militar com a manutenção da ordem pública e no respeito às instituições legalmente constituídas. Desacatou policiais, acabou fazendo um fervo no centro da cidade e acabou detido este homem por desacato em Pato Branco. Outras ocorrências do final de semana, principalmente de cumprimentos de mandados de prisão, que foram muitos. Daqui a pouco a gente atualiza esses fatos por aqui também. Célio Guaro.
2: Estamos aguardando, 7:10, a equipe já começando aí com as informações para você. 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
2: 7:11, Coutinho já está com a gente lá no Clima Terra, São Joaquim, Santa Catarina. Nova semana aí, Coutinho. E o tempo como segue? Bom dia, Coutinho.
8: Bom dia. O dia começa quente, né? Para julho, claro. Mínimas aí de 12, 15, 13, 16 graus. À tarde, uns 25, 28. Dificilmente tem chuva nessa segunda e terça. Se tiver coisa assim bem isolada, final do dia à noite, um pouquinho mais na terça. É possível que passe em branco, mas faz calor. E tempo assim, no geral, mais para bom. Na quarta-feira está indicando a entrada da frente fria, traz chuva, trovada e queda na temperatura. Pode ter alguma coisa forte, pontual. Quinta e sexta sinaliza mais para tempo bom, com frio de manhã, esquentando à tarde e condições favoráveis ao campo. Provavelmente no fim de semana deve ter mudança, eu acho que mais para o domingo. Da Climatea, Ronaldo Coutinho.
2: Muito bem, obrigado, Coutinho, até mais.
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2: Não perca a hora, 7:16. Dólar comercial vai abrir no mercado hoje cotado a 5,08, R$ 5,08. Euro 5,77, 5,77 o euro. Temos os valores divulgados pelo Deral ainda da última sexta-feira. Os principais produtos agropecuários, novos valores nesta segunda, nesta manhã. Feijão carioca nota 8,5 e acima, R$ 260. Feijão preto tipo 1, 210. O milho amarelo tipo 1, 57. Soja industrial tipo 1, 127. O trigo 71, a erva mate 20. O boi em pé arroba R$ 345. Suína em pé tipo carne 4,70 o quilo e a vaca em pé padrão corte R$ 300.
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2: 7h19, a 7 com a Celinalta FM, 88,3. Estamos desejando excelente dia para você, excelente semana. Hoje é segunda-feira, então teremos tempo bom hoje, amanhã, segundo Coutinho. Chuva na quarta-feira. E a gente segue informando notícia que a gente recebe de Santa Catarina, que chamou atenção aí. O inquilino de 30 anos, suspeito de envolvimento no assassinato do proprietário do imóvel onde ele morava, confessou participação no crime, informou o delegado Éder Matter, responsável pela investigação. Ele e outro locatário de 20 anos foram presos. A vítima era Valdir Bazanella, de 75 anos. Ele foi encontrado morto, enterrado, com as mãos e os pés amarrados no quintal da casa dos suspeitos em Pinhalzinho, no oeste de Santa Catarina, no sábado. De acordo com o delegado, os dois inquilinos disseram que uma luta começou após o proprietário ir até a casa deles para falar sobre o valor dos aluguéis. O locatário de 20 anos negou participação no crime, segundo o delegado. Os familiares do idoso registraram na Polícia Civil o desaparecimento dele na quinta-feira passada e as investigações começaram. Os policiais fizeram entrevistas, análise de imagens de câmeras de monitoramento e levantamento de outras informações. Foi possível verificar que no último dia 20, segunda-feira, o idoso teria tido um desentendimento com dois inquilinos seus. A partir daquele momento, as investigações foram direcionadas para essa situação, explicou o delegado. Durante as investigações, a polícia descobriu que a vítima foi pessoalmente até o imóvel para falar com esses inquilinos e essa foi a última vez em que o idoso foi visto. Houve desentendimento ali em relação a pagamentos de aluguel, água, luz. A partir desses desentendimentos, acabou evoluindo para uma luta que resultou então nessa brutalidade, onde dois homens tiram a vida de um idoso, lamentou o delegado. Diante das informações levantadas pela investigação, os agentes foram até o local onde encontraram o corpo enterrado no quintal. O delegado acredita que o assassinato tenha acontecido na própria segunda-feira, no último dia 20. Chama atenção a brutalidade como esse crime foi cometido, pois quando desenterrado esse idoso, foi possível verificar que ele estava com as mãos e os pés amarrados, bem como havia uma corda em volta do pescoço da vítima, descreveu o delegado. Após encontrarem o corpo, os policiais identificaram e localizaram os dois inquilinos, que são venezuelanos, conforme a corporação. Durante a abordagem, um deles chegou a tentar fugir. 7h22, volto com o Thiago Tessaro.
0: A gente tem mais fatos também do setor de segurança aqui na nossa região, do final de semana. Uma mulher foi condenada por injúria racial, uma situação aí que uma mulher ofendeu outra, utilizando termos pejorativos sobre raça e cor, foi condenada. Segundo a decisão, a mulher deverá reparar a vítima por danos morais, no valor de 5 salários mínimos. O caso seguiu aí junto à comarca Ministério Público de Dois Vizinhos, que apurou que a acusada ofendeu a dignidade da vítima dessa situação. Agora o Ministério Público pediu a condenação da acusada e também a fixação de uma pena de 1 ano de reclusão em regime aberto. Mas essa condenação que foi publicada aí no final de semana, na sexta-feira, com o registro. Um jovem sofreu ferimentos graves em uma colisão entre carro e moto. O caso aconteceu no sábado à tarde em Coronel Vivida, no centro da cidade, rua Clevelândia, com a Major Estevão do Nascimento. Envolveu uma EcoSport e uma moto. O condutor da moto, de 18 anos, acabou se machucando, sofreu uma fratura na perna, foi socorrido pelo Corpo de Bombeiros e encaminhado ao atendimento. No carro, um homem de 37 anos e uma mulher de 60 anos e também um adolescente de 17 anos, pelo que apurou aí o colega Adelino Guimarães. Mas do carro, todos foram avaliados e liberados no local. O condutor da moto, que sofreu ferimentos, foi socorrido ao hospital. A polícia apreendeu um homem com mandado de prisão por tráfico de drogas. O caso aconteceu em Beltrão, essa situação do sábado à tarde. Os policiais fizeram a abordagem lá no bairro Padre Urico. O rapaz foi localizado, suspeito, encaminhado à delegacia. Teve também um foragido da justiça com 2 passagens por homicídio e 2 tentativas. Foi preso também Francisco Beltrão durante o final de semana. O suspeito foi abordado, e segundo o que a polícia tem de informação, ele tinha uma condenação de 17 anos para cumprir em regime fechado. Estava foragido. Com isso, acabou preso. Quatro menores estavam com motos, foram flagrados no final de semana no município de Sulina. A polícia fazia um policiamento na festa dos colonos e motoristas lá em Sulina, quando avistaram quatro motos. Os condutores faziam as manobras bruscas, os cortes de giro, bastante barulho. Com isso, foram todos abordados. E os policiais identificaram que os quatro eram menores, ninguém tinha CNH. E com isso, as quatro motos foram apreendidas. Teve pelo menos uma aí, estava com estado de conservação estava péssimo, na verdade, segundo o que a polícia passou aqui, estava precária a situação da moto. Mas as motos foram apreendidas e encaminhadas até a delegacia. Nessa situação, os menores também foram apreendidos. Um homem foi preso após invadir a casa da ex no município de Vitorino, foi no bairro Araucária Parque. Polícia foi acionada no sábado porque o ex-marido descumpriu a medida protetiva e invadiu a casa da mulher. Segundo a polícia, ela disse que para se proteger, ela fugiu e se abrigou na casa de familiares. Equipes acionaram a polícia, que foi até o local, e lá o homem foi preso. Não podia se aproximar, ele foi preso e encaminhado à delegacia. Uma fábrica de embutidos também foi alvo de furto em Campo Herê. Uma fábrica de embutidos que fica às margens da rodovia foi alvo de criminosos. Dessa situação, o registro foi feito na sexta-feira. A ação foi praticada por quatro suspeitos e resultou no furto de equipamentos, produtos da empresa e um grande prejuízo causado aí pelos danos à estrutura do estabelecimento. Levaram lavadoras de alta pressão, levaram facas utilizadas na produção, uma máquina de rebites, duas impressoras, monitor. Os criminosos também furtaram 20 quilos de salame, entre produtos que estavam em processo de fabricação. Além dos itens furtados, os invasores provocaram danos no patrimônio da empresa. O valor agora está sendo levantado. Tem imagens do sistema de monitoramento e a polícia tenta agora identificar os autores. Aí em Campo Herê é um local onde muitas pessoas acabam comprando nessa fábrica de embutidos. Mas levaram salame, tem gente vendendo salame, hein? E fora os outros equipamentos que acabaram furtando aí no município de Campo Herê durante provavelmente a madrugada da sexta-feira. Teve ainda lá em Saudade do Iguaçu, uma pessoa foi presa porque serviu bebida alcoólica para menor. Em São Jorge do Oeste, aquele caso lá de violência, um jovem que agrediu um familiar. Teve também um furto em Saudade do Iguaçu, em uma residência, furtaram uma arma de fogo. No município de São João, um homem abordado pela polícia estava com substância entorpecente. Um resumão aí, muitas ocorrências no final de semana, Sérgio.
2: Obrigado, Thiago, de olho na região. A Selinalta de olho em tudo para você. Daqui a pouquinho mais informações aí regionais, também locais. Outra que chama atenção lá da capital que a gente recebe: a Polícia Militar, a Guarda Municipal, Corpo de Bombeiros e voluntários estão fazendo buscas por um menino de 5 anos que desapareceu ontem em uma área de mata em Araucária, na região metropolitana de Curitiba. Segundo a família, João Gabriel Ferreira dos Santos é autista não verbal e desapareceu por volta das 10 da manhã. Os familiares procuraram pelo menino por cerca de uma hora, não encontraram e acionaram as autoridades. O que a família passou para nós foi que ele teria acordado de manhã, teria informado que iria ao banheiro e desde então não foi visto mais, detalhou o segundo tenente Giovanna Marcola. O banheiro fica na área externa da residência, conforme o Corpo de Bombeiros. As buscas acontecem com o auxílio de um helicóptero, drone com câmera térmica e bombeiros em solo. A polícia enviou também viaturas com cães e equipes de apoio.
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2: Esporte 7:33, vamos ouvir agora esporte, Thiago Tessaron.
0: Vamos lá, para atualizar aqui, mais uma rodada do Campeonato Brasileiro e também o jogo do Pato hoje, o Pato que tem compromisso em casa contra o Minas, essa reta final aí de primeira fase da Liga Nacional. 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As loterias do final de semana acumularam. A Mega foi para 78 milhões. Concurso 30-36. Mega Sena com os números 5, 12, 21, 33, 43 e 50. Na Quina também acumulou, foi para 23 milhões. Concurso 70-75, os números 2, 4, 20, 50 e 73. E a Loto Fácil, concurso 3745, 9 milhões acumulou, os números 1, 2, 4, 5, 6, 7, 8, 9, 10, 12, 13, 19, 21, 22 e 24. Portanto, as loterias. Nós tivemos nesse final de semana os jogos da Liga Silver, Campeonato Paranaense da Série Ouro e também da Liga Nacional de Futsal. No Campeonato Paranaense, situação aí dos jogos da rodada, foram 3 partidas e o Pato mantém

Então aí da Liga Silver para ver quem vai classificar e nos jogos aqui da rodada, porque a Liga Silver, ela depois ela vai se unir aí com a Liga Gold naquele confronto para ver quem que vai subir. Então a gente teve o jogo do Vasco 3-2 no Lages, teve a Cel de Chopinzinho que ganhou do Apodi por 4-1, teve também o jogo atrasado entre São Lourenço e São Caetano, empate em 1-1. Com isso, falta uma rodada para terminar a Liga Silver e a classificação de momento. Tem ainda o jogo aqui, né, pelo menos na tabela da Liga, para atualizar o resultado de ontem entre São Caetano e São Lourenço. Foi 1-1, mas o São Caetano 31, a Cel 30, América 30, o Vasco 28. Infelizmente, não vai dar para o São Lourenço aqui, né, para ficar entre os quatro primeiros, porque vai ter a última rodada, mesmo que o Vasco perca o jogo. Se o São Lourenço ganhar, empata em pontos, mas no confronto e no número de vitórias fica atrás o São Lourenço. Então, já temos aqui São Caetano, Acel, América e Vasco no G4. Esses já vão direto para as quartas de final. O São Lourenço vai ter que jogar uma fase a mais, vai ter que jogar as oitavas. Mas o São Lourenço quer confirmar pelo menos o quinto lugar para depois no mata-mata e seguindo aí na competição. Então teremos essa fase de oitavas, as quartas, a semi e a decisão. Os times que forem para a final, esses sobem para ouro. E depois vai ter o confronto aí dos perdedores da semifinal para ver quem fica em terceiro. A gente fala isso porque teve a rodada da Liga Nacional no final de semana e o Marreco se complicou de vez. Muita gente compareceu ao ginásio Arrudão e o Marreco estava na frente do Corinthians, tomou o gol de empate no minuto final. Marreco e Corinthians 1-1. A rodada teve o Joinville 4-0 no Moarama, o Praia 4-1 no São José, o Cascavel 8-2 no Santo André, Carlos Barbosa 3, Campo Mourão 4 e o Magnus 4-0 no Tubarão, despedida do Rodrigo Capita. Não joga mais o Capita, mas o Magnus venceu. Faltam dois jogos para terminar essa rodada. Nós teremos o Jaraguá contra o Atlântico e hoje 7:15 o Pato contra o Minas. E a situação da Liga agora, com os resultados do final de semana também, uma situação é certa. Os quatro primeiros ninguém mais vai mexer. Magnus, Joinville, Atlântico e Praia. O Pato não fica mais entre os quatro. O que o Pato está brigando agora para tentar terminar em quinto. Porque o Barbosa perdeu e está com 23. O Pato tem 21. Se o Pato ganha o jogo hoje, o Pato vai para o quinto lugar. Então é o que o Pato vai lutar aí. Classificado já está. E uma vitória do Pato hoje, também o Pato praticamente vai garantir a posição aí, pelo menos de quinto ou sexto lugar. Na verdade, tem o jogo do Jaraguá também na rodada, mas ele vai encaminhar bem a situação em caso de vitória. Aí os times que estão classificados, além desses quatro, Magnus, Joinville, Atlântico e Praia, também estão classificados. Carlos Barbosa, Pato, Jaraguá, Campo Mourão, Cascavel e Umuarama. 10 classificados. Faltam duas vagas. O Corinthians tem 13, o Minas tem 12, esses seriam os classificados hoje. Aí tem o Tubarão com 12, o Marreco com 9, São José com 9 e o Santo André com 7. Vamos para a última rodada e agora é aquela questão também. Os dois últimos vão cair e o 14º colocado vai ter que jogar repescagem com quem subir lá da Silver. Então o Santo André, a única chance do Santo André ficar, o melhor que ele pode terminar, é em 14º, para tentar jogar uma repescagem. Mas, virtualmente aqui, time rebaixado. O São José tem 9, vai fazer o confronto contra o Marreco na última rodada. Podem morrer abraçados, né? Mas tem que aguardar aqui essa última rodada, o São José contra o Marreco. Se o São José ganhar do Marreco, muito provavelmente ele vai ficar em 14º e vai jogar para não cair. Se o Marreco ganhar ou empatar o jogo, é o Marreco que vai jogar para não cair depois com a última vaga. Agora, se o Marreco perder para o São José, automaticamente ele estará rebaixado para a Liga Silver. O Marreco fez um investimento aí recente para tentar melhorar o time, para escapar do rebaixamento, mas até agora em 14 jogos o Marreco só ganhou 2. Então, vida dura para o Marreco. A última rodada vai ser no sábado, lá contra o São José.

0: fora de casa. Vamos ver o que, que vai acontecer, né?
1: Vamos aguardar, né?
0: Mas qual que o Rígio imaginou o prejuízo, porque o Marreco contratou a torto e direito, foi no mercado aí e contratou o jogador num, meio que sem pedir o preço, esse traz. Trouxe gente já da Europa e agora vive essa situação, né? Vamos ver. Hoje, então, o Pato, para a partida de hoje, o Pato tem problemas aí do Johnny, do Iago, ainda com relação ao Mendes, o Gleidson, que segue fora, questão também do Ribeiro, tem uma pequena chance, a possibilidade aí com relação ao Maicon, que vai ter chance de estar entre os relacionados. Então, segue fora o Johnny, agora uma lesão constatada no Johnny aí, pelo menos algumas semanas de molho, o goleiro do Pato Futsal. Pato recebe o Minas, 7h15 o jogo hoje, nessa segunda-feira, horário é diferente, mais cedo também, provavelmente vai ter gente chegando com bola rolando, mas é o horário que a Liga Nacional bateu o pé, tem que ser nesse horário, então bola vai rolar às 7h15 aí na Arena Cláudio Petricoski. Falando das patinhas que jogaram ontem também, o time perdeu pro Stein de Cascavel, a diferença é grande, realmente do investimento e do nível das atletas. O Stein fez 4-1 para cima das Patinhas, melhor campanha do time de Cascavel, e as Patinhas, mesmo assim, estão classificadas. As Patinhas conseguiram a classificação para a próxima fase aí da Liga Feminina, vai ter mais um jogo no próximo sábado, no próximo domingo, contra a Leoas da Serra, 11 da manhã o jogo das Patinhas, no próximo domingo para fechar a primeira fase. Isso aqui falando de futsal, né? A gente teve também no futebol os confrontos aqui com a Série B do Campeonato Brasileiro e a rodada de Série A. Na Série B, a rodada que a gente teve nos jogos aí do final de semana, nós tivemos o América Mineiro 1-0 no Goiás, Londrina 1, Novo Horizontino 4, São Bernardo 3, Ceará 4, Criciúma e Náutico 0-0. O Criciúma, no momento, lidera a Série B do Campeonato Brasileiro. O Operário de Ponta Grossa, no momento, é o vice-líder. Tem um compromisso na rodada ainda, pode chegar, manter a vice-liderança na Série B do Campeonato Brasileiro. Na Série A do Brasileirão, a gente teve também a rodada do final de semana e os resultados. A rodada ela começou com o Santos 2-2 com a Chapecoense, o Atlético Paranaense 2-0 no Internacional, Vasco e Mirassol 1-1, Bahia e Corinthians 1-1, Cruzeiro 0, Botafogo 1, Flamengo e São Paulo foi 1-1, Grêmio e Fluminense também 1-1, quantos os empates? Coritiba ficou no 0-0 com o Bragantino lá em São Paulo, Palmeiras 1, Atlético Mineiro 2, o líder perdeu pro Galo, e o Remo ganhou do Vitória por 2-0. Fechando a rodada, Palmeiras 44, tem um jogo a mais que o Flamengo, que tem 38. Então a distância caiu aqui, agora 6 pontos. Se o Flamengo ganhar o jogo atrasado, cai para 3. O Atlético Paranaense, a grata surpresa do campeonato aqui. Terceiro colocado, Furacão, 36 pontos. Fluminense, 33. Lá embaixo, a Chapecoense é a lanterna com 10 pontos. O Mirassol tem 20, o 19º. O Remo tem 21, em 18º. O Vasco tem 21 em 17º. Mas ali pertinho, o Inter 21, Grêmio 22, Santos 22. Pouquinho mais afastado agora, Vitória e São Paulo com 26. Um dos jogos aqui, rodada do Brasileirão. Próxima rodada, já no meio de semana. Nós teremos a rodada aí na quarta-feira, começando com Mirassol e Remo, Inter e Flamengo, Fluminense e Bahia, Vitória e Palmeiras, Corinthians e Atlético Paranaense, Coritiba e Cruzeiro. Jogos da rodada 21 do Campeonato Brasileiro. Alguns jogos foram remarcados aqui, porque nessa semana também tem a Sul-Americana. Santos, Grêmio, os times aí, o Bragantino, que jogam pela Sul-Americana, os confrontos desse meio de semana. E vem aí tudo meio que embolado na sequência, que no final de semana já tem Copa do Brasil, então vai ser uma semana aí, tem os jogos para colocar em ordem aí com as competições. Então, essa semana promete aí com a sequência das partidas e os campeonatos, hein, Sérgio?
1: Copa do Brasil vai ser aí no fim de semana.
0: No domingo.
1: Sábado e domingo.
0: Exato. Então, e aí depois na outra semana para volta já. Até porque ficou parado o campeonato por mais de um mês com a Copa do Mundo. Então, agora é acelerar com essas competições.
1: Muito bem, obrigado, Thiago, trazendo a informação esportiva. Celinalta continua ao seu lado. Já voltamos aí com mais, viu? 7h46.
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1: Sete e cinquenta e um, segue o Manhã Selinalta Jornalismo. Manhã segunda-feira, temperatura 16 graus, subindo, tempo é bom. Informando Edson Neiser.
14: É, vamos trazer informação sobre a paróquia São Pedro Apóstolo, que vai receber dois novos frades, hein? É o anúncio feito no final de semana, a informação que trago em nome de Cooperativa Tradição, que convida para o Dia do Agricultor na loja Tradição Máquinas. 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Bom, vamos trazer informações da paróquia São Pedro Apóstolo, então, trazidas no final de semana pelo Frei Augusto Luiz Gabriel, comunicando aí a chegada de novos frades, né? Frei Augusto trouxe essa informação, então, aqui também para o nosso grupo. Nosso grupo Selinalta de Comunicação, então a gente tem algumas novidades e que vamos trazer agora aqui na programação da Rádio Selinalta. Novos frades chegam à Fraternidade São Pedro Apóstolo para fortalecer a missão evangelizadora, e são dois os que chegarão por aqui. Então vamos à informação: a província franciscana da Imaculada Conceição do Brasil anunciou as transferências fraternas para o segundo semestre de 2026. O anúncio foi feito há 15 dias após a última reunião do Definitório Provincial, órgão responsável pelo governo da província franciscana da Conceição do Brasil, que definiu as transferências e nomeações de frades para o próximo ano. Com isso, a Fraternidade São Pedro Apóstolo em Pato Branco passa a contar com dois novos irmãos em sua missão evangelizadora, somando 7 frades franciscanos. E assim passam a integrar a paróquia São Pedro Apóstolo Frei Arlindo Oliveira Campos, transferido da Fraternidade do Patrocínio de São José, em Laje Santa Catarina, onde estará a serviço da fraternidade e da evangelização. Então vamos nos acostumando, Célio Ruaro, chegará em Pato Branco Frei Arlindo. Frei Arlindo vindo de Lages, Santa Catarina. E também o Frei Tadeu Luiz Fernandes, ele vem da Fraternidade São Francisco em São Paulo, nomeado vigário paroquial. Então, Frei Arlindo e Frei Tadeu, eles estarão em Pato Branco. Então, até vou checar direitinho sobre a data e oportunamente vamos tentar também ouvir os freis, o Frei Augusto, ou então outros freis aí, ou algum outro representante da província em torno desse assunto. É uma informação inicial que eu trago ainda, numa publicação feita pelo Frei Augusto no final de semana. Esses dois novos frades, ainda diz o comunicado, eles chegam para fortalecer a missão evangelizadora e a ação pastoral da paróquia e Fraternidade São Pedro Apóstolo, colocando suas experiências e seus dons a serviço da comunidade. E, ao mesmo tempo, a Fraternidade se despede do Frei Leandro Ferreira Silva, que seguirá para a sua missão junto à Fraternidade Santo Antônio, em São Paulo. A comunidade manifesta gratidão pelo tempo em que Frei Leandro esteve em Pato Branco, dedicando-se com o espírito franciscano ao serviço do Evangelho e do povo de Deus. Conclui esse comunicado a seguinte informação: as transferências fazem parte da dinâmica da vida franciscana e expressam a disponibilidade dos frades para servir onde a missão da igreja mais necessita. Confiando esta nova etapa à intercessão de São Francisco de Assis, a Fraternidade São Pedro Apóstolo pede orações de toda a comunidade para que Deus abençoe os frades que chegam, fortaleça aquele que parte e faça frutificar ainda mais a missão evangelizadora em Pato Branco. Então, comunicado aqui, né? Feito pelo Frei Augusto Luiz Gabriel, guardião da fraternidade. Então, até estou te mostrando a foto aqui, seu Célio Ruaro. Frei Arlindo vem de Lages, Santa Catarina, e o Frei Tadeu, ele vem de São Paulo, e Frei Augusto retorna, então, vai sendo transferido. Aliás, Frei Leandro, né? Frei Leandro, perdão, Frei Leandro Ferreira Silva é transferido de Pato Branco para São Paulo. São
1: não
14: essas
1: tem
14: três.
1: Idade deles aí?
14: Não é, tenho pra... aqui, Célio Rara, até posso checar essa
1: são
14: informação.
1: Mais novos, mais idosos?
14: Tal. É, mas o Frei parece-me que é um pouquinho mais novo, o Frei
1: foto,
14: Arlindo,
1: hein?
14: Né? É, vou te dar o meu celular.
1: Foto.
14: Te dar o meu celular pro senhor olhar mais de perto.
1: É mais de idade.
14: Frei Arlindo parece mais novo, né?
1: O Frei Tadeu é mais velhinho, né?
14: É isso
1: aí.
14: O
1: Frei Arlindo parece mais novo.
14: É isso aí. Mas isso eles aí. Vêm com muitas novidades. Mais velho ou mais novo, mas vem com novidades para o nosso povo.
1: É porque afinal de... né?
14: Exatamente, não tenha dúvidas. Vão trazer essa bagagem, essa experiência, essa carga ao longo da caminhada para colocar em prática também para a comunidade patobranquense. Então são as primeiras informações, Célio. Como falamos, a rádio é áudio, né? Então a gente vai, assim que possível, tentar sim trazer algum Frei comentando um pouco mais sobre isso aqui na programação, hein, Célio?
1: Muito bem, obrigado pela informação, Edson. Chegando a Frei Arlindo, Frei Tadeu, saindo Frei Leandro. Frei Leandro já nos deixou aí faz alguns dias. Um abraço, Frei Leandro. Sempre estavam por aqui na fundação, conversando com a gente, fazendo seus trabalhos aí, né? E que Deus abençoe, então, nessa nova etapa. Frei Leandro, muito carismático aí. 7h57, daqui a pouquinho, informação que eu recebo que chama atenção, importante aí, governo lança programa para financiar motos de entregadores e mototaxistas.
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1: A certa é 7h59.
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1: 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Vamos ouvir.
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25: Amigo trabalhador, observe as pessoas que vivem ao seu redor todos os dias. Há os que gostam de levantar nosso astral com um belo sorriso estampado no rosto, com palavras de encorajamento ou com um generoso gesto de apoio. Mas há os que nos puxam para baixo com aquele seu pessimismo e seu mau humor. Precisamos saber administrar esta diversidade de atitudes, tirando boas lições para a nossa vida. Mas uma coisa é certa: as pessoas otimistas acrescentam muito mais do que as pessimistas de plantão. Se nos for dada a oportunidade de optar, procuremos nutrir mais simpatia pelos que nos jogam para cima, pelos que nos motivam e acrescentam algo em nossa vida. Se você acha isto certo, haja também da mesma forma, procurando ser uma boa companhia, um ombro amigo e oferecer sempre um coração generoso e pleno de alegria. Não exclua os que te puxam para baixo, mas tenha-os como termômetro na hora de conviver. Agindo assim, faremos o bem a nós mesmos e a quem precisa de nosso apoio e incentivo. Isto é ser um bom cristão. Pense nisto e que Deus o acompanhe.
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1: 8:04. Obrigado pelo carinho da sua audiência. Siga aí, é o Manhã Selinalta Jornalismo. Fique com a gente, viu? 18 graus é a temperatura, segunda-feira, bom retorno em as suas atividades. Descansou bem no fim de semana. Que maravilha. E falando em 18 graus, Coutinho já está de volta aí para falar sobre o tempo. E como segue por aqui então, seu Ronaldo Coutinho? Bom dia.
6: Bom dia. É, o dia começa quente, né? Para julho, claro. Mínimas aí de 12, 15, 13, 16 graus. À tarde, uns 25, 28. Dificilmente tem chuva nessa segunda e terça. Se tiver coisa assim bem isolada, final do dia à noite, um pouquinho mais na terça. É possível que passe em branco, mas faz calor. E tempo assim no geral, mais para bom. Na quarta-feira está indicando a entrada da frente fria, traz chuva, trovada e queda na temperatura. Pode ter alguma coisa forte, pontual. Quinta e sexta sinaliza mais para tempo bom, com frio de manhã, esquentando à tarde e condições favoráveis ao campo. Provavelmente no fim de semana deve ter mudança, eu acho que mais para o domingo. Da Climatea, Ronaldo Coutinho.
1: Vamos acompanhando. Obrigado, Coutinho. Tempo bom, então. Hoje, amanhã, quarta, vem aí a chuva. Notícia aí desta manhã. Vejo que o governo federal lança hoje, gente, o programa Move Brasil Empregadores e Moto App, que facilita o financiamento aí de motocicletas e bicicletas elétricas ou não para entregadores de aplicativo e mototaxistas. As taxas de juros são inferiores à metade das normalmente praticadas no mercado. A linha de crédito operada pela Caixa Econômica Federal tem juros subsidiados pelo governo por meio do Fundo de Investimento em Infraestrutura Social e Garantia do Fundo Garantidor de Operações. Vamos aqui com mais detalhezinho para você então. Este programa é uma linha de crédito criada pelo governo federal e que estará disponível a partir do dia 27 de julho. Então, hoje, a partir de hoje, voltada para veículos de duas rodas utilizados em serviços de entrega e no transporte individual por aplicativo ou mototáxi. Ele cria uma linha de crédito operada pela Caixa Econômica Federal com subsídios do governo por meio do Fundo de Investimento em Infraestrutura Social e Garantia do Fundo Garantidor de Operações. A previsão do governo é de financiar 100 mil motos, motonetas ou ciclomotores. Além da compra de veículos novos, o programa também prevê apoio para que empresas ampliem redes de recarga ou de troca de baterias para modelos elétricos. Para participar do programa é necessário aí ser um profissional de aplicativo ou contratado no regime CLT. Profissional de aplicativo é preciso ter no mínimo 6 meses de cadastro na plataforma e pelo menos 100 corridas ou entregas realizadas. E profissional CLT incluem-se ciclistas, motofretistas e mototaxistas com contrato formal CLT que tenham a carteira assinada há pelo menos 6 meses na mesma empresa. Portanto, notícia aí de hoje, governo lança programa a partir de hoje para financiar motos de entregadores e mototaxistas. Volto com você, Thiago.
5: Trazendo uma informação da Defensoria Pública aqui de Pato Branco, Célio, que nessa semana teremos um mutirão que vai acontecer em vários locais no estado do Paraná, e um deles em Pato Branco. É a oportunidade para quem quer reconhecer voluntariamente seus filhos, de forma totalmente gratuita, para solicitar o atendimento da Defensoria Pública aqui no Paraná. É o Meu Pai Tem Nome, o nome da campanha que a Defensoria está realizando. É uma campanha do Conselho Nacional das Defensorias e Defensores Públicos, e as inscrições, que já começaram desde o dia 10, elas acontecem por meio de uma plataforma, é uma plataforma online, a Luna. O objetivo é prestar uma assistência jurídica às famílias com crianças que ainda não possuem o nome do pai na certidão de nascimento. E Pato Branco está contemplado aqui nesse mutirão. O analista da Defensoria Pública, da Assessoria Especial para Mutirões de Atendimento, o Hugo Matias, fala desse trabalho.
7: Este ano, mais uma vez, a Defensoria Pública do Estado do Paraná participa da campanha nacional Meu Pai Tem Nome, que tem por objetivo diminuir os índices de crianças que estão sem os pais nos seus registros. Então, este ano faremos uma campanha em várias cidades para que essas crianças recebam então o reconhecimento dos pais ou das mães, tanto por meio dos vínculos biológicos ou afetivos. Por meio dos vínculos biológicos, a Defensoria Pública do Estado do Paraná oferece exames de DNA de forma consensual. Esses exames de DNA são feitos entre os pais e as crianças, ou então, na hipótese de pais falecidos, por meio de alguns familiares que podem participar dos exames. Também a pessoa interessada pode nos procurar por meio da plataforma Luna, quer seja pelo site ou então pelo aplicativo. Ela pode, após fazer o seu cadastro, buscar escrevendo Meu Pai Tem Nome, que ela conseguirá ser direcionada para o formulário do programa. Então, em uma equipe fará contato para analisar sua situação jurídica e fazer os encaminhamentos. Este ano faremos atendimentos, como disse, tanto por meio do reconhecimento voluntário da paternidade biológica ou também da paternidade afetiva por meio dos acordos desses reconhecimentos. E com isso, teremos o objetivo, então, de diminuir esses índices de crianças sem os pais nos registros, para que tenha uma participação mais afetiva dessas pessoas no desenvolvimento integral das crianças.
5: O Hugo Matias, que é analista da Defensoria Pública, falando desse mutirão. E Pato Branco, então, nós teremos aqui, ó, para dia 31, para sexta-feira, da 1 às 17 horas, esse mutirão. Defensoria Pública, ela atua junto ao Fórum aqui de Pato Branco, lá na Rua Paraná, na estrutura do Fórum. Então, nesse trabalho aí, nesse mutirão, Meu Pai Tem Nome. Inscrições para uma campanha de reconhecimento de paternidade voluntário. Se tem algum caso aí, alguém de Pato Branco que se enquadre nessa situação, você pode estar se inscrevendo.
1: Deve ter, né?
5: E aí tem a oportunidade. Esse trabalho ele vai acontecer em Almirante Tamandaré, Cascavel, Cianorte, Curitiba, Foz do Iguaçu, Paranavaí, Umuarama e aqui em Pato Branco também.
1: Muito bem, que as mulheres procurem então na sexta-feira, é um direito aí do filho, né? Ter o nome do pai aí no documento. Então, sexta-feira, dia 31, no período da tarde, ali no fórum, como o Thiago falou, próximo da rodoviária. 8:12, nós já voltamos.
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1: 8:15, gente. 8:15. Você fica sabendo de tudo ouvindo aí o nosso jornalismo. Notícia que repercute aí nas últimas horas. O ministro das Relações Exteriores, o Mauro Vieira, convocou na tarde de ontem o embaixador da Argentina, Daniel Raimondi, para transmitir a repulsa do governo brasileiro sobre as recentes falas do presidente argentino Javier Milei na convenção do PL no último sábado. Não há precedentes de um presidente estrangeiro que em território nacional enfaixe agressões e ofensas ao chefe de Estado, às instituições democráticas, inclusive ao Poder Judiciário e ao povo brasileiro. É especialmente lamentável que esse episódio infamante envolva o presidente de um país como o Brasil, que mantém 203 anos de amizade e cooperação e que tem no Brasil o seu principal sócio comercial, diz a nota. O Itamaraty informou ainda que o ministro cobrou explicações sobre o comportamento do mandatário argentino em território brasileiro. Também ontem, o embaixador do Brasil em Buenos Aires, Júlio Bitelli, foi chamado para prestar esclarecimento sobre a relação entre os dois países. Chamar um embaixador brasileiro que está em missão no exterior para consultas, como fez o Brasil, é uma medida considerada dura nas relações internacionais. É uma sinalização de que o país quer ouvir esclarecimentos de seu diplomata a respeito de uma atitude considerada hostil feita por outra nação. Em um discurso inflamado, o presidente argentino no Brasil fez críticas ao socialismo, valorizou a chamada onda azul na América do Sul e chamou o ministro do Supremo Tribunal Federal, Alexandre de Moraes, de lixo careca, após ter negado uma visita ao ex-presidente Jair Bolsonaro. Portanto, aí, né, a visita do presidente argentino, declarações duras, né, ofendendo aí o presidente, o ministro, também o povo brasileiro. Agora, o Brasil, então, né, vai chamar aí os ministros de relações exteriores, vai chamar então os embaixadores da Argentina e também do Brasil ali na Argentina para uma conversa.
3: 8h17, Edson. Novos detalhes desse acidente, Sérgio, agora que terminou na morte de uma mulher moradora do bairro Sudoeste. O sábado à noite teve essa tragédia aqui na PR-280. Entre Pato Branco e Mariópolis, o chamado entrou para o Corpo de Bombeiros 19h57. Noite, portanto, do último sábado, colisão entre um Gol vermelho e uma moto, uma XTZ-150, uma Crosser, uma moto bege, que era ocupada por um casal que ia para a igreja. E a colisão com o Gol, normalmente o condutor da moto acaba levando a pior aí, mas nesse caso foi o contrário. Ele sim saiu gravemente ferido, condutor dessa motocicleta, mas quem morreu foi a caroneira. Acidente com óbito, acidente fatal, porque na hora foi o óbito já dessa mulher, moradora do bairro Sudoeste aqui em Pato Branco, essa senhora, então, a Marisete Nascimento, de 46 anos. Fato que chamou atenção durante o final de semana, corpo encaminhado ao IML, o Instituto Médico Legal de Pato Branco, liberado durante o final de semana para velório e sepultamento. Nós vamos ouvir agora o que disse em entrevista coletiva lá no local do acidente o tenente Mozart, do Corpo de Bombeiros. Eram as primeiras informações ainda, logo após o atendimento a esse acidente. Vamos ouvir o que ele comentou lá no local.
14: Fomos acionados pelo SAMU para apoiar aqui numa ocorrência, e o que se observou pelo mecanismo aqui do acidente é que um veículo Gol estacionou no acostamento para fazer uma conversão à esquerda, atravessando a via, e o que se observou foi que ele não viu que atrás dele vinha uma moto, e a moto acabou colidindo com a traseira do veículo, a coluna traseira do veículo. Ao chegar no local, o SAMU já atendia o condutor da moto em estado grave, e a mulher que estava na garupa encontra-se em óbito na via de rolamento nesse momento. Estamos aguardando a polícia científica para fazer a perícia do local.
15: Mais ou menos a idade das vítimas, dá para mais ou menos ter uma noção de idade?
14: São adultos, né? Entre 30 e 40 anos.
3: Depois confirmou-se então 46 anos, a idade dessa senhora, né, Marisete Nascimento, moradora do bairro Sudoeste, e a torcer pela recuperação do companheiro em casa hospitalar. Não tem a informação aqui sobre filhos desse casal, hein, Célio? Agora imagine, o homem gravemente ferido e a mulher já sepultada no fim de semana.
1: Lamentável.
3: São os entraves aí das nossas rodovias, do nosso trânsito, né? E tivemos esse fato que chamou atenção durante o sábado à noite aqui em Pato Branco. Eu estava checando aqui nos demais municípios, dando um giro pela região, nas rodovias. Não tivemos nenhum outro acidente fatal, graças a Deus, no fim de semana. Normalmente temos mais do que um, mas dessa vez não tivemos outros acidentes fatais pelo levantamento que fizemos até agora. Daqui a pouco eu vou passar também um relato de Pato Branco durante o final de semana. Foram pelo menos 4 acidentes envolvendo motocicletas na área urbana de Pato Branco no fim de semana. E também aqui, Célio, rodovia, chamou atenção um acidente da sexta-feira à noite, 19h40. Um acidente que envolveu 4 automóveis e uma carreta. Imagine só o tamanho dessa pancada. BR-163 em Capanema. Os bombeiros atenderam um acidente que envolveu uma Hilux, um veículo Toyota Hilux, um Fiat Strada, um Renault Sandero e um veículo Gol. E também um caminhão Scania 420, um caminhão que tracionava dois semi-reboques, o chamado Bitrem. Imagina então, Bitrem, Gol, Sandero, Fiat Strada e uma Hilux. Uhum. Que pancada na região de fronteira, região de Capanema. Os bombeiros trazem no relato, vazio aqui o relato para feridos. Só que é impossível sair todo mundo ileso num acidente assim. É provável que nesse caso o SAMU tenha feito um atendimento conjunto com os bombeiros e o SAMU encaminhou pessoas feridas. Até busquei informações com colegas da imprensa local sobre feridos, não consegui ainda aqui. Mas vou ficar de olho nessa ocorrência para trazer os complementos assim que possível aqui na programação, hein, Célio Ruaro?
1: Ok, obrigado, Edson. Tomara que não teve aí, né, ninguém.
3: Claro, acontecem, a gente torce por eles sempre, né?
1: Com certeza. E já que estamos falando em rodovias, notícia que eu recebo agora de Foz do Iguaçu, aí que chamou a atenção dessa informação que nós vamos trazer agora para você. A Polícia Militar registrou como homicídio culposo a batida que matou duas pessoas na noite ainda da última sexta-feira em Foz do Iguaçu, no oeste do Paraná. O acidente aconteceu depois que o carro em que elas estavam saiu da pista e bateu em uma árvore na Avenida Felipe Van Schier. O veículo tinha capacidade para 5 ocupantes, mas levava 10 pessoas no momento da batida, segundo a PM. As vítimas tinham 17 e 18 anos e morreram no local. A motorista de 21 anos apenas foi levada ao hospital municipal e está internada na unidade de terapia intensiva UTI. Outras 5 pessoas com idades entre 17 e 18 anos tiveram fraturas e estão internadas sob os cuidados das equipes hospitalares. Mais 2 pessoas não se feriram e deixaram o local do acidente antes da chegada das equipes de socorro. Na tarde de sábado, a Polícia Civil do Paraná informou que ainda não tinha recebido o boletim de ocorrência referente ao acidente. A investigação, portanto, ainda não foi iniciada. Após o encaminhamento do boletim à unidade policial competente, o delegado responsável vai analisar o caso e definir as providências cabíveis. A partir dessa avaliação, o enquadramento e a linha de investigação do caso poderão mudar conforme os elementos apurados durante as investigações. A análise do boletim de ocorrência deve acontecer a partir de hoje, segunda-feira, conforme a Polícia Civil. De acordo com o Corpo de Bombeiros, as vítimas foram pressionadas umas contra as outras após a batida e ficaram presas no veículo. Este acidente aí chamou atenção. E agora a polícia trata como homicídio culposo, por hora, não é? Morte de jovens em batida de carro, então, que levava 10 pessoas dentro desse veículo, ali em Foz do Iguaçu. A avaliação pode mudar, então, após o caso chegar à Polícia Civil. 6 pessoas com idades entre 17 e 21 anos ficaram feridas e foram levadas a hospitais e unidades de pronto atendimento. Então, é todos jovens, não é? 10 pessoas num veículo que acabou aí, não é? Sofrendo acidente e a morte de 2 moças.
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1: 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A jovem Ana Paula Silveira Cardoso, de 29 anos, desapareceu no último sábado, enquanto atravessava um rio durante uma trilha com uma amiga em Sapopema, no norte do Paraná. Ana Paula fazia um passeio no Salto das Orquídeas com um grupo. Ela e a amiga, com o objetivo de chegar a um mirante, decidiram atravessar um rio com o auxílio de cordas. A água, porém, estava agitada por conta de chuvas recentes. Durante a travessia, Ana Paula caiu. A amiga tentou ajudá-la, mas também caiu na água. A amiga que acompanhava chegou a ficar inconsciente. Foi encontrada na manhã do dia seguinte pelos donos da propriedade, que foram checar o nível da água. Ela recebeu atendimento médico e está internada em Cornélio Procópio. Bombeiros e policiais procuram agora por Ana Paula com auxílio de drones. A jovem é moradora de Londrina e trabalha como fotógrafa. Portanto, aí essa moça desaparecida, né, caiu então em rio aí. Essa moça de 29 anos. Temos também um menino aí próximo de Curitiba, na região metropolitana de Curitiba, autista de 5 aninhos, também desapareceu em área de mata no Paraná. Então, duas pessoas aí em que a polícia está procurando. 8h30. A informação não para aqui na Selinalta. Já já nós temos mais aí locais e regionais. O relatório final do Centro de Investigação e Prevenção de Acidentes Aeronáuticos, CENIPA, sobre a queda do avião da Voepass, que matou 62 pessoas em agosto de 2024, aponta que uma falha estratégica nas tomadas de decisão da Agência Nacional de Aviação Civil, ANAC, contribuiu para o acidente. Segundo o documento, a atuação da agência permitiu que a Voepass continuasse operando mesmo diante de violações identificadas durante fiscalizações. A conclusão coloca a ANAC entre os fatores contribuintes para a tragédia, ao lado de falhas da companhia aérea e de erros de pilotagem. Entre 2022 e 2024, fiscais da ANAC notificaram a Voepass 10 vezes por irregularidades no sistema de degelo das aeronaves. De acordo com o relatório, a empresa informava que os reparos haviam sido realizados e mantinha as aeronaves em operação. O sistema de degelo é apontado pela investigação como um dos elementos centrais para a queda do avião. Em entrevista, o diretor-presidente da ANAC afirmou que o relatório do CENIPA aponta as ações da agência como fator contribuinte, mas fez uma distinção entre isso e uma responsabilidade direta da queda. O CENIPA aponta as ações da ANAC como fator contribuinte, não necessariamente diz que a ANAC foi responsável pela queda do avião, né? Então, as autoridades aí cobravam a empresa para ajustar, né, aí o que estava errado, principalmente aí com o aparelho de degelo do avião, da aeronave. A empresa falava que tinha consertado, na realidade nem mexia, né? Agora, então aí está também nas conclusões sobre a queda desta aeronave que matou na época aí 62 pessoas. A gente tem uma ouvida aí, né? Erro dos pilotos, da empresa que seria responsável, né? Como apontou aí, né? Empresa que é responsável por tudo. Aí a ANAC, né, auditava lá, apontava os erros, mas a empresa não consertava. Aí complica a coisa.
2: Informando, Thiago. Município de Pato Branco tem inscrições abertas para estágio. É o PSS para seleção de estudantes para estágio. O município de Pato Branco abriu, por meio da Central de Estágios e do Departamento de Recursos Humanos, inscrições para um processo simplificado, é um PSS, para vagas de estágio, preenchendo vagas na prefeitura, em parceria com o Colégio Estadual de Pato Branco. Essa seleção, ela se dará também na formação de cadastro de reserva. O período de inscrições vai até o dia 31 de julho, então até sexta-feira as inscrições, elas são gratuitas e podem ser realizadas pela internet no site www.estagiospb.com.br. Teremos nesse momento, então, uma única inscrição pode ser feita por candidato. Antes de efetuar a inscrição, é importante ler o edital e para observar também as vagas que estão disponíveis. A carga horária para estágio, ela são de 6 horas diárias. O horário do estágio é conforme a necessidade das secretarias. O quadro de vagas, estão disponíveis 10 vagas mais cadastro de reserva para formação de docentes, magistério. Tem vagas para administração, também para desenvolvimento de sistemas, todas junto à Secretaria de Educação. Em nível pós-médio, estão disponíveis vagas para técnico de enfermagem para atuar junto à Secretaria de Saúde. O estagiário que cumprir a carga diária, ele recebe uma bolsa auxílio e auxílio transporte, segundo o decreto 10.943 de julho deste ano. A remuneração para as vagas, para o nível médio, R$ 900 de bolsa auxílio e R$ 100 de auxílio transporte. Então, R$ 1.000. E também, para as vagas de nível pós-médio, a remuneração de R$ 1.200 de bolsa auxílio e R$ 100 do auxílio transporte, 1.300. Então, para o nível médio, R$ 1.000, e para o nível aí que pós-médio, R$ 1.300. Quem se inscrever vai ter que passar por uma prova, mas uma prova online. Uhum. Para participar da prova online, é uma necessidade aqui, mas é um processo seletivo para contratar estagiários aqui em Pato Branco. As inscrições, elas estarão liberadas até sexta-feira, no site www.estagiospb.com.br.
1: Tem limite de idade aí, Thiago, não?
2: É a questão, assim, pelo que coloca a princípio, uhum, não, né? Uhum. Para vaga de estágio. Na verdade, quem, uhum, que tá aí na questão para formação, né? Uhum. Então, é dessas vagas aqui, um nível pós-médio e também a vaga para nível médio. E pega aí, o nível médio vai pegar quem tá concluindo o ensino médio. E também da situação aí, quem está na faculdade, né? A oportunidade aí para quem quiser participar. Não fala aqui em idade, mas é uma oportunidade para um estágio junto à prefeitura.
1: Tá aí, obrigado, Thiago. Tá aí a oportunidade para estagiários, né? Então, se você tem interesse, é oportunidade. 8:36, a nível de mundo também circulando a notícia de que a França está combatendo aí um segundo grande incêndio, dessa vez na região de Landes, que forçou a evacuação de 36 mil pessoas. Isso significa que em toda a França, mais de 250 mil pessoas foram obrigadas a evacuar devido aos incêndios florestais. Na Espanha, outras mais de 116 mil pessoas foram evacuadas na última semana. O presidente

0: e estão a avançar em direção à cidade. Uma das principais preocupações é que as temperaturas na região devem subir para 38 graus, né? Nas últimas horas aí, nas próximas horas, digo, de acordo com a previsão do tempo. É uma corrida contra o tempo antes que a onda de calor retorne, disse o prefeito daquela cidade. Então, situação aí complicada lá na França, na Espanha, muito calor, muitos incêndios e aí, né, milhares de pessoas tiveram que ser evacuadas.
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0: O Destaque Esportivo, de volta aqui na Selinalta, Thiago.
1: Vamos lá, atualizando aqui as informações, hoje tem o jogo do Pato, a gente traz aqui na Selinalta as informações, em nome das Óticas Imagem, lentes, armações, óculos de sol, óculos de grau, trabalha com as lentes digitais. 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Final de semana, a gente teve Pato Branco aí disputando também o Paraná Combate lá em Cascavel, e aqui o pessoal repassou que Pato Branco conquistou 42 medalhas e ficou entre os melhores do Paraná Combate. A delegação de Pato Branco, 79 atletas, Pato Branco, oitavo lugar geral, e com 100 municípios participando deste evento. Título geral da competição ficou com Cascavel, mas Pato Branco conquistou 10 medalhas de ouro, 7 de prata e 25 de bronze. Karatê, taekwondo, judô, jiu-jitsu, kickboxing, o boxe e o wrestling. Então, um destaque aí com a participação de Pato Branco lá no Paraná Combate, competição que movimentou o final de semana. Hoje, inclusive, no bate-bola, nós teremos representantes aí do taekwondo para falar aí do desempenho nas competições que aconteceram em Cascavel. E agenda para semana, a gente tem hoje aqui segundona com Série B, Atlético Goianiense e Operário, Sport Cuiabá, CRB e Vila Nova. Na Série C, o Maringá joga hoje contra o Floresta. E nós temos hoje também o Pato Futsal. O Pato tem o jogo contra o Minas, 7h15, o jogo programado aqui para a Arena Cláudio Petrikowski. O Pato recebendo o Minas para tentar aí confirmar o quinto lugar. O Pato é sexto no momento, se ganhar o jogo, pula para o quinto lugar, passa o Carlos Barbosa na tabela de classificação. É um jogo importante aí para a equipe do Pato. No meio da semana, a gente vai ter a Sul-Americana. Amanhã, o Santos contra a Universidade Central. Na quarta, o Vasco contra o Medellín. Na quinta-feira, tem o Grêmio contra o Bolívar. Também tem na quarta o Sporting Cristal e Bragantino. São os brasileiros em campo na Sul-Americana. E os jogos desses times aqui pelo Brasileirão, eles vão ser alterados, porque a agenda apertou. E por isso, nós teremos uma rodada do Brasileirão com menos jogos. A rodada do Brasileirão na quarta, Mirassol e Remo, Inter e Flamengo, Fluminense, Bahia, Vitória e Palmeiras. Na quinta, Corinthians e Atlético Paranaense, Coritiba e Cruzeiro. Nesse meio de semana também, a gente tem aqui sequência de Série Prata do Campeonato Paranaense. A Liga Nacional tem o jogo do Cascavel contra o Jeque, é um jogo atrasado que vai acontecer. Também vai ter o Jaraguá contra o Atlântico. A Liga Silver, vamos para a última rodada no dia 29, na quarta-feira. Teremos o São Lourenço pegando o América de Natal. E tem o jogo da Cel de Chopinzinho contra o Concórdia. Aí vai fechar essa rodada da Silver. Temos também aqui a Liga Feminina de Futsal. Tem um jogo aqui do Mauge contra a Def. As Patinhas vão jogar no próximo domingo em Pato Branco. Jogo às 11 da manhã contra a Leoas da Serra. Então tá, tem a sequência aqui. Essa semana também as meninas de Pato Branco têm uma viagem lá para o Mato Grosso do Sul para pegar a DEC Douradina na quarta-feira, o jogo das Patinhas, valendo vaga na próxima fase aí da Copa do Brasil de futsal feminino. Então a agenda que nós temos nesta semana, Célio Rua.
0: Muito bem, obrigado, Thiago. Esporte aqui na Selinalta FM, 8h48, nós já voltamos.
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0: 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São 8:54. Edson Neiser chegando com mais informação.
12: É para você, ouvinte, que pega o trecho aí, pega as rodovias, programar e sair com antecedência. A gente traz o recado aqui das operações tapa-buracos, hein, Célio Ruaro? Por exemplo, na sexta-feira, 15 a 20 minutos de parada para quem seguia no sentido Pato Branco a Vitorino, mais ou menos ali naquele trecho das terceiras pistas, da terceira pista, entre o Rio Caçadorzinho. E a parte bem no alto aí na curva, né? Já próximo a Pato Branco aí, próximo ao trevo da Catânia, era por ali que o maquinário trabalhava, mais perto da ponte, mais na baixada ali perto da ponte do Rio Caçadorzinho, e o trabalho vai seguir por aproximadamente 3 semanas. A gente já vinha falando há algum tempo sobre isso, né? Então vai ter um trabalho meio, digamos assim, um itinerário meio truncado nessa temporada toda. Então, vamos ao comunicado de agora, 8:20 da manhã, feito pela IPR Iguaçu, a concessionária responsável pelo trecho que traz essas obras no sistema Pare-Siga, traz o comunicado no quilômetro 541 ao quilômetro 543 em Vitorino, na PR-158, hoje de novo. Atenção, você que sai de Pato Branco, você que chega a Pato Branco vindo da região de Vitorino, Beltrão, que vem de São Lourenço, vem do Oeste Catarinense, o trecho está um pouquinho demorado por aí. Além desse entre Vitorino e Pato Branco, vamos à região para quem vai para Cascavel. Vai encontrar obras no sistema Pare-Siga, na BR-163, em Santa Lúcia, Lindo Oeste, e também em Renascença. Também tem obras entre Francisco Beltrão e Marmeleiro e entre Vitorino e Marmeleiro. Então tem obras na PR-483, na PR-280 entre Vitorino e Marmeleiro, entre Beltrão e Marmeleiro, PR-180 tem obra também. E atenção para quem vai no sentido Curitiba, para quem vai para a capital, tem obras no sistema Pare-Siga entre Candói e Guarapuava, na BR-277. Então também nessa região aí tem obras e vai ter que dar uma paradinha por aí. E eu falo de uma obra maior aqui, Célio Ruaro, que é na Serra da Esperança, para quem vai para a capital, para quem se desloca a Curitiba. Atenção, então, é a partir de hoje o início do trabalho preventivo em taludes, na Serra da Esperança, na BR-277, de Guarapuava, sentido Prudentópolis, sentido a Ponta Grossa, ou sentido a Curitiba, com manutenção nos barrancos ali da serra, de hoje até o dia 17 de agosto. Então, atenção, não é um trabalho rápido. Até 17 de agosto, a gente vai estar falando aí de aproximadamente 3 semanas, sempre de segunda a sexta, das 8 às 17 horas. Operação Pare-Siga, com interrupções temporárias de tráfego para garantir a segurança. Então, Célio Ruaro, vai ser um trabalho bem complexo, porque são 3 semanas, o dia todo. E aí vai ter formação de fila para quem vem para o Sudoeste ou para quem vai para a capital, não tenha dúvida. Se tem obra no sistema Pare-Siga com a principal passarela da capital para o Oeste, da capital para o Sudoeste, caminhões, muita formação de fila, e daí depois libera o tráfego e depois tem aquele acumulado de veículos, acaba ficando lento dali para frente também. Então, meu amigo, programe-se para ir para a capital nessa temporada. Vai ficar bastante complicado. Tem como opção Palmas, o Trevo do Horizonte, União da Vitória, mas que também tem muita movimentação, porque a região aí da BR-153 também é um corredor muito movimentado. Então, se correr o bicho pega, se ficar o bicho come, diz o ditado, né, Célio Ruaro?
0: Muita paciência nesse momento,
12: né? Paciência, sair com antecedência.
0: Depois, o pessoal se é meio louquinho lá, quer tirar o atraso, aí não dá.
12: E aí tem o perigo, tem o risco. E observe só que nós estamos falando de obras sentido Cascavel, sentido capital passando por Guarapuava, então pro lado que for vai encontrar obra, o que também é o lado bom da história, né, Célio Ruaro? Não se faz omelete sem quebrar o ovo, diz o ditado. Então é isso aí, é um comunicado vindo da EPR Iguaçu há poucos instantes, essas dicas aí isso para o tráfego de veículos aí.
0: Evitar aí desmoronamento, aí com muita chuva que é aguardada, né? Esse pessoal já está se precavendo então.
12: É, exatamente, também. E já teve desmoronamentos e também para evitar futuros novos episódios. Essa de Vitorino aqui, Célio, se servir como dica, eu fiz esse trajeto na sexta-feira e assino embaixo aqui, ó, para não ficarmos 15, 20 minutos parado entre Pato Branco e Vitorino. E eu ouvi de muita gente, olha Edson, eu tô pegando o trajeto alternativo do aeroporto. Tem muita gente saindo pela rua José Leonardo, pelo aeroporto, indo até a linha Independência, de Independência pra frente. Pega um trechinho de 7 quilômetros de calçamento, mas é um calçamento bom, até São Valentim, e de São Valentim, Vitorino, vai cair ali no trevo do HPR, no trevo de saída pra Renascença. De São Valentim até Vitorino é asfalto, então pega asfalto de Pato Branco à Independência, 7 quilômetros de calçamento no meio, depois asfalto de novo, de linha São Valentim até ali a antiga, a reserva indígena, as pessoas falam, né? Tem um conglomerado de casas ali, dos indígenas ali, do chamado Trevo da Bela Enxovais, o pessoal fala ali. Então, é uma alternativa, sério, não vai muito mais tempo não, uns 10 minutinhos a mais, 5 minutos a mais, é um trecho bom, pouco movimentado, então é uma alternativa se você quiser garantir o seu compromisso. Reserve 10 minutinhos da sua agenda e já faça esse trajeto, evita de perder um tempo maior na fila, pode ser uma alternativa aí.
0: Muito bem, uma dica aí da Celinalta, 9 horas pontualmente, se volto no Rádio Jornal, amanhã, se Deus quiser, também estaremos aqui na Celinalta com jornalismo às 7 da manhã, bom dia.
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0: 3 minutos. Bom dia, Pato Branco. Bom dia, nossa região. Uma ótima segunda-feira para você. Vamos seguindo. Programação desta segunda. Hoje é dia 27 de julho. A Rádio Selinalta faz a companhia agora até as 10 da manhã. O tempo apresenta-se bom em Pato Branco. O sol não aparece com tanta força, mas ele dá o ar da graça. Tem alguma nebulosidade, a temperatura em 18 graus. Vamos contigo, atualizando as informações agora até as 10 da manhã. Nossa equipe atenta aos fatos, trazendo os destaques para você. Hoje é o Dia Nacional da Prevenção de Acidentes de Trabalho. Também o pessoal coloca aí Dia do Despachante do Motociclista. Inclusive teve uma ação em Pato Branco no final de semana, né, com relação aos motociclistas. Mas seguindo, atualizando as manchetes.
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0: Nove e quatro, Edson Neiser, bom dia.
2: Bom dia você, Thiago, ouvintes da Selinalta. Daqui a pouco vamos falar de uma iniciativa dentro de um novo núcleo, junto à Associação Empresarial de Pato Branco. Tem a ver com prevenção de acidentes de trabalho, hein, Thiago Tessaro? E uma iniciativa vai proporcionar a instalação de equipamento que vai agilizar os atendimentos dos bombeiros em locais mais retirados, mais distantes. Vamos atualizar com o presidente da Associação Empresarial essa novidade. Também atendimentos em Pato Branco, vários acidentes, várias quedas de motos durante o final de semana, muitos cumprimentos de mandados de prisão feitos pela Polícia Militar, encontraram pessoas foragidas da Justiça, além de outros assuntos do setor de segurança que eu já atualizo por aqui, Thiago.
0: Ok, já na programação. Hoje é o dia de volta às aulas. Voltando às aulas, rede municipal, rede estadual, colégios retornando às aulas, incluindo a escola atingida por tornado lá em Rio Bonito e Iguaçu. Voltando hoje às aulas. E vai dar uma passada também aqui sobre as convenções partidárias. PT confirma apoio a Requião Filho no Paraná e apontou o Gleisi e Dr. Rosinha para o Senado. Caiado também aí foi na convenção nacional, também aqui encaminhando o nome para a disputa. Temos também as outras convenções aqui no estado do Paraná com relação aí à oficialização da convenção que aconteceu do PSD aqui no estado, com os encaminhamentos, agora as definições essa semana, inclusive a última semana aí para encaminhar. Tem um prazo até o dia 5 de agosto e depois nós teremos até o dia 15 para o registro das candidaturas na Justiça Eleitoral. As convenções acontecendo. E aí, em menos de duas semanas, a gente vai ter aí sim a lista oficial dos nomes, as possibilidades, quem vai para a disputa na Câmara, quem vai para a disputa ao governo do estado, a presidência da República. Daqui a pouco dá um panorama atualizado para você. Temos também, através aqui do Globo.com, os destaques, as informações aqui. Ministro deve ouvir hoje embaixador sobre as falas de Milei, mas na Argentina. Presidente discute com Xi Jinping acordo da China com o Mercosul. Incêndio avança na França. CNN Brasil, destaque aqui sobre as eleições. E Romeu Zema será oficializado hoje candidato à presidência pelo Novo. Embaixador na Argentina chega ao Brasil e se reúne com o chanceler. Incêndios na França geram nuvens de fogo. Do UOL, estatal do governo, abriga exército eleitoral em contrato de 35 milhões. Portal Terra, PSD justifica com palanques múltiplos a ausência de governadores com Caiado. Muitas notícias aqui com relação às eleições, né? As convenções partidárias que aconteceram no final de semana. Da Agência Brasil, após ofensas de Milei a Lula, Itamaraty chama embaixador para consulta. Mega acumula e passa dos 70 milhões. Alisson vence com barreiras, nos 400 com barreiras, a melhor marca mundial deste ano. Mulheres negras marcham no Rio por direitos e pelo bem viver. Maior evento científico da América Latina começou no final de semana. Região Paraná, destaque aqui com relação às eleições, é evidente. Autista não verbal de 5 anos desaparece em área de mata lá em Araucária. Serra da Esperança recebe bloqueio parcial para obras após deslizamento de terra. Jovem desaparece ao atravessar rio durante trilha com amiga. 5 apostas do Paraná acertaram a quina da Mega. Faltou um númerozinho. Mas aí o prêmio principal acumulou. Polícia trata como homicídio culposo a morte de jovens em batida de carro que levava 10 pessoas aqui no Paraná. Algumas das notícias que você acompanha na programação.
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0: 9:09. Fique à vontade também para participar com a gente aqui, para deixar o seu recado, para interagir no 99972-2564. 99972-2564, você participa aqui na programação da Selinalta. E as começar aqui sobre as convenções. Então, o cenário político do Paraná sobre as eleições ganhando alguns contornos nesse final de semana. A gente teve as convenções, hein? Então, PSD, PDT e PT fizeram as suas convenções. Então, as definições marcando o início da campanha eleitoral. Embora algumas legendas ainda vão, durante essa semana, ter as definições. Por exemplo, a gente teve aqui, ó, o PT confirmou a Gleisi Hoffmann para o Senado. O Partido dos Trabalhadores oficializou a candidatura da Gleisi Hoffmann para o Senado. O médico e ex-deputado federal, doutor Rosinha, também foi confirmado como candidato ao Senado pela legenda. E dessa situação, o PDT oficializou o Requião Filho ao governo. Então, o que a gente comentava até na sexta-feira aqui, então lá o PDT, Partido Democrático Trabalhista, confirmou a candidatura do deputado Requião Filho ao governo do Paraná. Então, ele vai para disputa. O partido ainda não definiu o vice. Também não apresentou oficialmente o nome para disputa ao legislativo que deverá ocorrer em um evento no dia 5 de agosto. Mas durante a convenção, o Requião Filho disse, confirmou o apoio que vai apoiar a Gleisi ao Senado. E, em tese, também deve ter, por outro lado, o apoio à candidatura dele. A princípio, o PT não lança candidato ao governo do estado aqui no Paraná. O PSD lançou o Sandro Alex para o governo do estado. São agora as confirmações, né? O Partido Social Democrático oficializou o deputado federal e ex-secretário de Infraestrutura e Logística, o Sandro Alex. Presidente estadual do partido, ele vai disputar o governo. O apoio aqui para a candidatura dele, PSDB, Cidadania e a Federação entre União Brasil e Progressistas e ainda Republicanos. A princípio, o apoio até agora. O que está faltando aqui é quem será. O PSD ainda não confirmou quem que vai ser o vice nessa chapa. Então vamos ter que aguardar. Na disputa ao Senado, a coligação confirmou apoio para o Alexandre Cury, do Republicanos. A definição sobre uma eventual segunda candidatura ao Senado está em discussão. E agora é aguardar. Então, as primeiras definições sobre o que a gente tem aqui dessas convenções partidárias. Nessa semana tem os outros partidos que vão realizar as convenções. Então, a gente tem que aguardar aí. Quem que vai ser o vice do Requião? Do Requião Filho. Quem que vai ser o vice do Sandro Alex? O Greca realmente vai? Como é que vai ficar? Então tem essa expectativa. Também o que vai ter o Sérgio Moro, que vai oficializar essa semana. E quem será o vice do Moro? Então, esses detalhes, né? Agora começou, foi dada a largada com as convenções acontecendo. Em nível nacional também, a gente já tem alguns nomes aí para a presidência da República sendo confirmados. Faltando também esses detalhes, pequenos detalhes aí sobre vice, quem que vai ser vice, quem que vai para o Senado. e depois aquela lista que a gente aguarda de alguns nomes aqui da nossa região para quem vai disputar a Assembleia Legislativa e também quem vai disputar a Câmara Federal. Então, aguardar nessa semana as convenções acontecendo, tem gente na expectativa, tem gente que tá no páreo ainda e tem gente que na semana que vem sai do páreo, Edson. Né?
2: Exatamente, que posso falar de um que tá no páreo e de pré-candidato, mandou uma mensagem pra Selinalta dizendo, agora sou candidato a deputado estadual. Opa. É de Pato Branco, Thiago.
0: Já confirmou?
2: 18h40 do sábado, o advogado Fabrício Kleinbink.
0: É porque o PDT fez a convenção,
2: O PDT fez a convenção, exatamente, e ele nos...
0: Então confirmou.
2: Confirmou. A convenção do PDT aprovou, Edson, a nossa candidatura a deputado estadual. Então, segundo o Fabrício, advogado, ele teve o Requião Filho no evento de lançamento, né, da pré-candidatura aqui há algumas
0: candidato
2: semanas.
0: Candidato à Assembleia.
2: À Assembleia. Segundo ele, a convenção aprovou o nome e ele vai para a lista dos candidatos. É um dos nomes de Pato Branco, os demais, assim que forem ocorrendo as convenções. E outro detalhe, Thiago, às vezes a convenção ela pode ocorrer e naquele momento não sai a lista dos candidatos, né? A deputada estadual demora alguns dias ainda para registrar essa ata na Justiça Eleitoral, enfim. Mas o Fabrício confirma que vai ser candidato, vai para a urna. Vamos aguardar a oficialização, né?
0: É porque,
2: Thiago,
0: também tem alguns detalhes dos partidos que tem a tal da federação, que se alinharam na última eleição e que agora tem um encaminhamento que aí...
2: Federação é um conjunto de mais de um partido.
0: E quando é o conjunto, você tem que chegar num número X de candidatos. Quando é, digamos, o partido puro, né, chapa pura aí tem uma outra situação. Então tem que aguardar o que vai definir nesta semana. Até o dia... Na verdade, vai só definir no dia 5 de agosto, só na semana que vem, dia 5, na quarta-feira.
2: O último prazo limite para a realização das convenções, né, Thiago?
0: Vamos ver quem que vai para a disputa. Vamos acompanhando esse cenário também, né? Agora são ainda muitos nomes, muitas definições, conversas acontecendo. Vamos ver o que vai rolar. 9h15, tem informação?
2: É, sobre os atendimentos em Pato Branco no setor de segurança durante o final de semana, Thiago, foram muitos fatos atendidos pela PM, um deles foi o desacato, madrugada de domingo, 6h30 da manhã, no centro de Pato Branco, um homem preso em flagrante por desacatar, por proferir ofensas contra policiais, ofensas verbais aí, e ele foi preso por desacato. Artigo 331 do Código Penal, foi encaminhado ao terceiro batalhão, não é que foi preso, ele foi encaminhado ao batalhão, houve o chamado, foi lavrado o termo circunstanciado, ele foi liberado, mas formalizou o compromisso de comparecer em juízo sempre que chamado. Bairro Sudoeste, em Pato Branco, cumprimento de mandado de prisão por tráfico de drogas. A polícia cumpriu o mandado contra uma pessoa, um homem, acabou sendo uma mulher moradora da região, acabou sendo presa. Cumprimento por tráfico de drogas contra uma mulher, caso do bairro Sudoeste, segundo informações da Polícia Militar. Outros fatos atendidos na cidade, bairro São Vicente, um furto de moto. Motocicleta foi furtada, segundo informações da Polícia Militar, o crime ocorreu na madrugada de domingo. O proprietário percebeu que o veículo tinha sido levado do local onde estava estacionado. A vítima compareceu na sede do 3º Batalhão para registrar o boletim de ocorrência, uma BIS. Acabou sendo furtada, segundo informações da Polícia Militar. E no bairro São Vicente, recuperação. Trata-se dessa mesma BIS. Ela foi furtada na região do bairro São Vicente e foi recuperada no mesmo bairro, entregue na Delegacia de Polícia Civil. Informações ainda de outros fatos atendidos pela Polícia Militar. Aqui em Pato Branco, vários acidentes e infrações de trânsito durante o final de semana, mas, segundo informações da PM, uma outra situação de cumprimento de mandado de prisão, ela foi registrada no bairro São Cristóvão na última sexta-feira ainda. Segundo informações da PM, um homem encontrado entregue no DPEM, o Departamento Penitenciário. Segundo informações da Polícia Militar, então, ele foi localizado às 7h40 da última sexta-feira aqui na cidade. Uma infração de trânsito no centro da cidade, 13h45 da última sexta-feira, uma moto foi recolhida ao pátio do 3º Batalhão. Condutor, ele andava de moto usando o celular, Thiago Tessaro, é algo que esse tipo de infração, normalmente a gente não vê os relatos aqui da Polícia Militar, mas a polícia ressalta que é altíssimo risco para a segurança viária andar de moto falando ao celular. Além disso, ele não tinha carteira de habilitação, por isso a moto foi apreendida, segundo informações da PM. Outra infração de trânsito também foi por causa de uma situação envolvendo moto, bairro Alvorada e bairro Santo Antônio. Essa ocorrência, consulta aos sistemas informatizados e a polícia notou que, além do adolescente ser de 17 anos e sem carteira de habilitação, ao checarem o veículo, notaram pendências administrativas. Então, numa das situações com moto aí, um adolescente conduzindo moto e ela com débitos, o veículo com débitos. Na outra situação, o cara conduzindo, falando ao celular. São os relatos que vêm de Pato Branco, alguns fatos do setor de segurança durante o final de semana aí. Esse é o Thiago Tessaro.
0: Obrigado, Edson. Atualizando, final de semana ele ferve com muitas ocorrências. E aí, com a polícia fazendo os registros nas rodovias, movimentação intensa na região, a gente teve várias ocorrências e aqui em Pato Branco também. Tem um ouvinte mandando um recado aqui, nosso amigo José Leocir Monteiro. Fala aí, Zé, bom dia.
5: Bom dia, Thiago, tudo bem?
0: Tudo.
5: Thiago, por favor, se puder me informar, gostaria de saber se aquele dispositivo de velocidade no trevo da Atlas já está funcionando. Que eu passei dias anterior lá, não tinha, e passei sexta, e quando percebi já teria passado, e queria saber se já está funcionando. Por favor, se souber, me informa. Obrigadão, Thiago.
0: Perto da Atlas, instalaram lá, Edson, vai ter...
2: O pessoal comentou nas redes sociais, é verdade que tem um novo radar próximo da Atlas?
0: Da Atlas. Tem um lá próximo a São Roque Chupim, né?
2: É uma outra história.
0: Eu espero, lá é outro.
2: O trevo da Atlas, tem um trevinho mesmo ali, logo na chegada ali.
0: Do interno do contorno, né?
2: Logo depois do contorno.
0: Tem a curva, tem a Atlas.
2: Chegando na Atlas tem um trevinho, pouco antes, uns 200 metros antes tem um trevo. A gente vai checar junto ao DENIT, né, Thiago?
0: Instalaram
2: até a Polícia Rodoviária Federal, se está funcionando o tal radar ali citado pelo ouvinte, né?
0: Instalaram um radarzito por lá. Tô bem. Tentar descobrir aí se tá funcionando, se você tava piscando, será ou não, meu amigo?
2: Agora, na dúvida, meu, eu já sei a resposta da assessoria de imprensa do DENIT, né, Thiago? É. Departamento Como Nacional é de Infraestrutura nos Transportes.
0: Edson Neiser, opa, tudo bem, aqui não, é o Edson Neiser,
2: já tenho a resposta.
0: O que tem?
2: Se tem um dispositivo instalado, na dúvida, leve em consideração que esteja funcionando. A lógica é essa, né, Thiago?
0: Mas não tem que aferir em metro, tal e coisa e tal, e depois...
2: Mas eles não cravam uma data de funcionamento, vai funcionar tal dia. Eles dizem que se está instalado tem que respeitar a velocidade, eles vão dizer isso, Thiago.
0: Tá bom. Não, é assim, é de surpresa, né? Ora pois, amanhã chegarei de surpresa às 10 da manhã, não é aquela? Enfim... Mas então tá.
2: Como é que é essa, Thiago? Do marido que avisa?
0: É.
2: Chegarei de surpresa amanhã às 10 horas.
0: Né? Mandou uma carta pra esposa. Chegarei de surpresa amanhã às 10 da manhã. Mas aqui... Thiago, aqui ó, o nosso ouvinte, o Augusto. Augusto. O Augusto tá ligado aqui, ó. Thiago, no site esse radar ainda não está ativo. No site aqui, Portal Multas de Trânsito.
2: Se eu passar lá, eu quero estar na velocidade, Thiago.
0: Não, é bom não titubear, mas se vai que assim, de repente, relancina, não tava sabendo alguma coisa, torcer que não esteja funcionando. Mas segundo o nosso ouvinte aqui, ó, um abraço, valeu, Augusto. Ó, segundo o nosso ouvinte aqui, meu amigo José, outro ouvinte, respondendo pra ti, que ainda não está ativo. Muito bem. Mas agora, por via das dúvidas, quem tá escutando a Selinalta, tá? Inclusive tem um site aqui, ó, no portal do Gov, né? Gov.br, ó. Ele aparece os dispositivos que redutor de velocidade, controlador eletrônico de velocidade, o controlador misto e o composto. Tem uma tabela aqui que aparece e aponta que esse em Pato Branco, tá? E próximo à Atlas, ele não está funcionando. Menos mal, né? Mas, pra quem... Se alguém passou aí, mas fique ligado que agora... É mais um dispositivo que, na sequência, esse não está funcionando, mas logo, logo deverá entrar em funcionamento. 9:22.
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0: Nove e 27, vamos em frente. Programação Selinalta atualizando as notícias para você. Tem uma notícia que a gente traz aqui, já que tava falando em rodovias e obras e tudo mais. A gente recebeu uma notícia que uma operação aí Parisiga na Serra da Esperança, começando hoje, hein? Então atenção, hoje dia 27, a EPR Iguaçu inicia trabalhos lá no quilômetro 312 da 277 na Serra da Esperança, em Prudentópolis. As intervenções serão executadas no segmento onde foi registrada uma queda de talude em janeiro deste ano. E agora o programa de monitoramento geotécnico da concessionária. As obras, com caráter preventivo, busca ampliar as condições de inspeção da encosta, reduzir riscos do desprendimento dos materiais e preservar a segurança do trecho. Tem uma fala do Silvio Caldas, que é o diretor executivo da EPR Iguaçu. O pessoal da assessoria de imprensa mandou, porque vai ter agora uma operação Sigpara. Vai ficar do dia 27 até 17 de agosto. Então quem faz o trecho aí, quem pega a estrada, né, sentido a Prudentópolis, lá na Serra da Esperança, vai ser esse Sigpare, pare e siga, das 8 da manhã até as 5 da tarde. Então libera de um lado, depois libera do outro. E dá um transtorninho, dá. Então quem faz o trecho aqui, né, no sentido Cascavel, o bloqueio será realizado no quilômetro 311. No sentido Curitiba, a interrupção vai acontecer no quilômetro 316. O que comentou o Silvio Caldas, a gente tem uma fala dele aqui, ó.
10: O monitoramento geotécnico da Serra da Esperança é um processo permanente, né, e faz parte da rotina operacional da concessionária. Essas inspeções realizadas pelas nossas equipes, elas identificaram a necessidade de intervenções preventivas, com o intuito de nós podermos promover a remoção de materiais com potencial de desprendimento. E com isso nós ampliarmos a visibilidade dos grandes blocos de rochas que fazem parte desta localização. Então são processos permanentes e com monitoramento constante através das nossas equipes de inspeção.
0: Tá certo, aí a fala dele, ele comentou também uma outra abordagem aí falando dessa obra que vai acontecer.
10: Esse trabalho, ele permite, né, um acompanhamento mais preciso da evolução das encostas, né, e vai nos trazer e fornecer informações técnicas importantes para que nós possamos fazer o nosso planejamento das futuras obras e intervenções e recuperação e estabilização destes pontos, né? Sempre priorizando a segurança viária, a trafegabilidade do segmento, né, e a preservação da vida. Então, esse é o nosso foco principal, estarmos acompanhando toda a evolução e podermos fazer um planejamento adequado e intervenções necessárias de forma a antecipar qualquer problema que possa vir a acontecer.
0: Aí, portanto, o que a gente tem aqui, atualizando as informações a respeito desse trabalho que vai acontecer, né, no trecho aqui da Serra da Esperança. Vale o alerta lá próximo, na região de Prudentópolis, né? Então, com a Operação Parisiga, uma notinha aqui da EPR Iguaçu, que repassou pra gente também. Vamos atualizando as notícias aqui na Selinalta. Vai participando com a gente. Já voltamos com mais notícia pra você.
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27: Informa a hora certa. 9:32.
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0: Nove e 33. Estamos com você aqui na Selinalta. Fora do ar, pediram aqui, mas não dá pra imitar uma... Sabe imitar uma anta, Edson?
3: Vai saber como é que imita uma anta, né, Thiago?
0: Mas o nosso ouvinte é o Enio, falou, Thiago, entrou em contato, um abraço, obrigado pela companhia. Estão sabendo aí que tá repercutindo nas redes sociais aí as imagens de uma anta aí no Parque do Alvorecer, no Parque Vitório Piazza.
3: Onde tem capões de mato e onde tem água, é possível, né, Thiago? O bicho vem pela água, né?
0: É, ele falou assim, mas esse bicho é lá pra região do Mato Grosso, enfim, e... Como é que não, apareceu?
3: Tem anta, pode ter anta.
0: Tem
3: na
0: anta
3: região.
0: Por aqui?
3: Tem, porque foi vista aqui, foi registrado, né, Thiago?
0: Capivara tem os... Cobra bastante, tem os macaquinhos, tem, enfim, tem uma, né?
3: Mico. Estão,
0: mico, leão dourado. Ó uma anta aqui, ó. Como é que é? Ó.
3: Mas esse gumercindo é um baita sonoplasta encontrar.
0: Olha, ó o bicho.
3: Esse gumercindo não tem que pedir um aumento de salário pra ele, porque encontrar o barulho da anta aí...
0: Quer que você vá lá agora achar essa anta onde que tá.
3: Sim, exatamente.
0: Mas enfim, é curiosidade aqui, né? Pessoal, que tem gente que pode dizer, Thiago, é verdade, tem umas antas aí. Leãozinho Baio tem aqui na... O gumercindo disse que ela meio que assobia. Eita, vamos ver se o senhor encontra lá. Mas, pessoal... Assim, não, tem a questão do parque aí, alguns animais, é evidente que volta e meia eles aparecem, né? O ouvinte ficou...
3: Tem o Rio das Antas entre Anchieta e São Miguel do Oeste, entre Campo Areia e São Miguel, e sim, tem Rio das Antas na Serra Gaúcha.
0: Então, tem
3: anta no sul,
0: então,
3: né?
0: Então tem. É. Então não é de fora do comum, assim.
3: Mas, de fato, não é muito comum encontrável, é Thiago. Como o metrô te fala, é raro, mas acontece.
0: Acontece.
3: É raro, mas sempre acontece.
0: É, sempre acontece, volta e meia. Mas tá aí, se alguém tem mais algum complemento técnico, alguma situação, manda aí no 999-72-2564. Qualquer coisa, tem o Roberto Rossati para alguns assuntos.
3: Repórter animal.
0: Aleatórios, né? No mundo animal. Tudo bem, o que o senhor vai contar agora?
3: Hoje é o dia da segurança do trabalho, entre outras datas, é isso, Thiago? Você falou na abertura, segurança do trabalho, né?
0: Prevenção de acidente de trabalho.
3: Prevenção de acidente no trabalho. A Associação Empresarial de Pato Branco instituiu oficialmente na semana passada o Núcleo de Segurança no Trabalho. E aí, Thiago, entre os avanços, investimentos para proporcionar um melhor atendimento pelo Corpo de Bombeiros, agilidade no deslocamento, de encontrar os endereços, estamos falando de tecnologia que vai favorecer os socorros, o socorro feito pelo Corpo de Bombeiros. O Ivan Orlandini, ainda na semana passada, presidente da CPB, nos falou sobre essa novidade. Antenas serão instaladas no interior de Pato Branco a partir desse núcleo. Vamos ouvir o presidente da CPB.
4: Então, para nós é uma alegria, são 21 núcleos trabalhando, e esse papel dos núcleos é trazerem as demandas da sociedade pelo seu setor, né? E o Núcleo de Segurança do Trabalho é um núcleo muito jovem nosso, menos de um mês a gente deu posse para esse núcleo, e ele é atento, né? Porque são profissionais da área de segurança, estão atrelados a toda a área, bombeiro, enfim, acidentes do trabalho e tal, e esse contato, essa proximidade com os bombeiros de Pato Branco fez com que eles levantassem um problema, né? Uma demanda que os bombeiros têm, que é a comunicação nas

0: uma comissão para resolver, dar uma solução para esse problema, mas principalmente trabalhar, né? Então a gente lá, nessa comissão, tá, o comandante, o tenente branco dos bombeiros, está o nosso pessoal da segurança do trabalho, né? O nosso núcleo está lá e parte dos diretores da associação que abraçaram a causa, levantaram a mão e vão fazer então com que coloque essas Starlink, né? São 8 no total, inicialmente, para que toda a região do Pato Branco, onde a abrangência dos bombeiros trabalham, eles tenham acesso a essa informação em tempo real, que vai ajudar e muito no trabalho deles. Lembrando que temos aí a existência do El Niño, que é um fato que essa expectativa do mar que não ocorra, né? Que seja minimizado, né? Que não seja dessa forma tão agressiva que estão narrando por aí, que está aparecendo nas notícias, né? Que seja mais, não seja tão grave. Mas em qualquer caso desse, eles têm essa comunicação com suas bases, enfim, com a sociedade.
1: Reforça pra gente aqui, aquisição dessas antenas, mensalidades, como é que funciona, só pra gente finalizar aqui.
0: Eles foram nos propor, então, que eles já têm essas antenas através da... vão ser pagas pela Tradição, que é a cooperativa Tradição, e eles foram, lógico, buscar um apoio em relação a pagar as mensalidades das 8 antenas, né?
1: E aí que entra a representatividade.
0: Aí que entra a representatividade da associação empresarial, sendo que na reunião a gente já conseguiu, das 8, 4 já estão acertadas, né? A CPB montou essa comissão e vai centralizar os pagamentos dentro da CPB, da sinicidade, até para poder organizar e as demandas para que em algum momento uma antena dessa não fique eventualmente sem o pagamento. Então a gente tem uma estrutura dentro da CPB que permite fazer isso, a comissão já está organizada, a gente vai trabalhar dessa forma.
1: Se os bombeiros ganharem tempo através da comunicação para salvar uma vida, pagou o investimento.
0: Valeu o investimento, eles estavam narrando hoje como exemplo que eles foram fazer, tinha uma informação de um pequeno incêndio no interior e foi uma viatura para lá, foi um caminhão tanque. E por 2 horas não havia mais, perdendo comunicação com a base. Saiu uma viatura, se deslocou até o local, chegou lá, o caminhão se encontrava já sem água, os bombeiros tentando salvar, conseguiram, tiveram sucesso, graças a Deus, salvar lá equipamento, que o fogo estava indo para o lado de uma propriedade que não tinha o sinal do celular naquele instante lá, de mais ou menos 10 milhões de equipamento. Você veja a importância deles terem essa comunicação, pedir reforço, mais caminhões, enfim. É um trabalho que a gente tem que se preocupar, né?
1: A sociedade agradece esse envolvimento. Um abraço aí, Ivan.
0: Valeu, nós estamos à disposição, CPB de portas abertas para boas ideias e soluções para a cidade, para facilitar a vida de todo mundo, melhorar a vida de todo mundo. Trabalho, empenho, honestidade, dedicação, é isso que a gente pratica lá, e principalmente o associativismo. Todos juntos sai mais barato para todo mundo e as coisas vão acontecendo.
1: Ivan Orlandini, presidente da CPB, Associação Empresarial de Pato Branco. Tiago, então, recursos, dinheiro, grana para pagar esses aluguéis e viabilizar a instalações de 8 antenas, né? Starlink aí, que vai facilitar o corpo de bombeiros a encontrar as ocorrências, principalmente em locais mais distantes, reduzir o tempo resposta, né, Tiago? O tempo para o início de um atendimento de ocorrência, por exemplo, em locais mais distantes, um afogamento, um incêndio, um acidente, algum sinistro, algum salvamento, e também preservando vida e patrimônio no interior do município. E aí ouvimos aí sobre um dos 21 núcleos junto à Associação Empresarial, o Núcleo de Segurança do Trabalho, que é quentinho, tá saindo do forno, hein, Tiago?
2: Ok, várias iniciativas aí através da Associação Comercial Empresarial de Pato Branco, e a gente observa aí que a CPB, ela quer somar, quer construir, quer ajudar, facilitar em alguns processos que às vezes são muito burocráticos, e com as demandas também para facilitar aí o dia a dia do cidadão. 9h42, vamos seguindo aqui na Celinato com as notícias. E os colégios estaduais e municipais estão hoje voltando. Ônibus para lá e para cá, a criançada. Teve gente que acordou cedo, madrugou para acordar, porque ia passar o busão aí para ir para a escola. Então, hoje, voltando. Mais de 1 milhão de estudantes da rede estadual de ensino retornando às aulas. E quase que um número semelhante a esse voltando nas redes dos municípios também, né? O início do segundo semestre, as atividades retomadas em 2.000 escolas estaduais no Paraná, distribuídas nos 399 municípios. Entre as instituições que têm o reinício das aulas, o Colégio Estadual Ludovica Safraider, que fica em Rio Bonito, Iguaçu. Foi finalizada a primeira etapa de reconstrução em função do tornado lá que atingiu o Rio Bonito. Então agora voltando às aulas lá, hein? Segundo a Secretaria de Educação, para o início do segundo semestre, o primeiro bloco do colégio...

0: está reconstruído e vai receber os estudantes. As turmas voltando a funcionar manhã, tarde e noite. Inclusive o EJA, Educação de Jovens e Adultos. Nesse ano o colégio também recebeu 14 novos alunos. O primeiro bloco conta com 6 salas de aula e, para atender as turmas dentro do colégio, outras 3 salas foram instaladas temporariamente. A secretaria também foi reorganizada. A cozinha e os banheiros estão aptos para o uso, algumas adaptações, e esses espaços, pelo menos, garante condição segura e adequada para atender os alunos. O transporte escolar também foi readequado lá em Rio Bonito e as aulas agora sendo retomadas. De acordo com a instituição, os alunos concluíram o ano letivo de 2025 nas dependências da Universidade Federal Fronteira Sul, lá em Laranjeiras. No primeiro semestre, todas as turmas estavam sendo atendidas na Escola Irmã Dulce, no interior de Rio Bonito. Então, hoje, lá em Rio Bonito e Iguaçu, o pessoal voltando para a escola, para o colégio estadual. E no Paraná, 1 milhão de estudantes da rede estadual, só em Pato Branco, da rede municipal, são em torno de 9 mil alunos, que hoje voltam às aulas também. Então, equipe das escolas, zeladoras, merendeiras, diretoras, coordenadoras, professoras, os professores e os alunos, hoje, dia de voltar para a escola. Então, falar o que fez nas férias, ver os amiguinhos. Então, voltando às aulas hoje, nesta segunda-feira. 9h44.
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0: 9h46, Rádio Selinalta fazendo a companhia para você, que vai interagindo com a gente também aqui no 99972-2564. Chamar a Caroline Paim, porque o Emepar no Paraná voltou a pedir doações de sangue, Carol.
5: O Emepar, o Centro de Hematologia e Hemoterapia do Paraná, voltou a pedir doações de sangue para reabastecer os estoques, especialmente dos tipos O negativo e O positivo, em todo o estado. Segundo a instituição, a época mais fria do ano e as férias escolares ajudam a reduzir o número de doadores e, por isso, diminuem a disponibilidade de sangue para transfusões. O sangue do tipo O negativo é conhecido como doador universal, outro tipo muito utilizado é o O positivo, que apesar de não ser doador universal, atende a um grande número de pacientes. A Secretaria Estadual de Saúde do Paraná informa que são coletados em cada doação em torno de 450 ml de sangue. Cada bolsa é fracionada em até 4 componentes diferentes e, com isso, uma única doação pode salvar até 4 vidas. O Sudoeste possui 2 hemonúcleos para doação, um em Pato Branco e outro em Francisco Beltrão.
0: Ok, obrigado, Caroline Paim. Importante aí que o pessoal também, quando compareça, que consiga, né? Às vezes dá uma dificuldade com relação aos, na questão de um médico lá, né? Teve alguns questionamentos nesse sentido. Mas a gente reforça aqui, né? E para quem conseguir organizar nessa semana para doação de sangue junto ao Hemonúcleo. A gente tem o Hemepar no Paraná, mas o Hemonúcleo aqui de Pato Branco que funciona aí na rua Paraná, próximo à rodoviária. 9h48, atualizando aqui do setor de segurança, o pessoal repassou que o Serviço Médico Legal na manhã de hoje esteve em direção a Palmas. E a informação que a gente recebeu aqui é que foi de um acidente registrado algumas semanas, na situação aí de um acidente que aconteceu e onde um motorista acabou morrendo, tendo complicações, né? Porque estava internado desde a semana passada, vítima de um acidente de trânsito, motorista de um caminhão. O Sérgio Grissi estava no hospital desde a semana passada, vítima de um acidente, não resistiu aos ferimentos. Inclusive, motorista aí do comércio de suínos Farinella, de Pato Branco, será sepultado em General Carneiro, tinha 65 anos. Foi um acidente próximo à polícia rodoviária lá em Palmas, na PRC 280. Estava internado, informação então que ele não resistiu aos ferimentos. Por isso, o Serviço Médico Legal de Pato Branco foi até Palmas na manhã de hoje. E aí, constatando o óbito, o Sérgio Grissi. Umas condolências aí aos familiares. Do setor de segurança na região, a gente teve aqui também, do final de semana, homem foi preso após esfaquear vizinho e ameaçar a família. Esta ocorrência aconteceu em Beltrão também, hein? Na noite de ontem, bairro Padre Urico. Homem armado com uma faca ameaçou vizinhos e feriu na mão uma pessoa. O suspeito fez ameaças de morte à família nessa situação. Quando os policiais chegaram, o homem se trancou na casa e tentou fugir pulando um muro. Depois de toda a negociação, o homem de 36 anos foi contido, foi preso. Ele tem antecedentes por ameaça. Então, preso lá em Francisco Beltrão. Homem também agrediu a esposa com soco no nariz. É caso de violência doméstica do final de semana. Na noite de ontem, bairro Novo Mundo, lá em Beltrão. A mulher disse que o marido foi até a casa para visitar a filha e eles tiveram uma discussão sobre a casa. E aí o homem se aproximou da mulher e deu um soco. Ela teve lesões no nariz. A mulher disse que sofre violência psicológica e perseguição. E disse para a polícia que o agressor tem uma arma de fogo. E no momento aí não estava, mas ela denunciou. E com isso, os policiais fizeram uma busca na casa e encontraram munições. A arma não foi localizada, mas munições sim. O homem foi preso, encaminhado à delegacia de polícia lá em Francisco Beltrão. Teve ainda um homem embriagado, foi preso porque abordou viatura e desacatou policiais. Teve também aqui, ó, mulher condenada por injúria racial, lá no Verê. Jovem sofreu ferimentos graves em um acidente em Coronel Vivida. Um EcoSport e uma moto, o condutor da moto levou a pior, encaminhado ao hospital. Homem preso, acusado de tráfico em Beltrão. Foragido da justiça também foi preso em Beltrão. Menores flagrados lá em Sulina. Estavam andando de moto, final de semana, dando uma banda de moto, mas todos menores, não tem CNH. Motos apreendidas. Homem invadiu a casa da ex no bairro Araucária Parque, em Vitorino. Foi preso. E ainda, uma fábrica de salame, de embutidos. Foi alvo de ladrões no final de semana em Campo Herê. Madrugada da sexta, invadiram, levaram 20 quilos de salame. E levaram alguns objetos também aí, algumas máquinas, prejuízo. E também arrebentaram algumas portas. Né? Quebraram aí, danificaram. Foi em Campo Herê. Na próximo aí à rodovia SC-160, então quatro elementos arrombaram o local e acabaram praticando o furto. Neste crime aí agora registrado, a polícia tenta identificar os autores. São os fatos aqui que repercutem do final de semana na região. Thiago, tudo bem? Aqui no bairro Santa Terezinha, tem pessoas passando nas casas pedindo documentos. Vale o alerta aí, porque então, suspeita de golpe, hein? Será? Na área da saúde. Então, olha aí o recado, pessoal, dizendo aí um alerta, né? Seu Lírio, que mandou pra gente aqui, ó. E tem gente no bairro de Santa Terezinha passando pedindo informações na área da saúde. Será que pedindo documentos? Então, é um alerta aqui, a gente vai tentar de alguma forma. Não sei se nosso ouvinte aqui pode dizer se eles estão com algum crachá, com algum... O senhor viu? Se eles estão com algum crachá, com alguma coisa, né? Se tem algum uniforme, algo nesse sentido, pra gente tentar em meio a tantos golpes no Brasil, no mundo inteiro, é bom sempre estar com o pé atrás, né? Observando, né? Sempre levando num diálogo, ok? Mas, passa o número do CPF, pra quê? Passa o número de alguma coisa. Vale o alerta, vamos tentar. Se o senhor conseguir trazer também mais algum detalhe aí, em que rua, em algum outro detalhe, se for na área da saúde, a gente pode tentar também algum comunicado aí, alguma informação com a Secretaria de Saúde aqui em Pato Branco, ou alguém que possa informar. O que, que é esse trabalho? O ouvinte fica aqui, né, preocupado. É normal? Está acontecendo alguma pesquisa, algo nesse sentido? Ou pode ser, ó, não tem crachá, ele está dizendo. Então aí já é uma coisa, chega assim do nada. Para que solicitar informações? A orientação que a gente passa, não informe. Né? Entende a pessoa, ok e tal, mas não quero participar. Bom, não tem como obrigar, né? Então nessa forma aí vale o alerta. Tá bom, meu amigo? O Edson Neiser, chamando com mais uma informação aí, Edson.
6: Ô, Thiago, um contato rápido que fizemos aqui com Rômulo Fajon, diretor do DEPATRAN, Departamento de Trânsito. Ele está em uma reunião nesse momento, mas mesmo assim já nos recebeu, nos respondeu com aqui uma troca de mensagens rápida por texto aqui, Thiago. Hoje inicia o funcionamento do semáforo na região da Fiorello Zandoná. Aquela rua da garagem da prefeitura, né, Thiago, no bairro Pinheirinho, bem no alto ali, ficou no sistema de alerta durante o final de semana, mas hoje inicia o funcionamento. Perguntei a ele o horário, né, até para a gente falar de uma previsão ao ouvinte, ele não respondeu ainda, como falei, está em uma reunião, mas atenção motoristas, pela resposta que recebemos, a qualquer momento entrará efetivamente em funcionamento o semáforo aí na Fiorello Zandoná, bem no alto aí da região do bairro Pinheirinho. Então esse é o recado aí, Thiago, a informação que temos até agora.
0: Obrigado, Edson. Tá aí, portanto, então vai entrar em operação. Vale o alerta, pessoal, aí mais um cruzamento com o semáforo aqui em Pato Branco. 9h55.
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0: Vamos lá para atualizar o dólar nesta manhã. O dólar comercial cotado a R$ 5,08. O euro 5,79. A Bolsa de Valores na sexta-feira fechou em queda de 1,52%. Cotação agropecuária segundo o DERAL, Departamento de Economia Rural. Feijão carioca, nota 8,5 acima, 260 a 280. O feijão preto, 210 a 240. Milho, R$ 57 a R$ 58 a saca. Soja, R$ 126 a R$ 127. Trigo, R$ 71 a R$ 74 a saca. Arroba do boi, R$ 342 a R$ 350. Da vaca, R$ 300 a R$ 310 a arroba. E o suíno tipo carne, R$ 4,70 o quilo.
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9: Olá, ouvintes da Selinalta. O Dia Nacional do Motociclista é comemorado em 27 de julho. A data celebra todos os que, seja profissionalmente ou por hobby, pilotam motocicletas. Conhecido popularmente como motoqueiro, o motociclista não apenas pilota motos, mas também vivencia o que é conhecido como cultura da motocicleta. Inclusive, os motociclistas contam com uma associação que orienta e organiza reuniões e demais eventos para os apaixonados por motos. A data surgiu a partir de uma tentativa da Associação Brasileira de Motociclistas de estipular um dia comemorativo oficial para os motoqueiros. Em 27 de julho de 1974, morria o motociclista e mecânico da Honda Marcos Bernardi, que era bastante querido por todos. Por sugestão de Rogério Gonçalves, proprietário da concessionária Honda de Sorocaba, São Paulo, o deputado Alcides Franciscato, em 1984, propôs que o dia do motociclista fosse comemorado em 27 de julho em homenagem ao ex-mecânico. A Abram acabou por escolher esta data entre todas as outras como a oficial da associação. Os nossos cumprimentos a todos os motociclistas. 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
1: Com você, a programação da Selinalta, atualizando as notícias por aqui. Hoje tem o Pato, hein? Não esquece, o Pato joga na arena, Cláudio Petricoski. Hoje, jogo contra o Minas, 7h15 da noite. É um jogo aí para mais uma rodada da Liga Nacional, chegando na reta final aí dessa primeira fase de Liga. O Linalta acompanha aí o jogo do Pato hoje, tá bom? Pessoal mandando aqui uma situação que aconteceu no interior de Pato Branco, a linha Martinello. Tiago, tudo bem? Ó, um registro aqui, ó. Sábado, estava na minha casa fazendo um trabalho rotineiro, tratando os animais, e por muito pouco fiquei machucada por um boi. Né? E aqui, ó, detalhe, estava sozinho. Se tivesse ocorrido o acidente, não teria ninguém para me socorrer. E na questão aqui que ela falou, né, dizendo, dando um entender aqui, ó, que tem algumas pessoas que no interior com algumas motos com muito barulho, atormentando lá os moradores, né? E na casa dela, há 2 anos, uma vaca morreu, né? Pra, em uma situação aí, questão de barulho, provavelmente. Então, uma situação aí no interior. Um registro aqui do ouvinte que mandou um recado pra gente, né? A respeito aí do pessoal que abusa nesse sentido, com muito barulho aí no interior, enfim. E que acaba a situação aí com os animais. Pelo que dá de entender aqui na reivindicação da Rita, que mandou um recado pra gente aqui. Está indignado com a situação. De alguma forma, se tiver como tirar foto, fazer algum registro, né, meu amigo? Tem um encaminhamento para tentar e algum auxílio com relação à polícia nesse sentido. Aqui também, das notícias que ganham, muitas notícias hoje aqui na área política, né? Algumas situações de pesquisas, por tradição aqui, a Selinalta não divulga pesquisas eleitorais, né? É uma situação aí do voto que cabe a cada cidadão, né? Cada ouvinte, mas o que a gente acompanha e estaremos acompanhando, sim, as definições agora dos candidatos, as convenções partidárias, os partidos definindo os nomes para disputa eleitoral. O final de semana foi marcado em nível nacional em alguns estados com as convenções. Nessa semana se intensifica ainda mais com a sequência aí que nós teremos com as convenções partidárias definindo os candidatos para as eleições. Estamos aí agora no calendário eleitoral. É o dia 5 para as convenções, depois definição aí dos candidatos, início da campanha eleitoral no rádio e na TV. Bom dia, Karine Martins vai dar sequência aí, uma boa semana.
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0: Agora são 10
1: horas da manhã e 3 minutinhos, 10 e 3. Bom dia você que está aí ouvindo a Rádio Selinalta nessa manhã de segundona, dia 27 de julho de 2026. Uma segunda-feira ensolarada, com os pássaros cantando nesta manhã, né? Manhã linda de segunda-feira, anunciando que teremos uma semana maravilhosa aí pela frente. Com certeza é isso que a gente deseja para cada um de vocês que está com o radinho ligado aqui na Rádio Selinalta. Nesta manhã que vai começando o nosso programa aqui, programa especial, é o melhor da manhã até o meio-dia, onde a gente traz dicas legais, onde a gente traz para você sempre música bacana, a gente traz por aqui mensagens de paz e de bem, o jornalismo que vai atualizando as informações, notícias do esporte, notícias especiais sempre para você aqui na Rádio Selinalta, da área de segurança pública em Pato Branco, em toda a nossa região, notícias variadas, né? A gente vai trazer também para você às 11 horas da manhã, como todos os dias aqui, a bênção do Frei Policarpo. Então você aí de casa pode ir mandando sua mensagem para o 999-722-2564, que a nossa bênção estará no ar, como todos os dias, às 11 horas da manhã. E você desde já pode ir participando com a gente e mandando sua intenção de bênção aqui para o nosso WhatsApp, mensagem de texto, mensagem de áudio, pode mandar seu pedido musical também, pode mandar sua sugestão de pauta aqui pra gente, que estaremos atendendo você. Afinal de contas, a nossa manhã é interativa, a nossa manhã é descontraída, a nossa manhã é musical e bem legal pra você, uma companhia agradável aqui através da 88,3. E o Jonathan Gumercindo está comigo nos trabalhos técnicos nesta manhã. Bom dia, Jonathan!

0: pensando, né? Pelo amor, segunda-feira já tá pensando na cachaça.
1: O pai tá bêbado.
0: Pelo amor. Meu priminho, nunca esqueço. Primeira palavra que ele aprendeu a falar: cachaça. Cachaça.
1: Eu vou já tomar um traguinho antes de eu dormir.
0: E só um traguinho antes de dormir pra dar sono, né? Pra dormir bem, né? Meu Deus do céu, olha só. Pura ilusão isso aí, né? Pura ilusão. Hoje não, Jonathan. Hoje não. Vai queimar na largada da segunda-feira já. Só o que me faltava, né? Quem mais que está conosco na nossa grande equipe aqui da nossa manhã? Andréia Maria, tá ali também a menininha com a gente.
2: Bom dia.
0: Bom dia, nem me deu bola hoje. Tá ali só organizando a festa junina, que vai acontecer na sexta. Fiquei ali, nem bola pra mim, mas tudo bem, não tem problema. Querida. Quem mais que veio hoje? Veio o cabelinho de anjo, produtor número um hoje.
3: Calma, eu vou chegar lá.
0: É o nosso produtor principal hoje, o cabelinho de anjo, né? E o produtor número dois é ele, o Enormolossi.
4: Ando mais perdido que cebola em salada de fruta.
0: Misericórdia também, né? Essa estraga, viu? Certeza, cebola na salada de fruta, Jonathan. Não, não existe isso, não existe. Não existe. Às vezes o pessoal corta a cebola com a mesma faca, vai cortar a fruta depois, daí fica o gosto, né? Daí não pode. Não, desatava aquela tábua de cortar ali, tá? Aqui tá, já corta de tudo, né? A tábua de cortar carne, corta fruta, corta salada, corta verdura, corta batata, corta carne também, né? Corta de tudo um pouquinho. E a Elaine Maria? A Elaine, acho que volta hoje da série, será?
5: Gracinha,
0: menininha. Acho que ela teve de aniversário no sábado, né, Elaine? Teve de aniversário, sim, querida. Desde já, aquele abraço pra você, que quando você estiver aqui, a gente vai dar um abraço presencialmente, né? Mas o pessoal tava homenageando ela sábado ali no grupo, né, dia 25. Ela tá de aniversário todos os anos, né? No dia 25, ela faz aniversário.
6: Beijão pra você, Gata.
0: Um beijão, querida. E quem mais? Acabou? Tem seguranças hoje? Será que vieram hoje? Vieram então com uma cara, né? Hoje é o zangado e o feroz.
7: Nós estamos na cornéria.
0: Esse feroz ali diz que, meu Deus do céu.
8: Isso não é pra dar uns irritamentos na gente.
0: É, e eles só chamam o feroz quando chamam o zangado, porque ali não tem conversa, né?
6: Agrade muito ele, porque ele tem moia pau aí, viu?
0: É, então fica o zangado de um lado, o feroz do outro, e Deus do céu, um chegar a prosear com o outro, já era. Os bravos, né? Os bravos. E é isso, né? Nossa equipe está formada, todo mundo está aí a postos, vai ter também já o nosso jornalismo com o pessoal que vai atualizar pra gente. Tá tudo certo do lado de cá? E do lado de lá tudo certo também? Então vamos de música. Bruno Marrone, por um gole a mais.

Celina Alta, por um gole a mais. É linda essa canção e você ouviu aqui com a gente, abrindo o melhor da manhã desta segunda-feira. 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E olha só, mandar um abraço bem especial pro Gaúcho. Não acredito, Gaúcho. Tá completando idade nova hoje. Que maravilha. Um abraço pra você. Tudo de bom. A Sueli tá aqui, né? Lembrando que o Gaúcho está fazendo idade nova nesta segunda-feira, dia 27 de julho. Olha só, Gaúcho, que, né, esse novo ciclo aí que se inicia seja maravilhoso, seja muito proveitoso na sua vida, que tudo de bom aconteça e você continue com essa disposição, com essa alegria, atendendo bem, né, o povo aqui de Pato Branco e sendo sempre um excelente marido, né, que a Sueli ama aí de coração e tá mandando aqui, então, esta homenagem especial pro Gaúcho que tá de aniversário hoje. Tem música pro Gaúcho, Jonathan? Que música que tem pro Gaúcho hoje? Vamos deixar tocar essa? Em homenagem ao Gaúcho da Pastelaria de Idade Nova hoje.

0: tem até música pro gaúcho. É, olha, que maravilha. É o funk do pastel. Essa eu não conhecia, viu, Jonathan? O Jonathan é uma enciclopédia musical aqui, né? O que você pedir ali, o bicho velho sabe, né? A música que tem. Que bom, que bom. Por isso que ele é o melhor operador aqui da rede Selinalta de comunicação, né? Aqui da rádio Selinalta. Ele é o melhor, não tem, não tem. Ai, ai, ai. Aproveitar e mandar também um abraço para todos os aniversariantes que estão de idade nova, né? Hoje, quem completou idade nova final de semana, para todo mundo aí de aniversário, a gente deseja tudo de bom, os votos de toda a nossa equipe aqui da Rede Selinalta de Comunicação. E a ilustre senhora aqui, a Selinalta, vai estar de aniversário também. É, sexta-feira, aniversário da Rádio Selinalta, e a gente já tá na expectativa, né, dos 72 anos aqui da nossa Rádio da Paz e do Bem. 10h16, agora o que vamos fazer? Vamos faturar? Vamos pro break? A gente volta já já.
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que a gente tem todas as manhãs aqui na Rádio Selinal. Então, nosso quadro Plantas que Curam, sempre trazendo uma dica legal para você, de uma plantinha, de um chazinho, que vai te auxiliar aí no dia a dia, vai trazer saúde para o seu dia a dia. 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E hoje o nosso chazinho aqui é um chá, né, muito costumeiro, tem muito por aí, muito fácil de encontrar, a gente compra no mercado, bem facinho também, né, mas tem, claro, na Vila de Grano, nas lojas de produtos naturais, e é um chá que vai muito bem, muito gostoso, né, o paladar é muito bom do chá mate, que é o nosso chazinho de hoje, aqui na nossa manhã, no quadro Plantas que Curam. É uma infusão que é rica em cafeína. Tem muita gente que não gosta de tomar café, né? O paladar não dá certo pro café. Então, você pode substituir e tomar o chá mate, que ele tem muita cafeína, vai deixar você, né, também ligado, ligada, deixar você sempre para cima aí, dar aquela acordada, né? Ele tem quase que a mesma função do café, mas nesse caso aqui é o nosso chazinho, né? O chá mate tem muitos polifenóis, tem muitos antioxidantes, tem nutrientes e ele é preparado através da folha tostada, né, aí do chá, né, principalmente tem características, tem benefícios como o ser um energizante.

0: humorzinho aí. Tá, Jonathan?
1: Agrade muito ele, porque ele tem moia pau aí.
0: Fica viu? A dica aí pra você. Chamate.
2: Fica reganhado ainda.
0: Diz, chega lá, tenta se acalmar. Chega lá, o chá diz, bate, chamate. Que é isso? Chamate. Ajuda, o que mais ajuda? Ajuda a baixar o colesterol ruim. O ruim, que é bom, né? É melhor que a gente mantenha ele no nível certo aí. Então ajuda a baixar o colesterol ruim, previne doenças cardiovasculares, ajuda no controle da diabetes, melhora o rendimento muscular, fortalece o sistema imunológico, combate infecções. E como é que faz o chamate? Pega um sachêzinho e coloca na água quente. Também dá pra fazer assim, né? É uma das maneiras de fazer esse chá. Mas você pode fazer ele quente, pode fazer gelado, você pode colocar umas gotinhas de limão, né? Pode adoçar com mel, se você quiser, com adoçante, sem nada também. E aqui tem uma receitinha bacana aqui da Andréia, onde você coloca uma colher de sopa de folhas torradas da erva, do chamate, né? E aí você coloca uma xícara também de água fervente. Adiciona as folhas, né, do chamate na xícara fervente, tampa e deixa repousar de 5 a 10 minutinhos. Aí você coa e toma a seguir. Pode consumir até 1,5 litro de chamate por dia. E quem não deve tomar? O chamate é contraindicado para crianças, grávidas e pessoas com insônia, nervosismo, distúrbios de ansiedade ou pressão alta, devido ao seu alto conteúdo em cafeína. Então, mulherada grávida aí, nem o chazinho mate dá pra tomar, viu? Aquele chá mate ali que tem tudo que é garrafa térmica aí nos lugarzinhos que a gente vai. Não pode, amiga. Tá grávida? Não pode. Tá amamentando? Não pode. Crianças também devem cuidar, né? E quem também tem aí muito nervosismo. Jonathan, já fiquei pensando se tu pode tomar esse chá aqui, Jonathan. Quem tem muito nervosismo não pode, Jonathan. E quem tem ansiedade, pressão alta aí, né, desregulada, tem que cuidar, né? Então, vamos tomar cuidado com isso. Beleza? 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

0: Você vai ver uma coisa.
1: Vai ficar louca, amiga. Negócio de ciúme, tá louco. Só tu que sofre, né, amiga? Sem chance. Vamos deixar o ciúme de lado nessa segunda-feira, né?
0: Você não tem vergonha na cara.
1: E vamos viver em paz. Nada melhor do que viver em paz, né, gente? 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
1: E olha só, nossa música tema de hoje é pra gente relembrar do festival, né, do Flick, final de semana aí em São Lourenço. Essa música foi a vencedora, né, da categoria nacional. Uma canção muito linda com Jair Rodrigues.

0: né, Jonathan? É essa a música do Flick. Aumenta o som aí, Jonathan.
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0: Só hoje, viu? Aumenta o som aí, Jonathan.
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0: Faz parte, né? A do Jair Rodrigues é Olhos, Sonhos Coloridos. E a música que ganhou o Flick é Olhos Coloridos, né? É muito semelhante, mas a música do Flick é essa aí da Sandra Lissa.
3: 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Mas eu tinha entendido.
0: A música, né, é a linguagem de todo mundo, né? Só na música a gente se entende aí. Vamos ouvir então.

0: Linda, né? A música que foi interpretada aí é pela Pri Ferreira, né? De Catanduva, Santa Catarina. Cantou essa música aí muito bem, né? Foi a vencedora. Vem gente do Brasil inteiro no Flick, né? Esse festival aí que é realmente um sucesso, transmitido ao vivo também, para quem teve a oportunidade de conferir pelo YouTube, né? E o primeiro lugar esse ano foi para a Pri Ferreira, então, de Catanduvas, que cantou essa música aí, Olhos Coloridos, da Sandra de Sá. O segundo lugar foi o André de Barro, se não me engano, ele ganhou ano passado, né, o Flick. Ele vem lá de Araucária, no Paraná, e ficou em segundo lugar. Isso na categoria nacional. A categoria infantil foi para Violeta, primeiro lugar, ela que veio de Chapada dos Guimarães, no Mato Grosso. Segundo lugar para Agatha Raíssa, de Dionísio Cerqueira. E terceiro lugar para Anitta de Cristo Pinto, de Chapecó. No juvenil, primeiro lugar, a Thaís Antunes, de São Miguel do Oeste. Segundo lugar, Flávia Fei, de São Jorge do Oeste. Terceiro lugar, a Lara Sonza, de Xaxim, Santa Catarina. Na nacional, a gente falou ali então, a Pri Ferreira, primeiro lugar. No municipal, primeiro lugar, o Mauro e Laércio. Segundo lugar, Júnior e Sorato. E teve também a mostra de composições, né? Onde o primeiro lugar foi vencido aí pela música Lua Cheia, Coração Minguante, que foi interpretada aí pela cantora Karina Daniela, de Florianópolis, Santa Catarina. E segundo lugar, Habitat, compositor Robledo Carlos Teixeira, lá de Passo Fundo, no Rio Grande do Sul. Sucesso novamente, o Flick, né, 2026, da nossa vizinha cidade aí, de São Lourenço do Oeste. E sempre, né, a gente fala do Flick aqui na nossa programação, porque lembra os grandes festivais, né, que fizeram tanto sucesso, né, na década de 90. Aí parou um pouco, não é mais em todo lugar que a gente vê festival, mas o Flick, por 53 anos, com certeza se mantém aí, mantém a tradição dos festivais, né, aqui no sul do Brasil. Muito legal. 10h34 agora, e para você aí tem ofertas do Manfroy para esta segunda-feira, dia 27, para amanhã também, né? 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

0: 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Ô Karine, estou aqui no bairro Pinheirinho. Aqui é a divisa do Pinheirinho com Santa Terezinha, a rua Fiorello Zandoná, a rua da garagem da prefeitura, e no entroncamento com a Genuíno Piacentini, bem no alto aí da Genuíno Piacentini, tem um semáforo que está em sinal de alerta desde o final de semana. Rômulo Fajon, diretor do DEPATRAN, Departamento de Trânsito, acaba de, numa troca de mensagens aqui com a nossa equipe, informar que hoje, 13 horas e 30 minutos, começará o funcionamento do semáforo, hein? Nos sinais amarelo, vermelho e verde, hein? Todos os sinais do semáforo, então, em plenitude, entrando em funcionamento. Já tem cones aqui na quadra anterior sinalizando esse semáforo. Certamente agentes do DEPATRAN estarão por alguns dias orientando o trânsito por aqui. É um semáforo que é um resultado de cobranças da população, é um cruzamento, onde ocorrem muitos acidentes, e agora o pedido foi atendido e o recado que a gente dá então, Karine. 13h30 hoje, efetivamente, começa o funcionamento. Por enquanto, está no amarelo, está no sistema de alerta, né? O amarelo aqui intermitente, mas 13h30, efetivamente, começa a funcionar. A gente reforça esse recado por aqui. Karine.
1: Tá certo, Edson. Obrigada pelas informações. Edson Onizer trazendo recadinhos bacanas aí para você, né? Com relação ao trânsito aqui em Pato Branco, para que você fique bem informado aí. Semáforo novo que entra em funcionamento e também, né, com as informações, infelizmente, aí, o trânsito que, né, sempre traz acidentes, né, para Pato Branco, para nossa região também. Valeu, Edson. O Edson segue atualizando a gente nessa segunda-feira. 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
1: E vamos ouvir música na Selinaltas, 10h43, tem João Paulo e Daniel, Só Dá Você na Minha Vida.

0: Daí pra você. Ai, Jonathan, cada um que acontece aqui, né? Na manhã, nos bastidores aqui do programa. É só nós mesmo pra se divertir, né, Jonathan? A gente se diverte, né? Isso que é bom. Eu venho aqui, me divirto e ainda pago o salário pra mim no começo do mês, todo quinto dia útil. Não é coisa boa demais isso? Bom demais a conta, né? Hã? Tá bom, então. Tomara que o Freire esteja escutando.
1: É, eu quero ver se o chefe estiver escutando. Aí vocês estão
0: Pior que o Freire
1: lascados.
0: escuta o tempo todo. Querido Freire, paz e bem. 10h46 agora, olha só, gente, tem ofertas especiais para você. 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
3: No programa de hoje, dicas para quem deixou de fumar, mas de vez em quando, de novo bate aquela vontade. Você sabia que isso dura só 2 minutos? E existem técnicas para superar esse momento? As dicas são do especialista, médico pneumologista Fabrício Zandonar.
4: Bom, a pessoa que fuma e é dependente, ela fuma porque o cigarro causa prazer, é prazeroso. Então ela não. E é difícil largar porque é um vício. Então encontra subterfúgios e não encara o problema, não quer encarar o problema, fica postergando, procrastinando. Então, uma primeira coisa, a pessoa se conscientizar, tomar decisão, enfrentar o problema. Quando a pessoa toma essa decisão, ela fica sem o cigarro e logo começa a vir fissuras. A pessoa sente aquela vontade louca de acender cigarro. Essa fissura, ela dura cerca de 2 minutos. Então, uma técnica é se policiar nesses 2 minutos, se distrair a mente, colocar um cravinho na boca, chupar uma balinha, mastigar um gengibre, tomar água, sair do lugar, dar uma volta e já praticar alguma atividade física. Então a pessoa vai enfrentando essas fissuras e desviando dessas fissuras, ela consegue ganhar tempo. E conforme for passando os dias, isso muitas pessoas conseguem sem medicamento nenhum. Só é mais é força de vontade e estratégia. E conforme passa os dias e domina as fissuras e contorna, ela vai dominando isso e acaba largando o cigarro. Para se libertar do vício totalmente, do vício da dependência química, são 3 meses. Não que depois não sinta saudade do cigarro, não sinta vontade, mas aí já é mais uma saudade, às vezes pode acontecer uma nostalgia, enfim, mas não é mais o vício, a dependência química.
3: Médico pneumologista Fabrício Zandonar sobre o que fazer na hora que bate aquela vontade de voltar a fumar. Lembrando que são picos de 2 minutos. É rápido. Encontre uma forma de superar isso. 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

0: São 10 horas da manhã e 52 minutinhos. Que gostoso a gente ver, né? O solzinho brilhando, sentir o sol, né, na pele aí nessa manhã de segunda-feira. Estamos aí com muita instabilidade ultimamente, muitos dias de chuva, tempo nublado, muita umidade no ar. Quando vem esse solzinho assim, ah, que gostoso que é, né? A gente sentir, visualizar o sol brilhando nesta segunda-feira, e deve se manter assim, né? Esta segundona aí com um tempo bom. Daqui a pouquinho também o Coutinho do Clima Terra vai atualizar a previsão do tempo para esta semana aqui para nossa Pato Branco e para micro-região também. Já já o Coutinho no ar com a gente. 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Deixa eu mandar uns abraços aqui, mandar um abraço bem especial para nossa ouvinte Paloma Fiatkowski. Tá ouvindo a Celinalta, pediu pra gente mandar parabéns pro Augusto Fiatkowski Polon. Está fazendo 7 aninhos hoje. Vamos cantar os parabéns pra ele, Jonathan? Vamos lá, então. Parabéns, felicidades, muitos anos de vida e tudo de bom para você, Augusto, e para todos os aniversariantes de hoje. É, a gente dedica, né, toda a nossa programação e mandamos um abraço bem especial, um carinho nessa segunda-feira, desejando, né, que a idade nova aí seja bem proveitosa, seja tudo de bom, seja com muita alegria, com muita fé, com muita saúde, com muita prosperidade, né, com a família por perto, com amor, com esperança, enfim, só coisas boas que a gente deseja aí para todos os aniversariantes, especialmente hoje para o Augusto Fiatkowski Polon, o filho da nossa amiga Paloma, que está completando mais um ano de vida. Olha só que legal. É, mandar um abraço aqui também para o nosso amigo querido Guerino Andrade. Oi, Guerino, tudo bem, amigão? Ah, eu gostei da tua mensagem aqui, viu? Eu concordo com você, viu? Concordo com você, Guerino. Um abração, obrigada pela sua audiência, pela sua sintonia. Ele que está interagindo aqui com a Celinalta nesta manhã, né? Ele fez que pedido musical, Jonathan? Fez um pedido musical e a gente vai tocar daqui a pouquinho a música aí pro Guerino Andrade, que participou conosco também aqui da nossa programação. Quem mais que tá aí mandando mensagem? Muita gente mandando mensagem de pedido de bênção, né? Pro Frei Policarpo. E daqui a pouquinho a gente vai, então, colocar no ar todas as intenções. E você também pode já ir mandando a sua através do nosso WhatsApp aqui, 999-72-2564. A bênção do Frei Policarpo sempre às 11 horas. Quem que mandou aqui indicação, Jonathan, da planta? A Terezinha, né? Do São Cristóvão. Ela pediu pra gente onde encontra o aranto. Dizem que é muito bom para a saúde. Quero saber para o que serve. Já tá aqui agendado, tá, amiga? Para amanhã, então, vamos falar do aranto para Terezinha, lá do bairro São Cristóvão, que tá ouvindo a gente. Mandar um abraço pro seu Pedro Borges também, que tá aí ouvindo nossa programação, né? E para todos aí que estão sintonizados e interagindo com a Celinalta nessa segundona. Vamos com Irmãos Rossani, essa música que o Guarino pediu, né? Então a gente vai ouvir. Ele disse que tem a participação de alguém especial, disse que tem a participação do Frei Policarpo. Vamos ouvir então, Irmãos Rossani, Plantio Direto.
1: Bênção das safras, plantas e lavouras. Nós vos suplicamos, Senhor, Pai Santo, que ordenastes ao homem trabalhar a terra e preservá-la, concedei-nos a riqueza de safras, a abundância de frutos. Afastai todos os perigos de pragas, insetos, animais nocivos, mau tempo, secas, enchentes, granizos, geadas, e dignai-vos multiplicar o produto de todas estas plantações. Em nome de Jesus, amém.
2: Muito obrigado, Frei Policarpo. E lá do céu o senhor continue mandando bênção pro povo aqui na terra.

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0: E seguindo nesse clima, né, com a música que o Frei Policarpo interpretou junto com os irmãos Ronsani, aqui na programação Plantio Direto, que linda a participação do Frei Policarpo nesta música especial, já que estamos, né, nesse mês também especial dos agricultores, dos colonos, e essa bênção, né, muito linda aí do Frei Policarpo e as palavras dele, essa música que o nosso amigo Guerino indicou aqui pra gente, né, e que com certeza vai fazer parte mais aí das nossas programações também. Quem souber de músicas, né, que o Frei Policarpo fez participações especiais e quiser passar aqui pra gente, né, mandar aqui na mensagem do WhatsApp, sempre é uma alegria, né? A gente já conhece várias e temos músicas dele aqui, mas músicas novas sempre são bem-vindas, como foi hoje o caso do nosso amigo que contribuiu aqui com essa canção, né? E nesse momento a gente sabe que os nossos ouvintes sempre participam e mandam as mensagens para que juntos possamos fazer uma grande corrente de oração, né, aqui com a bênção do Frei Policarpo na Serenalta, tradicionalmente às 11 horas da manhã. E para isso, então, a gente vai atendendo, né, a nossa audiência, pessoal já que põe aqui a mensagem pra gente, que manda pelo WhatsApp aqui. Vamos colocar o Gaúcho, né, o Gaúcho aí e a Sueli, que também estarão completando 50 anos de casados, né, em breve. Hoje, aniversário do Gaúcho, está aqui na corrente de oração, na bênção do Frei Policarpo. A avó Valdete está pedindo orações pelo aniversário de Emanuel Oldoni Simeonato, completando 14 anos hoje, que o Frei Policarpo cubra de bênçãos, né? Emanuel Oldoni Simeonato, que está completando idade nova hoje, quem participa aqui com a gente é a avó Valdete. Obrigada, Valdete Simeonato, também conosco na corrente de oração. Bom dia, queria pedir oração pela alma de Ari Simeonato, um ano de falecimento também, né? Nosso ouvinte aí participa com essas duas mensagens aqui da nossa corrente de oração. O seu Divonzir Brusque manda mensagem pra gente, mensagem de áudio, vamos ouvir. Bom dia, seu Divonzir.
1: Bom dia, eu queria colocar na oração do Frei Policarpo hoje, todos os avós, né? Ontem nós comemoramos o dia deles, né? Então, que possamos guardar os princípios e os valores que eles nos passaram e que eles estejam em paz junto de Deus, né? Então, por todo o bem que eles fizeram, por toda a participação que eles tiveram nas nossas vidas, que eles sejam recompensados na alegria eterna. Também quero colocar aí o Fiorenzo, popular gaúcho, que hoje é seu aniversário, que Deus lhe conceda saúde e muitas bênçãos, que ele continue sendo essa pessoa maravilhosa, que é acolhedor, uma pessoa do bem, e em especial um excelente amigo. Obrigado.
0: Paz e bem, seu Divonzir Brusque, seu Divonzir participando conosco e, claro, lembrando dos vovôs e das vovós pela passagem, né, do dia de ontem aí, que foi dia do vovô e dia da vovó também. Mais uma participação aqui, mensagem de áudio, bom dia.
2: Oi, bom dia, aqui é a Cecília. Eu queria pedir oração para o Colégio Irmãs Teatinas, para os professores e para os alunos, porque hoje é a volta às aulas.
0: Ah, que legal, queridinha! Ah, eu estudei no Colégio das Irmãs Teatinas, viu? Eu tenho um carinho muito grande e uma lembrança muito maravilhosa aí do Colégio das Irmãs Teatinas, e hoje tá voltando às aulas. É, né, gente? Chega de descanso, agora vamos para a metade para frente aí, né, o segundo semestre letivo, e a gente deseja aí, né, que seja com certeza um semestre maravilhoso, né, para os professores, para os alunos, para a equipe, enfim, toda, né, e especialmente do Colégio das Irmãs Teatinas, também colocamos aqui na nossa corrente de oração. A Hilda está pedindo bênção do Frei Policarpo para toda a sua família. Também temos aqui a participação da nossa ouvinte, que coloca a mãe na corrente de oração do Frei Policarpo. Ele está de aniversário hoje, a Nair Rufato. E quem pede a bênção aqui, faz a homenagem, é a Tati. Mais uma participação. Vamos lá, nossa amiga aqui manda mensagem de áudio pra gente. Bom dia.
3: Bom dia, Karine. Peço bênçãos de Frei Policarpo pro meu pai Abraão Zucolotto, pra minha mãe Terezinha Zucolotto, pros meus irmãos, a minha filha, meu esposo, pra minha amiga Rosana, que o Espírito Santo de Deus e Frei Policarpo derrame as mais ricas bênçãos sobre ela, sobre a Raquel, a filha dela, e para a minha vizinha que foi vítima de feminicídio e está bem melhor, a Daiane. Que o Espírito Santo de Deus visite ela lá naquele leito lá no leito dela, lá na casa dela, e que o Espírito Santo de Deus abençoe ela, a família dela, as crianças, paz e bem.
0: Paz e bem para você também, amiga Adriana, que colabora conosco e participa também aqui da nossa corrente de oração e da bênção do Frei Policarpo. Vamos a mais uma intenção. Bom dia.
4: Bom dia, Mitrudi. Tudo bem? Aqui é a Terezinha Zucolotto. Me pede oração pela minha família, pelos meus filhos, netos, bisnetos, pela minha nora. E também por todos os doentes aqui do bairro São Cristóvão. Que Deus desse uma boa, uma benção para eles, do nosso Policarpo também, Divino Pai Eterno. E para a família de Ivanice Sartori, de Antônio, de João Almeida, e pela família Peroni. A Jurema Peroni, Euclides Peroni, José Peroni, que Nossa Senhora abençoasse eles também, meu compadre que anda muito bem, né? E Divino, que nosso querido Policarpo abençoasse, desse uma benção poderosa para ele, para todas as famílias doentes, pelas crianças, pela paz do mundo e para vocês ali da rádio também. Tudo de bom, paz e bem.
0: Paz e bem, Tere. Obrigada pela sua participação. Bom dia. Coloca na oração meu neto José Antônio, meu marido José, meus filhos Thaís, Tiago, meu genro Douglas, meus tios Hugo e Salete e para mim pedindo saúde. Obrigada, Joiceli, que manda mensagem aqui pra gente. Mais uma intenção, peço bênçãos do Frei Policarpo para Isis, Luanda, Cristiano e para mim, que venha mais uma semana abençoada. Se possível, pedir uma música aqui, né? Vamos colocar aqui também na nossa programação. Seu Pedro Borges pedindo orações do Frei Policarpo para a família Borges da Ponte do Chupim. Sempre, né? Seu Pedro aí participando também conosco aqui da corrente de oração. Com as bênçãos de Deus, peço oração para mim e para minha família. Um abraço, tudo de bom para amiga Delair. Também aqui, mensagem de áudio, bom dia.
5: Oi, bom dia, Karine, tudo bem? Eu queria pedir a bênção do Frei Policarpo para toda a minha família, filhos, neto, genro, nora, meus irmãos, e para todos os doentes e para as pessoas que estão escutando a oração do Frei. Um bom dia.
0: Bom dia, Iria. Paz e bem para você. Bom dia, aqui é o Jairo e a Fátima de Vitorino. Gostaríamos de colocar as famílias Santos e Linhares na oração do Frei Policarpo, pedindo saúde. Mais um áudio, bom dia.
6: Bom dia, Karine. Eu queria pedir bênção e saúde do Frei Policarpo ali, para mim, para minha família. E meus amigos aí, o Nelson Galvão, o Ivo Anzolim, e a esposa dele, e o Ivo Leonardo. E pedir bênção de Frei Policarpo para todos nós. Amém.
0: Amém. Vitocir Tony, Vitocir Rossato Tony, também mandando aí então a sua intenção. Peço as bênçãos do Frei Policarpo para todos da minha família e por todos os doentes que fazem quimioterapia, radioterapia e hemodiálise e outros também que estão em tratamento. Valeu pela sua lembrança, Salete. Rezemos aí a todos os doentes nessa manhã também. Peço pela cura do câncer da minha mãe, Claudete Maria Adriata, e do meu tio Gilberto da Silva. É o Juliano do Fraron. Vamos rezar pela cura, né, do câncer, então, da dona Claudete e também do seu Gilberto da Silva. A intenção do nosso ouvinte Juliano aí que manda a mensagem para cá. Peço orações do Frei Policarpo para mim e para toda a família. Paz e bem para você também, amiga Suelen. Bom dia, coloca na oração a minha sobrinha Heloísa, a minha neta Helena, que faz 2 meses amanhã, e o neto Henri. A Claudete está aqui também participando conosco. Bom dia, é a Sandra. Peço orações do Frei Policarpo para meu marido e para meus filhos. Quero pedir oração para toda a minha família, meus netos e para meu bisnetinho que está em Pato Branco na creche, e que tenhamos uma semana cheia de Deus. Um abraço. Eu quero pedir oração para toda a minha família, meus netos. Ah, essa aqui já foi, né? E também a bênção, porque amanhã vou estar fazendo um projeto que Deus e Frei Policarpo me ajude a resolver com saber e sabedoria. Amém, amiga. Que esse projeto seja o melhor da sua vida, tá bom? Rosane Amaral, com as bênçãos do Frei Policarpo. Bom dia, coloca na oração meu neto José Vazata, que está de aniversário hoje. Parabéns, José, felicidades e as bênçãos do Frei Policarpo para você. Quem manda é a Nelly Vazata. Coloca na oração Isaac Pereira, que está internado. Também peço bênçãos, orações ao Frei Policarpo, agradecendo uma graça alcançada, e pela família de Adriana Trojan Giacomelli, que faleceu sábado. Os sentimentos a todos os amigos, a família aí da Adriana Trojan Giacomelli, que infelizmente, né, acabou falecendo aí no último sábado. Então fica também essa intenção aqui para a oração do Frei Policarpo. Coloca minha família nas orações. Bom dia.
7: Bom dia, Karina. Tudo bem? Eu sou aqui Denise Marques, a Natalina. Peço oração por toda a minha família. E peço que Deus abençoe a semana e dê tudo certo. Um abraço, até.
0: Um abraço, Natalina Borges, também participando com a gente. Mais um áudio, bom dia.
8: Bom dia, Karine. Quero pedir oração do Frei Policarpo, para minha esposa Guilhermina, para mim, para minha irmã Vela em Passo Fundo, que ela se recupere bem, e para dona Catarina, para o Moreira também, e para mim e para vocês aí da rádio. Que dê uma boa viagem para Curitiba, que hoje nós vamos para Curitiba, hoje à noite. Que Deus proteja nós na estrada, na ida e na voz, que dê tudo certo aí em Curitiba. E para vocês aí da rádio, paz e bem.
0: Amém. É o esposo da dona Maria Guilhermina, né? Que está aí mandando essa mensagem pra gente. E eu não tenho o nome dele aqui. Carlos, né? É o Carlos. Valeu, seu Carlos. Boa viagem aí para vocês, para a capital, né? E todas as bênçãos, as intenções, né, de bênção sejam atendidas aqui com o nosso querido Frei Policarpo. Pedi bênçãos para meu netinho Matheus, que está fazendo 11 meses hoje. Que Deus proteja ele, a Mari Bampi. E hoje também, claro, na nossa intenção de bênçãos aqui, pro seu Pedro, Santa, Adelaide Colela também. A gente coloca todos os vovôs e as vovós, né? Aí na intenção, nesse final de semana aí comemoramos, né? O dia do vovô, da vovó. Então hoje colocamos aqui na bênção também, que são essas pessoas tão especiais, que se não estão mais presentes, né, em vida aqui, né, presencialmente, estão presentes em nossas orações, em nossas lembranças, no nosso coração. Né? Então hoje vamos rezar também pelos vovôs e pelas vovós, e para todo mundo que está ouvindo aí a Selinalta, e por todas as intenções, vamos ouvir a nossa tradicional bênção do querido Frei Policarpo.
9: Bênção da saúde. Que o Senhor te abençoe e te guarde. Que o Senhor volva seu rosto para ti e te dê a saúde completa, a proteção e a paz. Que o Senhor livre a ti e a tua família de toda peste, de toda contaminação, de toda imperfeição, desequilíbrio físico, psicológico, emocional, afetivo, espiritual, em nome de Jesus. Que a paz de Deus se instale em teu coração, em tua casa, em tua família. Que o Senhor seja o teu escudo de proteção e o teu abrigo seguro. Que o mal não te atinja jamais, nunca te alcance nem a ti, nem a qualquer pessoa de tua família, nem a seus bens, em nome de Jesus. Que sejam tuas todas as bênçãos que Cristo derramou sobre a terra, em nome de Jesus. E em nome de Jesus, que nos ama, decreto cura ou substituição natural de toda célula imperfeita. Que seja aniquilada toda célula doente e substituída por células sadias, para a honra e glória do Senhor Jesus e para que nossa alegria seja completa. Em nome de Jesus, amém.

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2: 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Vamos com o Morangão e o resultado das loterias pelo Brasil. Bom dia, Morangão.
3: Muito bom dia, forte abraço a você também que acompanha a programação da Selinalta. Boa e abençoada semana. Mega Sena, concurso 3036, sorteados 05, 12, 21, 33, 43 e 50. Acumulou. Quina, concurso 7075, sorteados 02, 04, 20, 50. E 73 acumulou. Um abraço, tudo de bom e até mais.
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2: E agora o Ronaldo Coutinho do Clima Terra atualiza pra gente a previsão do tempo para hoje e os próximos dias aqui em Pato Branco e na região. Coutinho, o sol voltou a brilhar, tá um dia lindo aqui em Pato Branco nessa segunda-feira. Será que deve se manter assim ou tem chance de instabilidade e chuva aí pra semana? Coutinho, bom dia.
8: Bom dia. É, hoje a chance de chuva é muito, muito pequena. A tendência maior é passar em branco. Amanhã a gente tem condições de tempo assim, mais para tempo com chance de chuva na região, à tarde e noite, podendo ainda passar em branco. Mas considere com risco pequeno hoje, final do dia à noite, e amanhã, tarde e noite. Já na quarta, não. Na quarta está indicando chuva, trovada e períodos de melhora na região. Na quinta-feira e sexta dá uma melhorada, frio de manhã, esquenta de tarde. E no fim de semana, talvez já volte a chover no domingo. Da Climatea, Ronaldo Coutinho.
2: Tá certo, então, Coutinho. Obrigada pela previsão do tempo. Tá aí o Ronaldo Coutinho com a gente todas as manhãs aqui na Rádio Selinalta. Agora são 11:21.
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17: Aí sim.
2: São 11:24.
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2: 11:27 agora, 11:27, e deixa eu mandar um abração aqui bem especial, um abração aí pro seu Lidinho Andreola. Oi, seu Lidinho, tudo bem com o senhor? Espero que sim, hein? Seu Lidinho está na comunidade de Nossa Senhora das Candeias, no interior de Mariópolis. Sabe quem que é o seu Lidinho, Jonathan? É o pai da Tina. da professora Tina Andreola, né, da UTFPR, ela que é especialista sempre, né, em astronomia, que sempre traz dicas legais aqui na Selinalta pra gente também, nossa parceira, um abraço, professora Tina Andreola, e ela que é a filha do nosso querido ouvinte aí, o seu Lidinho Andreola, que tá lá na comunidade de Nossa Senhora das Candeias, né, no interior de Mariópolis, e diz que tá sempre ouvindo nossa programação e que ele gosta aqui da Rádio Selinalta. Seu Lidinho, tudo de bom, viu? E uma excelente semana aí, valeu pela audiência, e um beijão pra Tina também, que está aí registrando a audiência nesta manhã de segunda-feira. Tem mais participação da ouvinte, né, Jonathan? Vamos ouvir. Oi, amiga, bom dia.
0: Olá, amiga Karina, bom dia. Que você se encontre sempre bem como você está. Um grande abraço para você, para todos aí da Rádio Selinalta, que sejam todos abençoados e que todos os ouvintes também mandem um abenço para todos os ouvintes, para o Brasil e para o mundo. Muita paz e saúde para todos, em especial a você. Se você puder tocar a música Gaivota, toque. Se não puder, pode pôr outra, tá? Um beijo, te amo, amo todos vocês aí, tá? Tchau, tchau.
2: A gente ama você também, querida. Obrigada pela sua participação. Ela é a nossa ouvinte de todas as manhãs, a Olinda, né? A mãe da Cris. Um beijo, Olinda. Valeu. E a sua música toca aqui na Selinalta.

0: a música que a nossa ouvinte Olinda pediu, com Léo Canhoto e Robertinho, a música A Gaivota. Agora 11 horas e 31 minutinhos, 11 e 31. 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
0: Vamos com os números do mercado econômico para esta segunda-feira. O feijão carioca está sendo cotado a R$ 260,00, a saca de 60 quilos. O feijão preto tipo 1, R$ 210,00. O milho amarelo tipo 1, R$ 58,00. A soja industrial, R$ 125,00. E o trigo pão PH 78, R$ 71,00, a saca de 60 quilos. A erva mate em folha na indústria, arroba R$ 20,00. O boi em pé, arroba R$ 345,00. O suíno em pé tipo carne, R$ 4,70. Tipo misto, R$ 4,00. E tipo banha, R$ 3,29. A vaca em pé, padrão corte, arroba R$ 300,00. As informações são do Deral Seab.
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0: E tem notícias com Edson Eiser retornando na programação. Fala, Edson.
10: 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A paróquia São Pedro Apóstolo receberá dois novos frades. O comunicado foi feito durante o final de semana pelo Frei Augusto Luiz Gabriel. Ele é o guardião da fraternidade e, segundo informações publicadas em um comunicado, o anúncio foi feito após a reunião do Definitório Provincial, órgão responsável pelo governo da província franciscana da Imaculada Conceição do Brasil. E com isso, a Fraternidade São Pedro Apóstolo passa a contar com dois novos irmãos na missão evangelizadora, somando 7 frades franciscanos. E dessa forma passam a integrar a Fraternidade São Pedro Apóstolo o Frei Arlindo Oliveira Campos, transferido da Fraternidade do Patrocínio de São José em Lages, onde estará a serviço da Fraternidade e da Evangelização em Pato Branco, e ainda o Frei Tadeu Luiz Fernandes, que vem da Fraternidade São Francisco em São Paulo, nomeado vigário paroquial. Os dois chegam para fortalecer a missão evangelizadora e a ação pastoral da paróquia São Pedro Apóstolo aqui em Pato Branco. E ao mesmo tempo, a fraternidade se despede do Frei Leandro Ferreira Silva, que seguirá para uma missão em São Paulo após ter atuado por algum tempo aqui em Pato Branco, Frei Leandro. As transferências fazem parte da dinâmica da vida franciscana e expressam a disponibilidade dos frades para servir onde a missão da igreja mais necessita. Portanto, comunicado feito pela paróquia São Pedro Apóstolo, dois novos frades chegam a Pato Branco, Frei Arlindo e Frei Tadeu, e é transferido para São Paulo, após algum tempo de trabalho aqui em Pato Branco, o Frei Leandro Ferreira Silva. São as notícias da nossa província franciscana. Karine Martins.
0: Tá certo, Edson. Obrigada pela informação. 11 horas e 37 minutinhos, agora 11:37. 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

0: e não mexe um dia após a derrota de São Paulo, não mexe com nosso amigo Polidório lá, porque é trato e contrato que tem com o Mitrucci. Não mexe nem com o Tuca quando o Grêmio perde, sabe?
1: Sim.
0: Lá. Faz um favor aí, cuida isso aí. Aí, outro dia, o Edson mexeu com o Polidório, ele tava espiando só com o zóio atrás da moita lá. E que o São Paulo tinha perdido o Atlético, o Edson mexeu até ela, né? Até ele sartar. Faz um favor, toca com Trio Parada Dura, Cordão de Ouro.
1: Valeu, tio Tuca. Tá aí, tem uma música que ele pediu, Cordão de Ouro, com Trio Parada Dura, 11:40.

0: Estúdio Tuca, que a gente tocou pra você aqui na Celina Alta, Cordão de Ouro. Agora são 11 horas e 43 minutinhos, 11h43. 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
3: E o Tiago Tessaro atualiza as informações da área de segurança pública na região. Fala, Tiago.
4: Final de semana com muitas ocorrências que a polícia atendeu na região sudoeste. Uma fábrica de embutidos foi alvo de furto em Campo Herê. Uma fábrica de embutidos que fica às margens da SC-160 foi alvo de criminosos. Segundo o que foi apurado, provavelmente na madrugada da sexta-feira, 4 elementos entraram no local e causaram um grande prejuízo. Levaram lavadoras de alta pressão, facas, máquina de rebites, impressoras, monitor e outros equipamentos. Levaram também 20 quilos de salame, que estavam em processo de fabricação, e deixaram danos no patrimônio da empresa. Várias portas foram arrombadas. Inclusive, a polícia tem algumas imagens do sistema de monitoramento para tentar agora identificar os autores, que fugiram. Até agora, nenhuma novidade. Uma mulher foi condenada por injúria racial no município do Verê. Uma condenação, uma situação de ter que pagar danos morais no valor de R$8.000 e ainda uma pena de 1 ano de reclusão, mas em regime aberto. Jovem sofreu ferimentos graves, um acidente que aconteceu em Coronel Vivida entre carro e moto, foi praticamente na área central da cidade. O condutor da moto, um jovem de 18 anos, sofreu uma fratura na perna, foi socorrido pelo corpo de bombeiros. A polícia apreendeu um homem com mandado de prisão por tráfico de drogas. O caso aconteceu em Francisco Beltrão, no bairro Padre Urico. Um foragido da justiça, também com passagens por homicídio e tentativas, também foi localizado lá em Francisco Beltrão durante o final de semana. Segundo a polícia, ele tem uma condenação de 17 anos para cumprir. 4 menores foram flagrados conduzindo motos com uma situação aí de irregularidades, fazendo muitos barulhos no centro da cidade, e ainda menores dirigindo. 4 motos foram apreendidas, uma situação que aconteceu no município de Sulina. Homem foi preso porque invadiu a casa da ex. Ele descumpriu uma medida protetiva, foi em Vitorino, no bairro Araucária Parque. A polícia foi até o local, a mulher tinha se abrigado na casa de familiares e o homem chegou na casa, ele acabou preso, encaminhado à delegacia de polícia. Teve ainda do final de semana, em Saudade do Iguaçu, uma pessoa foi presa porque forneceu bebida alcoólica para menor. Em São Jorge do Oeste, uma discussão em família, o filho acabou agredindo a vítima. Dessa situação, é uma facada que atingiu o punho da vítima, sofreu ferimentos, foi socorrida ao hospital. O autor foi localizado pela polícia com 2 facas, encaminhado até a delegacia de polícia. Em Saudade do Iguaçu, a polícia também registrou o furto em uma residência, levaram uma arma de fogo. A polícia esteve no local fazendo o registro da ocorrência. E em São João, teve droga apreendida pela polícia, um homem foi encaminhado até a delegacia. Os fatos que marcaram o final de semana.
3: Obrigada, Tiago, pelas informações aí da segurança pública. Agora são 11 horas e 48 minutinhos. 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
3: 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Vamos com a participação do ouvinte. Bom dia.
6: Bom dia, Karina. Opa. Tudo certo? Eu toco a música Teixeirinho Colono, que eu era motorista ontem e o dia dos colonos. Beleza? Um abraço, tudo é bom. Só com o Teixeirinha do colono. Beleza?
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0: Muito bem, o Coluno com Teixeirinha, indicação do ouvinte aqui na Celina Alta, 11:54. 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
0: Muito bem, o melhor da manhã, 11:56. Um abraço pro seu José Correia de Lima, que tá aí ouvindo a Selinalta, né, nessa manhã. Tudo de bom pro senhor e valeu pela audiência. 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
0: 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Eu vou dar um tempinho, daqui a pouco eu volto a partir das 13 horas e segue aí a nossa programação aqui com a Selinalta. Até logo!

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0: O anjo do Senhor anunciou a Maria,
1: e ela concebeu do Espírito Santo.
0: Ave Maria, cheia de graça, o Senhor é convosco. Bendita sois vós entre as mulheres, e bendito é o fruto do vosso ventre, Jesus.
1: Santa Maria, Mãe de Deus, rogai por nós, pecadores, agora e na hora de nossa morte. Amém.
0: Eis aqui a serva do Senhor.
1: Faça-se em mim segundo a vossa palavra.
0: Ave Maria, cheia de graça, o Senhor é convosco. Bendita sois vós entre as mulheres, e bendito é o fruto do vosso ventre, Jesus.
1: Santa Maria, Mãe de Deus, rogai por nós, pecadores, agora e na hora de nossa morte. Amém.
0: E o Verbo se fez carne
1: e habitou entre nós.
0: Ave Maria, cheia de graça, o Senhor é convosco. Bendita sois vós entre as mulheres, e bendito é o fruto do vosso ventre, Jesus.
1: Santa Maria, Mãe de Deus, rogai por nós, pecadores, agora e na hora de nossa morte. Amém.
0: Rogai por nós, Santa Mãe de Deus,
1: para que sejamos dignos das promessas de Cristo.
0: Derramai, ó Deus, a vossa graça em nossos corações, para que, conhecendo pela mensagem do anjo a encarnação do vosso Filho, cheguemos por sua paixão e cruz à glória da ressurreição. Por Cristo nosso Senhor.
1: Amém.
0: Glória ao Pai, ao Filho e ao Espírito Santo.
1: Como era no princípio, agora e sempre. Amém.
0: Glória ao Pai, ao Filho e ao Espírito Santo.
1: Como era no princípio, agora e sempre. Amém.
0: Glória ao Pai, ao Filho e ao Espírito Santo.
1: Como era no princípio, agora e sempre.

0: Você acompanhou conosco a oração do Ângelus. Que a bênção de Deus, pela intercessão da bem-aventurada Virgem Maria, permaneça sobre você, sua família e todas as suas intenções. Continue em nossa companhia e siga vivendo este dia com fé, esperança e paz.
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3: Passe bem. 27 de julho, bem-aventurada Maria Madalena Martinengo, religiosa capuchinha. A doença acompanhou Maria Madalena em toda a sua vida. Em 1705, entrou para o Mosteiro das Capuchinhas de Santa Maria das Neves, onde permaneceu durante toda a sua vida. Vivia o maior tempo em penitência e mortificações. Nos primeiros anos de sua vida religiosa, foi encarregada da cozinha. Mais tarde, foi eleita mestra de noviças e abadesa. Além dos votos religiosos, fez outros votos, isto é, compromissos de procurar sempre as coisas que fossem difíceis ou que lhe representavam sacrifícios. Escreveu dois pequenos livros por ordem de seu confessor, uma autobiografia e um tratado sobre a humildade. Na Semana Santa, foi-lhe revelado que havia de morrer. Então viveu profundamente esta semana, fazendo como últimos atos de sua vida o lava-pés de suas irmãs. Isto feito, foi levada para a enfermaria, donde não mais saiu. Nasceu na Itália em 1687 e morreu em 1737 com 50 anos de idade. O Evangelho de hoje está no livro de São Mateus, capítulo 13, versículos 31 ao 35. Naquele tempo, Jesus contou-lhes outra parábola. O reino dos céus é como uma semente de mostarda que um homem pega e semeia no seu campo. Embora ela seja a menor de todas as sementes, quando cresce, fica maior do que as outras plantas. E torna-se uma árvore, de modo que os pássaros vêm e fazem ninhos em seus ramos. Jesus contou-lhes ainda uma outra parábola. O reino dos céus é como o fermento que uma mulher pega e mistura com 3 porções de farinha, até que tudo fique fermentado. Tudo isso Jesus falava em parábolas às multidões. Nada lhes falava sem usar parábolas, para se cumprir o que foi dito pelo profeta. Abrirei a boca para falar em parábolas. Vou proclamar coisas escondidas desde a criação do mundo. Palavra da salvação. Glória a vós, Senhor. Com suas palavras, Jesus nos revela os mistérios do reino, provocando-nos, ensinando-nos e chamando-nos a uma decisão livre e consciente. Ele deseja despertar a conversão, tornar-se compreensível o mistério de Deus, manifestar a verdade àqueles que a acolhem e escondê-la daqueles que não querem ouvir, conduzindo todos ao reino, não pela força, mas pelo amor e pela liberdade. O reino de Deus, tão grandioso, apresenta-se primeiro como uma semente de mostarda, pequena, quase invisível. Lançada na terra, cresce e se transforma em uma árvore vigorosa, abrindo espaço e abrigo para todos. Depois, o reino é comparado ao fermento que, misturado à massa por uma mulher, a transforma por completo. Tanto a semente quanto o fermento nos lembram de que o reino cresce discretamente, sem alarde, mas com força e dinamismo próprios. Não é fruto da ação humana, mas da graça divina. O reino se expande silencioso, atuante, sutil e poderoso, convidando-nos a participar de sua construção com fé, esperança e confiança na ação de Deus em nós e por meio de nós. Vamos aos avisos de nossa paróquia. Encontra-se na Secretaria Paroquial as cartelas da Ação Entre Amigos 2026. O sorteio será no dia 3 de outubro. Valor da cartela, R$ 25. Convidamos toda a comunidade para o Terço Luminoso de Nossa Senhora dos Anjos da Porciúncula. Dia 1 de agosto, às 18h30, na praça. 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Haverá confissões das 18h às 19h30 na Matriz. Dias 1 e 2 de agosto, dias de lucrar indulgência plenária. 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Agradecemos sua generosidade. 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Missas nas comunidades. 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Dia 2 de agosto, 9 horas, São Paulo Quebra-Freio. Proclamas de casamento. Querem casar-se com as bênçãos de Deus. 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Christian César Padilha Duarte e Laís Carla da Silva Duarte, às 17 horas, na capela. Dia 15 de agosto, Marcos Antônio Scarmucin e Lidiane Petucci, às 17 horas, na Matriz. Dia 6 de setembro, Emanuel Terebinto e Adriana Simeonato Terebinto, às 10h30, na Capela Santa Catarina, Paróquia São José, em Francisco Beltrão. Dia 19 de setembro, Talvani Brisante Ribas e Maria Eduarda Gonçalves Ribas, às 17h, na Matriz Senhor Bom Jesus, em Vitorino. Esses avisos e informações se encontram disponíveis nas redes sociais de nossa paróquia. Convidamos você para nos acompanhar. Procure no Instagram, Facebook e YouTube por arroba paróquia São Pedro Pato Branco. Oração. Ó Deus, que concedestes à bem-aventurada Maria Madalena Martinengo a graça de imitar o Cristo pobre e humilde, fazei que por suas preces possamos viver com fidelidade a nossa vocação. Amém.
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4: Boa tarde. Está começando o Rádio Jornal Selinalta desta segunda-feira, 27 de julho de 2026. Produção da equipe de jornalismo da Rádio Selinalta FM. Apresentação Célio Roaro. Trabalhos técnicos Jonathan Gomercindo. Direção geral Frei Mário Luiz Taliari. Vamos conhecer as manchetes de hoje. Moradora do bairro Sudoeste morreu em acidente na PR-280 entre Pato Branco e Mariópolis. Grave acidente foi registrado na PR-158 em Rio Bonito do Iguaçu. Motorista foi preso por embriaguez após colisão na PR-483 em Francisco Beltrão. Vários acidentes envolveram motos na área urbana de Pato Branco durante o fim de semana. Homem foi preso por desacatar policiais militares no centro da cidade. Fábrica de embutidos é alvo de ladrões em Campo Herê. Adolescentes apreendidos conduzindo motos em Sulina. Homem foi preso por violência doméstica em Vitorino. Paróquia São Pedro Apóstolo receberá dois novos frades. Defensoria Pública fará mutirão para reconhecimento de paternidade em Pato Branco. Governo lança programa para financiar motos de entregadores e mototaxista.
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4: O governo federal lança nesta segunda-feira o programa Move Brasil Entregadores e Moto App, que facilita o financiamento de motocicletas e bicicletas elétricas ou não para entregadores de aplicativo e mototaxistas. As taxas de juros são inferiores à metade das normais praticadas no mercado. A linha de crédito operada pela Caixa Econômica Federal tem juros subsidiados pelo governo por meio do Fundo de Investimento em Infraestrutura Social e garantia do Fundo Garantidor de Operações. Os pedidos de financiamento já podem ser feitos pelo portal do programa. O programa é uma linha de crédito criada pelo governo federal e que estará disponível a partir de hoje, voltada para veículos de duas rodas utilizados em serviços de entrega e no transporte individual por aplicativo ou mototáxi. A previsão do governo é de financiar 100 mil motos, motonetas ou ciclomotores. Além da compra de veículos novos, o programa também prevê apoio para que empresas ampliem redes de recarga ou de troca de baterias para modelos elétricos. Para participar do programa, é necessário ser um profissional de aplicativo ou contratado no regime CLT. Profissional de aplicativo, é preciso ter no mínimo 6 meses de cadastro na plataforma e pelo menos 100 corridas ou entregas realizadas. E profissional CLT, incluem-se ciclistas, motofretistas e mototaxistas com contrato formal CLT, que tenham a carteira assinada há pelo menos 6 meses na mesma empresa. O repórter Edson Eiser traz as informações do setor de segurança pública.
5: Boa tarde. Informações das rodovias. Moradora do bairro Sudoeste em Pato Branco morreu em acidente na PR-280 entre Pato Branco e Mariópolis. Esse atendimento foi na noite do último sábado, próximo das 20 horas, e envolveu um veículo Gol e uma motocicleta. A caroneira da moto, a passageira Marisete de Nascimento, 46 anos, morreu na hora. O corpo foi encaminhado ao IML, o Instituto Médico Legal de Pato Branco. O condutor da moto, companheiro dela, eles estavam a caminho da igreja e se envolveram nesse acidente. O condutor, gravemente ferido, encaminhado ao hospital por equipe do SAMU, o Serviço de Atendimento Móvel de Urgência. Infelizmente, o falecimento dessa senhora moradora de Pato Branco. Velório e sepultamento ocorreram durante o final de semana. Forte pancada também na região da PR-158, em Rio Bonito do Iguaçu. Esse acidente foi na região do Campo do Bugre, entre Rio Bonito e Laranjeiras do Sul. Colisão entre um Palio ocupado por duas mulheres e uma criança que saiu da pista e capotou as margens da rodovia. Essas três pessoas sofreram ferimentos, foram atendidas por equipes do Corpo de Bombeiros e também do SAMU, encaminhadas para atendimento em Laranjeiras do Sul. Condutor de moto ferido após colisão na PR-180 em Marmeleiro. Esse acidente foi registrado na sexta-feira, próximo ao perímetro urbano de Marmeleiro. Foi uma colisão entre um automóvel e uma motocicleta. O condutor da moto teve ferimentos, foi socorrido por equipe do SAMU para atendimento médico. Também na região de fronteira, um acidente envolveu 4 automóveis e um bitrem. Foi às 19h40 da última sexta-feira em Capanema, na BR-163. Os bombeiros não registraram pessoas feridas nesse acidente, apesar do grande número de veículos envolvidos nessa colisão. Em Pato Branco, vários acidentes que envolveram motocicletas durante o final de semana. Ontem, na rua Caramuru, uma queda de moto, homem de 47 anos com ferimentos leves. Na Avenida Tupi, ainda no sábado, 18h40, uma queda de moto. Um adolescente de 14 anos saiu com ferimentos leves. Rua Manuel da Nóbrega. Sábado pela manhã, uma queda de moto, homem de 36 anos atendido pelos bombeiros com ferimentos leves. E ainda na sexta-feira, na Rua Itabira, pela manhã, uma queda de moto, homem de 67 anos com ferimentos leves. Esse relato apenas dos bombeiros, sem contar aqueles atendimentos feitos pelo SAMU, o Serviço de Atendimento Móvel de Urgência. Em Pato Branco, entre outros fatos ligados ao setor de segurança atendidos durante o final de semana, homem preso em flagrante por ofensas verbais na rua contra um policial militar. Desacato, ação da Polícia Militar resultou na prisão deste homem no centro na madrugada de ontem, dia 26, madrugada de sábado para domingo. Ele foi encaminhado ao 3º Batalhão e, segundo informações da Polícia Militar, houve a lavratura do termo circunstanciado pelo crime de desacato previsto no artigo 331 do Código Penal. Esse homem do 3º Batalhão, ele foi liberado, não chegou a ser encaminhado para a delegacia porque, segundo a PM, houve a formalização do compromisso de comparecer em juízo, mas vai responder por desacato esse homem por uma situação atendida no centro de Pato Branco ontem de madrugada.
4: O repórter Tiago Tessaro chegando com as informações da região.
6: Final de semana com muitas ocorrências que a polícia atendeu na região sudoeste. Uma fábrica de embutidos foi alvo de furto em Campo Herê. Uma fábrica de embutidos que fica às margens da SC-160 foi alvo de criminosos. Segundo que foi apurado, provavelmente na madrugada da sexta-feira, 4 elementos entraram no local e causaram um grande prejuízo. Levaram lavadoras de alta pressão, facas, máquina de rebites, impressoras, monitor e outros equipamentos. Levaram também 20 quilos de salame que estavam em processo de fabricação e deixaram danos no patrimônio da empresa. Várias portas foram arrombadas. Inclusive, a polícia tem algumas imagens do sistema de monitoramento para tentar agora identificar os autores que fugiram. Até agora, nenhuma novidade. Uma mulher foi condenada por injúria racial no município do Verê. Uma condenação, uma situação em ter que pagar danos morais no valor de R$8.000 e ainda uma pena de um ano de reclusão, mas em regime aberto. Jovem sofreu ferimentos graves, um acidente que aconteceu em Coronel Vivida entre carro e moto, foi praticamente na área central da cidade. O condutor da moto, um jovem de 18 anos, sofreu uma fratura na perna, foi socorrido pelo corpo de bombeiros. A polícia prendeu um homem com mandado de prisão por tráfico de drogas. O caso aconteceu em Francisco Beltrão, no bairro Padre Urico. Um foragido da justiça, também com passagens por homicídio e tentativas, também foi localizado lá em Francisco Beltrão durante o final de semana. Segundo a polícia, ele tem uma condenação de 17 anos para cumprir. Quatro menores foram flagrados conduzindo motos com uma situação aí de irregularidades, fazendo muitos barulhos no centro da cidade e ainda menores dirigindo. Quatro motos foram apreendidas, uma situação que aconteceu no município de Sulina. Homem foi preso porque invadiu a casa da ex. Ele descumpriu uma medida protetiva, foi em Vitorino, no bairro Araucária Parque. A polícia foi até o local, a mulher tinha se abrigado na casa de familiares e o homem chegou na casa, ele acabou preso, encaminhado à delegacia de polícia. Teve ainda do final de semana, em Saudade do Iguaçu, uma pessoa foi presa porque forneceu bebida alcoólica para menor. Em São Jorge do Oeste, uma discussão em família, o filho acabou agredindo a vítima dessa situação. É uma facada que atingiu o punho da vítima, sofreu ferimentos, foi socorrida ao hospital. O autor foi localizado pela polícia com duas facas, encaminhado até a delegacia de polícia. Em Saudade do Iguaçu, a polícia também registrou um furto em uma residência, levaram uma arma de fogo. A polícia esteve no local fazendo o registro da ocorrência. E em São João, teve droga apreendida pela polícia, um homem foi encaminhado até a delegacia. Os fatos que marcaram o final de semana.
4: Segue bom o tempo por aqui, seu Ronaldo Coutinho.
7: É, o dia começa quente, né? Para julho, claro. Mínimas aí de 12, 15, 13, 16 graus. À tarde, uns 25, 28. Dificilmente tem chuva nessa segunda e terça. Se tiver coisa assim bem isolada, final do dia à noite, um pouquinho mais na terça. É possível que passe em branco, mas faz calor. E tempo assim, no geral, mais para bom. Na quarta-feira está indicando a entrada da frente fria, traz chuva, trovada e queda na temperatura. Pode ter alguma coisa forte, pontual. Quinta e sexta sinaliza mais para tempo bom, com frio de manhã, esquentando à tarde e condições favoráveis ao campo. Provavelmente no fim de semana deve ter mudança, eu acho que mais para o domingo. Da Climatea, Ronaldo Coutinho.
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5: O ministro da Fazenda, Dario Durigan, afirmou nesta segunda-feira que a economia brasileira está melhor do que a Argentina e classificou o presidente do país vizinho, Javier Milei, de palhaço. Durante a entrevista para a Rádio Jornal de Pernambuco, o ministro afirmou que o risco o país brasileiro está melhor do que o argentino e que o Brasil está com mínima de desemprego, de inflação e recordes na balança comercial, assim como safra expressiva e desmatamento em queda. O presidente argentino Javier Milei veio ao Brasil neste fim de semana para participar do lançamento da candidatura de Flávio Bolsonaro, oponente do presidente Luiz Inácio Lula da Silva nas eleições para presidente da República. Em um discurso inflamado de quase meia hora no sábado 25 em São Paulo, Milei chamou o ministro do Supremo Tribunal Federal, STF, Alexandre de Moraes, de lixo careca, e criticou o presidente Luiz Inácio Lula da Silva, PT, e as suas políticas sociais ao mencioná-lo como presidiário. Defensoria Pública fará mutirão para reconhecimento de paternidade em Pato Branco. Tiago Tessaro.
6: Defensoria Pública em Pato Branco vai realizar a campanha Meu Pai Tem Nome. Inscrições estão abertas para a campanha de reconhecimento de paternidade de maneira voluntária. Pais que desejam reconhecer os seus filhos de forma totalmente gratuita já podem solicitar o atendimento da Defensoria Pública do Paraná na edição deste ano da campanha Meu Pai Tem Nome. Essa campanha, ela tem um trabalho que vai acontecer através de mutirão em algumas cidades: Paranavaí, Umuarama, Foz do Iguaçu, Curitiba, Cianorte, Almirante Tamandaré, Cascavel e também em Pato Branco. O analista da Defensoria Pública da Assessoria Especial para Mutirões de Atendimento, Hugo Carmagnani Matias, comentou desta edição.
7: Este ano, mais uma vez, a Defensoria Pública do Estado do Paraná participa da campanha nacional Meu Pai Tem Nome, que tem por objetivo diminuir os índices de crianças que estão sem os pais nos seus registros. Então, este ano faremos uma campanha em várias cidades para que essas crianças recebam então o reconhecimento dos pais ou das mães, tanto por meio dos vínculos biológicos ou afetivos. Por meio dos vínculos biológicos, a Defensoria Pública do Estado do Paraná oferece exames de DNA de forma consensual. Esses exames de DNA são feitos entre os pais e as crianças, ou então, na hipótese de pais falecidos, por meio de alguns familiares que podem participar dos exames. Também a pessoa interessada pode nos procurar por meio da plataforma Luna, quer seja pelo site ou então pelo aplicativo. Ela pode, após fazer o seu cadastro, buscar escrevendo Meu Pai Tem Nome, que ela conseguirá ser direcionada para o formulário do programa. Então, uma equipe fará contato para analisar sua situação jurídica e fazer os encaminhamentos. Este ano faremos atendimentos, como disse, tanto por meio do reconhecimento voluntário da paternidade biológica ou também da paternidade afetiva por meio dos acordos desses reconhecimentos. E com isso, teremos o objetivo, então, de diminuir esses índices de crianças sem os pais nos registros, para que tenha uma participação mais afetiva dessas pessoas no desenvolvimento integral das crianças.
6: Analista da Defensoria Pública, Hugo Matias, explicando esse mutirão. Em Pato Branco, nós teremos na próxima sexta-feira, dia 31 de julho, das 13 às 17 horas. A Defensoria Pública funciona na estrutura do novo fórum em Pato Branco, que fica na Rua Paraná.
5: Paróquia São Pedro Apóstolo receberá dois novos frades. Edson Onaiser.
8: A Paróquia São Pedro Apóstolo receberá dois novos frades. O comunicado foi feito durante o final de semana pelo Frei Augusto Luiz Gabriel. Ele é o guardião da fraternidade e, segundo informações publicadas em um comunicado, o anúncio foi feito após a reunião do Definitório Provincial, órgão responsável pelo governo da província franciscana da Imaculada Conceição do Brasil. E com isso, a Fraternidade São Pedro Apóstolo passa a contar com dois novos irmãos na missão evangelizadora, somando 7 frades franciscanos. E dessa forma passam a integrar a Fraternidade São Pedro Apóstolo o Frei Arlindo Oliveira Campos, transferido da Fraternidade do Patrocínio de São José em Lages, onde estará a serviço da Fraternidade e da Evangelização em Pato Branco. E ainda o Frei Tadeu Luiz Fernandes, que vem da Fraternidade São Francisco em São Paulo, nomeado vigário paroquial. Os dois chegam para fortalecer a missão evangelizadora e a ação pastoral da paróquia São Pedro Apóstolo aqui em Pato Branco. E ao mesmo tempo, a fraternidade se despede do Frei Leandro Ferreira Silva, que seguirá para uma missão em São Paulo após ter atuado por algum tempo aqui em Pato Branco, Frei Leandro. As transferências fazem parte da dinâmica da vida franciscana e expressam a disponibilidade dos frades para servir onde a missão da igreja mais necessita. Portanto, comunicado feito pela paróquia São Pedro Apóstolo, dois novos frades chegam a Pato Branco, Frei Arlindo e Frei Tadeu, e é transferido para São Paulo, após algum tempo de trabalho aqui em Pato Branco, o Frei Leandro Ferreira Silva. São as notícias da nossa província franciscana.
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6: Boa tarde, olá minha gente, chegando Panorama, Panorama dos Esportes, nesta segunda-feira, abrindo a semana com o jogo do Pato. Hoje, o Pato joga em casa, pega o Minas, Liga Nacional de Futsal, para tentar subir uma posição na tabela. A gente vai atualizar aí os jogos do final de semana. O que resta pro Pato? O Minas, que ainda tenta um pontinho para se livrar do rebaixamento. Essa briga tá quente, hein? 5 times podem cair. O Marreco tá no alerta ligado. Vai ter que decidir fora de casa. A gente fala aí dos jogos. Rodada da Liga Silver. São Lourenço ficou de fora do G4. A Cel lá em cima. Venceu, tá brigando pela liderança. Vamos para a última rodada. Daqui a pouquinho as informações. A gente teve jogos do Paranaense Ouro, da Liga Feminina. As Patinhas perderam em casa. Daqui a pouco a gente atualiza tudo que envolve o futsal aqui no Panorama. Temos informações do esporte local também. Semana que abre aí com expectativa para a decisão do Municipal de Campo. Daqui a pouquinho os detalhes para você. 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Vamos atualizar informações. Brasileirão nas quatro divisões com jogos. Série A, tropeço do Palmeiras. Flamengo também empatou. Daqui a pouco, mas a diferença diminuiu. Daqui a pouco a gente fala dos jogos. Vai ter rodada no meio de semana do Brasileirão. No meio de semana também Sul-Americana. E novo domingo, sábado e domingo, Copa do Brasil. Os confrontos aí, as competições em andamento. A gente atualiza pra você. Pato Branco foi destaque no Paraná Combate. A gente conta essas e outras a partir de agora.
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6: 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Atualizando agora loterias. Loterias pelo Brasil. Quem apostou? As loterias acumularam no final de semana, hein? A Mega Sena foi para 78 milhões. Concurso 3036, os números 5, 12, 21, 33. 43 e 50, 78 milhões acumulou. Na Quina, concurso 70-75 foi para 23 milhões. Os números 2, 4, 20, 50 e 73. Quina também acumulou. A Loto Fácil, concurso 3745, foi para 9 milhões. Os números da Loto Fácil: 1, 2, 4, 5, 6, 7, 8, 9, 10, 12, 13, 19,

0: atletas, Pato Branco conquistou 42 medalhas, oitavo lugar geral. Campeão foi Cascavel, foram 99 cidades que participaram da competição. Pato Branco teve 10 medalhas de ouro, 7 de prata e 25 de bronze. Karatê, taekwondo, judô, kickboxing, o boxe, jiu-jitsu e também o wrestling. Além do desempenho, o município também teve importantes resultados coletivos. Terceiro lugar geral no judô, terceiro lugar no karatê, quarto lugar no kickboxing. Então foi uma participação bem interessante. Parabéns. Destaques aí nas competições, Pato Branco, que esteve lá em Cascavel, no Paraná Combate. Nós teremos para o próximo final de semana, alô Careca, pessoal aí da Alpes, Associação Unidos pelo Esporte, orientação aí que no próximo domingo, à tarde, teremos a final na Ouro e na Prata do Municipal de Campo. Vamos ver se o tempo vai colaborar, né? A princípio aí, para a rodada marcada no Estádio Os Pioneiros, teremos no domingo às 2h15 a primeira final, e depois, às 4 horas, o segundo jogo. Então, nós teremos às 4, um jogo às 2h15 e outro às 4h15. E também vem aí, pessoal informando, que teremos no dia 6 de agosto, semifinais, na Arena Cláudio Petricoski, Municipal de Futsal. Teremos no dia 16 de agosto, exatamente, 16 de agosto, é um domingo, teremos West Ham e Resenhas, e ACF contra Real Pato City, semifinais do Municipal de Futsal. Todo um cronograma aqui, né? E logo, logo, pessoal também informando que teremos na programação aí, logo, logo, o Regional de Futsal e também aí uma outra competição que já é tradicional, tá no calendário, vem aí pro segundo semestre, o Municipal de Futebol 7, o Suíço também que vai rolar. Estaremos acompanhando, divulgando aí o pessoal da Alpes, Associação Unidos pelo Esporte. Competições que acontecem, a gente vai informando por aqui. 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Já já o Fabiano com os resultados, mas antes vamos falar do Azures. As notícias do Azures Pato Branco. 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Final de semana, o Azures teve movimentação da base. O Azures jogou contra o time aí, o Francis Haifa. O Azures venceu por 6-0. Competição aí na Copa São Ludigueiro. E contra o Macari, o Azures venceu o Macari por 5-1. Teve também na Copa Mondaí, o Sub-15 do Azures venceu o Galo Chapecó por 5-0. E depois venceu o time de Piratuba por 4-0. Na categoria Sub-17, o Azures venceu o time aí, o Nefap, por 6-0. E venceu o Piratuba por 4-0. Então, categorias de base em destaque aí do Azures Pato Branco com vitórias no final de semana. Vai virar a chave aí para o mês, para agosto. Em agosto vem aí a Copa Paraná. Copa Paraná que vai acontecer. Em agosto também vai ter a Terceirona, o time de Beltrão. União de Francisco Beltrão vai jogar a Terceirona. Realizou aí amistosos no próximo final de semana, começando a Terceirona aí para União. Já o Azures se preparando para a Copa Paraná, a gente vai informando por aqui. 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Hoje também tem o basquete. Pato Basquete pega o Mogi na Liga de Desenvolvimento. Então, a segunda etapa da Liga de Desenvolvimento do Basquete começa hoje. Foram 4 vitórias em 6 jogos na primeira fase. Agora, começa aí uma maratona de 5 jogos para manter o bom momento e tentar uma vaga na próxima fase. Então, Liga de Desenvolvimento são jovens do basquete representando o Pato Branco. E o final de semana, como é que foi, Fabiano? Futsal, futebol, futsal feminino, teve bastante coisa, os resultados, conta aí, alô Fabiano.
1: Alô Thiago, alô amigos ligados no Panorama dos Esportes, conferindo os placares do fim de semana, Brasileirão da Série A e a 20ª rodada, Atlético Paranaense 2, Internacional 0, Santos e Chapecoense 0-0, Vasco e Mirassol 1-1, Cruzeiro 0, Botafogo 1, Bahia e Corinthians 1-1, Bragantino e Coritiba 0-0, Grêmio e Fluminense 1-1, Flamengo e São Paulo 1-1, Remo 2, Vitória 0, Palmeiras 1, Atlético Mineiro 2. Então tivemos um total de

0: 6 empates nesta rodada do Campeonato Brasileiro. De momento, Palmeiras lidera 44, Flamengo segundo 38, Atlético Paranaense terceiro 36, Fluminense fecha G4 com 33 pontos. Na zona de rebaixamento, temos o Vasco e o Remo com 21, Mirassol com 20, Chapecoense lanterna 10 pontos marcados até aqui. Brasileirão da Série B, movimentação da 20ª rodada, São Bernardo 3, Ceará 4, Criciúma e Náutico 0-0, América Mineiro 1, Goiás 0, Londrina 1, Novo Horizontino 4. De momento, lembro que o líder é o Criciúma, 40 pontos, Operário segundo 35. Na zona de rebaixamento, Londrina tem 20, Avaí tem 20, América tem 11, Lanterna Ponte Preta com 8 pontos. Mas claro, a rodada ainda tem jogos hoje e amanhã. Na Série C, 15ª rodada, Santa Cruz 0, Figueirense 1, Brusque 1, Ituano 0, Ipiranga 1, Barra 0, Caxias 1, Botafogo da Paraíba 2. Na Série D, o último paranaense que estava vivo na competição deu adeus no fim de semana. O Cianorte foi atropelado pelo Asa, 5-1 no placar final. No agregado, 6-1 para o Asa, que passou de fase. Tivemos também 13-1 São José 0, no agregado 2-2 nos pênaltis, 3-0 São José, CSA 2, São Luís 0, no agregado 2-1 para o CSA. Então aqui do Sul, apenas o São José lá do Rio Grande do Sul segue vivo. De paranaense, agora não temos mais nenhum na competição. Passando ao futsal, o paranaense ouro, 10ª rodada, Palmas 0, Manuel Ribas 4, São Miguel e Ampere 2-2, dois vizinhos 5, Paraná 2. Na prata, 23ª rodada, Coronel 2, Prudentópolis 1, São José 4, Aema 0, Apucarana 7, ABL 1, Atlético Clevelandense 1, APAF 2, Mangueirinha 2, Capanema 1, Medianeira 1, Cândido de Abreu 2, Chavantes 3, Palotina 6. Paranaense de futsal feminino ouro, 5ª rodada, CF 0, Uniguaçu 3. Liga Nacional de Futsal, 14ª rodada, Magnus 4, Tubarão 0, Carlos Barbosa 3, Campo Mourão 4, Cascavel 8, Santo André 2, Praia Clube 4, São José 1, Soinville 4, Umuarama 0, Marreco e Corinthians 1-1. Líder, Magnus 30 pontos, Pato 6º 21, Marreco 14º, 9 pontos até aqui. Liga Silver, 14ª rodada, Vasco 3, Lages 2, Céu 4, Apodi 1. Jogo atrasado da 10ª rodada, São Lourenço e São Caetano 1-1. De momento, São Caetano lidera com 31 pontos. A Céu e América vêm na sequência com 30. Liga Feminina, 12ª rodada, Mauge 0, Copa Gril 3, Barateiro e São José 3-3, Unite 4, Resenha 5, ADTB 5, Londrina também 5, Leões da Serra e Femali 1-1, ADF 4, Taboão 6, Patinhas 1, está em 4. Mesmo com a derrota, as Patinhas estão já classificadas, garantidas para o mata-mata da competição. Primeiro lugar geral também já tem dono, time do Stein. Segundo lugar também, Barateiro, 29 pontos. 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Para o Panorama dos Esportes, Fabiano Marangon.
1: Valeu, Fabiano, atualizando pra gente no panorama. Eu vou a intervalo, na volta, falar de Brasileirão, agenda da semana e o Pato. Pato Futsal joga hoje pela Liga Nacional.
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1: Esportes. Panorama por aqui. Vamos falar de Pato, atualizar as notícias do Pato Futsal chegando, porque tem jogo hoje, hein? Na Arena Cláudio Petricoski. 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O Pato Futsal, time pro jogo de hoje, ó, praticamente tudo encaminhado. Essa rodada da Liga, importante, Fabiano falou dos resultados. Então, Marreco pressionado. Será que o Marreco vai cair? Se o Marreco perder pro São José, caiu pra Silver, hein? Que coisa. O Minas, que pega o Pato hoje, precisa de um pontinho para se livrar do rebaixamento. E o Pato, se o Pato ganhar o jogo hoje, o Pato sobe pro quinto lugar na tabela. Não chega mais em quarto, mas pode confirmar o quinto lugar. Então, por isso, a importância do resultado. Alô, torcedor, para comparecer. O Pato Futsal hoje tem, de novo, alguns problemas. A gente tem aqui, ó, arbitragem para hoje. Quem vai comandar o jogo é o Miguel Tomem e o Cláudio Lombardi. Era para ser o Alfredo Wagner, hein? Mas o Pato entrou em contato com a Liga, trocaram. Mesmo assim, esses dois árbitros já apitaram bastante ao longo do ano. O time do Pato pro jogo hoje, ó: Renato, goleiro; Biel; Duduzinho, Catolé e Pedro Carioca. Porque o Pato tem, de novo, baixas. Então esse é o quinteto: Renato, Biel, Catolé, Duduzinho e Pedro Carioca. Disposição no banco: Alisson, Max, Zé Marques, o Mikael, Vitinho, Dudu, o PP, o Jonas e o Maicon. Tá de volta o Maicon. Pato ainda tem baixa do Johnny, tá machucado; Iago tá machucado; Ribeiro machucado; Mendes machucado. E o Gleidson, que vai ficar um tempo fora. E ainda o Darlan, que não pode atuar. Então tem muitas baixas, de novo, a equipe do Pato Futsal. Do lado do Minas, time também, eu recebi aqui os relacionados do Minas, né? Anderson, Alexandre, o Alexandre Pintinho; Brian, o Potengi; Farina, Gabriel, Igo; Pagé, o Maia, o Igor; o Mineiro, o Thalisson; também tem o Thierry; e o 5, o William. São os jogadores da equipe do Minas pro jogo contra o Pato Futsal. Vamos ver. Se o Pato ganhar, vai a 24 pontos na tabela da Liga Nacional. E depois, na última rodada, tem o Corinthians. O Pato só depende dele para ser quinto colocado. Então vamos ver o que vai rolar aí. Pato na busca desses pontos, jogando em casa pela Liga Nacional. Essa semana, inclusive, a gente fica de olho aqui, porque tem um jogo atrasado da Liga. Nós teremos o confronto aqui do Cascavel, aquele jogo lá contra a equipe do Joinville, que vai acontecer nessa semana. Então o jogo aí tá programado para quarta-feira. E o Jaraguá contra o Atlântico. Vai ter a última rodada da Liga Silver, uma pena o São Lourenço, né? São Lourenço não conseguiu chegar no G4. O Chopinzinho, sim. Chopinzinho ficando aí nas primeiras posições. Na Liga Feminina, as Patinhas ontem perdendo pro Stein, vai ter a última rodada em casa contra a Leoz, aí fecha também esta fase da competição. 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E a agenda da semana, com as notícias aqui, ó, com o Campeonato Brasileiro, nós temos essa semana a rodada do Brasileirão, tem o Operário de Ponta Grossa que tá fazendo que campanha do Operário, o Fantasma, tá em segundo na Série B. Pega hoje o Atlético Goianiense, não é fácil esse jogo fora. Mas nós temos essa semana pela Série A do Brasileirão, a rodada ela tá dividida, porque essa semana as atenções para a Sul-Americana, vão ver quem vai para as oitavas, amanhã o Santos contra a Universidade Central, tá praticamente classificado o Santos, na quarta Vasco e Medellín, o Bragantino pega o Sport em Cristal. Vasco decide em casa, o Bragantino fora. E o Grêmio que vai pegar o Bolívar para tentar se classificar. O Grêmio ontem empatou no finalzinho contra o Flu. Essa rodada, a dupla Grenal no momento fora da zona de rebaixamento, mas um alerta danado na dupla Grenal. E que campanha os dois fazem, né? O Grêmio com 22 e o Inter com 21. A feia coisa. Na Série A do Campeonato Brasileiro, quarta-feira, Mirassol e Remo, Inter e Flamengo, Fluminense e Bahia, Vitória e Palmeiras. Palmeiras que perdeu na rodada, mas tem a gordurinha ainda. E o Flamengo, que vai pegar o Inter, empatou. Diminuiu a distância pro Verdão. Na quinta, Corinthians e Atlético Paranaense, que campanha do Furacão, terceiro colocado. E o Coritiba que vai pegar o Cruzeiro. E eu lembro que também no final de semana, no sábado e no domingo, jogos da Copa do Brasil. Vamos para a próxima fase, as oitavas, os confrontos que nós teremos. Porque o calendário está apertado agora em função da Copa, TV Copa do Mundo. Agora tem que rodar campeonato um atrás do outro, né? Então essa é a programação que a gente tem. E à noite, eu lembro, 7h15, jogo do Pato. 7h15, Pato e Minas. 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Uma boa semana.
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E Seja Como o Sol, de Lívia de Bartolomeu. Hoje eu quero falar do sol, do sol que está sempre presente na vida da gente. Pode ser que naquele dia chuvoso ele esteja escondido e que à noite sua luz apareça apenas através do reflexo que causa na lua, mas sim, ele está sempre ali. Ele não muda, brilha para todos, ilumina a todos sem distinção. Seu caráter é imutável e não julga ninguém. Por maior que seja a tempestade ou por mais escura que seja a noite, o sol continua sendo o sol. Ele não muda, está sempre lá. Bem que a gente podia ser mais como o sol. Quantas pessoas como você conhece que já mudaram o seu jeito de ser porque foram influenciadas por alguém? Acontece. Quantas pessoas você conhece que já mudaram o seu jeito de ser porque foram influenciadas? Quantas vezes você já fez algo que em outras situações jamais teria feito para agradar seus amigos? Eu sei que aí no fundo você já fez isso, porque somos seres humanos e nós erramos, nós acertamos, e é através disso que estamos em constante mudança e sempre melhorando com as nossas experiências. As nossas escolhas, elas são apenas nossas e as consequências delas também. Você pode mudar de ideia, claro, pode fazer o que quiser da sua vida, mas pare de colocar a responsabilidade em outras pessoas ou em acontecimentos da vida. Lembra do sol? Pois é, aconteça o que acontecer, ele ainda é o sol. E assim vai ser, pois nada muda o seu, digamos assim, o seu caráter, só para nos agradar. Não esquece, você tem que ser você, independentemente do que aconteça. Não seja influenciável, não mude por conta dos outros. Aprenda a se conhecer, aprenda a olhar para dentro de você e ver como é o seu caráter. Somos livres para escolher quem queremos ser. Mas assim como acontece na natureza, vamos colher apenas o que plantamos. Então me diz, o que você vai plantar hoje? Não mude, seja você. Fica a dica. Boa tarde, estamos começando Tarde Viva aqui na Rádio Selinalta.

Boa tarde. Boa tarde, ouvinte Selinalta. Uma excelente segunda. 27/7/2026. Ano que vem vai ser 27/7/2027. Não é verdade? E o que isso muda na minha vida? Nada, mas vale a pena a gente registrar, né? Muito bem, estamos começando aqui o nosso Tarde Viva para você, de agora até as 4, música, informação e interatividade na sua Rádio Mãe do Sudoeste, na Selinalta de Pato Branco. O tempo tá o quê? Agora deu uma nubladinha nesse tempo, deu uma nublada, não acredito, mas não é para chover hoje, zero chance de chuva. O Coutinho já falou pra gente de manhã, o Cimepar também já está aqui, né, validando essa informação que não vai ocorrer chuva hoje. Nenhuma precipitação acumulada também aí na região, mas a umidade está altinha, está em 59% a umidade relativa do ar. E hoje de manhã, né, quanta umidade cedinho, parecia chuva, mas era só um vapor, né, um vapor aí úmido. Quanta umidade nesse inverno de 2026. E nem amanhã também não deve chover. Lá por quarta tem alguma chance de chuva e depois o final de semana também pode chover aqui na nossa região. A temperatura está super agradável, 24 graus e meio, com sensação térmica de 24 graus. Camisetinha hoje pode ser, né? É, a camisa sem manga. Hoje dá, hoje nem precisa, né, manguinha aí, nem precisa de casaco. Fazia dias, né, que não dava um dia assim tão quentinho que nem hoje, né? 24 graus e meio aí. Muito legal, muito legal. E a gente por aqui vai com esse tempo gostoso, começando a nossa programação da tarde, o nosso Tarde Viva, desejando a você tudo de bom, onde quer que você esteja, em casa, no carro, se dirigindo para o seu trabalho, já começando aí o segundo turno de trabalho, né? Muita gente já fez o primeiro turno de manhã e agora vai começar o segundo turno. O expediente vespertino, vamos lá então, é que seja bom também para você nessa segundona. E as músicas de banda, a gente vai tocando por aqui, destacando para você só as bandinhas do sul. A primeira de hoje é com a banda Som da América, depois tem 2001.

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7: Tarde Viva aqui na Rádio Selinalta para você. Agora são 13 horas e 16 minutinhos, 1:16, e a gente tem a participação da ouvinte que tem uma casa e uma sala comercial para alugar no bairro São Roque, próximo ao Colégio União. Entre em contato pelo 999-25-2542. Tem uma casa e uma sala comercial para alugar no bairro São Roque, próximo ao Colégio União. Trate pelo 999-25-2542. É o contato aí da nossa amiga Alenir. Boa tarde, boa tarde. Ótima semana para você, querida. Para você, querida, também. E já ouviu o programa de manhã hoje. Ai, que bom, então. Um abraço. Nilza, estamos pela manhã e pela tarde, né? Nas férias do nosso colega Mitrucci, que tá aí só curtindo de boa na lagoa, lá no alagado. Ah, meu Deus. Tá certo? Aproveite aí, férias merecidas do Mitrucci, né? E a participação do ouvinte que manda mensagem pra gente de áudio, boa tarde.
8: Boa tarde, o mercado de oferta é o Batista. Eu tenho uma gaita 48, eu quero vender essa gaita 48 e pego uma gaita de maior valor. Pode ser uma 80, uma 120. E se eu receber essa gaita, eu pago o resto em dinheiro. A pessoa interessada que me ligue no 984-22-3866, código 46.
7: Tá certo, então, é 469-84-22-3866, 469-84-22-3866. 1:18, Banda Tejo.

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6: 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E aqui a gente tem mais participações dos nossos ouvintes que mandam mensagem de texto aqui do ouvinte. Ah, tá certo, o senhor da Gaita. O senhor da Gaita é no 984-22-3866. 984-22-3866. Pegou aí, amigo? 469-84-22-3866. Ah, uma tarde abençoada para você também, Nilza. Valeu pela sintonia. Mensagem que a gente tem aqui de áudio. Bom dia, boa tarde.
7: Boa tarde,
6: Perdida Karine. No tempo?
7: Você tem uma casa no bairro Bonato de 250 metros terreno. A casa de 80 metros é mista, daí não dá financiamento pela Caixa, né? O valor é do terreno todo fechado. O valor é 250 mil reais. Os interessados entraram em contato no 99310776. Obrigado.
6: 46999310776. 46999310776. É boa tarde ou é bom dia? É boa tarde. Mas perdida que segue em tiroteio, né? A perdida que segue em tiroteio. Mensagem de áudio. Boa tarde.
8: Olá, Karine. Karine, eu tenho uma gaita 80 baixo. Eu troco por uma outra de menor valor. Ou então também tem um Palio para vender no 2010 completo. Troco ele numa Range ou numa Eco Sport. O meu carro é ano 2010 completo. A diferença é a gente volta se a pessoa precisar de voltar. E a gaita, esse homem que ligou aí, que ele entra em contato comigo pelo telefone 984-130212, que a gente tem uma gaita 80 baixo. Muito boa. Boa tarde a todos. Fique com Deus.
6: Não, então tá aí, ó. Repetindo o contato para quem quer a gaita aí, ó. 469-8413-0212. 984-130212 para mais informações com o nosso ouvinte. São 13 horas e 36 minutinhos para você que se liga com a nossa programação. Excelente tarde de segunda-feira.

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3: Aí sim. Faltam 9 minutinhos para as 2 horas da tarde.
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3: E vamos aqui com as últimas participações do nosso Tarde Viva. O ouvinte manda pra gente mensagem de áudio. Vamos ouvir. Olá, boa tarde.
6: Boa tarde, ouvintes da Rádio Selinalta de Pato Branco. Estou colocando 3 áreas à venda no Nova Espera São Roque. Todas as 3 contêm a escritura. E a tratar no número de 49 99 44 20 82.
3: Obrigada pela participação. O contato do ouvinte é o 49 99 44 20 82, 49 99 44 20 82. Mensagem de áudio, boa tarde.
7: Boa tarde, Karine. Carina, eu tenho um Fusca para venda. Um Fusca ano 79. 4 pneus novos. Tanque novo. Eu revisei os freios dele. Troquei a seta, toda a sinaleirinha novo. Esse Fusquinha tem que restaurar a lata dele. Ele não é um Fusca torto, não é um Fusca que foi batido. É só lá a lata que ela... a pintura que empipocou e fazer os estufamentos por dentro. Então, se alguém interessar para restaurar, tratar no 99905-5997. Uma boa tarde e um bom dia de trabalho para vocês aí.
3: Igualmente, 469-9905-5997, 469-9905-5997. Mais uma mensagem, boa tarde.
8: Então, beleza, Chacara Célia. Então, beleza, o que eu quero anunciar essa chácara e quero vender. É interessado, me procura nesse número de telefone aí. Faz brinquedo. Eu tenho 2 desse valor para vender, né? Uma par da outra. A gente quer comprar mais. Também tem uma bitorneira para vender. O valor dela é 2.200, ela é 400 litros. Se não interessar, me liga nesse mesmo número aí, 98-406-28-05.
3: Tá certo, então, 469-8406-8805, 469-8406-8805. Musical RC.

0: Selfie! É, fechando aqui a programação, só antes da gente encerrar, deixa eu mandar aqui o recadinho da amiga que procura trabalho como doméstica no período da tarde, tem boa referência. Entre em contato aí com a nossa amiga Marli Barbosa pelo 469-9940-4735, 469-9940-4735. Ela procura trabalho como doméstica no período da tarde, tem boas referências. 469-9940-4735 para mais informações. 2:02.
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Tarde viva nesta segundona linda, 27 de julho de 2026. Última semana aí desse mês. Mais um mês que vamos deixar pra trás aí, né? O mês de julho. Já vamos pra agosto, gente. Meu Deus do céu. Tá achando que esse ano tá passando, parece que mais rápido ainda do que ano passado? Eu acho. Tá voando, que nem diz o outro. Tá voando esse ano. É, isso aí, vai que vai, né? Espero que você esteja aproveitando bem aí, tá? Aproveitar bem essa vida da gente maravilhosa aí. Oportunidade única de Deus. É. E aqui com a Rádio Selina Alta, fazendo a trilha sonora da sua vida, onde quer que você esteja, é a nossa navegante espacial que está no ar. E para começar bem a nossa parte musical, aqui tem The Farm, depois Hoolies, Carpenters, Police, Whitney Houston. E tem a Whitney também, Whitney Houston também vai cantar aqui. É isso aí, música boa para você, toca aqui na Selina Alta.

0: Tá aí pra você, Whitney Houston, The Greatest Love of All. Música linda, fez muito sucesso essa canção aí também, né, na década de 90. Dentre outras, né, com essa voz maravilhosa da Whitney Houston. Você ouviu também The Police com Every Break You Take, a gente tocou The Carpenters com Only Yesterday, a gente tocou também The Hoolies com Don't Let Me Down e teve The Farm com Don't You Want Me, para abrir aqui a nossa hora com as músicas internacionais. Vem aí muito mais para você, fique com a gente.
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0: Alegria contagiante na sua tarde, agora são 2h28 e olha a previsão do tempo para hoje e os próximos dias. É de tempo bom hoje e amanhã vamos aproveitar bem porque quarta pode chover. Mas aí quinta e sexta, tempo bom. Essa semana teremos apenas um dia de chuva, né? De agora até sexta-feira, previsto aqui pelo Cimepar. Mas no sábado e domingo aí tem previsão de chuva novamente, né? Tanto para o sábado quanto para o domingo. As temperaturas ficam assim mais ou menos nesta média, pelo menos até o dia 10 de agosto, né? Só a partir do dia 10 de agosto que a gente tem aqui uma temperatura um pouco mais baixa, abaixo de 10 graus, que vai ser 7 graus, isso se confirmar, porque são, né, aí muitos dias ainda pela frente. Então a gente precisa monitorar, né, esse período maior. Mas por enquanto, as temperaturas ficam assim oscilando entre 14 e 25, 26 graus, 14 de mínima nós teremos para quinta-feira, para amanhã 16 de mínima, para quarta 16 de mínima também, e as máximas para terça 26 e para quarta diminui um pouquinho, fica em 21 para quarta-feira máxima. Mas já na quinta-feira 25 graus, é porque na quarta vai chover, né? Daí diminui um pouco a temperatura. Mas na quinta já aumenta novamente para 25, na sexta 26, no sábado 26 com previsão de chuva e mínima de 17 e domingo máxima de 25 graus e mínima de 17 graus. Nós estamos neste momento com a temperatura em 25 graus, com sensação térmica dos mesmos 25. Que delícia, né, esses 25 graus. Que clima gostoso nessa segunda. A umidade relativa do ar está em 59%, não tem precipitação acumulada e não tem possibilidade de ocorrência de chuva nem para hoje nem para amanhã aqui em Pato Branco. O vento está soprando a 7 km por hora com rajadas de 36, o nascer do sol 7:14, o pôr do sol 18:02, e que lua linda, gente! Nossa! Eu achei que até era lua cheia, mas é lua crescente. É, lua crescente convexa hoje pela manhãzinha ali, 5 e pouquinho da manhã. Que lua, que nem diz o outro, né? Que lua. Ela está nascendo às 5h51 e se põe às 16h14. Né? A lua linda aí, né? Lua crescente convexa. São 2 horas da tarde e 30 minutinhos agora e a gente vai tocando Tigre de Bengala.

0: Música linda pra você na Celina Alta com o Dalto. Quase não dá pra ser feliz. Agora são 2:00 da tarde, 38 minutinhos, 2:38. E o Edson Anizer tá chegando com notícia e informação pra gente nessa segunda-feira. Oi, Edson, tudo bem? Conte aí pra gente.
1: Tudo bem, Karine, boa tarde. Boa tarde a você que acompanha a programação Celina Alta. Tudo bem, graças a Deus, Karine. Nós estamos chegando aqui pra trazer informações sobre chegadas de novos frades junto à paróquia São Pedro Apóstolo. A paróquia comunicou durante o final de semana, e hoje cedo no jornalismo já tratamos desse assunto, você mesmo no seu horário, né? A gente trouxe mais próximo ao meio-dia essa informação hoje. A província franciscana da Imaculada Conceição do Brasil anunciou chegadas de novos frades aqui na paróquia. Chega Frei Arlindo Oliveira Campos, vem da Fraternidade do Patrocínio de São José, lá em Lages, Santa Catarina. Portanto, vamos nos acostumando a esses nomes, hein, Karine?
0: Sim.
1: Frei Arlindo. Frei Arlindo vai chegar.
0: Frei Arlindo.
1: E nós, oportunamente, vamos trazer a fala dele também aqui na programação. Também Frei Tadeu Luiz Fernandes, ele vem de São Paulo, vem da Fraternidade São Francisco em São Paulo para a paróquia São Pedro Apóstolo, será o vigário paroquial, e o Frei Arlindo vem a serviço da Fraternidade e da Evangelização. E acaba nos deixando aqui de Pato Branco para São Paulo o Frei Leandro. Frei Leandro Ferreira Silva é transferido da Fraternidade São Pedro Apóstolo aqui em Pato Branco para a Fraternidade Santo Antônio lá em São Paulo. Então, Karine, são as novidades. A gente é grato pelo trabalho que desenvolveu aqui o Frei Leandro, né?
0: Uhum.
1: E vamos nos acostumando a esses nomes dos novos Sim. freis, Arlindo e Tadeu. Nós, oportunamente, como falamos, traremos eles aqui. É, né, as falas ou por telefone ou presencial quando chegarem, né, Karine, para a gente falar um pouco mais sobre essas mudanças. E tem novos freis que chegam para evangelizar aqui, se somar aos demais que estão aqui no Grupo Celina Alta ou então na paróquia São Pedro Apóstolo. Algumas informações da tarde aí e que a gente traz aqui na programação sobre essas mudanças da nossa igreja.

0: outros momentos de oração aí. Uhum. Beleza, Karine?
1: Certinho, Edson. Boa semana, viu?
0: Tranquilidade. Igualmente, é o que a gente deseja para você e para todos os ouvintes da Serinalta. Mas eu e você tivemos uma discussão antes, ferrenha, aqui sobre o Flick, Festival Lourenciano de Interpretação da Canção. É. Sinal que uma música é boa mesmo, hein, Karine? Porque... você disse que queria rodar ela. É. E eu falei, mas como assim que eu queria rodar também daqui a pouco às quatro?
1: A gente pega, né? As
0: é
1: músicas
0: sinal que
1: por
0: a
1: aí.
0: Música de fato agradou, né?
1: Então
0: a
1: vai
0: interpretação
1: tocar...
0: das gurias da tua terra natal. Ah, não, a sua terra natal é Pato Branco. Você morou em dois vizinhos.
1: Minha terra natal é Foz do Iguaçu.
0: Foz do Iguaçu. Morou em Pato e dois vizinhos.
1: Morei em Pato Branco, Cascavel, dois vizinhos. Agora então é Pato Branco,
0: e
1: né?
0: E as gurias, elas
1: são
0: interpretaram muito bem, realmente.
1: Morena cheirosa, né?
0: Morena cheirosa. Eu encontrei na internet aí com Durval e Davi.
1: Ah, é?
0: Mas que música linda.
1: Que linda. E na versão delas ficou, né?
0: Ficou muito linda.
1: Ficou muito legal.
0: E é o seguinte, cara, vamos fazer aí uma queda de braço pra ver quem que roda. E se
1: vamos
0: for preciso
1: fazer
0: de
1: uma
0: tão
1: competição.
0: Linda que é a música, vamos rodar duas vezes, né?
1: Duas
0: é
1: vezes, pode ser também. Se você tocar hoje, toca amanhã de manhã, pode ser?
0: Valeu, feito
1: então,
0: brinquedo.
1: Beleza, combinado. Já
0: abraço
1: que
0: aí.
1: A tua terra é lá em São Lourenço, que é a terra do Flick. Então tá liberado, tá bom?
0: Festival mais antigo do Brasil, né?
1: Sim.
0: Em atividade ainda, né? 53 anos.
1: Que maravilha.
0: De festival.
1: Que maravilha.
0: Já foi,
1: né,
0: apresentado
1: Edson?
0: Por você, né?
1: Já em 2015, tava lembrando, né? Foi
0: bacana.
1: 2015, foi uma grande experiência também. E um festival, assim, maravilhoso pra gente não esquecer, né, Edson, dos festivais e não deixar morrer essa tradição tão bonita, né, que São Lourenço vem trazendo aí ao longo dos anos, um melhor que o outro, né, o Flick.
0: Que
1: vale
0: bom.
1: A pena.
0: Maravilha, hein?
1: Tá bom? Um abraço, Edson. O Edson que é lourenciano também e que é tão pertinho, né, as duas cidades aqui, praticamente são irmãs, né, e que tá ali também sempre no trânsito. São Lourenço, Pato Branco, São Lourenço, e assim vai, né, Edson? Tá certo. 2h43, agora a gente vai pro intervalinho e voltamos já já.
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8: E a música seguindo na Selinalta pra você, agora tem Amado Batista.

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6: Boa tarde, Karine. Chegando com destaque esportivo. 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E hoje tem o Pato. Vamos ver quem, inclusive, vai ser o craque Selinalta Tromar do jogo de hoje. O Pato tem jogo contra o Minas. 7:15 da noite, Arena Cláudio Petricoski. Vamos para a penúltima partida da primeira fase. O Pato se despede dos jogos em casa nessa fase e joga contra o Minas hoje. No próximo final de semana vai ter o jogo aí na sequência aí com o Campeonato Paranaense, mas depois vai ter a última rodada contra o Corinthians para fechar a primeira fase da Liga Nacional. Essa segunda-feira também ela tem a sequência. Nós temos jogos pela Série B, o Atlético Goianiense contra o Operário, Série B do Brasileirão de Futebol, Sport Cuiabá, CRB e Vila Nova. Hoje também tem um jogo do Campeonato Brasileiro da Série C, o Floresta contra o Maringá. Na Série A do Brasileirão, foi destaque aí derrota do Palmeiras para o Galo e o empate do Flamengo com o São Paulo. A diferença caiu para 6 pontos, Palmeiras segue líder do Campeonato Brasileiro. E no futsal, a gente tem a rodada aí, o principal destaque é o jogo do Pato nesta segundona.

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1: Louvado seja o nosso Senhor Jesus Cristo, para sempre seja louvado. Hoje é segunda-feira, é dia 27 de julho. Estamos vivendo a 17ª semana do tempo comum. E nós queremos viver bem essa semana, que já é a última semana de julho. Queremos pedir então a proteção de Nossa Senhora do Rocio, rainha e padroeira do estado do Paraná, fazendo juntos nosso ato de consagração. Nossa Senhora do Rocio, Rainha do Céu e da Terra, Padroeira do Paraná, nós vos saudamos, refúgio dos necessitados, por vossas mãos intercessoras a misericórdia de Deus jamais faltou. Dai-nos a graça de sermos discípulos de Jesus na busca de vivermos a palavra de Deus. Transformai a nossa vida em um santuário de amor, onde Jesus seja o centro. Consagramo-nos a vós, cheios de confiança. Em vossas mãos renovamos as promessas do nosso batismo. Renunciamos a toda forma de egoísmo para vivermos e convivermos como irmãos. Mãe do Divino Orvalho, que cura e salva, com amor queremos propagar a vossa devoção. Nossa Senhora do Rocio, envolvei-nos em vosso manto de amor e proteção. Mergulhados nos mistérios da encarnação, morte e ressurreição de Jesus, conduzi a nossa vida para o coração de Deus na ação do Espírito Santo. Assim seja. Amém. Agora a bênção da água e dos objetos de devoção. Senhor Deus Todo-Poderoso, fonte e origem de toda a vida, abençoai esta água que vamos usar para pedir o perdão de nossos pecados e alcançar a proteção contra toda a doença. Concedei a Deus que, por vossa misericórdia, jorrem sempre para nós as águas da salvação, para que possamos nos aproximar de vós com o coração puro e ficarmos livres de todo o perigo do corpo e da alma. Abençoai também, Senhor, os nossos objetos de devoção e artigos religiosos. Por Cristo nosso Senhor. Amém. O Senhor esteja convosco, Ele está no meio de nós. Desça sobre você, sobre a sua casa, a bênção de Deus Todo-Poderoso. Pai, Filho e Espírito Santo. Amém. Um grande abraço e fique com Deus.
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0: Músicas em forma de orações aqui na Serenata para você. Essa foi com o Thiago Brado, Eu Navegarei. A gente tocou também o Padre Reginaldo Manzotti com participação do Daniel. Graça de Deus. Agora são 3:18.
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2: No programa de hoje, dicas para quem deixou de fumar, mas de vez em quando, de novo bate aquela vontade. Você sabia que isso dura só 2 minutos? E existem técnicas para superar esse momento? As dicas são do especialista, médico pneumologista Fabrício Zandoná.
3: Bom, a pessoa que fuma e é dependente, ela fuma porque o cigarro causa prazer, é prazeroso. Então ela não, e é difícil largar porque é um vício. Então encontra subterfúgios e não encara o problema, não quer encarar o problema, fica postergando, procrastinando. Então uma primeira coisa, a pessoa se conscientizar, tomar decisão, enfrentar o problema. Quando a pessoa toma essa decisão, ela fica sem o cigarro e logo começa a vir fissuras. A pessoa sente aquela vontade louca de acender cigarro. Essa fissura, ela dura cerca de 2 minutos. Então a pessoa, uma técnica é se policiar nesses 2 minutos, se distrair a mente, colocar um cravinho na boca, chupar uma balinha, mastigar um gengibre, tomar água, sair do lugar, dar uma volta e já praticar alguma atividade física. Então a pessoa vai enfrentando essas fissuras e desviando dessas fissuras, ela consegue ganhar tempo e conforme for passando os dias, isso muitas pessoas conseguem sem medicamento nenhum. Só é força de vontade e estratégia. E conforme passa os dias e domina as fissuras e contorna, ela vai dominando isso e acaba largando o cigarro. Para se libertar do vício totalmente, do vício da dependência química, são 3 meses. Não que depois não sinta saudade do cigarro, não sinta vontade, mas aí já é mais uma saudade, uma, às vezes pode acontecer uma nostalgia, enfim, mas não é mais o vício, a dependência química.
2: Médico pneumologista Fabrício Zandoná sobre o que fazer na hora que bate aquela vontade de voltar a fumar, lembrando que são picos de 2 minutos. É rápido, encontre uma forma de superar isso. 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
0: você nesse 27 de julho de 2026. É a Selinalta nesse dia do motociclista hoje. Parabéns a todos os motociclistas que nos acompanham. Hoje é o dia do despachante também. Hoje é o Dia Nacional de Prevenção dos Acidentes de Trabalho. É isso aí, né? Os aniversariantes famosos de hoje. Quem que tá de aniversário hoje? Marielle Franco, política, que nasceu em 1979, já se foi, né? Assassinada em 14 de março de 2018. O Paulo Silvino, humorista, ele nasceu em 1939 e o Paulo Silvino já faleceu, né? Em 17 de agosto de 2017. Paulo Silvino era da turma ali, né? Do Chico Anísio, né? E foi muito, muito famoso aí também o Paulo Silvino, que já nos deixou. Ajeitando uma trilhazinha aqui. Sempre bom, né? Colocar uma trilhazinha pra gente falar assim de fundo. Vamos ver se eu consegui agora. Quero ver aqui se eu consegui. Vamos ver, ó. Ó a minha trilhazinha aqui, que chique. Só na trilhazinha. E que mais aqui que nós temos de efemérides para esta data de hoje, dia 27 de julho. Hoje também é aniversário do Neila Torraca, ator que nasceu em 1944 e se foi em 2024. As curiosidades do dia: em 1921, pesquisadores canadenses da Universidade de Toronto, a comando do bioquímico Frederick Banting, isolaram a insulina pela primeira vez. A descoberta seria usada no tratamento para diabéticos. Olha só, gente, isso foi uma revolução. Pense que antigamente as pessoas que tinham diabetes, né, aquela mais braba, que nem os outros, não tinham o que fazer. Era só esperar a morte mesmo, porque não conseguiam fazer um tratamento adequado. E quando surgiu a insulina, isso em 1921, as pessoas tiveram uma segunda chance, então. E claro, com todos os cuidados que os diabéticos têm que ter, mas, né, aí com a insulina, que ajuda muito e prolonga muito, né, a vida aí de quem sofre com esse mal do diabetes. Eita, gente do céu, né, não é fácil, né, a diabetes. Tem gente que adquire porque come muito açúcar, muito carboidrato, né, a alimentação não é adequada, e tem gente que já, né, vem com essa enfermidade aí, de forma genética, já aparece aí, né, de uma maneira que mesmo a pessoa se cuidando, ainda assim pode virar diabetes. E quando é mais brava, tem que aplicar a insulina mesmo. Mas é algo que veio para somar aí a vida, né, dos diabéticos, a insulina. Isso é marcado nesta data, dia 27 de julho, só que em 1921. Em 1938, o personagem Pernalonga fez sua estreia no mundo da animação como coadjuvante do Gaguinho no filme Porky Hare Hunt. Sabia que os 8 alimentos mais alergênicos são leite, ovos, trigo, amendoim, soja, nozes, peixe e frutos do mar? Você sabia que um ser humano pode viver até um mês sem consumir alimentos? Mas que não consegue ficar nem uma semana sem beber água? É verdade, verdade. 93% dos cartões de aniversário são comprados por mulheres. Oh, queridas. As mulheres sensíveis, né? E é verdade que no hemisfério sul a água desce pelo ralo, sempre no sentido anti-horário, e no hemisfério norte acontece o inverso? Sim e não. A explicação para esse fenômeno foi dada pelo matemático francês Gaspard Coriolis. Ele observou que o percurso dos objetos sofre um leve desvio em sistemas de rotação uniforme, como a Terra. Nosso planeta gira do oeste para leste, mas sua velocidade rotacional é muito mais lenta nas extremidades. Por isso, um objeto que se desloca dos polos para o equador tenderá a mudar sua trajetória um pouco para o oeste. No norte, isso significa virar à direita, e no sul à esquerda. Por isso, hemisfério sul. No hemisfério sul, a água desceria o ralo sempre pelo sentido anti-horário. Se estivéssemos no hemisfério norte, o turbilhão viraria para o lado oposto. Só que a influência do fenômeno é tão pequena que é muito difícil comprová-la em pias ou ralos. Olha que explicação! Sabia que a ressaca do mar é uma elevação do nível do mar em relação aos períodos sem tempestade? E tem a presença de ondas maiores do que as de costume. Apesar de ocorrer no litoral, esse fenômeno está associado às correntes de vento ocorridas em regiões de baixa pressão atmosférica. Normalmente acontecem em alto mar. Para calcular uma ressaca, subtrai-se a maré astronômica normal da maré dos períodos de tempestade. Não é suficiente ter um espírito bom. O essencial é bem aplicá-lo. René Descartes, filósofo e matemático francês. Muito legal as curiosidades de hoje, de São Celestino hoje também, né? E um abraço especial aos aniversariantes do dia. Quem completa idade nova hoje, felicidades e tudo de bom. São os votos de toda a nossa equipe da Rede Selinalta de Comunicação. E a música com João Renes e Reni, Multidão. Depois tem Grupo Menos é Mais e Revelação.

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3: E a música do Djavan pintando pra você com Flor de Lis, são 3h48 agora.

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1: Olá, ouvintes da Selinalta. O Dia Nacional do Motociclista é comemorado em 27 de julho. A data celebra todos os que, seja profissionalmente ou por hobby, pilotam motocicletas. Conhecido popularmente como motoqueiro, o motociclista não apenas pilota motos, mas também vivencia o que é conhecido como cultura da motocicleta. Inclusive, os motociclistas contam com uma associação que orienta e organiza reuniões e demais eventos para os apaixonados por motos. A data surgiu a partir de uma tentativa da Associação Brasileira de Motociclistas de estipular um dia comemorativo oficial para os motoqueiros. Em 27 de julho de 1974, morria o motociclista e mecânico da Honda, Marcos Bernardi, que era bastante querido por todos. Por sugestão de Rogério Gonçalves, proprietário da concessionária Honda de Sorocaba, São Paulo, o deputado Alcides Franciscato, em 1984, propôs que o dia do motociclista fosse comemorado em 27 de julho, em homenagem ao ex-mecânico. A Abram acabou por escolher esta data entre todas as outras como a oficial da associação. Os nossos cumprimentos a todos os motociclistas. 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
3: Muito bem, agora faltam 5 minutinhos para as 4 horas da tarde. Já vou deixando as últimas do Tarde Viva e vem aí na sequência o Edson Onizer com Essas São as Preferidas e depois... só o Onizer Tchê daí que pinta no pedaço, né? Com Raízes no rádio pra você aqui na Serinalta. Então fiquem muito bem acompanhados, eu vou me despedindo de você, amanhã eu volto às 10 por aqui e você fica com a Serinalta. Um abração e até lá!

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Dizem que homem não deve chorar. Será? Será mesmo, Bruno e Marrone? Uma boa tarde a você, tá só começando, essas são as preferidas, o programa da música sertaneja, até às 5 da tarde.

0: Eu sou Edson Neiser e duas boas-vindas para você, a Karine Martins, claro, como ligou contigo no decorrer da tarde desta segunda-feira, dia 27, e eu, Edson Neiser, vou até às 18h20, até às 5 da tarde com a música sertaneja, música especial para você, depois viraremos a chave para gaita, para música gauchesca por aqui. Calorão, né? 26 graus, é o dobro da semana passada, mais ou menos, 12, 13 graus, a gente comunicava aí no início da programação, sempre nesse horário, agora 26, deu uma esquentada, o tempo nesse momento, né? Tarde ensolarada, eu sou Edson Neiser e vou fazer companhia para você. Direção geral do Frei Mário Luiz Tagliari, férias do Mitrote, mais uma semana e pouco, né? Terça que vem Mitrote de volta, mas até lá vamos levar a música através do seu rádio e sem perder tempo é a música sertaneja que chega, você pode participar do 9. É, ligue pra cá, 99972-2564, mande o seu texto, o seu áudio, que vamos juntos comunicar, a interação do ouvinte é fundamental aqui na Hora do Mate. Amargurado desde o fim de semana? Eu acho que não, né? Só na música, assim, ó.
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2: Eterna saudade, a grande dupla Tião Carreiro e Pardinho. A nossa gratidão ao querido Tino Franco, autor desta canção.

0: Joaquim Manuel Amargurado, música Lidas Antigas para relembrar. Você ouviu aqui na programação da sua Rádio Mãe, tá só começando a semana, minha gente. Vamos lá, aproveita essa trilha sonora bem especial para mandar um abraço aqui. O pessoal já vai participando com a gente. Alô, seu Antônio Yurkevics. Sempre ligadaço aqui na Serenauto, mandando figurinhas, né, tia? Figurinha aqui que significa parceria. Um cumprimento, um aperto de mão bem especial. Edson, toque uma do Mato Grosso e Matias pra nós. Alô, Pedro Borges. Mas essa dupla é especial. Vou preparar uma música escolhida a dedo na sequência por aqui. Tá especial? Participe você também, você dos bairros, municípios vizinhos, você das comunidades, você do centro, 99972-2564. Já vou chegar com Mato Grosso e Matias aqui, Pedro.
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0: Se são as preferidas, vamos lá, minha gente. É sinal que o povo aprecia, né? Asa Polidor, já fez um beleza aqui, não perdeu tempo, né? Rascredo Polidor, tem que participar com a gente também, com substituto, não é só com o Mitrute. Quem mais aqui que fez um beleza? Volmar, alô, Volmar, um abraço aí. É, gurizada participando logo cedo aqui no programa. Tá especial. Tá especial de primeira, já preparei meu mate, já antecipei aqui o chimarrão num estilo mais gaúcho e puxei o chimarrão aqui pro sertanejo também. 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Tá na mão, a voz do povo é a voz de Deus. Seu Pedro Borges aí da Ponte do Chopin pediu música especial com Mato Grosso e Matias. Me perdoa, vamos matar a saudade assim, ó.

0: De 10 festas de amigos, rodas de viola, jantares, confraternização, que tem alguém tocando um violão, de 10, umas 12 mais ou menos tocam essa música, né? Minha Serenata, Minha Serenata, ouvimos aí, linda canção com Chico Rei Paraná, também Me Perdoa, Mato Grosso e Matias, é pedidos por aqui, são pedidos que o povo, né, participa e interage com a Celina Alta. 1 minuto e meio eu trago mais músicas.
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0: As preferidas, muita gente aqui interagindo, já vou fazer o registro. 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Edson, aqui é o Moacir Fragas, de Balneário Camboriú, trabalhando sempre na escuta do programa. Ô, gente querida, também de Santa Catarina. Alô, família Fragas, família tradicional aqui de Pato Branco, né? Edson, amanhã tem piada, diz o Polidoro. É um bom sinal, Polidoro, provavelmente você está muito ocupado aí no serviço, então a gente fica feliz também com isso, guri. Mas nada te impede de dar mais um volume no rádio para ouvir a próxima que a gente vai rodar por aqui. Valeu, Polidoro! Boa tarde, meu amigo. Ô, seu Jonathan, excelente semana a todos. Grande abraço, paz e bem. Paz e bem, meu irmão. Edson, um abraço pro pessoal aí da Rua Industrial. Um abraço pro pessoal queimando o lixo. Esse abraço é meio irônico, né? Meio completamente irônico. A turma queimando o lixo, a Jane, não gostou muito da ideia. E aproveito para reivindicar por aqui. Roda a música dos meus meninos Guilherme, Henrique e Eduardo. Guilherme, Henrique e Eduardo. Se puder, sertaneja a música. Mas que tal? Vamos ver aqui então. Se eu não tiver, já vou perguntar pra ti aqui, mas vamos ver se encontramos a música de Guilherme, Henrique e Eduardo. Quem é que participa com a gente? Alô, Claudete. Vamos rodar sim, vamos rodar a música. E já vão chegando mais pedidos que na sequência a gente traz por aqui. Mas eu e a Karine não queremos uma queda de braço hoje para ver quem é que rodava a música chamada Morena Cheirosa. Essa música, meninas de dois vizinhos interpretaram no Flick, Festival Lourenciano de Interpretação da Canção. Mas que música linda e bem interpretada, hein? No festival mais antigo do Brasil, na vizinha São Lourenço do Oeste. Eu estive lá na sexta noite assistindo. E músicas de lá eu vou trazendo pra dentro do programa. A Karine queria rodar. Eu digo, não, eu que fui lá, eu que ouvi. Brincadeira. Karine ouviu de casa também. Assistiu, né? Assistiu em casa a transmissão pelo YouTube. Essa aqui é essa música em questão que todo mundo queria rodar hoje. Vamos lá. Assim, ó, essa música, Morena Cheirosa. Durval e Davi. Oh, mas as moças de dois vizinhos interpretaram muito bem. Sertanejão mediano. Nem moda de viola das antigas e nem sertanejo universitário. Assim, ó.

0: Mas bem daquele jeito dos festivais que a gente gosta, né? Morena cheirosa, Durval e Davi, que música linda!
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0: E tem mais pra fechar esse bloco com Guilherme Santiago.
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0: Homem chora ou não?

0: Guilherme Santiago, Homem Não Chora, sucesso e uma regravação de 2015. Bacana, agora 16 horas 36 minutos. É, já vou trazer mais pedidos aqui. Quantas participações no 99972-2564. Já tá engatilhada a próxima música por aqui.
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0: Sertanejo do bom, sertanejo do bom. 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
0: Bacana, quem é que tá participando aqui na programação da Selinalta? Tem mais mensagens que chegam. Quem é que tá na audiência aí, meu povo? Gurizeto, se aproxime.
5: Ué, beleza? Tranquilo? Trabalhando muito aí na Selinalta.
0: Tranquilo?
5: Tadeu Kozlinski, entendeu?
0: Tadeu Kozlinski.
5: Gremista sofredor, viu?
0: Ô,
5: beleza?
0: E eu, palmeirense?
5: Tem que tocar aquela música lá. Eu quero que liste meu nome da sua agenda, entendeu? Não sei quem que canta. É um modão de viola, um sertanejo, beleza?
0: Modão de viola, muita gente canta, muita gente regravou essa música. Eu trago com Michel Teló, participação de Leonardo e Eduardo Costa. Imagine só esse trio. Telefone mudo, nome da música, seu Kozlinski, assim ó.

0: bem tudo, esses três, Michel Teló, Leonardo e Eduardo Costa, né? Estavam bem faceiros aí pelo jeito na gravação, pela forma de interagirem um com o outro, né? De interagir. Telefone mudo. A última música antes da participação do Thiago no esporte, que vai atualizar já já por aqui, mas dá tempo ainda para mais músicas sertanejas, o sertanejo do bom, como diz o Mitrute, até às 5 da tarde. Já já uma pequena pausa pro esporte.
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0: 17 para 5, 16 horas 43 minutos.
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0: Tudo sobre o esporte com Thiago Tessaro. Boa tarde, Thiago.
9: Boa tarde, Edson. Chegando com destaque esportivo. 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Atualizando aqui que tem o Pato hoje, hein? 7h15, é mais cedo o jogo hoje. 7h15, Arena Cláudio Petricoski, o Pato recebe o Minas. Se o Pato ganhar o jogo, praticamente vai encaminhar o quinto lugar na tabela. Não chega mais entre os quatro, mas ficar na quinta posição é um, pelo menos, aí é uma meta do Pato nesse momento. Pega o Minas, que precisa de um pontinho para se livrar de qualquer chance de rebaixamento. Então vamos aguardar o que rola nessa rodada. Depois, ainda teremos, pela rodada da Liga Nacional, nós teremos no confronto aí da quarta-feira, o Jaraguá enfrentando o Atlântico. Teremos também nessa rodada um jogo atrasado na quarta-feira, Cascavel e Joinville. Pelo Campeonato Brasileiro, a Série A, a rodada fechou. Teremos a rodada abrindo agora na quarta-feira. Vai misturar

0: essa semana aí com Sul-Americana, com Copa do Brasil também. Palmeiras que tropeçou, mas segue na liderança. A Série B tem hoje 3 jogos, CRB e Vila Nova, Sport e Cuiabá, o Atlético Goianiense contra o Operário. Jogos que marcam esta segunda-feira. Destaque é o jogo do Pato.
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4: Vamos que vamos, minha gente, aqui na programação Selinalta. Quem é mais que participa por aqui? Ah, fazendo beleza pra gente aqui. Dando beleza. Alô, Lenir. Lenir Monteiro, obrigado pela companhia sempre. Quem é que é o rapaz do áudio aí? Se aproxime, guri.
5: Boa tarde, meu amigo. Bom, estamos na escuta. Claro. Ah, essa rádio é boa de trabalhar, né? O Vitor trabalha 60 dias e folga 30. Tem que arrumar uma vaguinha aí pra mim, que é o Adão aqui de Marmeleiro. Vamos lá, escuta, manda um milionário José Rico pra nós aí.
4: O Adão de Marmeleiro, vou fechar com o milionário José Rico daqui a pouco. O quê? O Vitor trabalha 60 dias e folga 30? Não, rapaz, não é bem isso. Trabalha 45 e folga 30. Valeu, Adão. A turma gosta de pegar no pé do Mitrute, mas é uma forma carinhosa de tratar o compadre Mitrute, né? É isso aí. Quem é que pede música aqui? Meus meninos. Toque a música dos meus meninos. Alô, Claudete. Ah, só se for agora. Vamos trazer aqui então Guilherme Henrique Eduardo. Mas vamos trazer. São pratas da casa. É um poporri inventor dos amores, efeitos e sem me controlar. Assim, ó. São de Pato Branco, hein?
6: Do nosso jeito.

0: controlar, também efeitos em Inventor dos Amores, com esses guris de Pato Branco, Guilherme Henrique Eduardo. Ah, é a mamãe pedindo aí, roda a música dos meus meninos. Todas as terças no Gramburger, também nos barzinhos aqui de Pato Branco, São Lourenço, Coronel Vivida, Palmas, casamentos, aniversários. Ah, mas que tal? Festas de empresas, maravilha. Nas missas, em várias igrejas, São Pedro Apóstolo, também da Jornada Jovem, participam bastante. Parabéns, hein? Muita qualidade. E show de bola. Parabéns, meninos. Alô, seu Perim. Ô, seu Perim, obrigado pela companhia. Pela companhia sempre. Alô, Adão, na volta eu venho pra fechar com o bilionário José Rico. Alô, marmeleiro.
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0: São as preferidas, é porque o povo ajuda a fazer a programação, né? Aí fica especial. 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
4: Sou vaqueiro lá do Oeste, ai, ai, ai.
0: É banda Búfalo essa trilha sonora, vaqueiro do Oeste. Vamos fechar aqui atendendo o Adão, pediu uma do milionário José Rico. Vamos de Anjo Loiro. Abraço a você, obrigado por essa primeira faixa de horário. Essas são as preferidas, eu já volto com as gauchescas. Até mais.

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Buenas, gurizada. Seja bem-vindo, te aproxegue. Você, Galdério, você prenda. Agora com um tranco mais fandangueiro, mais num trotezito e no estilo gaúcho, né? Barbaridade. Por falar em trote, vamos numa marcha bem troteadinha, numa marcha bem tranquilota até as 18h20. A galopito na marca. Vamos com a música fandangueira, aquela música de baile, aquele tranco de CTG, assim, né? Ou então aquela nativista, mais pra assistir, assim. Ah, então, eu sou Edson Reiser, no programa do Mitrotio Raízes no Rádio. Estamos só começando mais uma semana, tem muito pela frente ainda, né? Terça que vem, o Vivente estará de volta. Nós vamos até segunda comunicar contigo com a boa música gauchesca. Tá bueno? Tarde ensolarada, temperatura na casa dos 26 graus nesse momento. Frei Mário Tagliari é o nosso comandante do time, né? Do grupo. É o nosso diretor-presidente da Fundação Cultural Selinalta. E eu, Edson Neiser, de mate pronto, vou comunicar contigo por aqui. Mais um verso, Kiko, quando esteve no grupo Candeeiro.

0: Né?
1: Eu também toco de tudo para atender o seu pedido, desde que seja um gauchesco autêntico, assim, sem modernizar muito, né? Pode ser dançante, pode ser um pouco mais acelerada, mas tem que estar dentro, assim, de um certo, digamos, aquele tranco, sem mudar muito a essência da música gaudera. Tá bueno? Por exemplo, essa aqui, ó, é de 2025, com o grupo Cordiona. Não desvirtou, é um gauchão bem do estilo que a gente aprecia para dançar um fandango nesse tranco. Ah, uma fandangueira, é lançamento, mas é no estilo autêntico.

0: Ah, não precisa tramela, né, pra receber os amigos, porta sempre aberta. Ô, Rancho Sem Tramela, na voz do Gildinho, sucesso Ludas Antigas, 1900 de antigamente com o tio Gildinho, com os Monarcas também, uma agora das novas. Alma Fandangueira, sucesso do ano passado, gravado pelo Grupo Cordiona, participe, já tem pedidos aqui do 99972-2564.
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0: Emissora bem especial, rumo aos 72 anos, comemorados na próxima sexta-feira. E ouvinte de primeira, ah, mas um bom ouvinte faz um bom rádio. Não tenha dúvidas, né, tia?
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0: Mário Zan, Capricho Cigano, é pedido de ouvinte, vou trazer de trilha sonora, né? Nós estamos mais pro lado do gauchesco, embora seja um tango, e tem tango na música gaudéria também, né? Capricho Cigano, é o pedido aqui, participação de ouvinte. Alô, Lindair, uma trilha sonora dessa aqui, ó.

Tá bueno, tá especial. 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Alô, Ricardo, daqui a pouco eu trago seu chasque aqui vivente. Edson, tudo bueno? Toque uma aí com os mirins mate de esperança. Então tá bueno, seu Décio de Souza Oliveira. Alô, Décio, daqui a pouco os mirins. Edson, toque o casamento da Doralice, mas então, só se for agora, seu José de Souza. Azar, José, veio e pediu essa aqui do grupo Minuano. Primeiro bugio gravado pelos Bertucci, mas chega com o Minuano assim, ó.

0: E tal esse bujuzito bem especial aqui na programação da Rádio Mãe, o casamento da Doralice. Vem o doutor Edson do Tracinho com o Serrano.
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2: Ó, o bujo velho tá roncando, che. Vamos atiçar os cachorros nele? Ei, que o bicho tá pegado, meu
0: pai! Engarupado lá das antigas pra matar a saudade, meu povo.

0: Pra você que tá no campo, vive no lombo do cavalo, sempre engarupado, né? Tia, na peleia, na lida bem campeira, um quebra-costela, músicas já voltam por aqui.
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0: 17:26.
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0: O que gaiteiro, velho? Gaiteiro Monarca Varguinhas, abra essa cordona, te espiche, guapô. É de chegar no canto da sala e num fandango de CTG e atacar o labirintite do vivente nessa maneira, né, tia? Ah, mas se é comigo, já ataca o labirintite bem na curva ali no canto da sala, ó. Principalmente se o chão da sala estiver bem lustradinho, meio liso, né, tia? Com a bota, com as tachinhas meio, digamos assim, exposta. 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Quanta gente participando aqui da programação Selinalta Lonuri, Norival Dombari lá em São Brás Vitorino.
10: Oi, meu amigo, é Edson, estamos aqui no escritório aí, rapaz.
0: Que
10: tudo tranquilo,
0: companhia.
10: Essa sirinalta abençoada aí, tudo certo.
0: Aí sim.
10: Abraço aí, meu amigo.
0: Que companhia bem baguala, seu Nuri, Norivaldo Mari. Alô, Ricardo. Até a prochegue, Ricardo, velho.
11: Buena, gurizada. Buena, baguale. Estamos aqui te escutando.
0: Que especial.
11: Ali é bonito. Vou te pedir um pedido, eu vou te pedir três. Tu escolhe aquela que tu quer.
0: Ah,
11: positivo
0: bom.
11: Ou baguala?
0: Achei que era as três.
11: Uma é Sanga do Tempo, Porca Véia. Outra é Teixeirinha, Olhos que Falam.
0: Lindas marcas.
11: Ou Lago Verde e Azul.
0: E agora?
12: Tem pedidos aqui do 9.
11: Carlos Magrão. Positivo?
0: Positivo.
11: Aí é bonito. Escolhe aquela que tu acha melhor. Baguala. Ali que eu digo. Lago Verde Azul, Oswaldir e Carlos Magrão. Teixeirinha, Olhos que Falam, ou Sanga do Tempo.
0: Só músicas lindas.
11: Ou Bugre do Mato, Porca Velha. Veja lá, o que fincar é bagual.
0: Então fincamos, né? Então fincamos. Gaita, Ricardo, velho, não é a qual que é mais bonita, ou que eu goste mais, mas eu, como você pediu pra escolher, é mais num tranco meio nativista, assim, não lembro de ter tocado hoje. Por isso carcamos ficha assim, ó.

0: Mate de Esperança, os mirins atendendo pedido. Alô, Décio, marca linda, baita escolha, guri. Obrigado pela contribuição aqui com a programação Selinalta.
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0: 20 para 6, agora 17:40. Daqui a pouquinho, a previsão do tempo, mas ainda dá tempo para mais música.

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mais músicas, né? Porque já estamos ouvindo uma aqui, né? É no Ronco da Baixaria. 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O Ronco da Baixaria, guitarra. Parece o Arinaz de Lima tocando um violãozito, né, tchê? Seu Davi de Perim pediu gauchesca parceria. Dionísio Costa e João Luiz Correa.

0: Paulo Chesca, parceria marca linda, gente. Marca Baguala, música linda, uma barbaridade que você ouviu aqui na Selinalta.
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0: Finalzito de tarde na Querência, tarde ensolarada, nós estamos com a temperatura na casa dos 25 graus. E como fica a partir de agora, seu Ronaldo Coutinho do Prado? Como é que vai ser de hoje para amanhã, a semana, direto

0: Climaterra São Joaquim. Traga a informação para o nosso povo. Buenas tardes, Coutinho.
1: Boa tarde. O tempo segue quente na região, deve ter tido aí máximas de 27, 28. Pelo visto, dificilmente vai ter chuva hoje. Se tiver, é mais à noite, olhe lá. Santa Catarina também, no lado de Santa Catarina não tem nada. Hoje a chuva se concentrou mais no Rio Grande do Sul. Amanhã, tempo bom pela manhã, a chance de chuva é pequena e entre a tarde e a noite pode ter alguma pancada. Continua quente. Na quarta, chuva, trovada, período de melhora, caindo a temperatura. A chuva pode vir tanto de manhã quanto à tarde. Na quinta, pequena chance, mais para tempo seco, já mais fresquinho. À tarde esquenta, mas de manhã cedo, talvez abaixo aí de 12, 13 graus. Na sexta também, friozinho de manhã, esquenta de tarde. E entre sábado, final do dia ou domingo, volta a ameaçar chuva. Da Climaterra, Ronaldo Coutinho.
0: Valeu, Coutinho. É, não tem jeito. Aí por quarta, a chuva vem de novo. A turma que está na finalização do milho safrinha, a colheita, por falar em milho. Choveu quinta e sexta, tinha maquinário patinando no campo, tentando arrancar o que dava de milho da lavoura aí, né? Meia, nós pensamos só a umidade, né? E os secadores que aguentem, né? É, mas é isso, o produtor tem que fazer o que pode aí para tirar o milho para que não dê melhor dito, não caia ainda mais a qualidade, né? Não tá dando grandes aberturas de sol, né? Tivemos aí o quê? Sábado, domingo, hoje, amanhã, de repente, sem chuva. É mais ou menos isso, né? Pelo que diz o Coutinho. Pelo jeito aí, por quarta vem de novo. Mas então, tá bueno. Essa é a previsão do tempo.
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0: E vamos de rancheira com o tio Albino Manique, assim, ó. Alô, seu Valcir Negri, tá lá pra Querência de Itapema, de meia praia. Ô, tudo 100%, trabalhando e ouvindo seu programa. Bagual demais, diz ele aí. O homem do ramo de imóveis, né? O Valcir Negri aí da Querência de São Brás Vitorino, morou em São Lourenço, atualmente com a família. Família querida lá pros lados de Itapema. Mais volume aí pras bandas do litoral, seu Negri. Tá especial de primeira, agora faltam 8 minutos para 6. É também conhecido como 17h52. Em meio minuto eu já trago o Mano Lima por aqui, viu, gente? Mas antes, as oportunidades do Manfroy: leite condensado Frimeza 395 gramas, 5,75. 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Asa Manolima. bebe umas canhas, toca uma gaita e umas cocitas mais, assim, ó. Estilo bem campeiro de setar horário.

0: Italo Mano Lima pra fechar esse bloco bem especial.
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0: Escuta aí, tchê. É uma trilha sonora com Oswaldir e Carlos Magrão. Quem é que tá na audiência aqui da Selinalta? Tá pedindo justamente esses Tauras. De volta aqui, seu Kozlinski, que antes pediu música sertaneja.
5: Edson, beleza, tranquilo. Tadeu Kozlinski, tá?
0: Tranquilo,
5: Tadeu. Um ouvinte mandou um negócio, falou que o Mirtute trabalha 45 dias e tira um mês de férias, tá? Mas em Brasília é o contrário. Os caras trabalham um mês, tira 11 meses de férias. Tem jeito de tocar aquela música, o Carlos Magrão lá. Qualquer um é do Carlos Magrão lá.
0: Mas o entendeu? Povo pega no pé do compadre Metrotchê, mas é pelo carinho que tem com ele, né? Não é o que mais tira férias, de forma alguma, rapaz. Vou defender ele aqui, né, tchê? Velha gaita, já oração. Oswaldir e Carlos Magrão, seu Kozlinski.

0: Deus, Valdir e Carlos Magrão e a velha gaita antecedendo o momento de oração aqui na sua Rádio Mãe. Daqui a pouquinho as músicas voltam, che. Tá bueno? Tá especial e primeira.
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2: Você acompanha a seguir a oração do Ângelus, um momento especial de fé, silêncio e encontro com Deus. Inspirados pelo Sim de Maria, renovemos nossa confiança no Senhor e entreguemos a Ele nossas intenções e nossa vida.

0: o anjo do Senhor anunciou a Maria,
1: e ela concebeu do Espírito Santo.
0: Ave Maria, cheia de graça, o Senhor é convosco. Bendita sois vós entre as mulheres, e bendito é o fruto do vosso ventre, Jesus.
1: Santa Maria, Mãe de Deus, rogai por nós, pecadores, agora e na hora de nossa morte. Amém.
0: Eis aqui a serva do Senhor.
1: Faça-se em mim segundo a vossa palavra.
0: Ave Maria, cheia de graça, o Senhor é convosco. Bendita sois vós entre as mulheres, e bendito é o fruto do vosso ventre, Jesus.
1: Santa Maria, Mãe de Deus, rogai por nós, pecadores, agora e na hora de nossa morte. Amém.
0: E o Verbo se fez carne
1: e habitou entre nós.
0: Ave Maria, cheia de graça, o Senhor é convosco. Bendita sois vós entre as mulheres, e bendito é o fruto do vosso ventre, Jesus.
1: Santa Maria, Mãe de Deus, rogai por nós, pecadores, agora e na hora de nossa morte. Amém.
0: Rogai por nós, Santa Mãe de Deus,
1: para que sejamos dignos das promessas de Cristo.
0: Derramai, ó Deus, a vossa graça em nossos corações, para que, conhecendo pela mensagem do anjo a encarnação do vosso Filho, cheguemos, por sua paixão e cruz, à glória da ressurreição. Por Cristo nosso Senhor.
1: Amém.
0: Glória ao Pai, ao Filho e ao Espírito Santo.
1: Como era no princípio, agora e sempre. Amém.
0: Glória ao Pai, ao Filho e ao Espírito Santo.
1: Como era no princípio, agora e sempre. Amém.
0: Glória ao Pai, ao Filho e ao Espírito Santo.
1: Como era no princípio, agora e sempre.

0: Você acompanhou conosco a oração do Ângelus. Que a bênção de Deus, pela intercessão da bem-aventurada Virgem Maria, permaneça sobre você, sua família e todas as suas intenções. Continue em nossa companhia e siga vivendo este dia com fé, esperança e paz. 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
2: É, nós vamos informar você alguns assuntos que passaram aqui na programação de jornalismo durante o dia, durante a manhã de hoje. Algumas informações, então, do setor de segurança, rodovias, fatos atendidos em Pato Branco, fatos na região, mas também alguns outros assuntos aqui, ó, de alguns temas propositivos que a gente fala, né? Paróquia São Pedro Apóstolo receberá dois novos frades. É, falava com o Frei Mário há pouco, eles virão em meados de agosto, né? Nos próximos dias, contatos que faremos com eles, traremos novas informações dos dois novos freis, os franciscanos que virão a Pato Branco, na paróquia São Pedro Apóstolo. Defensoria Pública fará mutirão para reconhecimento de paternidade em Pato Branco. Informações aqui também de temas do nosso país, né? Também alguns aspectos e notícias internacionais, alguns assuntos que ganham destaque aqui, ó. Governo Trump vai à justiça para restringir voto por correio. É isso mesmo. Também, Estados Unidos preparam resposta após Brasil negar vistos para que autoridades venham ao Brasil. São algumas informações aqui no âmbito internacional, mas tem a ver também com o nosso país, o Brasil, tem a ver com a relação entre os países aí. Essa informação, então, dos dois novos freis, vamos trazer essa informação aqui para a gente ir se acostumando com os nomes dos novos freis que virão a Pato Branco. Frei Arlindo Oliveira Campos vem de Lages, Santa Catarina. Frei Tadeu Luiz Fernandes vem de São Paulo. E nessas transferências, deixa a paróquia São Pedro Apóstolo, Frei Leandro Ferreira Silva assumirá uma missão em São Paulo, né? Então são algumas alterações, são algumas transferências anunciadas aí durante o final de semana pela paróquia São Pedro Apóstolo. Também eu trago uma informação útil para você que se desloca pelas comunidades do interior. A assessoria de imprensa da Prefeitura de Pato Branco acaba de comunicar aqui, devido às obras em andamento no acesso à comunidade Teolândia, está desde hoje com o trânsito interrompido temporariamente, permanecendo bloqueada até a conclusão dos trabalhos. Então, entre Teolândia e Linha Independência, essa região aí, né? Bloqueio, segundo a assessoria de imprensa da Prefeitura de Pato Branco. Sem mais delongas, vamos começar com música. E esse bloco vamos falar de fé. Garotos de Ouro, obrigado, patrão velho. Vamos agradecer, né, o dia que está se findando e pedir uma excelente semana.

0: do Grupo Carqueja por essas e outras. Sucesso agora de 2026. Um tranco velho bem especial, bem campeiro, Ludo Alegrete. Vamos ao último intervalo comercial e já já tem música. Depois o programa Diário da Tradição. Na sequência, você tem a programação do finalzinho de tarde, começo da noite, também intercalando com esporte aqui na sua Rádio Mãe.
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0: 6:12, 18:12.
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da reta final do programa, daqui a pouco tem o Pato em Quadra, transmissão 18h40, 6h40 com a equipe esportiva da Selinalta na Arena Cláudio Petricoski, hein? 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Um abraço aí, gurizada. Já vem aí o programa da tradição. Um abraço, bom final de tarde, início de noite. Até mais ver.

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Chegando, minha gente, com a Liga Nacional de Futsal. Nesta segunda-feira, hoje dia 27 de julho, o Pato Futsal recebe o Minas. É o confronto Paraná-Minas Gerais. É o Pato contra o Minas. Confronto da penúltima rodada da primeira fase. Liga Nacional chegando naquele momento decisivo. Naquele momento de saber quem vai seguir na luta, no sonho de brigar pelo título, e daqueles que neste ano, na novidade, quem vai cair? E essa pergunta também nesse momento cabe ao adversário do Pato hoje. Minas vai cair para a série Silver? Vamos aguardar o que vai rolar, porque na matemática ainda tem uma possibilidade. Evidente que precisa de uma série de combinações, como o Pato também vinha fazendo cálculos. O Pato estava naquela ideia de somar pontos para tentar chegar no G4 da liga, coisa que não mais é possível, mas o quinto lugar é muito viável para o Pato neste momento. Só depende das suas forças nos dois jogos que restam, e hoje no confronto aqui, para dar esse passo importante, fica a expectativa para saber se o Pato vai conseguir. Estaremos para acompanhar esse jogo. É a penúltima rodada para o Pato, a penúltima rodada também para o Minas. As equipes estão no trabalho de aquecimento. O Minas faz o trabalho de aquecimento nesse momento, o Pato Futsal também.

0: importantes, conseguiu vitórias em confrontos pesados, tanto pelo Paranaense, na Liga Nacional, somando pontos, e agora só depende das suas forças para ficar em quinto. Por que tanto batendo na tecla da importância de ficar em quinto? Que aí o Pato, classificando em quinto, pega teoricamente um adversário mais fácil nas oitavas e decide em casa. Depois, passando, foge daquele trio, pelotão da frente, escapa de pegar, se passar umas quartas de final, de pegar o primeiro, o segundo e o terceiro. Pode ser mais fácil ou não, tudo vai depender do que acontecer, mas é o foco do Pato, é o objetivo nesse momento. É claro que o torcedor também espera um bom futsal, e o jogo está marcado hoje aqui mais cedo, hein? 7h15. Estaremos contando a história desse jogo nos microfones da Serinalta, e você aí que já nos dá o carinho da audiência nessa noite. Eu lembro, para quem se liga conosco, eu lembro também que nós estaremos trazendo aí tudo o que acontecer nessa rodada, uma segunda-feira de Liga Nacional. E eu identifico a equipe da Serinalta chegando para a gente poder trazer para você que se liga conosco nas emoções do futsal, no Parque do Som, a central técnica de Fabiano Marangon, assistência Mário Viapiana, José Lisbete, engenheiro Roberto Lang. No plantão esportivo, Fabiano Marangon. Reportagens do Claudecir Santos. Na narração, Tiago Tessaro, agradecendo a audiência, a companhia e desejando a todos uma excelente noite, amigos do esporte.
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0: E a gente chega aqui em nome dos nossos tradicionais anunciantes do esporte que estaremos destacando ao longo dessa jornada esportiva. Fique à vontade também para mandar o seu recado, quem está no rádio aí, 88.3, final de tarde, abrindo a semana. Muita gente falando, pois é, jogo na segunda-feira, Thiago, 7h15 da noite. Fazer o quê? É o horário que a Liga marcou. Vai ter gente chegando com bola rolando, vai ter gente chegando para dar aquele apoio para o Pato Futsal. E você que está na estrada, está por casa, está com o rádio ligado, está nas nossas redes sociais, vai acompanhar essa rodada de Liga Nacional. A gente já observa aí nesse momento a chegada do torcedor lá fora. É evidente que agora é aquela hora do rush. O pessoal que trabalhou até às 6, tem gente que veio direto, tem gente que foi para casa rapidinho, se organizando e chegando para a arena. Porque o Pato tem os seus objetivos, o Minas também nessa rodada, hein, Claudecir Santos? Boa noite!
2: Boa noite, Thiago, boa noite ao Henry, também ao Fabiano, e é claro, você, ouvinte da Selinalta, mais uma vez, obrigado pela sua companhia. A torcida vem chegando, Thiago, inclusive me dirigi aqui à arena, próximo das 18 horas, já um trânsito bastante pesado, a gente já sabe, assim, as imediações, muita gente saindo do serviço, mora na redondeza da Arena Cláudio Pedrikoski, público vem chegando, é a pedida, clima bom em Pato Branco, o Pato precisa vencer, o Thiago bem disse, ainda busca ficar no mínimo na quinta colocação dessa primeira fase da Liga Nacional, e o jogo vale bastante para a equipe do Minas, que visita o Pato nessa noite. A equipe do Minas precisa no mínimo um ponto já para afastar qualquer possibilidade de descenso. Em caso de vitória também pode entrar de vez na briga para a classificação para a próxima fase. É a pedida da noite. O Minas que faz bons jogos, alterna bons momentos, principalmente quando joga nos seus domínios. Então vamos ver como que vai ser nessa noite aqui na Arena Cláudio Pedrikoski. A equipe do Pato Futsal, 14 atletas relacionados pelo técnico Luciano Bonfim, já definido o quinteto inicial, não conta hoje com o Gleidson, também o Mendes, que segue fora, problema no joelho, o Ribeiro, expectativa de 20 a 30 dias para retornar e quem sabe sim estrear com o Pato Futsal. Johnny goleiro fora por 3 semanas, problema também muscular, Darlan ainda não está apto à partida e o jovem Iago, problema no ombro, fora pelo lado do Pato. A equipe do Minas, hoje comandada pelo auxiliar técnico Diogo Barros, também traz 14 atletas até a cidade de Pato Branco, também definido o quinteto inicial, não conta hoje com Raul, Pinho, Virtuoso, Tainã e Bruninho, todos no departamento médico. 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
0: É, tem problema.

0: Mas o Minas, o Pato também, e o jogo aqui às 19h15 que você vai acompanhar conosco. O Pato está lá no trabalho de aquecimento, tem mais 10 minutos para o aquece aqui e depois, em definitivo, as equipes estarão na quadra para esse confronto da rodada da Liga Nacional. 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Até pra gente saber dessa rodada, ela tá bem dividida, inclusive teve mudança de jogo de última hora, mas estamos chegando na reta final da primeira fase. Alô, alô, Fabiano, nosso plantão esportivo, boa noite.
1: Alô, Thiago, alô, colegas de transmissão, alô, você que acompanha a jornada esportiva, muito boa noite. Vamos lá, penúltima rodada desta primeira fase, a 14ª rodada. Teve início na sexta do dia 24, semana passada ainda, hein? O jogo entre Jaraguá e Atlântico, a princípio, tá até hoje de manhã na tabela. Estava marcado aqui, ao menos na tabela da liga, né? Estava marcado para esta noite. Porém, a partida vai ser na quarta e será a última desta rodada. Então vamos aos placares do que já tivemos. Claro, na sexta, Magnus 4, Tubarão 0. No sábado, Carlos Barbosa 3, Campo Mourão 4. Cascavel 8, Santo André 2, Praia Clube 4, São José 1, Joinville 4, Umuarama 0, Marreco e Corinthians 1-1. Hoje, jogo único, este que a gente acompanha, Pato e Minas, e na quarta, a última partida desta 14ª rodada, 19h15, Jaraguá e Atlântico. Também na quarta, teremos um jogo atrasado, uma partida ainda lá de trás. Era para ter acontecido, mas em virtude do time não conseguir chegar até a cidade de Cascavel, o jogo da 7ª rodada vai ser na quarta, 19h15, Cascavel e Joinville. Depois, claro, a última rodada desta 15ª terá todos os jogos no dia 8 de agosto, um sábado, com início previsto para as 19 horas. 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
0: Tá aí, portanto, essa rodada da Liga Nacional. E é claro, você vai se ligando com a gente para acompanhar tudo o que vai rolar nesse jogo. A temperatura aqui na cidade de Pato Branco, tempo firme nessa segunda-feira, a temperatura em 22 graus aqui no entorno da Arena Cláudio Petrikowski. Olha só, pessoal chegando aqui na cabine, tem o Ademir hoje, tem o Paulo Tessago com o Neto também aqui, seu Fracaro também chegando na cabine da Selinalta. E a gente espera aí, o Pato chegou a informar 2 mil torcedores confirmados para o jogo. Vamos ver se para uma segunda-feira, para um jogo de liga, numa segunda-feira, se passar de 2 mil, tá logo de bom, hein, Vadeco?
2: Exatamente, Thiago. Tem um número elevado de sócios, a equipe do Pato Futsal, mas a expectativa é de um bom público, que seja maior que os últimos jogos. Pato que vive um bom momento, alguns bons resultados, tanto no Paranaense quanto na Liga Nacional. Subiu na classificação da Liga, é líder do Paranaense Ouro, então a expectativa é que vem um bom público nessa noite. Não tem outros eventos na cidade de Pato Branco. Clima bom, diferente dos últimos jogos que tinha aquele friozinho na cidade de Pato Branco. E ainda a expectativa é que mais ingressos sejam vendidos na hora para ter um público acima de 2 mil, quem sabe 3 mil pessoas, 3 mil torcedores hoje aqui na Arena Cláudio Petrikowski, Turim, Somos e Cereais, sempre oferecendo o melhor para o homem do campo.
0: Aí, vamos ver se o torcedor realmente vai comparecer, porque é a última partida em casa, né? O Pato tá na reta final e até essa situação da tabela. O que que pode estar em jogo? O que que ainda pode mexer, mudar? Tem cálculo no rebaixamento? É um ano também diferente, Fabiano, que a gente tem esse ano a tal da rebaixamento para a Liga Silver, hein, Fabiano?
1: Verdade, um ano um tanto quanto estranho para todos, né? Pro Pato, claro, com este jogo de hoje vencendo, se vencer, o ideal seria, claro, uma derrota dos jogos da quarta. Derrota, digo, do Cascavel e também do Jaraguá, que seriam adversários mais ou menos direto. Com isso, o Pato pode até chegar num quinto lugar nesta situação aí, garantindo o sexto já. Para a parte de baixo da tabela, o Marreco está numa situação complicadíssima. Neste momento, ele é o 14º com 9 pontos. Detalhe, na última rodada pega o 15º, que é o São José, também com 9 pontos. E outro detalhe, o jogo vai ser lá em São Paulo. Então, situação complicadíssima para o Marreco nesta reta final. Lembrando que os dois últimos, no caso, 15º e 16º da tabela, vão diretamente para Silver. O 14º vai pegar o 3º da Liga Silver e fazer uma espécie de playoff para ver quem permanece na principal e quem vai jogar a Silver na próxima temporada. Quanto à parte de cima da tabela, do 1º ao 4º, saltam a fase oitavas de final. Do 5º ao 12º, faz uma espécie de oitavas de final para ver quem seguirá vivo na competição, hein, Thiago? 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
0: Rapaz, até o Ademir falou o seguinte, faz uma enquete. Seu torcedor acha que o Marreco caiu. O Ademir falou que vai cair. Será que cai o Marreco? Vamos ver. Última rodada da Liga Nacional, mas pro Pato hoje aqui é a 14ª rodada. As duas equipes estão no trabalho de aquecimento, Minas aquecendo do lado do Pato Futsal também, fazendo o trabalho de aquecimento, se preparando para o confronto de daqui a pouco, que você vai acompanhar na transmissão Selinalta. 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Hoje também a gente acabou dividindo um pouco a equipe, até porque temos o bate-bola nessa segunda-feira lá na TV Selinalta. Então, hoje, até o suporte com a Ari Nas de Lima, com o Amor Galeazzi, o pessoal vai estar falando um pouco de taekwondo também, né? Os resultados do final de semana aí no Paraná Combate, os jogos da Ouro, da Liga Silver. A gente tem aí, acompanhando a Céu, acompanhando São Lourenço, claro, a Liga Nacional com esse jogo aqui. Equipe da Selinalta se desdobrando para trazer todos os conteúdos. Quem nos acompanha? 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Time do Pato, definido. Teve até uma ideia inicial, mas uma mudança de última hora. Do lado do Minas, tá tudo certinho, as duas escalações, Adeco.
2: Exatamente, Thiago. A gente sabe que no futsal pode ser alterado até no momento que de começar a partida, não tem aquela obrigatoriedade que nem o futebol de campo, por um exemplo, mas os dois quintetos já definidos. Pato com aquelas mudanças que já foi repassada ali do quinteto inicial, 14 atletas relacionados. Mesma coisa do Minas, 14 atletas relacionados para o confronto, também definido o quinteto inicial. Passei aí no WhatsApp para você, Thiago, para ficar mais fácil. 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
0: Tá certo, definindo o Pato já. A gente vai trazer no oficial o Pato, também a equipe do Minas pro confronto de hoje. 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Torcedor que vai mandando o recado. A interatividade também liberada aí, Fabiano.
1: Claro, além do nosso canal, link da transmissão no YouTube, fique à vontade no nosso WhatsApp, 99972-2564. Repeteco, 99972-2564. Um abraço aqui pro seu Euclides, dona Gema, a Cleo, nossa colega Cleo, toda a família Ju também, acompanhando a transmissão lá no bairro Bortotti, o seu Laudelino Piovesan no Quebra-Frego. Um abraço também pro Tadeu Conslin, Linsky, registrando conosco a audiência, o Gilson Luiz da Silva, lá no Santo Agostinho, meu amigo César Augusto Careca, enfim, muita gente já aí participando da interatividade Incas, condimentos, temperos e muito mais, Incas Condimentos.
0: Valeu, pessoal que participa, seu Henrique lá em Beltrão, ele gostou da trilha de abertura, e ele, torcedor do Marreco, tá torcendo aqui para que o Pato ganhe do Minas. Que se o Minas pontuar, tem uma série de critérios aí desse regulamento. Então é uma rodada que ainda até o Minas assim, é difícil colocar o Minas para cair, mas porque o Minas venceu o Marreco em rodadas anteriores, em tese conseguiu aí um fôlego. É claro que na matemática temos situações ainda que algumas questões podem acontecer. Minas e o Pato encerrando aquecimento aí, Madeco.
2: Exatamente, Thiago. Já ao meu lado aqui o Alexandre Pinas, capitão da equipe. Fala desse jogo, expectativa. Você precisa um ponto A para se afastar de baixo e buscar a classificação. Boa noite, bem-vindo a Pato Branco.
3: Boa noite. Bom, a gente sabe, sempre o jogo da Liga é difícil. Tem que ficar muito atento aos detalhes do jogo. A gente tem a nossa estratégia, sabe que o adversário tem também. Então agora é tentar fazer o máximo e fazer o melhor dentro do jogo para tentar sair com a vitória.
2: Joga mais postadinho buscando o contra-ataque ou de igual para igual?
3: Cara, o nosso time ele não é assim. Ele não algum dia pode vir até essa estratégia, mas dentro do jogo a gente vai vendo ali o que é melhor.
2: Tá certo, muito obrigado Alexandre Pintinho, capitão da equipe do Minas, exatamente camisa 35 ao lado do Dudu, camisa 14 do Pato. Dudu, fala desse jogo, bom momento do Pato, precisando pontuar, quem sabe uma vitória hoje já garanta a quinta colocação, tem ainda a última rodada. Boa noite.
4: Boa noite, jogo difícil, né? A gente sabe da dificuldade de enfrentar o Minas, ainda mais do momento que eles vêm passando, né? É um jogo decisivo para eles também, então vamos encarar como mais uma final, se Deus quiser, compor o nosso torcedor aqui e sair com a vitória.
2: A gente sabe quando enfrenta alguém lá do lado de cima da tabela, primeiro colocado, tem aquela motivação a mais. Vocês acham quanto o elenco, a equipe do Minas também venha motivado jogar Pato Branco, que o Pato sempre nos seus domínios é forte?
4: Com certeza, né? Ainda mais pelo momento, como eu falei, o momento deles, né? Brigando ali pelo rebaixamento e passa a classificar também. Então acho que eles vêm sim para jogar uma final, jogo da vida. Então a gente vai entrar com a mesma postura como vem entrando nos outros jogos.
2: Bom jogo.
4: Valeu, obrigado.
2: Dudu Cambalhota, camisa 14 da equipe do Pato Futsal, último atleta de linha a deixar o trabalho de aquecimento, permanece nos goleiros aquela fase final do trabalho de aquecimento, daqui a pouco vem definitivo, renove seus espaços com móveis planejados da Copa Móveis, beleza e conforto para o seu ambiente. 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
0: Aí, portanto, alguns dos personagens para o jogo de hoje. Equipes foram para os seus vestiários, equipe de arbitragem agora lá no centro da quadra para o registro oficial. Jogo começa às 7h15 e a bola rola, você acompanha tudo aqui na transmissão Selinalta. 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Lembro também que ao final do jogo a gente escolhe o craque Selinalta Tromar e o craque Brava. Agora aquele momento lá no túnel que a criançada chega para entrar com os jogadores do Pato Futsal também. Essa rodada da Liga, aproveitar também, Fabiano, no geral, aí, claro, é uma semana que a gente tá no foco aqui com Liga Nacional, mas o que ganha destaque também aí com outras modalidades, hein, Fabiano?
1: Destaque aqui com a Copa Sul-Americana, tem início aqui os jogos de volta dos playoffs das oitavas. Amanhã, 19 horas, Tigre Nacional do Uruguai, 21h30, Santos e Universidade Central, Cienciano e Lanús. Na quarta, 19 horas, Vasco Independente Medellín, 21h30, Sporting Cristal e Bragantino. Na quinta, 19 horas, Grêmio e Bolívar, 21h30, O'Higgins e Boca Juniors, Caracas e Santa Fé. Também Brasileirão da Série A, tem jogos na quarta-feira e quinta. Na quarta, 19h30, Mirassol e Remo, Internacional e Flamengo, 21h30, Fluminense e Bahia, Vitória e Palmeiras. Na quinta, 19h30, Corinthians e Atlético Paranaense, 21h30, Coritiba e Cruzeiro. Principal destaque, então, aí, em tratando-se de futebol. No futsal, teremos no Paranaense Ouro, jogos da décima rodada. Amanhã, 20h15, Marreco e Guarapuava. Na quarta, 20h30, Campo Mourão e Itaipulândia. 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
0: Aí, portanto, os jogos, a movimentação que a gente tem nessa semana. Aguardando aqui, daqui a pouco, as equipes para pintar oficialmente na quadra. da Arena Cláudio Petrikowski. 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Arbitragem chama aí para iniciar o protocolo. Confronto. Pato e Minas. Minas e Pato. Liga Nacional de Futsal. Que você acompanha aqui na transmissão Selinalta. Vamos começar a escalar as duas equipes. Pode ser, Vadeco, para trazer o Minas e trazer o Pato aí.
2: Exatamente, Thiago. Quando quiser, tem a relação e também os iniciantes das duas equipes para esse confronto aqui na Arena Cláudio Petrikowski. 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
0: Vamos lá, então, para começar a trazer para você que vai se ligando com a gente. É a rodada da Liga Nacional, rodada 14. Já já as equipes vão pintar em definitivo na quadra. Nós vamos confirmar, começando com o Pato, em nome do Sicredi. 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Vamos começar a escalar. O Pato Futsal está definido. Vamos escalar o Pato aí, Vadeco.
2: Está definido sim pelo técnico Luciano Bonfim. 14 atletas relacionados para o confronto. Não conta hoje com Gleidson, Mendes, Ribeiro, Johnny, Darlan e também Iago antes da escalação. O Fabiano conta como está a campanha do Pato na Liga Nacional. Lá vem o Pato.
5: Lá vem o Pato, pata, pata, colar. 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
1: Nesse momento, o Pato é o sexto, 21 pontos em 13 jogos, 6 vitórias, 3 empates e 4 derrotas. Marcou e levou 29, saldo zero.
2: Pato Futsal definido para o confronto com Renato no gol, camisa 33.
0: É o goleiro do Pato hoje, Renato 33.
2: 93, Max.
0: Max tem a 93.
2: 11, Duduzinho.
0: Duduzinho tem a número 11.
2: 14 é o Dudu.
0: Dudu leva a número 14.
2: Fechando o quinteto inicial, Pedro Carioca, camisa 25.
0: Pedro Carioca, 25 é o quinteto para começar o jogo.
2: No banco, goleiro Alisson, número 3, 5, Zé Marques, 12, Vitinho, 17, PP, 15, retornando hoje, Maicon, também tem o Mikael, camisa 30, Biel, 77, Léo Catolé, 16, e fechando os relacionados, Pivô Jonas, camisa 88.
0: Daí, portanto, Pato Futsal, definido para o confronto com Renato, Max, Duduzinho, Dudu e Pedro Carioca. Um abraço aí, né, pro Omalaja aí, tá na companhia também. Um abraço aqui pra turma, a caminho da Arena, o Robertão e o Cleverson. Tá aí, valeu, Robertão. Pessoal chegando na Arena, Cláudio Petrikowski registrando. Joelzinho perguntando do Johnny, né, se tá suspenso. Johnny, na verdade, acabou se machucando de novo. Né, Ele acabou se machucando. Quando era pra voltar, ele acabou se machucando. Na verdade, a informação é essa. Ele teve aquele jogo que tomou o quinto amarelo, ficou fora. Foi expulso no Paraná, ficou fora. Pegou dois jogos aí em sequência. E aí na semana passada acabou tendo uma lesão. Fica a expectativa, porque no Paranaense ele corre o risco de tomar um gancho maior, se for julgado. E o detalhe que a gente observa com relação aí é essa lesão agora vai ficar uns diazinhos de molho, hein, Vadeco?
2: Exatamente, Johnny, a expectativa é que em 3 semanas retorne. O Johnny que poderá ser suspenso, que nem você disse, aquela expulsão do Campeonato Paranaense, mas a expectativa é que em até 3 semanas, quando chegar as fases decisivas, tanto do Paranaense quanto da Liga Nacional, o Johnny deverá estar à disposição do técnico Luciano Bonfim. 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
0: E agora aqui no protocolo, a equipe de arbitragem pintando na quadra, a equipe do Minas também. É o visitante que entra na quadra nesse momento, já já o Pato pintando em definitivo. E por falar do Minas, Vamos escalar o adversário do Pato nessa noite. 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O Minas está na quadra da Arena Cláudio Petricoski. Vamos escalar o Minas para o jogo aí, Vadeco.
2: Referida a equipe do Minas pelo auxiliar técnico Diogo Barros, que tem 5 desfalques: o Raul, o Pinho, o Virtuoso, o Tainã e o Bruninho. 14 atletas relacionados para o confronto. Definida a equipe, o Fabiano conta a campanha do Minas até agora na Liga Nacional.
1: Neste momento, o Minas é o 12º com 12 pontos em 13 jogos, 3 vitórias, 3 empates, 7 derrotas. Marcou 16, levou 28. Saldo de 12 negativos.
2: A equipe do Minas definida com Anderson no gol, camisa número 1.
0: 1 para o goleiro Anderson.
2: Farina, número 31.
0: Farina tem a 31.
2: Igo, camisa 12.
0: Igo tem a número 12.
2: Maia é o 17.
0: 17 para Maia.
2: Thierry Henry, camisa número 6, dúzia, fecha o quinteto inicial.
0: Olha o nome do cara, Thierry Henry. É o número 6 no banco.
2: Goleiro Thalisson, camisa 22. 5, William. 4 é o Felipe Potengi. O Brian é o 10. Capitão da equipe, Alexandre Pintinho, 35. O Gabriel é o 33. Igor Costa, 77. 44 é o Mineiro. E o Johnny, mais conhecido como Pajé, é o camisa 51.
0: Aí, portanto, a equipe do Minas definida para o confronto com Anderson, Farina, Igor Maia e o Thierry é o quinteto inicial. Pato Futsal, nesse momento as luzes se apagaram por aqui, porque o Pato está pintando na quadra. Quem que vai comandar a arbitragem hoje, Vadeco?
2: Arbitragem para o confronto, árbitro número 1 é o Miguel Adolfo Tomem. Árbitro número 2, o Cláudio Teixeira Lombardi. A cronometrista é a Kessi Odorizzi Ramalho. A anotadora é a Rosana Marcarini. E ainda o representante da Liga Nacional é o Enemir Corozola. 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
0: Tá aí, portanto, era para ser o Alfredo Wagner, mas o Fabiano falou o seguinte, eu falei, ó, não vai ser o Alfredo. Só que os árbitros aqui já apitaram vários confrontos do Pato no ano também, né, Fabiano?
1: Verdade, verdade. Senhor Miguel Adolfo Tomem está nesta noite completando seu 6º jogo apitando o Pato. Já o seu Cláudio Teixeira Lombardi está no seu 5º jogo apitando partidas do Pato. Então, 6 para o Miguel, 5 para o Cláudio, hein?
0: Olha aí o detalhe que a gente observa com relação à arbitragem esse ano aí com a configuração da Liga Nacional. 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E é claro, movimentação para a gente repetir o que nós temos em destaque nessa segunda-feira, o que rola no esporte, hein, Fabiano?
1: Só trazendo aqui antes o histórico deste confronto, os times já se enfrentaram em 11 oportunidades na história, isso em 3 competições, LNF, Taça Brasil e Supercopa Gramado. Temos muito equilíbrio até aqui. 3 vitórias do Pato, 3 vitórias do Minas e 5 empates. O Pato marcou 27 e o Minas marcou 28. O último confronto entre os times foi na Liga no ano passado e o Pato venceu por 2-0. Gols de Max no primeiro tempo e Zé Marques no segundo tempo. 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
0: Olha aí, os confrontos entre Pato e Minas, que você acompanha com a gente o jogo de hoje, nessa 14ª rodada da Liga Nacional. 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E agora, a execução do hino nacional brasileiro.

0: Aí, portanto, execução do hino dos hinos aqui, para a bola rolar já já entre Pato e Minas, Liga Nacional de Futsal. E a movimentação dessa segunda-feira, hein, Fabiano?
1: Vamos lá, conferindo então futebol nesta noite. Daqui a pouquinho teremos três jogos pela Série B do Brasileirão, 20ª rodada. Atlético Goianiense e Operário, Sport Cuiabá, CRB e Vila Nova. Na Série C, teremos um paranaense em campo pela 15ª rodada, 20 horas, Floresta e Maringá. 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
0: 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Jogadores lá cumprimentando a arbitragem, o Pato vai pro grito de guerra, o Pato tá definido. Renato, Max, Duduzinho, Dudu e Pedro Carioca para o confronto do lado do Minas, Anderson Farina, Igor Maia e o Thierry. 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É um jogo, tem uma certa com os confrontos aí, Vadeco, tem o objetivo do Minas. O Minas é assim, de repente até perdendo as duas que tem pela frente, pode escapar. Tu acha que vai ser um jogo enroscado? Ou o Pato realmente tem o seu favoritismo, hein, Vadeco?
2: Olha, Thiago, favoritismo é do Pato. A equipe do Minas, ela tem um bom quinteto inicial, digamos assim, alguns bons valores, mas a equipe do Pato, apesar dos desfalques, vejo que uma equipe mais formada, um melhor momento do que a equipe do Minas, mas não é de matar com o dedo. A equipe do Minas faz bons jogos, a gente sabe que no futsal ele é muito dinâmico, de se arrastar, e eles precisam do resultado, não pode deixar... Quem sabe numa combinação de resultados não precisem mais pontuar para permanecer, digamos, entre os primeiros colocados da Liga Nacional para não correr risco de rebaixamento. Mas não dá para deixar sem pontuar. Um ponto hoje já garante a equipe, então tende a fazer um jogo duro diante da equipe do Pato Futsal. É a pedida da noite.
0: Aí, portanto, é a opinião aqui, eu também concordo que o Pato tem o seu favoritismo, joga em casa, vamos ver se na prática vai conseguir colocar para acontecer no jogo de hoje. 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Jogo já já, a bola vai rolar. Tá com alguns minutinhos de atraso, já são 7:18. A gente tem uma noção aí do público que vem chegando. Para aquele que tá um pouquinho mais atrasado, faz bem esse atrasinho aqui de uns 3 minutos já. Já deu uma boa melhorada aí no público, né?
2: Exatamente, o público já melhorou e a gente observa que tem gente chegando, torcedores chegando na Arena Cláudio Petrikowski. Esse atraso que teve aquela última conversa com os capitães da equipe, o Alexandre Pentinho lá do Minas e o goleiro Renato da equipe do Pato Futsal. A arbitragem tem feito isso nos últimos jogos da Liga Nacional, aquela conversa com os capitães para orientar. É um atraso, mas deverá começar em breve esse confronto. 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
0: Tá aí, pra você que tá conosco aqui, a arbitragem vai dar ok. Vai rolar a bola.
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0: Autoriza o árbitro, sai a equipe do Minas, está valendo. Começa o confronto de mais uma rodada da Liga Nacional. Na primeira tentativa do camisa 17, o Maia, chegou Max para tocar na bola, mandando para fora. Mandou a bola em lateral, favorece a equipe do Minas, cobrando, trabalhando aqui o Igor. Busca jogo pelo meio, tenta trabalhar, lançamento do Farina. Toca no Pedro Carioca, a bola sai em lateral, os primeiros movimentos, o Adeco.
2: Ombro esquerdo do Pedro Carioca evitou, era um passe elevado ali pro Igor, camisa 12, jogada ensaiada, lateral Minas.
0: Veio Minas, primeiras movimentações do jogo, que você vai curtindo aqui na transmissão, Celinata, vamos que vamos. É o Minas que precisa pontuar. Tentando escapar, o passe chegou aqui na frente do Thierry, colocou pro Camisa 12 pro Igo, devolveu pro Thierry. Igo toca na bola, busca com Farina. Pede do outro lado o Maia. Maia que foi contratado recentemente para a equipe do Minas. Vai tentando fazer a jogada aqui atrás, vem movimentando. A bola tocada pelo Farina, colocando pro goleiro Anderson. Anderson sai no toque, vai trabalhando com o Igo. Igo vai movimentando. Os primeiros instantes, placar Superneu 0-0. Buscando o Igo aqui pelo lado direito, ele vai movimentar, pedalou para cima da marcação, bateu. Teve desvio, a bola sai, é escanteio pro Minas.
2: Ele não encontrou espaço, mesmo assim arriscou, bateu, desvio com o pé direito ali do Pedro Carioca, Maia na cobrança do escanteio.
0: Escanteio para a equipe do Minas, cruzamento para dentro da área do Thierry. Pegou de primeira, mas mandou para fora.
2: Longe da meta, sem perigo. Reposição para o goleiro Renato. 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
0: E até o Moraes Rodrigues. Hoje ele veio presencialmente aqui na Arena Cláudio Petricoski. Vamos que vamos. Tentava o Minas. Lá pelo lado direito, o Pato ganha um lateral, Duduzinho vem para a cobrança. Penúltima rodada dessa primeira fase da Liga Nacional. Vem o Pato para a cobrança, colocando o lateral, Duduzinho solta para Max, Max para Dudu, movimentando o passe, colocando para Duduzinho, tá na quadra de defesa, dentro da área, o passe para o Renato, apertado, ele sai com o Max, Max conseguiu o passe, mas ela sai. Lateral para o Minas.
2: Apertado na marcação, tentou o passe mesmo assim para o Dudu, não tinha espaço, a bola ganhou caminho da linha lateral, posse de bola, Minas Óticas Imagens, um mundo nítido para os seus olhos.
0: É lateral pro Minas, o Minas querendo a classificação, o Pato já tá classificado, mas o Pato quer melhorar na tabela, fica mais pertinho lá da parte de cima. Vem o goleiro Anderson, ele toca na bola, busca jogo, trabalha com Farina. Farina tenta o passe, coloca na direita, solta para Igo. Igo movimenta, mobiliza pro Minas, toca para Maia. Maia que voltou pro Minas, tocando, Maia caiu, pediu uma falta com o Max, Bartro mandou seguir, ela fica com o Igo aqui pelo lado direito, ele ajeita, tenta o passe, colocou pro Thierry, avançando camisa 6, corta pro meio, pode bater, tentou o passe, chegou pro Farina, tenta o cruzamento, Dudu cortou, voltou Farina para Maia, bateu Renato, com a ponta do tênis, mandou escanteio.
2: Trabalhou bem a equipe do Minas, que é rápido, tem dois alas, muito rápido, 2:22, só Minas joga.
0: É o Minas, que joga com o uniforme todo azul, meias, calções e camisas. Já o Pato tá com o uniforme branco, detalhes em azul, Max dá o bote lá pra cima da marcação, deu certo, sobrou pra Duduzinho, contra-golpe, passou pelo marcador, ele foi pro lado errado, protegeu aí o Farina, é bola do Minas.
2: Tentou o contra-ataque, o Pato, seria o primeiro bom momento, bem na leitura da jogada, o Farina, reposição Minas.
0: Vamos que vamos, é Liga Nacional por aqui, que você acompanha na transmissão Celiralta. Vamos que vamos, torcedor. Pato ganha um lateral lá com o Max, tempo passando, 17 minutos para terminar o primeiro tempo. 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Trabalha Duduzinho, pensa a jogada, trabalha com Renato, Renato para Pedro Carioca, de primeira pro Dudu, inverteu do outro lado pro Max, ele tentou de primeira, e aí quase que vira um passe pro Dudu, mas não pegou bem o Max, ela sai em lateral.
2: Tentou apertar, subir as linhas, o Minas encontrou espaço, bom passe do Dudu, Max não pegou bem, poderia ter sido o primeiro gol.
0: É, o Pato querendo a primeira, na primeira chegada, mas é o Biga, o Minas que tenta sair jogando de novo, vem na tentativa aí do passe do Igo, era pro Farina, Duduzinho no carrinho, recuperou, tocou pro Max, Max na frente pra Dudu, inverteu pra Pedro Carioca, domina, bateu pro gol, corta Thierry, manda lateral.
2: Depois de 2 minutos de sufoco, o Pato chega pela terceira vez, bloqueado o chute, lateral Pato, Dudu na cobrança.
0: Vamos que vamos, Pato Futsal. 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Doutor Pedro Mortotti, 4 minutos praticamente se passaram do primeiro tempo. Eu vou girar, girando o placar Superneu. 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
1: Na Série B do Brasileirão, 3 jogos terão início daqui a pouquinho às 19:30, Atlético Goianiense e Operário, Sport Cuiabá, CRB e Vila Nova. Na C, 20 horas teremos Floresta e Maringá. 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
0: Aqui um frio na espinha, porque o lançamento do goleiro quase que o Minas consegue fazer o gol com o Mineiro.
2: ficou na indefinição aqui com o Renato. O Pato se escapa e o Minas quase abriu o placar, Vadeco.
4: Duduzinho não tirou de cabeça, o Renato não veio. Quase que a bola se apresentou para o primeiro gol, tem que ficar atento.
2: Vamos lá, Pato, 0-0. É o placar Super News ao final do jogo. 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Avança o goleiro Anderson de longe. Ele arremata, mandou longe também.
4: Bateu longe, sem direção, sem perigo. É reposição para a equipe do Pato, que vai fazer as primeiras mudanças. A equipe do Minas já tocou os quatro atletas de linha. 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
2: E aqui o Pato tenta, a bola do Duduzinho. Ele vai avançar. Vem a marcação do Minas. Já rodando os quartetos aí a equipe do Minas. Trabalha com o Duduzinho, tentou a enfiada de bola. Último a pegar na bola foi o atleta do Minas. O Pato ganha a lateral.
4: Pé direito do William, camisa 5, que cortou lateral Pato. Duduzinho vai cobrar. 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
2: Alô, Reinaldo. Tá lá em Madrid. Muito calor, né? Fogo e tudo mais. Mas tá ligado aí na transmissão Serinalta, lá na Espanha, problemas com relação aí aos incêndios. A gente manda um abraço aí pra turma, que não seja nada de tão grave. E aqui vem o Pato tentando com o Duduzinho, faz grande jogada, corta pro meio, bateu, mandou pra fora. Duduzinho quase tenta aquela que ele faz algo sempre diferente, Vadeco.
4: Exatamente, Thiago, apertou Minas, ele saiu, dois dribles desconcertante em cima do William. Por pouco o Pato não chegou ao primeiro gol.
2: E olha o Minas tentando o chute pro gol. Renato faz a defesa no chute do Gabriel, sai jogando pro Pato, tá lá e cá. O Minas não tá só se defendendo, não. A bola sobrou com o Max, Max vai movimentando, entrega a bola pra Jonas, tá no jogo pivô. Jonas tentando pra Max, que dá um bico na bola, manda pra fora.
4: Não quis saber de problema, o Max cortou sério pra linha lateral. Posse de bola para a equipe do Minas. 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
2: 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Vem pra Bacas Beer, bairro Santa Terezinha, passe errado do Minas, o Pato ganha um lateral. De graça vem pra cobrança Léo Catolé, toca na bola, trabalha com Biel. Biel tenta movimentar, deixa pra Catolé. Catolé rodando, chegando no Jonas. É o segundo quarteto do Pato. Chega pra Catolé de novo, tá pelo lado direito, corta pro meio. Tenta o passe, colocou pra Vitinho, Vitinho na frente pro Jonas. Passou por ele e foi pra fora.
4: Passe era bom, um pouco forçado, o Jonas não fez a leitura correta, a bola saiu pela linha de fundo, posse de bola Minas.
2: Olha o lançamento pro ataque, o toque de cabeça do William manda pra fora, mais uma chegada.
4: Ligação direta do goleiro Anderson, William, bola passou o próximo, Thiago.
2: Que coisa, e o Pato tenta, tá lá e cá o jogo, placar 0-0. 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Tem um lateral para a equipe do Pato e o torcedor, as reações do torcedor aí na interatividade, Fabiano.
1: Pessoal participando, muita gente pedindo o porquê do Johnny não estar jogando. E o pessoal, claro, pedindo para o Pato fazer o dever de casa e somar os 3 pontos. Conosco, Silmar, Antônio de Oliveira, Henrique Achinsky, José Correga, Serranito também conosco. Muita gente na interatividade Incas. 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
2: E agora o Alexandre Pintinho deixou a perna. Derrubou o Biel, tem falta e é para amarelo, Vadeco.
4: Já apresentado para o capitão da equipe do Minas, Alexandre Pintinho. Chegou forte, errou o tempo da bola. Falta em cima do Biel. Primeira falta, já temos o primeiro amarelo, restando 12:50 nessa primeira etapa.
2: É falta para a equipe do Pato no centro da quadra. Catolé vem para a cobrança.
0: favorece o Pato. O placar tá 0-0, é primeiro tempo. Liga Nacional de Futsal. 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O Minas recupera uma bola, avança com o Igor pelo lado direito. Chegou o Duduzinho na marcação. Jonas chegou para dar um tranco nele. E o árbitro marca a falta do Jonas, empurrando o atleta do Minas. A falta está marcada.
2: Detalhe da jogada, primeiro que o Igor passou fácil ali pro Vitinho, perdeu, atrasou a passada, perdeu o tempo. Na sequência, o Jonas cometeu a falta sim, reclamou, mas a falta ocorreu. Primeira falta cometida também pela equipe do Pato Futsal. 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
0: É chance para a equipe do Minas, tem bola parada. 0-0 você vem com a gente. 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Torcedor na expectativa. Vem a cobrança do Igor, ele rolou para a batida para o gol. Olha o desvio lá embaixo do Thierry, mandou para fora.
2: A batida ali do Mineiro não foi boa, quase pegou o Thierry na segunda trave, ele até acertou, mandou longe da meta, a reposição para a equipe do Pato.
0: 12 minutos e 20, é primeiro tempo, 0-0 ao placar. Vamos que vamos, o torcedor está com a gente. Mas aí o Pato foi pro ataque, a bola ficou com o Anderson, já repõe na velocidade, colocou pro Igor, lado direito, cruzou, olha a batida na trave! Anderson para Igor, Igor para o Maia, Maia na trave do Pato, quase o gol do Minas.
2: Pela jogada da equipe do Minas, contou com o escorregão ali do Vitinho. Maia bateu na trave, quase o primeiro gol, melhor chance do primeiro tempo.
0: Que coisa, olha o Minas aprontando para cima do Pato, mas por enquanto 0-0. Você ligado na transmissão. Lançamento mais um do Anderson, na frente é pro Farina. Tem a proteção do Jonas. Ganha um lateral para a equipe do Pato. 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Acesse caminhosviagens.com.br. olha o Pato na tentativa com Léo Catolé, ele bate pro gol, ela toca na marcação do Farina, sai no fundo, é bola do Pato.
2: Saída errada do próprio Farina, deu um presente, Catolé cortou, bateu de direita, sem querer também vale, Farina cortou, lateral Pato.
0: Vem o Pato pressionando, tá no ataque, quer o gol, Catolé vai cobrar o lateral, aqui atrás pro Vitinho, bateu pro gol, ela toca ainda no Igor, segundo o árbitro, é outro lateral pro Pato.
2: A impressão é que ela toca no Jonas, mas a arbitragem marcou posse de bola, Pato. 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
0: É lateral para o Pato, Léo Catolé colocou para Vitinho. Recomeça a entrega para Renato, avançando o goleiro do Pato. Renato na quadra de ataque, colocou para Catolé, corta para o meio, vem marcação para lá, para cá, ele perde a bola. Recuperação do Minas, sobra com o Maia de frente, ele vai tentar, limpou a jogada, bateu, toca no Catolé e sai em lateral.
2: Parecido com o lance lá do Farina, Catolé errou, veio, consertou, lateral Minas.
0: Vem o Minas, o jogo tá lá. Tá bom o jogo, hein, Vadeco?
2: Muito bom, bastante movimentado. Alexandre Pintinho falou: a equipe vinha pro jogo, que é o estilo deles.
0: Aí, ó, o jogo tá, a bola tá rolando. E por enquanto, nada de gol por aqui. 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Vem o Minas com Farina, lado direito. Chegou na dividida o Jonas, que vai deixar a quadra agora, ele conseguiu cortar. O Minas tem um lateral aqui na direita.
2: Mais uma vez arriscou o Minas, de média distância, teve o corte. Lateral Minas, restando 10:23, Jaime Placas, painel com iluminação nos quatro cantos de Pato Branco e nas principais rodovias que dão acesso à cidade, é Jaime Placas.
0: Alô, Jaime, tá na torcida. Igor cobra o lateral para dentro da área, finalização do Farina, o Zé Marques conseguiu o toque para cortar.
2: Na primeira dele, Zé Marques cortou, tem outro lateral agora lá pela ala esquerda, Maia vai cobrar.
0: Vem o Maia. camisa 17, vai cobrar esse lateral, tá 0-0, o placar, são pneus cobrado pro Igo, bateu em cima do Max, ela vai voltar aqui atrás com o goleiro Anderson. Eu lembro, o jogo hoje começou às 7h15, e olha a batida do Anderson, manda pra fora, eu vou girar, girando o placar, são pneus. 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
1: Jogos em andamento pela Série B do Brasileirão e logo com dois de jogo, o Atlético Goianiense abriu o placar 1-0 sobre o Operário. Temos em andamento também na B, 2 de jogo, Sport e Cuiabá e ainda CRB e Vila Nova. 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
0: 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Dudu toca na bola, trabalha com o Max. Max vem no passe de novo pra Dudu. Tenta de novo, começa com o Max, tocou na bola, chegou no Zé Marques, ele dá um drible bonito. Mas aí adiantou demais, tem proteção do Maia, só tiro de meta pro Minas.
2: Protegeu o Maia, fez a cobertura certa, já deixa a quadra nesse instante. 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
0: 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Toca na bola, Renato, para Duduzinho, esse tem o Max. Lado esquerdo, Pato tentando, tá na quadra de ataque. Torcedor que tá na expectativa. Pato quer o quinto lugar, lançamento no peito do Zé Marques, limpou a jogada. Teve um braço no peito dele, mas ele ganha um lateral no corte do Gabriel.
2: Entendeu a arbitragem que era lance normal, lateral do Pato já cobrado.
0: Vem o Zé Marques, colocou para Duduzinho. Duduzinho soltando para Renato, vai avançar o Renato. Johnny machucado, tá fora do jogo hoje. A bola do Renato toca na bola, chegou para Duduzinho. Duduzinho armando, tentando pro Pato, querendo o primeiro gol. 8 minutos e meio, 0-0. No placar, Superneus. Duduzinho avança, tá pelo meio, enfiada de bola. Olha o toque de letra, tentava o Zé Marques. E Safo Minas, sai jogando com o Gabriel no toque da bola. Toque ali do Brian, tocou no Gabriel, saiu em lateral, Pato que é pressa. E já cobrou com o Zé Marques. Duduzinho soltou pro Marques, vem com o Duduzinho, carrega sempre pelo lado esquerdo. Ele gosta de cortar pro meio, preferiu levar pro fundo, tentou o drible. Saiu a bola, tiro de meta.
2: Dobrou a marcação em cima do Duduzinho, que é rápido. A equipe do Minas já percebeu isso, reposição Minas.
0: Vamos que vamos, eu lembro, você pode participar, hein? 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Bola trabalhada aqui atrás com o camisa 10, que é o Brian. Ele tenta a jogada. Vai tentar o passe na frente. Acabou saindo a bola. Vacilou, camisa 10 do Minas.
2: Ultrapassou a linha lateral. Na sequência, chutou a bola para longe. Amarelado Brian, camisa 10, segundo amarelo, segundo para atletas da equipe do Minas. 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
0: Mais um amarelado do lado do Minas. Vamos que vamos, torcedor. 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Faltando 7h46. Olha o lançamento do Minas. A finalização pro gol, mandando para fora o Igor Costa.
2: Na primeira dele, o Max não conseguiu cortar, ele finalizou para fora, para o jogo técnico Luciano Bonfim, restando 7h41 nessa primeira etapa. 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
0: É, não deve estar gostando de alguma coisa, breco, jogo, Pato, futsal, tem tempo técnico. Eu aproveito para saber do torcedor, como é que tá a interatividade Incas Condimentos, Fabiano?
1: Um abraço pro Olival Paz, pessoal no Segredo 4 em Mangueirinha, um abraço pro Rivail Tonion, Adriano Gamper Flores, Eduardo Luiz, Priscila Santos, Evandro Martins em Unaí, Minas Gerais, pessoal conosco, é claro, na interatividade Incas Condimentos, temperos e muito mais, Incas Condimentos.
0: Valeu, a turma aí. O técnico do Pato, tradicionalmente nos últimos jogos, ele não espera lá na reta final pra pedir o tempo. Não tá gostando de alguma coisa, ele breca o jogo, Vadeco.
2: Exatamente, ele até tenta deixar arrastar um pouco para não pedir tão rápido, a menos que sofra um gol ou algum perigo iminente. Mas a equipe do Minas está um pouco melhor na partida, assim. Teve as melhores oportunidades, a melhor aquela na trave. Parou o jogo até que o Luciano Bonfim, tentando orientar os seus comandados.
0: Aí para você que está com a gente, torcedor, que tenta apoiar o Pato Futsal. Vamos ver essa parada aí, o técnico Luciano Bonfim ajustando posicionamento, situação pro Pato. Uma vitória pode encaminhar o quinto lugar nessa primeira fase. 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Vem Duduzinho, faça a jogada. Se livrou do marcador, tocou para Dudu. Dudu solta a bola pro Max, tentou carregar. Levou à frente, Igor cortou. O Max ganha um lateral pro Pato.
2: Igor foi bem da leitura, cortou lateral pro Pato, já cobrado, restando 7-15.
0: E nada de gol até agora. Vem o Pato trabalhando com o Dudu, soltando pro Max, deixadinha pro Zé Marques. Vem na quadra de defesa, tramando a jogada o Pato. Dudu tocou na bola pra Duduzinho. Vem Duduzinho, vamos ver o que ele vai fazer. Toca na bola, solta pro Max. Max rodando a bola na quadra de defesa. O Minas vai cercando, apertando um pouquinho. Lançamento do Max na frente. Sai o goleiro Anderson pra mandar pra fora.
2: O passe era pro Dudu. Anderson esperto, fez a cobertura. Não tinha voltado Alexandre Pintinho. Tem lateral a equipe do Pato Futsal, Farmácias Brava. 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
0: Pato encarando o Minas na última rodada, vai pegar o Corinthians. Aí termina a primeira fase da Liga Nacional. A bola trabalhada pelo Max, pisadinha pro Dudu. Dudu lançou na frente, melhor para Alexandre Pintinho. Trabalhou aqui com o Mineiro, devolveu Pintinho do lado. Passe foi errado. Igor Costa voltou pro Pato. Duduzinho soltou para Dudu, carrega pro Pato. O futsal abriu espaço, tocou pro Max, tenta carregar, colocou na frente, chegou na direita pro Duduzinho, vai abrindo espaço, observou, tocou do lado, solta na canhota pro Zé Marques, vai trocando passes o Pato, vai rodando de um lado pro outro, chegou pro Dudu, 6 minutos e 10, o Max enfia a bola chegando pra Duduzinho, pra cima do Alexandre Pintinho, abriu espaço, cortou pro meio, tentou o passe, olha o toque de letra, salva o goleiro Anderson! Quase o gol do Zé Marques.
2: Melhor chance do Pato. A segunda vez que o Duduzinho tenta o passe para o Zé Marques e acerta. A segunda vez que o Zé Marques tenta de letra, agora quase fez. Bem na jogada o Anderson.
0: Era a chance pro Pato sair na frente. 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A bola chegou pro goleiro Anderson. Vem o Minas, tá na quadra de ataque. Minas vai tentar a jogada, abrindo espaço pelo lado direito. Ele arrisca pro gol. Ela passa pelo Igor Costa, vai pra fora.
2: Batida mal executada do Anderson, também tentou de letra ali o Igor Costa. Reposição, Pato.
0: Vamos que vamos, torcedor. Liga Nacional de Futsal. No sábado, o Pato vai jogar pelo Paranaense. É claro, tudo você acompanha conosco. Lançamento do Max agora mandou para fora em lateral. 5:19. Nada de gol por enquanto. 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Jogada do Minas. Do Igor Costa, foi derrubado pelo Max. Max toma aí a advertência do árbitro. O árbitro marcou falta contra o Pato.
2: Exatamente. Fez um encontrão ali, como se fosse uma trombada. O Max já pediu desculpas na hora, evitando levar cartão amarelo. Segunda falta cometida pelo Pato. Pode ser um bom momento da equipe do Minas. 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
0: 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O Pato tem o Biel e o Zé Marques pendurados. Tomarem cartão hoje, não jogam contra o Corinthians. Um abraço aí pro Jorge Brugali. Valeu, Jorge. Tá na torcida, que é um fuzila.
4: tá lá em Realeza. Um abraço na interatividade Incas Condimentos. Falta pro Minas, olha o perigo, vem o Maia, rolou pro Igor, dá um bico na bola, Zé Marques manda pra fora.
2: Leitura perfeita do Zé Marques, era o passe na falta, pisadinha, cortou Zé Marques, lateral Minas, Segovia, corretora de seguros, o nosso negócio é seguro.
4: Vamos girar, agora girando o placar Superneus. Placar Superneus, serviço de suspensão, freios, balanceamento, geometria, Superneus aponta 4,5 para acabar o primeiro tempo, Pato 0, Minas 0.
1: Em andamento na Série B, Atlético Goianiense 1, Operário 0, Sport Cuiabá 0-0, CRB e Vila Nova 0-0. Na Série C, daqui a pouquinho, 20 horas, teremos Floresta e Maringá. 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
4: Aqui tenta o Pato, Pedro Carioca para Bião. Não tá fácil avançar, fazer o gol aí, Pato. Vamos ver agora, lançamento pro Catolé de cabeça, ele dominou, mas a bola escapuliu, teve um encontro com o jogador do Minas que reclama, queria falta, o árbitro dá tiro de meta.

0: Valeu, Valmor Rede. É, o Coxa empatou ontem, né? Será que o Pato empata hoje? Vamos ver. Lançamento do Biel foi muito forte, passou pelo Vitinho. Ao final do jogo, a gente volta aqui no craque Selinalta Tromar. 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Bola do Igo. Tocou aqui atrás em lançamento. Lá no ataque de cabeça, cortou Biel. Sobra para Vitinho. Escapuliu a bola do Vitinho. É bola Minas.
1: É a segunda que o Vitinho erra. Não tá bem na partida. Lateral Minas.
0: Cobrança. Chega para Farina. Farina coloca a bola pro Maia. Maia na frente pro Igo. Igo vai tentar o passe na frente. Renato tava ligado, como um líbero ele cortou, voltou para Anderson, solta a bola pro Thierry, vem o camisa 6 do Minas, ele encara lá o Catolé, que olha no olho dele, ele tenta o passe, colocou pro Igo, Igo cortou pro meio, avançou, tentou o passe, cortou Pedro Carioca, briga pelo lance o Vitinho, conserta o Igo, taca pro Farina, aqui atrás chega no Anderson, o jogo tá bem jogado, bem movimentado, mas por enquanto, cadê o gol? 0-0, é o placar Super News, e o Biel deixou a perna no Maia, tem falta marcada.
1: Devolveu o lance depois, aliás, o lance anterior lá, o Biel chegou, devolveu em cima do Maia, terceira falta cometida pelo Pato. A arbitragem não apresentou o cartão amarelo, apesar dos pedidos dos atletas do Minas.
0: Aí a reclamação do lado do Minas. Entrou no jogo Potengi. Camisa 4. Vai rodando, utilizando as peças do Diogo Barros. No Pato apertou aqui na saída do Minas. Ganha posse de bola, Vitinho recomeça. Vamos ver se o Pato chega agora. A bola com o Vitinho. Vitinho para Catolé na direita. Cortou para o meio, arriscou para o gol, mandou para fora.
1: Chute forte. Depois de bastante tempo, o Pato finalizou. Catolé para fora, sem perigo. Reposição para o Minas. 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
0: Grupo Bianchi. 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Olha o Catolé. Tem falta nele. Ele avançou pelo meio. Jogador do Minas disse que não foi nada. Catolé caiu, o árbitro marca a falta, é uma falta muito boa.
1: A falta é muito boa, Thiago, não tem o replay aqui. O lance visto no momento aqui, parece que o Catolé perde o equilíbrio, a arbitragem marcou a falta. É bem na marca ali do tiro livre, dos 10 metros, Thiago. Pode ser um bom momento, quem sabe o primeiro gol do Pato. 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
0: É a grande oportunidade agora, vamos ver. Uma falta frontal, tem a marca lá dos 10 metros. É praticamente dali. Claro que tem barreira do Minas. Que chance pro Pato agora. Tava falando do Grupo Bianchi. 65 anos juntos em cada quilômetro. 0-0, oportunidade pro Pato sair na frente. 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Chance pro Pato na bola parada. Biel e Max. Do lado tem Dudu e tem Catolé. Dois homens do Minas na primeira barreira. Lá do lado da trave fica um outro atleta também. É a chance. 2 minutos e 10. Reta final do primeiro tempo. Ao final do jogo, o craque Selinalta Tromar e o craque Brava. Vamos lá, Pato, toma a distância. O Max é ele que fica de frente para a bola. Reclama que a barreira andou.
1: E andou mesmo, Thiago. Tem a possibilidade, o Max na bola direta. Tem dois canhotos para o passe, mais o Biel do lado de cá. É uma boa chance para o Pato.
0: Eita, cobrança catimbada. 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Chance pro Pato na cobrança dessa falta. 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Quanta demora agora sim. Max, de perna direita, pode ser a chance, ele vai bater pro gol, desvia no Potengi, sai em escanteio.
1: Chute forte, deu na canela do atleta do Minas, escanteio, Pato, Dudu na cobrança.
0: Vem Dudu, cobrou pra chegada do Catolé de primeira, bateu, salvo o goleiro, voltou pro Max e que manda pra fora do gol.
1: Duas finalizações seguidas, a primeira defendeu, a segunda pra fora. Posse de bola, Minas.
0: Vem o Minas, que toca na bola. Tá agitado o jogo, mas nada de gol por enquanto. Cadê o fuzil aí? Por enquanto, nada. Vai trabalhando aqui o Brian. Solta pra Alexandre Pintinho. Ele faz o giro, tentou trabalhar com o Potengi. Dá um bico na bola, Pintinho. Manda pra fora. Tentou.

0: Sabendo que tem torcedor do Marreco torcendo pro Pato. Interatividade aí, Cassiano.
1: Tem sim, o pessoal está torcendo para que o Pato não marque, porque, claro, pode piorar um pouco a situação, é claro, pro Marreco contra os seus concorrentes, né? Vamos ver o que é que vai dar. Mas a maioria da torcida é a favor do Pato. Um abraço pro amigo Romualdo Arcego, abençoado, está passando por Curitiba, levando a Serinalta na carona. Seu Valmir Donel, Celso Pagnancelli, Victor Simeonato, entre tantos outros na Interatividade Incas, condimentos, temperos e muito mais. Incas Condimentos.
0: Aqui, rapidão, o técnico do Minas pede o tempo, gasta o tempo técnico, Minas também, Vadeco.
2: Essa é do 1,29, tava na dúvida, mas chamou ali o Diogo Barros, os seus atletas, quem sabe uma última jogada ensaiada, tentar fazer o gol ainda no primeiro tempo. Lembrando que tá 0-0, placar, Pedra Britada, Areia Industrial e Pó de Pedra, no Dal Ross, 3220-3850.
0: 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Vamos para a reta final desse primeiro tempo. Placar de 0-0. O 0-0, ele vai mudar alguma coisa? O empate, ele melhora alguma coisa pro Pato ou não vai, vai ser 6 por meia dúzia?
1: 6 por meia dúzia, porque o quinto colocado, que é o Carlos Barbosa, tem 23 pontos. Neste momento, Pato segue no sexto lugar com 22 pontos, Thiago.
0: Aí, então uma vitória fica bom. Pula para quinto.
1: Vencendo, vai para quinto, 24 pontos.
0: Vai estar disputando aí o sexto, sétimo e oitavo. Vamos ver. Tem lateral pro Alexandre Pintinho cobrar. E o Minas está naquela do ponto para encaminhar, para sair do desespero do rebaixamento. Batida pro gol do Brian. Corta na defesa do Pato, tem lateral pro Minas. 1:19. 0-0, placar superior. Vem o Minas, vai trabalhando aqui com o Felipe Potengi, soltando para Brian, Brian para Pintinho, lançou, pegou na cabeça do jogador do Minas, volta aqui atrás para o Brian, avança pelo lado direito, tem o Catolé na marcação. Brian vai arrastando, vai levando para o fundo, ganhando espaço, ele ginga para cima da marcação do Catolé, vai cruzar, Catolé fica com a bola e dispara para a equipe do Pato, tocou para Duduzinho, vamos lá Duduzinho, é minuto final, tocou para Catolé, Catolé vem, avançou, tentou passar pelo marcador, perdeu a bola. Recupera Igor Costa, é contra-golpe do Minas, a batida pro gol, pra fora! Ele dá um desvio no Renato, Renato salva o Pato, é escanteio!
2: Contra-ataque rápido, contra-ataque do contra-ataque, Minas desceu, Igor bateu, a bola teve um toque leve do Renato. É escanteio Minas, Alexandre Pintinho na cobrança.
0: Vem Pintinho aí, vai terminar o primeiro tempo. Já já Potengi bateu, desviou na marcação, ela vai pro gol. Gol do Minas. Felipe Potengi recebe do escanteio, bateu pro gol, desvia na marcação do Pato e morre no canto do goleiro Renato. 41 segundos, Minas 1, Pato 0, na Arena Cláudio Petrikowski.
2: Escanteio, chamou o tempo técnico, pressionou, Minas queria o gol, e na cobrança de escanteio por elevada, não bateu tão bem ali o Felipe Potengi, mas contou com a sorte, o desvio na marcação do Pato, no cantinho, na bochecha da rede, ficou vendido o Renato. Minas 1-0, Thiago.
0: 1-0 pro Minas. Na reta final desse primeiro tempo, tem 41 segundos. É, o Minas não tava só se defendendo, não. Sai na frente da equipe do Pato aqui na Arena Cláudio Petrikowski. Você ligado na transmissão Serinalta. 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É reta final do primeiro tempo. Vamos ver se o Pato vai tentar um ataque. Renato colocou pro Jonas. Jonas solta a bola. Chegando, trabalhando aqui na tentativa do Dudu. Enfiada de bola pro Jonas. Cotengi deu bote. Ela sobrou. Vai tentar a jogada ali. Tá o Mineiro no lance. Na frente, sobrou pro Alexandre Pintinho. De frente, deu o drible. Bateu pro gol. Renato salva o Pato. Vira contra-golpe. Bola pro Duduzinho. Carregou, levou pro fundo. Cruza, corta o jogador Farina.
2: Renato salvou, Pato tentou contra-ataque, não deu. 4 segundos sem lateral, Pato.
0: Vai terminar no primeiro tempo, cruzamento para dentro do área, Biel! Toque do Duduzinho, não foi com muita força, mas aí abriu o espaço e o Bial consegue esticar a perna para desviar. Ela morre na rede, fuzila Biel, o Pato empata faltando 3 segundos. Biel 1-1, Vadeco.
2: Falei que era a última tentativa do Pato, 4 segundos do relógio, lateral. Duduzinho, que esperteza, ameaçou, passe pro Dudu, deu na segunda trave, Biel, tem lei do ex, Biel de carrinho, empatada a partida, Thiago.
0: E agora termina o primeiro tempo, as emoções reservadas pro minuto final. O Minas saiu na frente, o Pato empatou, 1-1 aqui no placar. 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
2: Passando aqui o Dudu. Dudu levou o gol, restando 29 segundos, buscou empate. Jogo bastante equilibrado, como a gente já falava lá no pré-jogo.
3: Isso, né? É bastante equilibrado, mas acho que a gente conseguiu ter uma posse de bola ali. Bola parada ali, né? Falta de dar atenção ali na defesa. Mas acontece. Tivemos força ali para buscar o empate ainda no primeiro tempo. Escutar o professor Luciano agora no segundo aí para ver se a gente pode melhorar e sair com a vitória.
2: Tá certo, muito obrigado ao Dudu, passando aqui os atletas do Minas rápido ao vestiário. O autor do gol, Felipe Potengi, ainda dentro da quadra. Vou tentar a palavrinha dele, que fez o primeiro gol. Biel empatou, equilíbrio no primeiro tempo, Minas um pouquinho melhor, mas 1-1 é o placar, Thiago.
0: 1-1 aqui, as emoções no finalmente, no crepúsculo do primeiro tempo. Vai passar o Potengi aí, Vadeco.
2: Autor do gol da equipe do Minas. Equipe do Minas veio a Pato Branco, conversei com o Alexandre antes do início da partida. Ele falou que vocês iam para propor o jogo, precisariam dos pontos aqui em Pato Branco. Foram melhor no primeiro tempo, fez o gol, mas infelizmente o empate. Boa noite.
4: Infelizmente tomamos um gol ali no final, sabe que é muito difícil jogar aqui contra o Pato. Nós veio para propor o jogo, como o Alexandre falou. Fui feliz ali acertar esse chute e agora não. Uma falha de marcação, tomamos um gol ali. Agora é saber o que o professor DG tem para falar no vestiário aí, para você fazer um grande segundo tempo, sair com o resultado possível aqui.
2: Vocês tiveram volume de jogo, algumas sinalizações, tem que ter mais calma no último passo ou na finalização?
4: Nosso time está sofrendo muito com isso na temporada, né? Vem criando muito, muito, muito e não está finalizando em gol. Mas espero que nós façamos um grande segundo tempo para sair com o resultado possível.
2: Muito obrigado ao Felipe, camisa número 4 da equipe do Minas, de autor do gol para o outro, Biel. Pato sofreu o gol ali no finalzinho, mas deu tempo ainda de buscar empate. Leitura, que passe do Duduzinho, tua leitura de carrinho lá.
5: É um passe muito bom, muito bem treinado. A gente vem preparado para isso. Não desistir em nenhum momento. E a todo segundo buscar vitória, buscar gols. E é o que a gente vem fazendo sempre aqui. E já agradecer o apoio que a torcida veio, compareceu em peso. Muito obrigado a todo mundo e que a gente possa seguir junto assim para cada vez mais estar no topo da tabela.
2: Tá certo, muito obrigado ao Biel, que vai ao vestiário, aquela conversa. São apenas 10 minutos de intervalo. Segundo tempo promete. 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
0: Intervalo aqui. As emoções, o pessoal deixou para o minuto final. Sai na frente o Minas, o Pato empata. 1-1, Fabiano, o placar supereu.
1: De momento, para os dois times, não muda muito este empate. O Pato segue no sexto lugar, 22 pontos. O Minas segue onde está. 12º lugar com 13 pontos, empata com o Corinthians, só que fica atrás, é claro, nos critérios Superneus, novo conceito em pneus.
0: Tá aí, vamos ver o que vai rolar na segunda etapa aqui na Arena Cláudio Petrikowski. Por enquanto, empate em 1-1. Você que está ligado conosco, essa penúltima rodada da primeira fase da Liga Nacional. Nós vamos ao nosso intervalo, já voltamos hoje. O jogo começou mais cedo, então a gente... Alô, Caberinho de hoje está de folga hoje, né, rapaz? Então volta amanhã, na noite da Selinalta. E nós vamos ao nosso intervalo, já voltamos com você para as emoções do segundo tempo. Vamos ver se o Pato termina em quinto, sexto, se o Minas classifica ou não. Agora esperar as emoções para a segunda etapa. Nós já voltamos com você aqui na Arena Cláudio Petrikowski.
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0: Esportes. Muito bem, estamos retornando. É intervalo de jogo aqui. O Pato encarando Minas pela Liga Nacional de Futsal. Empate em 1-1. Alô, Breno. É, tá ouvindo lá. Alô, Cabelinho. Um abraço pra ele, pro Breno. Acompanhando, Thiago, tô com meu sobrinho de Videira, ele veio aprender como se torce pro Pato. Olha aí, um abraço pro Everaldo dos Santos, turma conosco aqui na interatividade Incascondimentos. Um primeiro tempo, Vadeco, foi bem agitado. O que que você, o que que dá pra gente contar pro nosso ouvinte aí, quem acompanhou esse primeiro tempo? Chegou a surpreender o Minas, que falar desse 1-1 até aqui, hein, Vadeco?
2: Olha, Thiago, eu tive a oportunidade de assistir alguns jogos do Minas, claro, pela televisão, assim, esse ano mesmo. É uma equipe muito rápida que faz o um contra um, tem seus jogadores que são do drible de quebrar linha. A gente cita aqui o Igo, também o Thierry, o próprio Brian, o Gabriel. São vários jogadores, assim, que gostam de estar com a bola para fazer essa pressão. Marcação alta. Dá para observar, a cada 3 minutos e 30, 3 minutos e 50, 4 minutos, eles mudam os atletas de linha. É uma rotação alta tentando impor ritmo. E daí, pelas palavras do próprio capitão da equipe, ele falou, não é nossa essência jogar postado e tentar o contra-ataque. Nós vamos jogar de igual para igual, fazer a leitura durante o jogo. E eles fizeram isso, os dois primeiros minutos, 2 e 22 no relógio, o Pato praticamente não tinha conseguido ficar com a bola. A equipe do Minas teve as primeiras possibilidades de finalização, daí sim, o Pato, por jogar em casa, quando conseguiu a primeira, até equilibrou. Equilibrou as ações naquele momento, mas quem ditou o ritmo da primeira etapa, de fato, foi o Minas. Antes dos gols, a melhor oportunidade tinha sido da equipe mineira, quando teve aquela bola na trave, numa bela jogada do Igor aqui pela ala direita. Ele encontrou o Maia, claro que contou com a sorte que o Vitinho escorregou na jogada, sim, ficou no 3-2, bateu na trave. Algumas boas defesas do Renato, não lembro de nenhuma defesa assim que exigiu o goleiro Anderson no primeiro tempo. O Pato, claro, tentou finalizações, conseguiu umas finalizações para fora, algumas bloqueadas, mas a equipe do Minas não diria merecimento, mas estava mais próximo do gol. E naquela chamada de tempo, restando 1:29, dá para acompanhar sim o técnico da equipe, o Diogo Barros. Ele pede, vamos tentar chegar ao gol. E foi o que a equipe fez. No primeiro momento o Renato defendeu, mas na cobrança de escanteio contou com muita sorte ali o Felipe Potente. A batida ela desviou na defesa do Pato e fez 1-0. Quando já era a parte final do primeiro tempo, restando 41 segundos. Daí depois, logo depois, a equipe do Minas foi para cima, teve mais uma finalização. E daí depois que o Pato teve a possibilidade, aquela do contra-ataque, eu observei no relógio, faltavam 8 segundos. O Pato tentou contra-atacar, Duduzinho foi para individual, bateu, teve o corte lateral. 4 segundos é a possibilidade do chute. Daí a leitura de quem é craque na jogada. Ele chama o Dudu, ameaça o passe na batida do canhoto e dá um passe na segunda trave, quebrando toda a defensiva do Minas. E daí chega lá de carrinho o Biel para empatar a partida, restando 3 segundos para o término da primeira etapa. Num jogo equilibrado, onde o Minas foi melhor, saiu na frente, Pato conseguiu o gol, quem sabe uma sobrevida para o segundo tempo, que promete contra essa boa equipe mineira, muito rápida. E o Pato, que vem fazendo nos últimos jogos uma boa caminhada, trilhando cada vez, melhorando mais nas duas competições, seja na Liga Nacional ou no Paranaense Ouro, que lidera, Thiago.
0: Aí, a observação do Badeco, opinião aqui, em nome da Zanin, tem show de ofertas agora pro mês dos pais. 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Um abraço aqui, ó, Thiago. Tô ligado na Selinalta, louco pra ouvir um Suzila. Tá, o seu Antônio é o Kaiser. Alô, Antônio. Um abraço. É a turma conosco aqui na interatividade Incas Condimentos. Time do Minas já voltou e tá aguardando aí o Pato para voltar já. Aproveitar para mais um giro contigo aí dos jogos, a movimentação da noite. No placar Superneus aqui, intervalo, um pro Pato, um pro Minas, Fabiano.
1: Na Série B do Brasileirão, segue Atlético Goianiense 2, Operário 0, Sport Cuiabá 0-0, CRB 2, Vila Nova 0. Na Série C, Floresta e Maringá 0-0, Guarani Inter de Limeira 0-0, Superneus, o novo conceito em pneus.
0: Tá aí para você todos os jogos, é a movimentação dessa rodada da Liga Nacional. Pato, esse gol no finalzinho do primeiro tempo, realmente, é aquele gol para você não ir com uma certa pressão, tudo do zero, Pato jogando em casa, defende aí sempre, um aproveitamento muito bom, jogando em seus domínios. Agora o Pato vai voltando, arbitragem chama aí para começar o segundo tempo. Eu lembro para você que é o final do jogo, craque Selinalta Tromar, também o craque Farmácias Brava. Vamos lá, para a segunda etapa, aqui na Arena Cláudio Petrikowski.
2: Os quintetos são os mesmos que iniciaram a partida, tanto do lado Pato, quanto do lado da equipe do Minas, para iniciar a segunda etapa. 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
0: Então vamos lá, pro segundo tempo.
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0: 14ª rodada da Liga Nacional, Pato e Minas. O árbitro autoriza, está valendo. Começa a segunda etapa, saída do Pato Futsal. Você vem conosco na transmissão. E o Pato já vai para o primeiro ataque na tentativa do Max. Ele solta para Dudu, movimentando, tentando trabalhar para a equipe do Pato Futsal. Chega com o Duduzinho, lado esquerdo, ele corta para o meio, rolou para o Max. Max está de frente, vai bater para o gol. Se safa o Mira.
2: Batida do Max para a segunda trave. Teve desvio do Maia, o corte lá do Igor. Pedro Carioca estava pronto para mandar para a rede. Lateral Pato, Duduzinho na cobrança.
0: Duduzinho vai cobrar o lateral, capricha garoto, coloca a bola, foi derrubado dentro da área, o Pedro Carioca, chegou para Renato, Renato no passe, colocou para Duduzinho, Duduzinho tentando pensar a jogada, coloca para Renato, ele vem pelo meio, tocou, Pedro Carioca lançou para Dudu, ele pulou lá em cima para evitar a saída, recomeçou, a bola chega aqui para Duduzinho, Duduzinho no passe para Dudu, que recebe, já tá na quadra de defesa, teve que recuar o Pato, bola para o Max lançar de cabeça, tentou, Pedro Carioca sai em lateral Minas,
2: tentou ligar ali com o Duduzinho, o passe foi forte, lateral Minas, um detalhe, goleiro Renato mudou a camisa, o preto muito semelhante à camisa do Minas, que é um azul escuro, tá usando a roxa.
0: É, botou a camisa roxa aí o goleiro Renato, a bola do Thierry, solta pro goleiro Anderson, Anderson vai tentar o lançamento em 4 segundos, despacha, é bola pra equipe do Pato Futsal em lateral.
2: Lá pela ala esquerda, Duduzinho, sempre ele na cobrança, Turinho, somos os cereais, sempre oferecendo o melhor para o homem do campo.
0: 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A bola trabalhada pelo Max, solta do lado e trabalha com o Duduzinho. Duduzinho tenta o passe, colocou para Dudu, recebeu, devolve no Max. O Pato vai buscando, tentando a virada. Vale o quinto lugar na tabela. Dudu pro Max, recebeu o lado esquerdo, toca na bola para Dudu, voltou pro Max, adiantou, perde o lance, recupera o Minas, sai no contragolpe, bola pro Maia na cara do gol, tentou a cavada, sobrou Renato. Na segunda é dele, Renato salva o Pato.
2: Saiu bem agora o Renato, fez a leitura, amorteceu a primeira, teve uma segunda finalização, vai Minas.
0: De novo Minas, o árbitro vai marcar falta. Na falta, na jogada lá pelo lado direito, falta do Max, derrubou o atleta do Minas, tá caído, é falta contra o Pato em cima do Igor.
2: Em cima do Igor, camisa 12 da equipe do Minas, Pato saiu errado na jogada, o Max chegou atrasado, cometeu a falta, o próprio Igor pega, é, será uma boa chance para a equipe do Minas. 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
0: é
2: o cara.
0: É falta pro Minas e o Sadi já deu. Alô, Sadi, tá ligado? Um abraço, Sadi. 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É o, são os nossos ouvintes que não desgrudam do rádio, não desgrudam da transmissão. Você que está online aí também, pessoal que está na resenha, Liga Nacional, infelizmente a gente não pode mostrar imagem. Paranaense sim, próximo sábado você assiste o jogo aqui no YouTube, mas pelo áudio aqui chega primeiro. É falta pro Minas, olha a cobrança, roladinha para Mineiro, bateu embaixo do gol, cortou o Igor Costa. Ele deu uma de zagueiro agora, Madeco.
2: Se ele não toca na bola, seria o segundo gol do Minas. Igor Costa salvou ali o Pato. Perdeu a chance o Minas.
0: O Pato agradeceu. E olha o bote do Dudu. Por baixo, o Thierry tirou a bola dele. Tirou o doce do Dudu. Vem o Minas. Vai pra jogada com o Maia. Toca do outro lado. Minas querendo chegar também. Corte pro meio. Jogada do Igor. Ele conseguiu ganhar do primeiro. O Max foi lá pra tirar a bola dele. É contra-golpe. Avança o Max. Colocou pro Pedro Carioca. Bateu. Segura Anderson.
2: Contra-ataque do Pato. Vai, Pato.
0: Olha o Duduzinho. Ele deu um bote certeiro, ficou com a bola, tocou pro Max na frente para Pedro Carioca. Olha a vontade do Pato, os times querendo a vitória, o jogo tá bom, tá agitado, tá 1-1 no placar Super News. Ao final do jogo, o craque Celinalta Tromari, o craque Brava, trabalhando o Pato, tentando com o Max, colocou para Duduzinho, lado esquerdo na frente. Pedro Carioca chega, farina para cortar, mandar lateral.
2: Lá pela ala esquerda, Duduzinho vai cobrar, antes o Pedro Carioca bateu, Anderson defendeu. Jogo bom na segunda etapa.
0: 16h47, já já vou girar o placar Super News. 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Olha o Duduzinho, tentou o passe, toca na marcação, volta para Renato. Pato querendo a virada. 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Vem o Minas, a tabela do Igor com o Alexandre Pintinho. Igor bateu. Renato salva o Pato, Badeco!
2: Que defesa do Renato! Contra-ataque rápido do Minas no 3-1. A batida do Igor no passe do Alexandre Pintinho. Que defesa no contrapé, a defesa da noite até agora.
0: Renato tá substituindo a altura o goleiro Johnny. O Johnny vai ficar de molho aí umas 3 semanas, tá machucado. Renato tendo sequência na meta do Pato. Vem o Minas, é segundo tempo, 16 minutos pra acabar o jogo. Tá bom demais o jogo hoje. 1-1 é o placar Super News, tá lá e cá. E agora a corta do Dudu, mandou pra fora, eu vou girar. Girando o placar Super News. 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
1: Na B, jogos dos acréscimos do primeiro tempo, Atlético Goianiense 2, Operário 0, Sport Cuiabá 0-0, CRB 2, Vila Nova 0, na C, jogos aqui ainda no início do primeiro tempo, em Floresta e Maringá, 0-0, Guarani e Inter de Limeira, 0-0, Super Neus, novo conceito em pneus.
0: Vamos lá, tem jogo pela frente, 15 minutos. O jogo tá, não tá fácil, não tá moleza, não. Vem o Minas tentando, busca a jogada, chega pro camisa 33, Gabriel. Ginga pra cima aqui do Catolé, colocou na frente, de graça pro Renato, que já repôs. Na frente, bolão do Duduzinho pra Catolé. Salva o goleiro Anderson! Cara a cara com o Catolé, ele foi corajoso. Catolé bateu, Anderson salva o Minas!
2: Jogada muito parecida, Thiago, com a defesaça do Renato. A saída agora, em vez do Anderson, do Renato, rápido para o Duduzinho, que de primeira deu o passe. Catolé bateu. Que defesa do Anderson. Tem escanteio, Pato. Jogo bom na segunda etapa. 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
0: É jogão. Escanteio cobrado. Catolé bateu mascado. Cortou Alexandre Pintinho, voltou para Catolé. Ao final do jogo, craque. Quem vai ser o craque? Celinalda Tromar. E o craque Farmácias Brava. Ao final do jogo, a gente vota. Tem lateral para a equipe do Pato. 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E agora o Max arrisca pro pisadinha do Catolé. O chute do Max mandou para fora.
2: Cobrança lateral curtinho. Uma bomba do Max passou próximo. Mas apenas reposição para a equipe do Minas Polisaúde. 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
1: Pessoal participando, claro, a gente agradece Arlindo Antônio Gislene, Nelson Cortez, Edvan Poçamai, Daniela e Diogo, pessoal no Rancho do Camargo conosco. Muita gente, claro, na Interatividade Incas. 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
0: Valeu, a turma conosco, sempre nas transmissões da Selinalta. A bola do Biel. Colocou para Vitinho, Vitinho na frente pro Jonas. Entrou o Jonas agora, colocando para Vitinho. Vai tentar espetar, colocou para Catolé. Recomeça, toca na bola, busca jogo com o Jonas. O pivô tocou na frente, chegou para Vitinho. Lado direito, ele vai avançar, tocou para trás para Catolé. Passe pro Jonas, rolou para chegada do Biel. Bateu pro gol, cortou o William.
2: Trabalhou bem o Pato, de pé em pé, os quatro atletas em linha. Batida do Biel, o corte. Pato segue no ataque, tem lateral, Jorge Autocâmbio, fica na rua Senador Teutônio Vilela, 155, bairro do Arroz.
0: Alô, Nego Camozato, em Balneário Camboriú, vamos Pato, valeu, alô, Nego Camozato, Ademir, tá ligado na transmissão, tá jogo bom aqui, rapaz, 1-1, o Pato querendo a vitória, o Minas quer também a classificação, 1-1 no placar, ganha escanteio, a equipe do Pato tá no ataque. E você vem com a transmissão. Celinato, escanteio do Biel, chute do Catolé, espalma, Anderson voltou, Catolé não perde, ganha, danado, recomeça, falta no Vitinho, o outro mandou seguir, recupera o Minas, Gabriel de frente, ele avança, lado esquerdo, abriu o espaço, bateu, Biel cortou, volta pra Vitinho, despacha o perigo, manda pra fora.
2: É lá aí que o Pato teve chance de um lado, Minas do outro, as duas equipes foram bem na defensiva, desce Minas.
0: É aquele jogo gostoso pra narrar, porque os times buscam o ataque, buscam a vitória a todo tempo. 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Lançamento, manda pra fora. Tá aquele jogo que... A gente já vê muito jogo assim, ninguém quer nada com nada, mas aqui os dois estão querendo, hein, Vadeco?
2: Exatamente, Thiago, e muito bem o setor defensivo das duas equipes, porque são poucas defesas os goleiros. Renato fez 3-4 defesas, Anderson 2, uma bola na trave e 1-1 placar. Mas o jogo bom, bastante movimentado, o público tá vendo um bom futsal.
0: É, o torcedor que veio tá gostando, você que tá ligado, um abraço. Vamos que vamos, Dr. Pedro Bortotti, cuidar da saúde é essencial, torcer é importante, mas cuidar da saúde vale a pena, hein? 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A bola do Jonas inverteu para Biel. Biel toca na bola para Catolé. Vem o Pato. Chegou para Vitinho. Ele tá pelo lado esquerdo, vai rodar. Entregou para Biel. Biel para Catolé, 12 minutos e meio. 1-1, placar Supneus em Vitinho. Na canhota, Potengi tá em cima dele. Recomeça com Biel. Biel inverteu para Catolé. Recebeu, levou para frente. Caiu, pé de falta, ele vai dar. Falta do Thierry em cima do Catolé.
2: Ele fez o bloqueio. Ele fez o bloqueio em cima do Catolé, que caiu. Entendeu o árbitro Miguel Adolfo Tomem como falta. Protesto ali no banco. Discussão com o Catolé agora. Clima esquentou, Thiago. Falta para o Pato.
0: É, o Catolé tá indignado lá, ó. Porque deixaram o braço nele. Tá descontrolado o Catolé. Tem um vucu-vucu, tem um bololô de jogadores agora, aquele sururu.
2: Exatamente, os bancos vão lá para cima, para tentar acalmar os ânimos. Catolé não gostou, alguém do banco falou alguma coisa para ele, agora o Maia vem e diz que o Catolé tá certo, abraça o atleta do Pato. O Pato tem falta, restando 12:23 para o término da segunda etapa.
0: É falta para a equipe do Pato, vamos que vamos, torcedor. 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Falta para o Pato, 12 minutos e 20. Para terminar o segundo tempo, placar é de 1-1, placar Supneus. Cláudio Lombardi conversa com o Max. Queria um cartãozinho lá, mas não teve nada de cartão.
2: Ficou... Max pediu a medição da barreira ali, dizendo que estava muito perto. O Cláudio Teixeira Lombardi falou, ainda não arquei, agora sim está posicionado a barreira.
0: Vamos lá, Catolé, Max, Jonas e Vitinho. É falta para a equipe do Pato querendo a virada. 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Max tomou distância, vai bater pro gol. Espalma, Anderson.
2: A batida foi em direção à segunda trave. Fechava lá o Jonas, Anderson defendeu, lateral Pato.
0: Vem o Pato, toca na bola, Vitinho, Vitinho pro Max, Max pra Renato. Renato segura, vai no passe, colocou pra Vitinho, lado esquerdo na frente pro Jonas. Tá na quadra de ataque o Pato, Jonas tentou o passe. Interceptação aqui do Farina. Pegou o goleiro Anderson, sai jogando. Toca na bola, buscando com Brian. Brian pra Farina, Farina vai tocar no Henri. Preferindo, tentou, segurou, colocou na frente, olha o bolão. Tentou o passe e pegou na mão. Pegou na mão do Léo Catolé. Falta contra o Pato.
2: Falta também próximo aqui à área lá do ala direita defensiva da equipe do Pato. pode ser um bom momento para a equipe do Minas agora. Segunda falta cometida pelo Pato nessa segunda etapa. 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
0: É, agora é perigo contra o Pato, te cuida aí, Pato Futsal.
2: E no lance o Thierry sentiu ali na dividida com o Renato, sentindo o joelho direito, deixou a quadra que foi ao chão, camisa 6 do Minas.
0: É um baita prejuízo pro Minas agora. 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Chance pro Minas. Autorizado o William, vai deixar, tem o Mineiro, deixou também, chegada do Igor, bateu, lá embaixo corta a defesa do Pato.
2: Biel com o pé esquerdo, cortou, desce Minas.
0: 11:40, já vou girar o placar porque o Minas tenta, o jogo não para, o jogo é eletrizante, tá bom demais. Tá 1-1 no placar, bola do Mineiro, colocou pra Brian, Pato dá o bote com Zé Marques. Brian conseguiu se desenvencilhar da marcação, tocou pra Igor. Igor vai tentar passe na frente pro Mineiro, vai passar por todo mundo, eu vou girar. Girando o placar, Supneus. 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Quando o Pato atira pro gol com Vitinho, ganha escanteio 11-18. É segundo tempo, Pato 1, Minas também 1.
1: Lembrando que o último jogo desta rodada vai ser na quarta-feira, 19:15, Jaraguá e Atlântico. Também na quarta, teremos um jogo atrasado da sétima rodada, 19:15, Cascavel e Joinville. 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
0: Aqui o Vitinho bateu, desviou de novo na marcação, é mais um escanteio, favorece o Pato, cruzamento do Biel, tocou no Jonas, pegou o Anderson.
2: Tentou de coxa ali o Jonas, facilitou pro Anderson, segue 1-1.
0: Vem o Minas, tá 1-1, placar Supneus, terminando a partida o craque Celinato, a Tromar também, o craque Farmácias Brava. Lançamento no ataque, não segura o jogador do Minas. 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Olha o Maicon, tá de volta o Maicon no Pato. Ele recebe do Jonas, olha o Maicon tentando o drible, perdeu a bola pro Brian, avançou o Minas, vai tentar a falta do Maicon, o Arthur mandou seguir, Brian tocou na bola, pegou o Renato, sai jogando pro Pato, colocou pra Vitinho, Vitinho escapa, recomeça, entregando a bola pro Jonas, Jonas lá em cima dele, o Brian cortou, mandou pra fora.
2: Perde e ganha ali, pra mim o Maicon cometeu a falta, a arbitragem não entendeu assim, lateral para a equipe do Pato, bateu aquela fome. 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
0: Vamos que vamos, torcedor tá ligado na Celinalta, a bola do Maicon, na frente vai chegar no Vitinho, ele tenta, perde no lance pro camisa 77 Igor Costa, mas devolve o presente pro Pato, lateral faltando menos de 10 minutos. 1-1, placar indefinido por aqui. 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Lateral é pro Pato. Tá na canhota, cobrou Vitinho pra Biel, pra Vitinho de frente, ele bateu, Potengi corta.
2: Chute forte de bico, Felipe Potengi cortou, lateral, Pato Segovia, corretora de seguros, o nosso negócio é seguro.
0: Vem Biel, toca na bola pra Maicon, o empate não vai resolver muita coisa pro Pato. Pro Minas se livra do rebaixamento. Bola para o Maicon, Maicon tentou, espirrou, sobrou para Renato. Renato vai tocar no Jonas, preferiu do outro lado, entregando para o Maicon, Maicon para Renato, avançando o Pato, tem 9 minutos. Jonas recebeu, tá de frente, tocou para Biel, acelerou, corta a defesa do Minas, sai em contragolpe. Vem o Pintinho, chegou para tomar a bola, Biel, tocou para o Maicon, recebeu, devolveu atrás para Jonas, que bate pro gol, mandar para fora.
2: Contra-ataque do contra-ataque, finalização errada do Jonas. Reposição para o Minas. 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
0: Jogo vai indo, trocação, de repente alguém acelera e fica bom demais, só que a pontaria não tá das melhores. Os goleiros vão salvando. Placar é de 1-1. E eu quero saber do torcedor. 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
1: Conosco, Jurama Maria Bim, Kiko Decol, Mato Grosso do Sul, Júnior Oliveira, entre tantos outros, é claro, aqui conosco na Interatividade Incas Condimentos, Temperos e muito mais. 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
0: Agradecemos sempre a companhia. Vem o Pato, vinha, porque recupera o Minas e aí tem falta do Zé Marques. Vai tomar amarelo.
2: Não restava alternativa, era contra-ataque da equipe do Minas. Zé Marques cometeu a falta. Primeira amarelada do Pato, restando 7:58. 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
0: E o Zé Marques estava pendurado, não joga contra o Corinthians. Pendurado Zé Marques, não vai jogar a última rodada da Liga Nacional. 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Chance pro Minas, Mineiro bateu, cortou Zé Marques, sobrou para Vitinho, é contra-golpe, ele avança, perdeu no lance e recuperou o jogador do Minas, mas aí o Pato estava atento. Era o Biel que tentava o passe. Ele despachou. A bola volta pro Minas, que vai pro ataque. O Minas que joga de azul, Pato de branco. Lançamento lá do o Thierry. Mas o Pato consegue ficar com a sobra. Lançamento do Biel pro Max. Tem falta. Foi pego pelo Thierry, que vai tomar amarelo, o Badeco.
2: Amarelado Thierry, camisa 6. Se enroscou ali com o Max. Era um contra-ataque. Alexandre Pintinho tenta falar ali que não era falta para cartão, mas amarelado. O Thierry que ainda segue sentindo o joelho. É a segunda falta cometida pelo Minas. 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
0: Falta pro Pato aqui pelo lado direito. É a chance agora. Na bola parada, ajeita com carinho o Max. Placar de 1-1. 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O Max tomou distância, vai bater pro gol. Colocado Anderson. Toca na bola, manda escanteio.
2: Bateu chapado, o Max por fora da barreira, no chão. Defesa boa ali do Anderson com a mão esquerda. Escanteio, Pato.
0: É escanteio pro Pato, que quer o gol da virada. Tá na bola Duduzinho, capricha garoto. Bateu em cima da marcação, ganhou um lateral. Tem 7:25. Placar indefinido. 1-1. Bola pro Max, Max recua. Entrega para Renato, que substitui muito bem o goleiro Johnny hoje. Bola pro Max, ajeitando, vai recomeçar. Toca para Duduzinho. Vamos lá, Duduzinho. Bola pro Dudu, Dudu pro Max, pra Dudu de novo. Duduzinho aqui atrás recebeu, lançamento na frente, corta a defesa do Minas. Vai sobrar pro Max de cabeça jogador do Minas. Volta pra equipe do Pato, 7 minutos, tem jogo ainda, Vadeco.
2: Tem jogo sim, jogo tá bom. Oportunidades, a maioria delas bloqueadas pelas defesas das duas equipes. Mas, Thiago, ainda tem jogo, o futsal é bastante dinâmico. Jogo promete.
0: Vamos lá, minha gente. Será que o Pato ganha? Ou dá Minas? Ou dá empate? Vem o Minas na resposta potente. Passe muito forte pro Maia. É reposição pro Pato. Um abraço aí pra equipe lá do Bate-Bola, né? Terminando lá o Bate-Bola. Alô, Tição. Alô, Ari. Valeu pelo suporte hoje, moçada. A equipe se dividindo, se desdobrando pra acompanhar tantos conteúdos do esporte que o Pato jogando nessa segunda-feira pela Liga. Vamos lá, buscando o Dudu para Duduzinho, entregou pro Max, tá pedindo o Zé Marques, recebeu, toca na bola para Duduzinho, tem 6 minutos e 15, Duduzinho tentou o passe, fechou a porta, Maia é lateral.
2: Ele tentou o Dudu lá dentro da área, o passe teve o corte, lateral Pato, Duduzinho vai cobrar, Loja Cor é 35 anos, colorindo vidas, Loja Cor, a loja do pintor.
0: 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Gol do Pato! Fuzila Zé Marques! Vira aqui, vira aqui, vira! De novo no lateral! Duduzinho pro Zé Marques! Desviar, ela vai na rede! 6 minutos e 11! Pato 2, Minas 1, Zé Marques!
2: Duduzinho é um absurdo de jogador. Parece repetição do gol de empate do Pato. Lateral, Duduzinho olha para trás esperando alguém para se aparecer pro passe. Zé Marques flutuou, entrou dentro da área. Ele simplesmente vira o pé, dá um passe na altura da coxa. Zé Marques só escora pro gol. Goleiro Anderson nada pôde fazer. É o Pato que vira a partida, Thiago.
0: 2 a 1, Pato. Realmente, Duduzinho, que esse cara joga. E esse ano, olha, é a tecla, tá, a gente tá repetindo todo o ano inteiro. É difícil, o jogo que o Pato não vai bem é porque o Duduzinho não tá bem. Mas na maioria das vezes, o Pato jogou, competiu, aparece esse tal de Duduzinho.
2: Thiago.
0: Luciano é o nome dele, mas o Duduzinho é o diferencial do time, Valder.
2: Será que o repórter da Serenauta vai ter que entrevistar o Marquinhos Xavier, assim como fez lá em 2019, quando de certa forma colocou aquela pulguinha atrás da orelha do goleiro Johnny que foi pro Mundial? Duduzinho merece seleção.
0: Alô, professor Marquinhos Xavier. Não é assim, né? De ficar pedindo e tal. Mas que joga o Duduzinho. Ele gasta a bola. Duduzinho é o cara. Duas assistências. Mais uma vez é decisivo. Mas tem jogo. Tem 5 minutos e 20. Tem história ainda. Ao final do jogo a gente vota no craque Selinalta Tromar. Também no craque Farmácias Brava por aqui. E o resultado agora vai mexer na tabela. E o Pato toma a bola com o Dudu. Tem falta. O Dudu roubou a bola, foi derrubado, é falta pro Pato.
2: Bateu a carteira ali do Maia, que se enroscou com ele. O enrosco também é falta. A 2 metros da área, praticamente frontal. Pode ser um bom momento para a equipe do Pato. 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
0: Esse resultado vai mexer na tabela sim, hein, Fabiano?
1: Vai sim, importantíssimo. O Pato vai assumindo o 5º lugar na tabela. 24 pontos, deixando para trás o Carlos Barbosa, que cai para o 6º com 23. 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
0: E tem bola parada agora. Tem a marca dos 10 metros, ela tá mais pro lado direito, mas na metade do caminho, entre os 10 metros e o risco da área. Chance pro Pato agora. 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É bola pro Pato, bola parada, chance agora. Daqui a pouquinho o craque Selinalta Trombar também tem o craque Brava. Terminando o jogo, a gente abre o prorrogação. Tá na reta final. 5 minutos, olha a falta do Biel, rolou para Max, bateu nas costas do Potengi, sai em lateral.
2: Jogada em saída do Pato, Dudu passou por ela, pisadinha do Biel, batida forte do Max, foi a nocaute ali, o Felipe Potengi, posse de bola Pato, caído atleta, camisa 4 do Minas, Grupo Turim evoluindo, realizando sonhos há 30 anos.
0: Alô meu amigo Jair, o Jair Paim diz o seguinte... Duduzinho é craque. Não é porque ele não apareceu só esse ano. Apareceu ano passado, ano retrasado, ano anterior, quando surgiu, quando ganhou destaque. Alô, professor Marquinhos Xavier, com todo respeito, nosso técnico aí, campeão da seleção brasileira. Merece uma olhada. Dá uma olhada no tal do 11 do Pato aí, professor. 11 do Pato. Daqui a pouco tem o craque da partida. Vamos que vamos, torcedor. 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Olha a chance do Pato, lateral cobrado pelo Dudu, corta a defesa do Minas, volta com o Dudu, colocou para o goleiro Renato, avançando para a equipe do Pato, Max lançou no ataque, corta o William, vai voltar para o Dudu, William mais um toque, volta para o Max, prefere recomeçar, entrega aqui atrás, a bola chegou para o Renato que lança para o ataque, Biel na bola, sobrou, batida do Vitinho, manda para fora.
2: Chute forte, sem direção, apenas reposição para a equipe do Minas. 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
0: Vamos lá, caiu o jogador do Pato, tá sentindo lá o Biel. 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Vai ter que descansar um pouquinho, Biel. E o time do Minas sai jogando. Bola do Alexandre Pintinho. Tocando o Igor aqui na frente pro Potengi. Potengi recebe. Ajeitando a jogada. Vai rolar. Aqui atrás a batida do Igor. Toca no Duduzinho. A bola sai em lateral pro Minas.
2: Foi bem Duduzinho no bloqueio. Tem lateral. Felipe Potengi vai cobrar.
0: Potengi tem pra pedir tempo. Técnico do Minas, do Pato também. Reta final. 4 minutos e 20. 2-1. 2-1. Pato Futsal. Daqui a pouco o craque Celinal tá tromando e o craque Bravo. O Minas tenta escapar aqui com o Brian. Chega Dudu, toca na bola, manda pra fora. Eu vou girar. Girando o placar, Super News. 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Super News aponta 4 e 8 para acabar. Pato 2 de virada, Minas 1.
1: Intervalo na Série B do Brasileirão para Sport Cuiabá 0-0. Temos também aqui andamento CRB 2, Vila Nova 0, Operário 1, Atlético Goianiense 2. Na Série C, Floresta e Maringá 0-0, Guarani e Inter de Limeira 1-1. 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
0: O Pato ganha um lateral importante. Posse de bola faltando menos de 4 minutos. O Pato no momento é o quinto colocado na Liga Nacional. Dudu cobra, o lateral colocou para Renato, avançando o goleiro do Pato. Tem 4 segundos aqui na quadra de defesa, tocando na bola para Duduzinho. Duduzinho não pode devolver no Renato, tentando na frente, chegou para Dudu, chegou pisando, passou, colocou do lado, passou pelo Vitinho, lateral Minas.
2: Passe um pouco forte, não alcançou o Vitinho. É lateral pro Minas, restando 3:34. 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
0: 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O Minas está no ataque querendo empate. Alexandre Pintinho vai cobrar o lateral, vai deixar agora para o Potengi. 3 minutos e 15, jogo na Arena Cláudio Petrikowski. Pato saiu atrás, mas virou. Duas assistências do Duduzinho. O Pato na frente, a bola espirrou lá no ataque. Corta Max, deu um bico na bola, afastando o perigo, tá na hora de perguntar aquela, vai vir goleiro Lia Vadeco.
2: Não tem movimentação ainda no banco do Minas, provavelmente não, a menos que surja depois do tempo.
0: E olha aí o passe do Duduzinho pro Vitinho, saiu a bola, é reposição pra equipe do Minas. Tem movimentação, já tem prancheta ali na mão pra tentar daqui a pouquinho. Vem goleiro Linha.
2: Surgiu a camisa roxa ali do goleiro Linha. Provavelmente vem assim. Agora deverá pedir tempo o Minas.
0: É, o Minas um golzinho. Ele livra o rebaixamento. Tem a última rodada. Biel dá um bico na bola. Não deixou o doce lá pro Maia. Manda pra fora. Tem lateral a equipe do Minas. 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O árbitro deu uma falta pro Minas agora, Vander.
2: Falta do Léo Catolé, que jura que não encostou. Quinta falta, restando 2:44. Se tiver mais alguma, terá tiro livre. 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
0: É, se segura aí, Pato. Olha o detalhe, agora o Pato estourado em faltas. 2:44 para acabar. Tem falta, o Minas já cobrou, toca na bola o Brian, entregando pro Potengi, de novo para Brian, avançando, vai tentar o passe na frente, Pato tenta, desviou no Zé Marques, chegou o Vitinho, recomeça, coloca pro Renato, lança no ataque, busca a jogada, vem com o Brian, avançou pro Minas, olha o perigo, lado esquerdo, bateu o Renato, espalma, Renato aparece de novo.
2: Detalhe da quinta falta, que o Biel não pôde fazer a falta. Avançou ali o Brian, batida, Renato defendeu. Tem lateral a equipe do Minas, restando 2:21. 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
0: Rodoboy secando a quadra. 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

0: cobrada pela arbitragem, continuou reclamando. Amarelado, camisa 12 da equipe do Minas. Lá dentro da área, tem atleta caído. O Maia caído dentro da área, vai receber atendimento. Jogo parado aqui na Arena Cláudio Petricoski. 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
1: Se levantou Maia. Um abraço. Alô, seu Nelson. Nelson Rediva, turma aí da Camisa e Arges. Estão sempre acompanhando a transmissão. A gente agradece a companhia de sempre conosco nas transmissões da Selinalda. Vamos que vamos. 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Bola aqui atrás para o goleiro Renato. Ele lança no ataque e corta Potengi. Vai sobrar de graça para o Pato em lateral para cozinhar agora no finalzinho. O Adeco 1,5.
0: Dudu deixou a bola sair. Lateral Pato que vai tentando se segurar. Refugou o goleiro Linha com a quinta falta. Banco do Minas não sabe o que fazer nesse instante.
1: Pois é, era pra vir com tudo. Melhor pro Pato, que valoriza a posse de bola reta final de jogo. Vem o Pato trabalhando. Você ligado na transmissão, Selinal, tá 2-1 pro Pato. Futsal placar superior. A bola do Dudu, colocou para Renato. 1:15. Lançamento do Renato é pro Duduzinho. Anderson pratica a defesa.
0: Saiu no alto com as mãos, é dele, desce Minas.
1: Tentando o Max, deu o bote certeiro. Na dividida a bola sai. E é o Pato que ganha a lateral, fica irritado, Potengi. É bola do Pato.
0: Queria lateral, não consegue parar o jogo. A equipe do Minas para o tempo técnico, para tentar trabalhar o goleiro Linha. Já observo ali, Thiago, camisa número 33, Gabriel será o goleiro Linha. Jogo parado aqui na Arena de Cláudio Petricoski.
1: Eles vão deixar para o minuto final. Alô, Guilherme. Guilherme Silveira dizendo o seguinte: Duduzinho e Renato, para ele os destaques do jogo. Já já a gente vai abrir a votação, valeu. Obrigado pela companhia, torcedor que está conosco. Pato está confirmando o quinto lugar na tabela. 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Se levanta o jogador do Minas, demora lá o Brian. Minuto final pro Pato Futsal. Carimbar mais uma vitória. No momento, a posição do Pato e do Minas na tabela, hein, Fabiano?
2: O Minas permanece aonde está neste momento. É o 12º colocado com 12 pontos. O Pato é o 5º colocado agora, hein? Ultrapassou o Carlos Barbosa, 24 pontos. 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
1: 5º lugar pro Pato de momento e vem o Pato, é minuto final. Renato tocou na bola, trabalha com Dudu. Dudu soltou para Duduzinho. Duduzinho segura, circula, trabalha pro Max. Max para Dudu. Não deixa o Minas ficar com a bola. O Pato tá estourado em faltas. Lançamento pro Vitinho. Caiu, queria a falta, o árbitro mandou seguir. E olha o lance. Caiu o jogador do Minas, queria a falta também. Minas tenta a batida pro gol, desvio. Renato faz a defesa.
0: Espetacular o Renato. Seria o gol de empate, Thiago.
1: E agora tem falta no Dudu. O árbitro marca a falta pro Pato.
0: E a falta ocorreu, Thiago. Chegou forte ali na jogada o Igor Costa junto com o Brian. O Igor Costa quem derrubou. Quarta falta. Restando 24 segundos. Não consegue colocar o goleiro Linho, o Minas. Pato tem a falta.
1: Vai acabar o jogo já já. 24 segundos. Segura aí, Pato. Segura aí, Pato Futsal. Vamos que vamos. É reta final de partida. Você ligado conosco, obrigado pela audiência. 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E agora o técnico do Minas vai gastar o tempo técnico, faltando 15 segundos, Vadeco.
0: O pedido de tempo técnico, Thiago, já cerca de 2 minutos ali na mesa. Mas o Pato que ficava com a bola, parou só agora. Vai tentar a última cartada com o goleiro Linha, equipe do Minas.
1: Vamos lá, aproveite para mais um giro aí na interatividade.

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1: Um abraço aqui pro José Marcelo Maciel, Luiz Soares, Madalena Rossi, o Mano Antônio de Oliveira, pessoal conosco na interatividade Incas Condimentos, temperos e muito mais. 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
0: Valeu a cada um, Roberto Carlos, tá ligado conosco, pra cima Pato, aqui o torcedor, incentiva o Pato joga na arena, e o Pato tá vencendo mais uma de virada, sinta aí o clima da torcida. É, pessoal capricha no bombo lá, batendo forte. Pato na frente. Tem 15 segundos. Tem que ser rápido. Só que a bola é com o goleiro, o Anderson. Ele lança no ataque. De cabeça corta o Max. Ela sobra com o Maia. Toca aqui atrás. 8 segundos. 7. 6. O Igor corta para o meio. Bateu o Renato! E o Biel corta, manda para lateral, 1.8 segundos.
2: Que dupla! Defesa boa do Renato, corte do Biel, lateral Minas, reta final.
0: Vai acabar, lateral pro Minas, a vitória do Pato, tocou e acabou! Vibra o torcedor, a vitória do Pato! O Pato vence! Vai pra cima deles, Pato! O Pato vence o Minas! Pela 14ª rodada da Liga Nacional, a vitória é do Pato Futsal, 2-1 de virada. Vamos de imediato para abrir o prorrogação.
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2: Duduzinho.
0: Duduzinho. É. Esse, olha, rapaz. Hoje é assim, eu acho que vai ter unanimidade nos dois, mas eu vou ter que votar no Renato, rapaz, vou ter que deixar pro Fabiano decidir. Um voto pro Renato, um voto pro Duduzinho. Quem que é o craque Selinalta, Tromar, Fabiano?
1: Pela campanha que vem apresentando ao longo do ano, Duduzinho, hein?
0: Duduzinho, tá aí, portanto, então, Duduzinho, craque Selinalta, Tromar, lajes pré-fabricadas com bom preço, Tromar Autos da Tupi. 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
2: Aí sim, Thiago, eu vou apontar o Renato, partida segura dele, a única que passou, teve desvio e matou ele. Mas uma ressalva para o Biel, autor do primeiro gol, que partida novamente do camisa 77 do Pato.
0: Já está eleito o Duduzinho, eu vou votar no Renato, porque para mim foram os dois destaques principais, né? Claro que tem outros bons valores. Renato, craque Farmácias Brava, o craque Selinalta, Tromar, o Duduzinho, craque Brava, o Renato, destaque do Minas.
2: Pra mim o destaque é o Maia, pivô, camisa 17.
0: É o meu destaque também, o Maia. Jogadores do Pato deixando a quadra. O Pato é quinto na tabela, Madeco.
2: Exatamente, e o primeiro a chegar aqui foi o Maia. Exatamente, camisa 17 da equipe do Minas. Jogo que vocês fizeram, um bom jogo. Tiveram domínio no primeiro tempo, sofreram um gol voltando 3 segundos. Que falar do resultado, infelizmente para vocês, a derrota e a virada. Boa noite.
4: Primeiramente, boa noite. Acho que a gente veio aqui, fez um bom jogo. Como tu disse, primeiro tempo a gente foi muito bem. Acho que segundo tempo também a gente foi muito bem. O Padre foi feliz ali em duas jogadas de bola parada, conseguiu fazer o gol. Felicitar o resultado, mas também ficar feliz pelo nosso desempenho. Ficar feliz pelo nosso desempenho, que por mais que tenha sido derrota, a gente se portou bem dentro do jogo. Agora é seguir em frente, ter mais uma rodada aí. A gente pretende ganhar em casa e sair classificado na Liga. Obrigado.
2: Tá certo, Maia, camisa 17. Thiago, Duduzinho foi rapidamente ao vestiário ali. Vou até tentar, Thiago, ver se ele retorna. Craque da partida. Aqui ao meu lado, Max. Max, mais uma boa partida do Pato. Temos que ser coerente. Primeiro tempo, o Minas foi um pouco melhor, conseguiu fazer 1-0, já de certa forma merecido. Tinha um volume maior de jogo. O empate, faltando 3 segundos, condicionou a segunda etapa. O Pato foi melhor no segundo tempo. Parabéns pela vitória. Boa noite.
5: Boa noite. É como a gente tinha falado, né? Para eles, seria uma final. Não que para nós não seria, né? Que a gente tá brigando ali para terminar a primeira fase em quinto, para trazer todos os mata-matas para casa. Mas é bem isso que você frisou. Eles foram melhor no primeiro tempo, foram melhor sim no primeiro tempo. A gente demorou um pouco para encaixar o nossa proposta de jogo, e acabou que no segundo tempo a gente voltou melhor, impondo o nosso ritmo. Certeza que não foi um jogo como os jogos passados, mas na liga a gente sabe que não pode perder ponto em casa. Fizemos o dever de casa, né? Vencemos diante do nosso torcedor. Agora descansar, pensar no próximo jogo contra o Moarama para manter a liderança no Paranaense.
2: O Moarama, você que passou pelo Moarama, clássico do Paraná, se enfrentaram outro dia, agora pelo Paranaense. Aproveita também já para projetar o jogo e também convocar o público, que veio num bom número hoje.
5: Grande jogo, né? E nós sabemos que a gente, com a nossa torcida a favor, a gente dentro da nossa casa é muito forte. Então, desde já convidar todo o nosso torcedor para fazer uma grande festa. Já está chegando a época dos playoffs. Quanto mais torcida e atletas e comissão tiver junto, é importante para a gente manter o nosso objetivo, que é chegar nas finais mais uma vez.
2: Tá certo, muito obrigado ao Max, camisa 93, mais um bom jogo do fixo do Pato, Thiago, nessa vitória aqui na arena, Cláudio Petrikoski.
6: Rapidamente, o torcedor já deixa o ginásio, né? Até pelo horário, hoje a gente tem que encerrar. Fabiano, no momento, como é que ficou a situação do Pato, que venceu 2-1?
1: Só reforçando até, tinha escrito aí no WhatsApp, né? O Max marcou no jogo do ano passado contra o Minas também, em dois jogos seguidos frente ao Minas, ele marcando. Situação é a seguinte: Magnus líder 30 pontos, Joinville segundo 29, também com 29 Atlântico e Pré-Clube. Quinto, Pato, 24 pontos. Sexto, Carlos Barbosa, 23. Sétimo, Jaraguá, 20. Também com 20, Campo Mourão, oitavo. Nono, Cascavel, 19. Décimo, Moarama, 17. Décimo primeiro, Corinthians, 13. Décimo segundo, Minas, com 12. Décimo terceiro, Tubarão, também com 12. Minas à frente nos critérios. Décimo quarto, Marreco, 9. Décimo quinto, São José, 9. Lanterna, Santo André, 7 pontos até o momento.
6: Tá aí, portanto, a situação, jogadores do Pato. Hoje a gente vai ter que encerrar, né, batendo aí as 9 horas, Vadeco. Mais uma abordagem sua aí, já na reta final da nossa transmissão. Pato ganhou do Minas.
2: Vitória do Pato, que foi primeiro tempo um pouco mais abaixo da equipe do Minas, que pressionou bastante, tentou propor o jogo, precisava um pontuar em Pato Branco, mas o Pato conseguiu a vitória de virada, Vitinho, num bom jogo que vai crescendo o Pato hoje na quinta colocação. Boa noite.
7: Boa noite. Cara, a gente sabia que ia enfrentar uma equipe qualificada, onde eles precisavam muito da vitória, da mesma forma que a gente precisava, mas a gente no primeiro tempo não conseguiu impor nosso ritmo. Mas conseguimos empatar o jogo no finalzinho ali, que nos deu uma certa segurança para entrar no segundo tempo. No segundo tempo, acho que a gente conseguiu jogar mais com a bola, conseguiu pegar o tempo da marcação e, consequentemente, a gente fez o gol mais numa bola parada. E é isso, é seguir, é ter resiliência, é saber sofrer quando precisa sofrer e saber comandar o jogo quando precisa comandar. E foi o que aconteceu hoje. E conseguimos sair com os 3 pontos, que é de suma importância para a nossa sequência.
2: Muito obrigado ao Vitinho, camisa 12 do Pato. Thiago, 30 segundos aqui, saindo o Thierry. Joelho, Thierry?
8: Tornozelo.
2: Tornozelo, saindo aqui, amparado pela comissão do Minas. Bom jogador, camisa 6 do Minas, que se lesionou naquela dividida com o goleiro Renato, Thiago.
6: Tá certo, agora o Pato na última rodada contra o Corinthians. Não vai ter o Zé Marques, que está suspenso. Vamos esperar aí os machucados. Mas uma vitória, foi merecedor, né, Vadeco? Foi um jogo bacana da gente acompanhar, Pato em quinto. Valeu, Vadeco!
2: Valeu, Thiago, valeu, Fabiano, um abraço para você, ouvinte da Selinalta. Só informando, o público, 2.473 pessoas presentes aqui na arena.
6: 2.473, olha aí, foi realmente um bom público. Pelo horário hoje, fica difícil até para ainda poder seguir, né, em função do horário da Voz do Brasil. Esse jogo hoje, mas pelo menos a gente conseguiu transmitir o jogo e o Pato venceu. O Pato termina em quinto essa rodada. Estamos tirando o time de quadra, agradecendo você que acompanhou a transmissão na Central Técnica, no plantão esportivo Fabiano Marangon, narração de Thiago Tessaro, reportagens, comentários do Vadeco. Pato de virada, 2 pro Pato, 1 pro Minas. Um abraço, uma boa semana. Sábado tem mais Pato e o Moarama. Valeu, até a próxima!
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